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5: Boa noite.
6: Uma boa noite para você que nos acompanha em todo o país.
5: Segunda-feira, 4 de maio de 2026.
6: E vamos ao destaque do dia, novo desenrola.
5: Brasileiros podem renegociar dívidas com descontos que chegam até 90%.
6: O programa é destinado a famílias, estudantes, aposentados, micro e pequenas empresas e produtores rurais.
5: Parte do FGTS poderá ser usada para quitar o débito.
6: O presidente Lula afirma que o objetivo é tirar a população do endividamento.
7: Nós estamos tentando encontrar uma fórmula de tirar a corda do pescoço dessa gente, para ele voltar a respirar normal, para ele poder voltar a sonhar, ter o seu nome limpo na prata.
5: E como o novo desenrola vai beneficiar as famílias com renda comprometida pelas dívidas?
6: É o tema da nossa entrevista com Regis Dudena, secretário de Reformas Econômicas do Ministério da Fazenda.
8: Esse é o principal recado, né? Pegar a população que está com dívidas caras e que está com alto comprometimento de renda, a gente diminui a dívida e diminui a parcela que ela tem que pagar todo mês.
5: Você vai ouvir também mais inclusão digital.
6: Leilão promovido pelo governo do Brasil vai permitir a ampliação da conectividade em rodovias federais, áreas rurais e remotas.
5: Um investimento privado de cerca de 2 bilhões de reais. Graziele Bezerra.
9: A proposta é dar maior cobertura móvel a regiões que ainda enfrentam dificuldades de sinal.
6: Hoje, na apresentação da Voz do Brasil, Mariana Jungmann e Nazi Brum.
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6: Dívidas com juros altos que podem começar baixas, mas em alguns meses viram uma bola de neve.
5: Para ajudar pessoas que estão endividadas, principalmente com créditos que possuem juros muito altos, o governo do Brasil lançou hoje o novo Desenrola Brasil.
10: Para aliviar o orçamento das famílias e ajudar quem está inadimplente, o governo do Brasil lançou uma nova rodada do programa de renegociação de dívidas, o novo Desenrola Brasil. A medida vai beneficiar pessoas como o gerente de tecnologia Alex Araújo, que está com dívidas há mais de 3 meses.
11: Quando você está com dívida, né, registrada, que você não consegue crédito no mercado, então fica complicado. Mas quando você é pai de família, né, como eu, então ela se interfere bastante.
10: A medida provisória assinada pelo presidente Lula nessa segunda-feira já está em vigor e segue para análise do Congresso Nacional. O foco principal nessa primeira rodada são trabalhadores com renda de até 5 salários mínimos, ou seja, R$ 8.105. A ideia é ajudar as famílias a se reorganizarem financeiramente, como destacou Lula.
7: Nós estamos tentando encontrar uma fórmula de tirar a corda do pescoço dessa gente, para ele voltar a respirar normal, para ele poder voltar a sonhar, ter o seu nome limpo na prata.
10: Pelo Desenrola Famílias, poderão ser renegociadas dívidas contraídas até 31 de janeiro deste ano e que estejam em atraso entre 90 dias e 2 anos. Entram na lista débitos de cartão de crédito, cheque especial e crédito pessoal. Os juros poderão chegar no máximo a 1,99% ao mês. E os descontos podem variar entre 30% e 90%, dependendo do tipo e do tempo de dívida. O ministro da Fazenda, Dário Durigan, explica que quem não quitar as dívidas vai poder parcelar com juros baixos de forma a aliviar o orçamento das pessoas.
12: E é uma dívida que vai incidir juros não de 15%, como é a do cartão de crédito, mas vai incidir um juros de 1,99% ao mês. E é uma dívida que pode ser parcelada em até 4 anos.
10: O programa também alcança estudantes com dívidas no FIES. O governo vai oferecer abatimento total dos juros e multas, além de 12% de desconto para quem pagar à vista ou parcelamentos em até 150 vezes. Beneficiários do CadÚnico com atraso superior a 360 dias poderão ter descontos maiores e até liquidação total do saldo devedor. A expectativa é beneficiar mais de 1 milhão de estudantes. Microempreendedores, pequenas empresas e agricultores familiares também terão acesso a crédito mais barato e condições facilitadas de renegociação. A jornalista Laís Cristina Araújo participou da primeira edição do Desenrola Brasil e afirma que o programa fez diferença.
13: Sim, foi um passo importante para renegociar parte das dívidas com condições mais viáveis, com menos juros, e o que me ajudou também a retomar algum controle sobre minha vida financeira.
10: Uma das novidades é o uso do FGTS. O trabalhador poderá usar até 20% do saldo para quitar parte da dívida. Quem aderir ao programa também não poderá participar de jogos de apostas online, conhecidas como bets. A ideia, segundo o presidente Lula, é evitar novos ciclos de endividamento.
7: Nós vamos criar as condições para vocês diminuir o endividamento de vocês, para vocês pagarem dívida que vocês já estão devendo há muito tempo que não podem pagar, para que vocês se libertem um pouco da dívida do cartão de crédito e do cheque especial. Agora, vocês não podem continuar jogando em bet. Por isso é que nós estamos proibindo durante 1 ano das pessoas gastarem pouco do seu recurso fazendo jogo.
10: Para aderir ao novo Desenrola Brasil, o trabalhador deve procurar os canais oficiais dos bancos onde possui a dívida. Reportagem Pablo Mundim.
6: E como nós ouvimos na reportagem, o novo Desenrola tem foco na recuperação financeira de famílias, estudantes, pequenos empreendedores e agricultores familiares.
5: O programa também prevê que as instituições financeiras limpem o nome de pessoas com dívidas de até R$100.
6: E para entender melhor sobre a nova versão do Desenrola e como participar, a gente conversou mais cedo com Regis Dudena, secretário de Reformas Econômicas do Ministério da Fazenda. Acompanhe.
5: Secretário, vamos falar então sobre esse Desenrola voltado às famílias. Podem participar quem está com dívidas atrasadas entre 90 dias e até 2 anos, né? Qual é a expectativa do governo em relação ao número de pessoas que podem participar do programa? E se a dívida for maior que esses 2 anos, como é que fica? A pessoa pode participar de outra forma?
14: Obrigado, agradeço pelas perguntas. Aqui nós estamos falando do Desenrola Família, que é o programa que você narrou, que tem essas características, de um público estimado em até 20 milhões de pessoas. Acho que é importante a gente saber que, junto com o Desenrola Família, que é especificamente esse que trata de dívidas de 90 dias até 2 anos, nós ainda temos outras medidas de melhoria que aí pode ter um público ampliado. Mas focando no tema Desenrola Famílias, pessoas físicas com dívidas, nós estamos com até 20 milhões de pessoas que podem ser atingidas. A ideia aqui é focar, sobretudo, nessas dívidas que tenham até 2 anos, porque são dívidas que impedem as pessoas a participar da sua vida financeira, são dívidas normalmente caras, que serão substituídas por dívidas baratas. Por isso que nós estamos focando, otimizando esses recursos públicos nesse público específico. É importante lembrar que o Desenrola 1.0, o primeiro, ele abarcou dívidas mais antigas, dívidas anteriores mais antigas. Agora o foco, então, são essas mais recentes.
6: Secretário, o senhor pode explicar para a gente como vai funcionar no caso das dívidas de até R$100? O programa tem um eixo voltado para esses casos, não é isso?
14: Exatamente. Aqui, mais do que diretamente para as pessoas, esse é um comando para as instituições financeiras, para os credores. Ou seja, uma instituição financeira ou uma financeira que queira participar do programa vai ter que desnegativar dívidas até R$100 na origem, ou seja, todas aquelas dívidas que no início eram de até R$100 que levaram a uma negativação, a instituição vai ter que desnegativar, ou seja, vai ter que tirar qualquer restrição de crédito desse devedor para que a própria instituição possa participar. Então, esse é um comando para o banco, para a financeira, tirar essa negativação se estivermos falando de dívidas pequenas ou dívidas com limite original até R$100.
5: Secretária, a gente ouviu algumas dúvidas da população em relação ao programa. Um deles é o Alex Araújo, que a gente ouviu na reportagem agora há pouco. Vamos ouvir a pergunta dele.
11: A pergunta é sobre questão de parcelas, né? Que quando a gente vai verificar a dívida, quando é muito alta, então parcela é o mais complicado, porque não adianta você, vou dar um incentivo para você pagar a sua dívida, mas a quantidade de parcela acaba tendo um valor mensal alto, então não adianta muita coisa.
15: Secretária, a gente tem também a pergunta do auxiliar de cartório, Sávio Araújo, vamos ouvir.
16: Então, eu queria saber como é que vai funcionar essa redução dos juros, né? Você vai reduzir o valor da dívida...
5: Bom, secretário, eles perguntam aí sobre parcelas, sobre juros, como é que vão funcionar esses dois critérios dentro do programa?
14: O que eu acho importante a gente lembrar aqui é que, para começar, ao entrar no desenrola, essas dívidas, então, vencidas há 91 dias até 2 anos, ele vai ter um desconto. Então, de saída, o valor principal da dívida já cai no mínimo 30%, podendo chegar até 90% de desconto. A diferença dessa dívida, que já vai ser bem menor, ela vai poder ser parcelada em até 48 meses, ou seja, até 4 anos para pagar essa dívida menor nova. Além disso, nós estamos falando de uma migração de créditos caros, como é o caso do cartão de crédito, cheque especial, o crédito pessoal sem garantias, que chegam a ter taxas mensais de até 15%. Aqui ela vai ser fixada a um teto de 1,99% ao mês, ou seja, é uma dívida muito menor, com desconto, parcelado em até 4 anos, com taxa de juros de 1,99%, uma taxa de juros bem abaixo. Com isso, a pessoa vai conseguir ter um comprometimento da renda muito menor. Então, vamos pensar aqui, se ela tiver uma dívida, por exemplo, de R$10 mil e estava pagando aqui 15% ao mês, só de juros ela pagaria R$1.500 por mês de juros. Se ela vier a ter um desconto no máximo aqui de 90%, a dívida vai cair para R$1.000 e os juros incidentes aqui vai para R$199 por mês. Então, assim, aqui a gente está diminuindo muito aquilo que a pessoa vai ter que pagar por mês, com a ideia de reduzir esse comprometimento da renda da pessoa que entrar no desenrola, no novo desenrola.
5: Importante só a gente reforçar aqui, né, secretário, é a ideia de trocar mesmo a dívida mais cara, que são aquelas dívidas mais fáceis de serem feitas também, cartão de crédito, cheque especial, financeiras, por dívidas mais baratas, né?
14: Exatamente, esse é o principal recado, né? Pegar a população que está com dívidas caras e que está com alto comprometimento de renda, a gente diminui a dívida e diminui a taxa, diminui a parcela que ela tem que pagar todo mês.
15: Secretário, esse desenrola traz também mudanças no consignado do INSS e dos servidores públicos federais dentro do programa aí para ajudar aposentados, pensionistas e servidores públicos que precisam de crédito. Como é que isso vai funcionar?
14: Aqui o que é importante a gente notar é que foi criado dentro desses consignados que são categorias de crédito mais baratas, mas dentro do consignado foi criada uma possibilidade de uso de um cartão consignado, de um cartão de benefícios, e a parcela consignável, ou seja, aquele percentual da renda, seja do aposentado pensionista, seja do servidor público, ficava travada para usar no cartão. Só que quando ele usa no cartão, normalmente as taxas são piores. Então, o que nós estamos fazendo? Tirando essa trava para que ele possa usar no consignado normal, estamos reduzindo o percentual que ele pode consignar do seu salário, visando trazer essa parcela mensal para um comprometimento menor da renda, e estamos diminuindo progressivamente no tempo, nos próximos 10 anos, o percentual global do consignado. Então, qual que é a ideia? Tanto em um quanto em outro. Tirar a possibilidade de cravar esse cartão, que normalmente é mais caro. Nós estamos diminuindo de saída de 45% para 40% e progredindo no tempo para que esse consignado lá na frente chegue a 30% do seu valor de renda mensal. Esse conjunto de medidas faz com que imediatamente ele migre de um crédito mais caro e mais problemático para um crédito mais saudável e que com o tempo ele vá diminuindo o comprometimento mensal da sua renda.
5: Bom, secretário, para a gente encerrar rapidamente, como é que as pessoas podem conhecer mais sobre o Desenrola, como é que elas podem participar do programa de renegociação de dívidas?
14: Aqui o que eu acho primordial é as pessoas entenderem que o principal canal inicial é elas irem à instituição que lhes deu crédito. Ou seja, se você deve para um banco, procure o seu banco, porque é no banco que você vai iniciar a sua relação de desenrolar essa sua dívida. O que eu ainda acho importante aqui? As pessoas se atentarem para as condições que lhes estão sendo ofertadas, elas têm que tomar cuidado, porque é possível, infelizmente, que haja tentativas de fraude, ou seja, terceiros que vão se utilizar desse momento para tentar fraudar. Então é importante que as pessoas ficarem atentas para isso. Além disso, quando você for à sua instituição financeira, anote exatamente quais são as condições dessa dívida para garantir que as condições que estão sendo dadas pelo programa do governo federal atinja você. E se tiver dúvidas, acione os órgãos de defesa do consumidor para que eles possam também te orientar se os seus direitos como consumidor estão sendo preservados. Então, canal principal, a própria instituição financeira, e a partir de amanhã deve estar disponível o site do novo Desenrola, onde também essas informações estarão disponíveis.
6: Tá certo, então nós conversamos com Régis Dudena, secretário de Reformas Econômicas do Ministério da Fazenda. Secretário, obrigado pela participação aqui na Voz do Brasil.
14: Eu que agradeço, uma boa noite a todas e todos.
5: O governo do Brasil ampliou as penas para crimes como furto, roubo, estelionato e receptação.
6: No caso de furto, a punição passa a ser de 1 a 6 anos, superando o limite anterior de 4 anos. Já o furto de celular agora prevê reclusão de 4 a 10 anos.
5: Crimes cometidos por meios eletrônicos também tiveram aumento de pena, podendo chegar a até 10 anos de prisão.
6: Segundo o governo, o objetivo é reforçar o combate ao crime e proteger a população.
5: Avança para levar internet a todo o país.
6: Um leilão realizado pela Agência Nacional de Telecomunicações vai garantir a conectividade em mais de 864 localidades, com foco em áreas rurais e remotas.
5: As empresas vencedoras se comprometeram a fazer investimentos de R$2 bilhões.
9: 4 empresas venceram o leilão da faixa de 700 MHz, que vai beneficiar com mais conectividade e infraestrutura, áreas rurais e remotas, além de rodovias federais em 16 estados brasileiros. A proposta é dar maior cobertura móvel a regiões que ainda enfrentam dificuldades de sinal. As ondas de 700 MHz têm mais facilidade para atravessar obstáculos físicos, como paredes, vidros e concreto, com menos perda de energia. Isso garante, por exemplo, que o sinal de celular chegue com qualidade ao interior de prédios, subsolos e elevadores. Mas o principal objetivo desse leilão é acabar com as chamadas zonas de silêncio, trechos de rodovias sem sinal de telecomunicação que ainda persistem no Brasil. O secretário de Telecomunicações do Ministério das Comunicações, Hermano Tércios, explica quais áreas terão prioridade para receber essa tecnologia.
17: Definimos que as localidades maiores são a prioridade, acima de 600 habitantes, rodovias federais, rodovias com mais fluxo de pessoas, como a BR-101, BR-116, 242 e assim por diante. E aí depois dessas rodovias, descer para uma terceira prioridade, as localidades abaixo de 600 habitantes. habitantes.
9: O modelo de leilão adotado exige que as empresas vencedoras firmem compromissos diretos de investimento em infraestrutura e modernização das redes, o que, na opinião do ministro das Comunicações, Frederico de Siqueira Filho, vai levar serviço de qualidade para a população.
18: Mais infraestrutura, mais competitividade, mais capilaridade, para que também a gente consiga fazer com que as operadoras, os prestadores de serviço possam levar infraestrutura para as áreas mais remotas do Brasil.
9: O valor total dos lances somou R$ 23 milhões. A expectativa é de cerca de R$ 2 bilhões em investimentos. Reportagem Graziele Bezerra.
6: Pernambuco e Paraíba tentam se restabelecer.

0: governo federal com os estados para agilizar as ações de resposta em casos de desastres.
1: A prefeitura tem que decretar a situação de emergência, passar informação ao governo do estado para o governo federal. Se é ajuda humanitária, passa através de um cartão. Se é uma obra, vai empenhar em nome da prefeitura.
0: Valdez enviou equipes da Defesa Civil Nacional para os dois estados. A mobilização dos técnicos tem como objetivo dar apoio total aos municípios e ajudar nas solicitações de reconhecimento de situação de emergência e elaboração dos planos de trabalho para solicitação de recursos federais. Reportagem Manuela Rolim.
2: E estão abertas até 15 de maio as inscrições da campanha de mobilização para a prevenção do risco de desastres.
3: A iniciativa faz parte da 9ª campanha nacional Aprender para Prevenir Cidades Sem Risco.
2: Serão selecionadas 40 ações que vão receber certificados de reconhecimento, além de kits de materiais pedagógicos e jogos educativos.
3: Para a Sâmia Sulaimani, coordenadora de articulação e parcerias da Secretaria Nacional de Periferias, a ideia é envolver toda a sociedade.
4: A gente também quer envolver associações de bairro, iniciativas populares, igrejas, para que de fato a prevenção aconteça antes, né? Para que os desastres não aconteçam, mas que a gente possa gerenciar os riscos dos locais.
2: Podem se inscrever escolas de educação básica, instituições de ensino superior, órgãos públicos e organizações da sociedade civil por meio do site gov.br/cmadencom.
3: Um prêmio para dar voz aos povos da periferia por meio da arte e da cultura.
2: As armas são a poesia, cantada ou falada, escrita ou de improviso e mostras culturais.
3: É o Prêmio Nacional Vozes Periféricas, lançado hoje pelo Governo do Brasil.

0: batalhas de rima e saraus. No total, 100 coletivos serão premiados com R$30 mil cada. A ministra da Igualdade Racial, Raquel Barros, defendeu que é uma forma de incentivar a arte e valorizar a força da juventude.
1: Quando a juventude se mobiliza no seu território, ela muda o espaço, ela transforma o lugar, ela modifica a geografia, ela faz com que muita gente se agregue, construa política, muda a realidade.
0: Exemplos de vidas transformadas pela arte não faltam. Samai Fernandes, vulgo colombiana, artista independente, mestre de cerimônia e compositora, conta que foi o hip hop que a salvou.
2: Eu venho da rua. Eu sou mãe solo do Davi da Maria e hoje eu sustento a minha família com a minha arte. E é por isso que quando eu falo da cultura de rua, eu não falo só de expressão, eu falo de transformação real de vida. Foi no microfone aberto, numa roda de rima, que eu entendi que a minha voz tinha valor. Hoje o clima tá bacana, pra quem não me conhece, satisfa que o meu vulgo é colombiana. Eu vim direto de BH e a favela do Indião, eu já vim pra representar.
0: Para se inscrever, basta acessar www.gov.br/vozesperiféricas até 18 de maio. Reportagem Gabriela Noronha.
3: A Agência Nacional de Vigilância Sanitária autorizou hoje a fabricação local da vacina contra a chikungunya.
4: Isso significa que o imunizante será liberado para uso no país e poderá ser incorporado ao Sistema Único de Saúde.
3: A vacina brasileira foi desenvolvida pelo Instituto Butantan em parceria com a farmacêutica franco-austríaca.
4: A chikungunya é transmitida pela picada de fêmeas infectadas do mosquito Aedes aegypti, o mesmo que transmite a dengue.
3: Foram as notícias do Governo do Brasil.
4: Uma realização da Secretaria de Comunicação Social da Presidência da República.
3: Com produção da empresa Brasil de Comunicação.
4: Fique agora com as notícias do Poder Judiciário e do Congresso Nacional. Uma boa noite.
3: Uma boa noite. Até amanhã.
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7: Ministros do STF abrem audiência pública sobre a atuação da CVM.
8: TSE lança mascote em comemoração aos 30 anos da urna eletrônica.
7: A proteção aos direitos trabalhistas foi tema de seminário internacional.
8: Boa noite, eu sou Marcela Luiza.
7: E eu sou Walter Lima.
8: O Supremo Tribunal Federal realizou nesta segunda-feira uma audiência pública convocada pelo ministro Flávio Dino para discutir a arrecadação de impostos, a capacidade fiscalizatória e a eficiência da Comissão de Valores Mobiliários, CVM.
7: A abertura foi conduzida por Dino, relator do processo que trata da matéria, pelo presidente do STF, Edson Fachin, e pelo ministro Gilmar Mendes, decano da corte, Marcelo Della Libera.
9: Entre outros pontos, os ministros destacaram a relevância do tema, que é objeto da ação direta de inconstitucionalidade 779. O ministro Flávio Dino explicou que a discussão vai além do aspecto tributário e alcança a estrutura do mercado de capitais. O presidente do STF, ministro Edson Fachin, ressaltou a relevância constitucional do debate e a função das autoridades públicas na formação das decisões da corte. O ministro Gilmar Mendes destacou que o ponto central da discussão é o reforço efetivo da capacidade fiscalizatória da CVM do Banco Central, eliminando vacinas regulatórias que propiciam a utilização de instrumentos financeiros como fundos de investimento para cometimento de malfeitos.
8: Tribunal Superior Eleitoral lança mascote Pilili em comemoração aos 30 anos da urna eletrônica.
7: Evento foi na sede do TSE em Brasília. Fábio Ruas.
10: A abertura foi com a presidente do TSE, ministra Carmen Lúcia. Ela afirmou que a urna Pilili vai viajar por todo o Brasil e ainda convidou os jovens a defenderem o sistema de votação. Vários estudantes da rede de ensino pública do Distrito Federal acompanharam o evento, que ainda teve a desmontagem de uma urna eletrônica para mostrar o funcionamento do aparelho.
8: A proteção aos direitos trabalhistas foi tema do Seminário Internacional Constitucionalismo Social e Direito Internacional do Trabalho.
7: O evento reuniu instituições do judiciário e especialistas em direitos humanos. Anderson Conrado.
11: Ao longo do dia, especialistas discutiram

0: discutiram como aproximar as decisões nacionais dos parâmetros internacionais. Uma proposta de fortalecer o diálogo entre a justiça brasileira e o sistema interamericano de direitos humanos. O encerramento contou com a participação de ministros do TST que debateram as diretrizes da Organização Internacional do Trabalho para a promoção do trabalho decente. O evento teve transmissão ao vivo pela internet.
1: O presidente do STF e do CNJ, ministro Edson Fachin, participou da abertura do Seminário Internacional Constitucionalismo Social e Direito Internacional do Trabalho, que aconteceu hoje no Supremo.
2: No discurso, Fachin defendeu os direitos sociais e a proteção ao trabalho.
1: O ministro também lembrou que o encontro reafirma valores constitucionais de uma sociedade justa, livre e solidária.
2: O presidente do Supremo destacou ainda que o conceito de trabalho decente previsto no Objetivo de Desenvolvimento Sustentável número 8 da Agenda 2030 da ONU representa um compromisso jurídico reforçado pelo Estado brasileiro.
1: A tese fixada pelo Supremo Tribunal Federal sobre a descriminalização da posse de maconha para uso pessoal não impede que a conduta seja considerada falta grave no âmbito da execução penal.
2: Essa conclusão é do STJ. Fátima Uchoa.
3: Um preso em Minas Gerais foi flagrado com 32 gramas de maconha. O juízo da execução penal afastou o reconhecimento da falta grave e a reclassificou como falta média, o que foi mantido pelo Tribunal Estadual. O Ministério Público recorreu ao STJ defendendo o reconhecimento como falta grave e a quinta turma confirmou o entendimento da ministra relatora Maria Marluce Caldas, avaliando que a caracterização da posse de drogas no interior de presídio como falta disciplinar grave decorre do regime mais rigoroso da execução penal, que impõe ao preso regras específicas de disciplina no ambiente carcerário, diferentes das aplicáveis fora da unidade prisional.
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6: Eu sou Paula Groba.
7: E eu sou Ricardo Nakaoka.
6: E estes são os destaques de hoje do Jornal do Senado, que começa agora.
7: Plenário vota prevenção a desastres e criação de universidade indígena.
6: Lei que regulamenta a profissão de multimídia é criticada como retrocesso durante a audiência no Senado.
7: Redução da jornada de trabalho divide opiniões no Congresso.
6: Boa noite.
7: Boa noite.
6: A redução da jornada de trabalho é tema de diferentes propostas no Congresso Nacional. Uma delas é o projeto de lei apresentado pelo governo federal, que propõe redução de 44 para 40 horas semanais.
7: Mas no Senado, o tema ainda divide opiniões. As informações com a repórter Patrícia Oliveira.
8: A proposta do governo enviada em abril tem pedido de urgência para ser votada em até 45 dias. O texto reduz a jornada de 44 para 40 horas e permite que os detalhes sejam definidos por negociação coletiva. Já no Senado, uma PEC do senador Paulo Paim, do PT do Rio Grande do Sul, está pronta para votação e também prevê a redução para 40 horas, mas de forma gradual em 4 anos. O tema divide opiniões. O senador Cleitinho, do Republicanos de Minas Gerais, afirma que a medida não prejudica a economia.
9: O problema do país, gente, nunca vai ser o empresário, o trabalhador. Coloque isso na cabeça de vocês. O trabalhador, o empresário, ele é fonte de riqueza.
8: Já o vice-líder da oposição, o senador Marcos Rogério, do PL de Rondônia, alerta que a mudança precisa vir acompanhada de compensações para os empregadores.
10: O que não pode é você simplesmente reduzir a jornada e jogar essa conta para o empresário pagar. Isso vai aumentar o custo da produção, isso do serviço.
8: Na Câmara, os deputados também discutem proposta de emenda à Constituição que prevê jornada ainda menor, de até 36 horas semanais, com 4 dias de trabalho.
6: Em meio às discussões no Congresso sobre propostas que prevêem a redução da jornada de trabalho, incluindo a iniciativa do governo federal que diminui de 44 para 40 horas semanais, o Senado realizou nesta segunda-feira uma sessão especial em homenagem ao Dia do Trabalhador, celebrado em 1º de maio. O debate sobre a redução da jornada ganhou destaque, com foco no fim da escala 6x1 e na fixação de 40 horas semanais sem redução salarial.
7: O senador Paulo Paim, do PT do Rio Grande do Sul, lembrou de diversas iniciativas e mencionou o projeto encaminhado pelo Executivo ao Congresso Nacional, com pedido de urgência para votação. Segundo ele, é fundamental unir esforços para garantir melhores condições de vida aos trabalhadores e valorizar a força de trabalho no país.
11: O mais importante não é a autoria, é a aprovação, é fazer justiça. Dar fim à escala 6x1 é reconhecer o valor de mais de 100 milhões de brasileiros, trabalhadores e trabalhadoras que sustentam esse país com a sua mão de obra. Reduzir a jornada de trabalho, antes de tudo, ela é uma política humanitária.
6: Já o Conselho de Comunicação Social se reuniu hoje para debater pontos da lei que regulamentou a profissão de multimídia.
7: Representantes de entidades de trabalhadores alertaram para o risco de precarização no jornalismo. Já um representante do setor de televisão destacou que a proposta foi aprovada de forma democrática pelo Congresso Nacional. As informações com o repórter Bruno Lourenço.
12: O representante da categoria de jornalistas no Conselho, Paulo Zoc, criticou a precarização da profissão e foi direto, defendeu a revogação da lei.
13: O jornalista já é, por natureza, um profissional multimídia. O que está em curso neste caso é uma tentativa de precarização do nosso trabalho, o que não aceitaremos.
12: Já o representante das empresas de televisão, Samir Nobre, ressaltou que a lei foi aprovada democraticamente no parlamento e que regras de uma profissão não deveriam ser tratadas no Conselho de Comunicação.
14: Creio eu que esse tema laboral, ele não se encontra amparo no capítulo 5º da Constituição Federal, que é o tema, que é o capítulo que trata da comunicação social.
12: Segundo a lei sancionada em janeiro, multimídia seriam os trabalhadores que atuam de forma integrada em diferentes plataformas e linguagens, como texto, vídeo, áudio, design, redes sociais e produtos digitais. Incluem, por exemplo, jornalistas digitais, produtores de conteúdo, videomakers, editores e social media.
6: O projeto que cria uma política nacional para estudantes superdotados chegou ao Senado sob críticas por falta de debate na Câmara.
7: O tema ganha destaque com exemplos de jovens talentos e cria uma política nacional para identificar e acompanhar estudantes com altas habilidades. Os detalhes na reportagem de Henrique Nascimento.
15: Aos 14 anos, Rian já se destaca pela facilidade com a matemática e outras atividades. Mas ele explica que ser superdotado é diferente de ser um gênio.
16: Ser superdotado é uma classe de pessoas que tem facilidade de aprender. Por exemplo, crianças superdotadas, a maioria das vezes, tira notas altas, se envolve, questiona e muito mais. E um gênio é aquele que cria algo fantástico. Por exemplo, Thomas Edison. Ele criou a lâmpada e por isso ele é um gênio.
15: O tema está num projeto aprovado pela Câmara dos Deputados que cria uma política nacional para identificar e acompanhar estudantes com altas habilidades. A proposta prevê cadastro e apoio nas escolas, mas foi criticada pela falta de debate. A senadora professora Dorinha Seabra, do União do Tocantins, pediu que o texto seja analisado junto com outra proposta sobre o tema. A senadora Damaris Alves, do Republicanos do Distrito Federal, alertou para os riscos da falta de políticas públicas.
17: A ausência de políticas públicas adequada para pessoas com altas habilidades e superdotação pode resultar em evasão escolar, desmotivação, sofrimento psíquico, subaproveitamento de talentos e desigualdades educacionais persistentes.
15: O projeto ainda será discutido nas comissões.
6: E o plenário pode analisar esta semana o projeto que trata da criação da Universidade Federal Indígena.
7: Também podem ser votadas propostas para isenção tributária de filantrópicas e planos de defesa civil. Repórter Pedro Pincer.
18: Está prevista para esta terça-feira a votação do projeto que cria a Universidade Federal Indígena. Com base na lei de cotas, a instituição poderá desenvolver processos seletivos próprios com critérios específicos que assegurem percentual mínimo de seleção de candidatos indígenas. O relator na Comissão de Educação e Cultura, senador Eduardo Braga, do MDB do Amazonas, destacou que a nova universidade terá camp em todas as regiões do país.
19: E aqui quero destacar a característica multicêntrica desta universidade, com camping nas regiões brasileiras para atender às especificidades da presença dos povos indígenas no país.
18: Na quarta-feira, o item que abre as votações trata da isenção tributária de entidades sem fins lucrativos. Para o autor, senador Flávio Arnes, do PSB do Paraná, uma possível cobrança criará uma enorme distorção no terceiro setor.
20: E todas as áreas seriam prejudicadas: culturais, recreativas, esportivas, assistenciais, de educação, de saúde.
18: Também podem ser votados um projeto que estabelece ações para garantir que as mulheres tenham acesso a avaliações médicas completas e periódicas no SUS e um texto que institui o mês de conscientização sobre o transtorno de personalidade borderline.
6: E hoje, durante pronunciamento no plenário, a senadora Damaris Alves, do Republicanos do Distrito Federal, chamou a atenção para o enfrentamento à violência sexual contra crianças e adolescentes, tema central da campanha Maio Laranja. A iniciativa busca dar visibilidade ao problema e incentivar ações de proteção às vítimas.
7: A parlamentar enfatizou a importância de ampliar a conscientização e mobilizar a sociedade para prevenir e combater esse tipo de crime. Damaris Alves também destacou a gravidade de casos recentes de violência que tiveram repercussão nacional, como o estupro coletivo de duas crianças de 7 e 10 anos em São Paulo, cujas imagens foram divulgadas nas redes sociais. Para a senadora, é necessário fortalecer os mecanismos de denúncia e orientar crianças e adolescentes para prevenir situações de abuso.
21: E nós precisamos ensinar nossas crianças a denunciarem. As crianças precisam ser orientadas. Converse com seus filhos e fale uma palavra que funciona muito. Alguém está fazendo carinho esquisito em você? Porque quando tu fala de abuso, a criança não entende a palavra abuso. Mas pergunte, alguém está fazendo algum carinho esquisito em você? Nós precisamos empoderar as crianças.
7: Com edição de Paula Groba e trabalhos técnicos de João Lira, o Jornal do Senado fica por aqui. Acompanhe agora as notícias da Câmara dos Deputados. Boa noite.
6: Uma boa noite e até amanhã.
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23: Deputados aprovam regras para a Copa de Futebol Feminino no Brasil.
24: Câmara aprova programa que prepara escolas contra eventos climáticos.
25: Plenário limita jornada de trabalho para policiais e bombeiros militares.
26: Boa noite. A Câmara aprovou a limitação da jornada de trabalho de policiais e bombeiros militares em 144 horas mensais. O repórter Antônio Vital acompanhou a votação.
27: O plenário da Câmara aprovou o projeto que estabelece limites para a jornada de trabalho de policiais militares e bombeiros militares em todo o país. A jornada normal passa a ter limite de 144 horas semanais. Em casos de escalas específicas, como plantões de 24 horas, esse limite poderá chegar a 192 horas mensais, por causa da natureza do serviço. O projeto também determina que horas trabalhadas, além desse limite, sejam registradas em bancos de horas. Nos casos de trabalho aos domingos e feriados, esse crédito será contabilizado em dobro. O projeto foi apresentado pelo deputado Sargento Portugal, do Podemos do Rio de Janeiro, e outros parlamentares. O texto altera uma lei de 1969 e define, pela primeira vez, um parâmetro nacional para a carga horária dessas categorias. Outro ponto da proposta é que a convocação obrigatória para turnos extras só poderá ocorrer nas situações excepcionais de calamidade pública, intervenção federal ou nos estados de sítio, de defesa ou de guerra. Relator da proposta, o deputado Coronel Meira, do PL de Pernambuco, argumentou que a medida corrige uma distorção histórica, já que hoje não existe um limite nacional claro para a jornada desses profissionais. Segundo ele, a ausência de regras permite escalas excessivas, com acúmulo de fadiga que compromete a capacidade de atenção, julgamento e reação, elementos essenciais para a atuação segura e eficiente de policiais e bombeiros.
28: O tempo do policial e do bombeiro militar tem valor, sim. O domingo longe da família tem valor. O feriado passado no serviço tem valor. A madrugada em claro tem valor. O risco assumido enquanto a maioria da população dorme tem valor. Durante anos, Muitos operadores de segurança foram tratados como se a farda apagasse a condição humana.
27: O projeto que estabelece limite de jornada e regras para horas extras de policiais militares e bombeiros militares seguiu para análise do Senado. Da Rádio Câmara de Brasília, com informações de Daniele Lessa, Antônio Vital.
0: Trabalho. Reginaldo Lopes, do PT de Minas Gerais, celebra a criação de comissão especial que vai analisar o fim da escala 6x1. Ele cita dados do IPEA para afirmar que, proporcionalmente, trabalhadores nessa jornada recebem menos do que aqueles que atuam na escala 5x2.
26: Reginaldo Lopes acredita que a mudança pode melhorar a qualidade de vida dos trabalhadores, sem causar prejuízos econômicos para o país. Ele também propõe incluir no debate a qualificação profissional de trabalhadores por meio do Sistema S, escolas técnicas e institutos federais.
0: Bongás, do PT Gaúcho, defende o fim da escala 6x1, argumentando que a medida é essencial para a saúde mental e física dos trabalhadores. Segundo ele, estudos indicam que longas jornadas estão associadas ao aumento de doenças e mortes relacionadas ao trabalho.
26: Bongás afirma que a redução da carga horária pode, inclusive, trazer benefícios a empresas, ao diminuir afastamentos e aumentar a produtividade. Ele também sustenta que a proposta garante mais qualidade de vida e deve ser tratada como um direito dos trabalhadores.
0: Vinícius Carvalho, do PL de São Paulo, defende cautela na análise das propostas que tratam do fim da escala 6x1, alertando para possíveis impactos negativos no mercado de trabalho. Para ele, a medida deve ser debatida com responsabilidade para evitar prejuízos aos trabalhadores e empregadores.
26: O deputado compara o tema a decisões anteriores aprovadas sem previsão de recursos, como o piso da enfermagem. Vinícius Carvalho afirma que é necessário aprofundar o debate em comissão e evitar votações apressadas, especialmente em períodos próximos às eleições.
0: Economia. Zé Trovão, do PL de Santa Catarina, critica a condução da economia pelo atual governo. Ele afirma que a gestão federal anterior apresentou melhores indicadores, reduzindo o endividamento público, cortando impostos e preservando empregos durante a pandemia.
26: Zé Trovão avalia que a eleição de 2026 será marcada pelo debate sobre os rumos da política fiscal brasileira. O congressista sustenta que a escolha nas urnas vai definir entre a reconstrução do Brasil e a continuidade dos problemas atuais.
0: Rodrigo Hollenberg, do PSB, critica a gestão do Distrito Federal e aponta um possível rombo estimado em até 8 bilhões de reais nas contas públicas. Ele denuncia cortes de até 25% em contratos, interrupção de serviços essenciais e colapso na saúde.
26: Rodrigo Hollenberg cita suspeita de corrupção no Banco de Brasília, menciona a possível delação do ex-presidente do BRB, Paulo Henrique Costa, preso suspeito de receber propina relacionada ao caso do Banco Master, cobra punição dos responsáveis, além de reação nas urnas.
0: Adriana Ventura, do Novo de São Paulo, cobra a instalação da CPI do Banco Master. Ela afirma que denúncias envolvendo autoridades do Judiciário, Executivo e Legislativo devem ser investigadas pelo Parlamento.
26: Adriana Ventura critica o que considera a falta de mobilização do Congresso e lembra que a CPI já tem número suficiente de assinaturas para ser instaurada. Ela avalia que a apuração é necessária para evitar que um escândalo seja abafado em ano eleitoral.
0: Educação. Câmara aprova programa para preparar escolas com vulnerabilidade a eventos climáticos extremos. O repórter Marcelo Larcher destaca as medidas.
1: A Câmara dos Deputados aprovou o projeto que cria o Programa Nacional de Escolas Resilientes e Sustentáveis, com o objetivo de preparar escolas para reduzir a vulnerabilidade a eventos climáticos extremos e melhorar a eficiência energética dos prédios. O projeto, apresentado pelo deputado Tarcísio Mota, do PSOL do Rio de Janeiro, estabelece que as escolas deverão passar por avaliação de riscos e elaborar planos de adaptação que incluam medidas como instalação de sistemas de drenagem, melhoria da ventilação, arborização para melhorar a estabilidade do solo e simulações de situações de emergência com a participação dos alunos e da comunidade. Relatora da proposta, a deputada Socorro Neri, do PP do Acre, argumentou que o aumento dos eventos climáticos extremos já afeta diretamente a infraestrutura das escolas e o aprendizado dos estudantes. Segundo ela, o programa cria diretrizes para tornar os ambientes escolares mais seguros, melhorar a qualidade do ensino e reduzir desigualdades entre regiões. A proposta foi criticada pelo deputado Gilson Marques, do Novo, de Santa Catarina. Ele defendeu que os alunos brasileiros não deveriam participar desse tipo de atividade, pois não dominam conteúdos básicos de português e matemática.
2: O aluno não sabe o que é resiliente. Nós temos 2 a 3 anos de atraso escolar. Vejam o PISA, não se sabe o básico. do básico, interpretação de texto, matemática básica. Aí querem inserir mais e outras matérias mais rebuscadas, chamo de resiliente.
1: Ao defender o projeto, a deputada Marina Silva, da Rede de São Paulo, argumentou que as temperaturas extremas já adoecem alunos e professores em episódios de desidratação e mal-estar, e afirmou que os alunos têm direito a estudar em um ambiente adequado.
3: Que um aluno que não sabe o que é uma escola resiliente tem o direito de ter uma escola que seja climatizada, arborizada, com uma arquitetura adequada. Nós vivemos temperaturas extremas em um momento de mudança do clima.
1: O projeto que cria o Programa Nacional de Escolas Resilientes e Sustentáveis seguiu para análise do Senado. Da Rádio Câmara de Brasília, com informações de Daniele Lessa, Marcelo Larcher.
4: Saúde.
26: José Neto, do União de Goiás, apresentou projeto que proíbe a venda de cigarros para pessoas nascidas a partir de 2010. Inspirado em legislação do Reino Unido, o deputado defende uma restrição progressiva para erradicar o tabagismo entre as futuras gerações.
0: José Nelto alerta para o crescimento do uso de cigarros eletrônicos e o aumento dos gastos do SUS com doenças respiratórias. O parlamentar reivindica o retorno de campanhas publicitárias de conscientização e maior rigor contra empresas que lucram com o vício.
26: João Daniel, do PT de Sergipe, parabeniza os profissionais da saúde e destaca ações do governo federal para fortalecer o sistema público. De acordo com o deputado, programas e investimentos têm contribuído para melhorar o atendimento e reduzir filas no país.
0: João Daniel também ressalta a entrega de equipamentos a municípios com impacto direto na estrutura da rede de saúde. O parlamentar destaca que as iniciativas reforçam a importância do SUS e ampliam o acesso da população aos serviços.
26: Geraldo Rezende, do União de Mato Grosso do Sul, destaca a entrega de 39 novos leitos no Hospital de Câncer Alfredo Abrão, em Campo Grande. O deputado ressalta que a nova estrutura foi viabilizada com recursos do agronegócio.
0: Geraldo Rezende também informa que os equipamentos foram adquiridos por meio do Programa Nacional de Apoio à Atenção Oncológica e do novo PAC. Ele detalha que os recursos permitiram a compra de um acelerador linear, além de aparelhos de ressonância magnética e tomografia.
4: Direitos Humanos.
26: Inácio Arruda, do PCdoB do Ceará, destaca a aprovação da proposta que garante sustentação financeira ao Sistema Único de Assistência Social, o SUAS. O deputado entende que a medida fortalece a proteção da população mais vulnerável do país.
0: Inácio Arruda exalta o acordo político entre o governo federal, estados e municípios para viabilizar recursos para o sistema. Segundo o parlamentar, fortalecer a rede de proteção social é um passo fundamental para o cuidado com as pessoas que mais precisam.
4: Justiça.
26: Tadeu Venério, do PT do Paraná, critica a derrubada do veto presidencial ao projeto que trata da dosimetria das penas dos condenados pelos atos de 8 de janeiro de 2023.
0: Para Tadeu Venério, é inaceitável reduzir a punição de quem atentou contra o Estado Democrático de Direito. Ele reitera que quem cometeu o crime tem que ser responsabilizado e cumprir a pena que lhe foi determinada.
26: Já Messias Donato, do União do Espírito Santo, celebra a derrubada do veto ao projeto da dosimetria das penas aos envolvidos nos atos do 8 de janeiro. Ele entende que a medida é uma questão humanitária que devolve cidadãos sem antecedentes criminais ao convívio familiar.
0: Messias Donato argumenta que manifestantes, idosos e doentes receberam penas altas enquanto condenados por corrupção e narcotráfico estariam soltos. Para ele, a dosimetria permite que muitos brasileiros cumpram penas mais justas em seus lares.
26: Ao criticar a atuação do STF, Bibo Nunes, do PL do Rio Grande do Sul, questiona a investigação contra um parlamentar por declarações públicas. Ele lembra que a Constituição garante imunidade aos congressistas por suas opiniões, o que estaria sendo desrespeitado.
0: Bibo Nunes também defende uma proposta de emenda à Constituição para reforçar essa proteção e prever sanções a magistrados que a descumprirem. O deputado argumenta que a medida busca assegurar o respeito às prerrogativas do Legislativo.
26: Gustavo Gayer, do PL de Goiás, acusa a Polícia Federal de intimidar cidadãos por suas críticas ao Executivo. Para ele, a censura e restrição à liberdade de expressão no país e críticas genéricas são interpretadas como ataque direto à pessoa do presidente da República.
0: Gustavo Gayer acusa o mandatário de envolvimento em corrupção e afirma ser alvo de perseguição judicial por estas críticas e pelas que direciona ao STF. O deputado pede que a população proteste contra um Estado policial que, em sua opinião, está implantado no país.
5: Política.
26: Jorge Sola, do PT da Bahia, pede que os candidatos à presidência da República apresentem projetos reais para melhorar a vida da população. O deputado considera que muitos políticos priorizam temas como anistia, enquanto defendem a redução de investimentos em saúde e educação.
0: Jorge Sola acusa o governo anterior de tentar aparelhar órgãos de investigação para proteger familiares do ex-presidente da República. O parlamentar alega que a manutenção da atual gestão contribui para preservar políticas públicas e evitar retrocessos democráticos no país.
26: Roberto Monteiro Pai, do PL do Rio de Janeiro, defende a fé em Deus como base para enfrentar o cenário político atual. O deputado afirma que poder, cargos e bens são passageiros e não garantem segurança nem estabilidade duradoura.
0: Para Roberto Monteiro Pai, as mudanças no país dependem da confiança em Deus, especialmente no que diz respeito ao cenário eleitoral. O congressista agradece ainda manifestações de apoio ao filho, o ex-vereador e ex-policial militar Gabriel Monteiro.
5: Esporte.
26: Câmara aprova projeto que concede prêmio de R$500 mil para cada uma das 30 jogadoras brasileiras pioneiras do futebol feminino. O repórter Antônio Vital acompanhou a votação da proposta, que regulamenta também a realização da Copa do Mundo Feminina.
27: O plenário da Câmara aprovou o projeto do governo que prevê medidas relativas à realização da Copa do Mundo Feminina de Futebol, a ser disputada no ano que vem em 8 capitais brasileiras. Além de tratar das responsabilidades e direitos da FIFA e das empresas envolvidas na realização do evento, a proposta concede um prêmio de R$500 mil para cada uma das 30 jogadoras brasileiras pioneiras que participaram da primeira Copa do Mundo de Futebol Feminino em 1991 e do Campeonato Mundial de 1988. O projeto faz parte do conjunto de compromissos assumidos pelo Brasil para sediar a competição. Entre outras medidas, disciplina como se dará a venda de ingressos, o direito à meia entrada, além de vistos de trabalho provisório para estrangeiros envolvidos no evento. Trata ainda da responsabilidade do Brasil na segurança dos torcedores, atletas e profissionais que vão trabalhar na Copa, bem como da transmissão das partidas. O projeto também flexibiliza a legislação trabalhista para permitir a contratação de voluntários durante o evento. No início de abril, o Congresso aprovou outro projeto relacionado à Copa, com a previsão de isenção de ISS para as empresas participantes do evento. A proposta foi criticada por deputados do Novo e do Missão. O deputado Kim Kataguiri, do Missão de São Paulo, questionou a premiação às jogadoras da seleção brasileira que participaram dos primeiros torneios internacionais de futebol feminino e as obrigações assumidas pelo Brasil.
28: R$15 milhões gastos com a premiação lá do passado, que tem nenhum vínculo com aquilo que está acontecendo hoje ou com a competição que vai acontecer no ano que vem, que não há nenhum incentivo para novos atletas. Então, meu posicionamento é absolutamente contrário ao projeto. O discurso de que a Copa deixa infraestrutura, deixa legado, é falacioso. A gente já escutou essa balela, não deixou nada, deixou aí um monte de político roubando em obra superfaturada, um monte de elefante branco, a FIFA vem, saqueia o país e depois vai embora.
27: A relatora do projeto, a deputada Gleisi Hoffmann, do PT do Paraná, acrescentou ao texto o conteúdo de uma medida provisória também editada pelo governo, que regulamenta o uso de marcas, símbolos oficiais e direitos de transmissão e de mídia, também como parte dos compromissos assumidos pelo Brasil para sediar a competição. Ela também acatou sugestão de deputados do PL e retirou a manifestação política como um dos motivos previstos para a retirada de torcedores dos estádios. A deputada Gleisi Hoffmann defendeu a premiação às atletas brasileiras que participaram das primeiras competições oficiais da FIFA, muitas das quais, segundo ela, passam por dificuldades financeiras. Prêmio parecido foi aprovado antes da Copa de 2014 para homenagear os jogadores campeões mundiais pelo Brasil. Ela também justificou a importância da competição para o país.
8: Um evento mundial desta dimensão tem um impacto muito grande na economia do país e também nas questões sociais e nas questões desportivas. E teve legado da Copa de 14, sim, não foram só os estádios. Nós tivemos legados na infraestrutura de transporte, com metrôs, bondes que foram implantados, nas vias, nos aeroportos, na infraestrutura de saneamento. Tudo isso foi muito importante para o Brasil.
27: O Brasil participou de todas as 9 edições da Copa Feminina de Futebol. Ficou em terceiro lugar em 1999 e foi vice-campeão em 2007. O projeto, que trata de medidas relativas à realização da Copa do Mundo Feminina de Futebol, seguiu para análise do Senado. Da Rádio Câmara de Brasília, Antônio Vital.
5: Desenvolvimento Regional.
0: Luísa Canziani, do União do Paraná, destaca o sucesso da Expo Londrina, ocorrida entre os dias 10 a 19 de abril. Segundo a deputada, a edição de 2026 bateu recordes de público com mais de 700 mil visitantes e deve superar 1 bilhão e 700 milhões de reais em negócios.
26: Luísa Canziani observa que o evento se consolida como uma das maiores feiras de agronegócio da América Latina, referência em produção, inovação e sustentabilidade para o setor.
0: Bebeto, do PP do Rio de Janeiro, cita a sua atuação na área de transportes com ênfase na situação da BR-393 no sul fluminense. Segundo ele, a rodovia enfrenta abandono, altos índices de acidentes e falta de manutenção, afetando diretamente a população da região.
26: Bebeto afirma que após a articulação com o governo federal, houve a liberação de recursos para a recuperação da via. Ele também comenta outras iniciativas voltadas à mobilidade urbana, defendendo investimentos em infraestrutura para reduzir congestionamentos e melhorar a trafegabilidade nas estradas.
0: Termina agora o Jornal Câmara dos Deputados, com trabalhos técnicos de Everson Urani e apresentação de Márcio Aquile Sardi e José Carlos Andrade. Uma ótima noite para você.
26: Você fica com as notícias do Tribunal de Contas da União. Boa noite e até amanhã.
5: Minuto do TCU.
9: O Tribunal de Contas da União fez auditoria para avaliar a oferta de internet nas escolas da rede pública. A fiscalização analisou ações do governo federal e identificou problemas que podem comprometer o uso da tecnologia no ensino. O trabalho encontrou falhas de planejamento e gestão. Em muitos casos, falta definir de forma clara as prioridades e acompanhar os projetos de forma adequada. O TCU também identificou dificuldades na coordenação entre os órgãos responsáveis e na execução das ações. Na prática, isso significa que algumas escolas podem até ter internet instalada, mas sem condições reais de uso em sala de aula. Para o tribunal, os problemas podem comprometer os resultados da política pública. O TCU recomendou melhorias na gestão, no monitoramento e na articulação entre os responsáveis pelo programa. Saiba mais em tcu.gov.br.
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0: 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Boa noite.

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1: 22 horas e 3 minutos.
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13: Boa noite. Boa noite.
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1: 22 horas e 29 minutos.
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1: 22:59.
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1: 23 horas e 29 minutos.
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Creio em um só Deus, Pai Todo-Poderoso, Criador do céu e da terra, de todas as coisas visíveis e invisíveis. Creio em um só Senhor, Jesus Cristo, Filho Unigênito de Deus, nascido do Pai antes de todos os séculos. Deus de Deus, Luz da Luz, Deus verdadeiro de Deus verdadeiro, gerado, não criado, consubstancial ao Pai. Por Ele todas as coisas foram feitas e por nós homens, e para nossa salvação, desceu dos céus, encarnou pelo Espírito Santo no seio da Virgem Maria, e se fez homem. Também por nós foi crucificado sob Pôncio Pilatos, padeceu e foi sepultado. Ressuscitou ao terceiro dia conforme as Escrituras e subiu aos céus, onde está sentado à direita do Pai. E de novo há de vir em sua glória, para julgar os vivos e os mortos, e o seu reino não terá fim. Creio no Espírito Santo, Senhor que dá a vida e procede do Pai e do Filho.

0: cena que traz detalhes para a gente do novo Desenrola Brasil.
1: Bom dia, Sérgio. Bom dia a todo mundo que está acompanhando o Bom Dia RU dessa terça-feira. Então, foi assinada pelo presidente Luiz Inácio Lula da Silva a medida provisória que criou o novo Desenrola Brasil. O programa é voltado para a renegociação de dívidas de pessoas que ganham até 5 salários mínimos, cerca de R$ 8.105. Entre os débitos que poderão ser negociados estão dívidas de cartão de crédito, cheque especial e crédito pessoal. A nova versão do Desenrola tem como objetivo reduzir o peso das dívidas no orçamento das famílias, principalmente daquelas que têm juros mais altos. Para participar, os consumidores devem procurar os canais oficiais dos bancos e operadoras de cartão. A mobilização nacional terá duração de 90 dias. O programa prevê descontos que podem

0: Rio, da redação da Rádio Universidade, Alessandra Sena.
1: Bom dia, a jornalista Alessandra Sena, obrigado pelas informações trazendo aqui, né? E quem participar do Desenrola Brasil, ganhar o benefício, não poderá jogar nas bets, né? Aí um importante aspecto da notícia que a nossa supervisora aqui da Rádio Universidade nos traz. Também nós vamos falar aqui da região, pois o complexo portuário do Rio Grande consolida-se como um dos mais eficientes do país, com resultados expressivos que reforçam sua competitividade no cenário nacional. As informações com o repórter Daniel Cures.
2: Segundo dados do sistema Porto Sem Papel e do anuário da ANTAC, a Portos RS alcançou o segundo melhor desempenho do Brasil na relação entre custo e eficiência operacional, mesmo diante de um contexto desafiador. Entre 2024 e 2025, o Porto registrou um crescimento estimado de 12% nos índices de eficiência, resultado de investimento em infraestrutura, modernização tecnológica e melhorias na gestão. Esse avanço gerou impactos diretos na cadeia logística, com uma economia superior a R$ 103 milhões de reais no período. Só na redução dos custos de estadia das embarcações, a economia ultrapassou R$ 59 milhões de reais, colocando o Rio Grande entre os portos que mais geram valor no Brasil. Ao considerar também os ganhos com atracação, o complexo figura como o segundo que mais gerou economia no país. Outro destaque é o potencial de ampliação de receita. Com maior disponibilidade operacional, o Porto pôde alcançar até R$ 66,4 milhões de reais em faturamento adicional. Os indicadores operacionais também mostram avanços importantes. O tempo médio de estadia dos navios caiu de 55,1 para 47,9 horas, enquanto o tempo de atracação foi reduzido em quase 5 horas, com um custo médio de mais de R$ 5 mil por hora por navio. Essa redução representa economia significativa para armadores e operadores, além de aumentar a rotatividade das embarcações. Os resultados refletem uma gestão mais eficiente dos berços e uma logística mais integrada, reduzindo tempos ociosos e aumentando a produtividade. Mesmo com alto volume de cargas, o Porto do Rio Grande concentra 7,5% dos documentos únicos virtuais, a segunda maior participação do país, o que demonstra sua capacidade de operar com eficiência, mesmo sob grande demanda. Os números reforçam o papel estratégico do complexo para a economia, impulsionando setores como grãos, fertilizantes e cargas gerais, essenciais para o comércio exterior, mesmo diante de desafios recentes. O Porto mantém alto nível de confiabilidade e apresenta ganhos que podem ser até 5 vezes superiores aos que outros portos com um perfil semelhante, consolidando uma importante vantagem competitiva. Com informações da assessoria de comunicação da Portos RS, da redação RU, Daniel Cures.
1: Obrigado, Daniel Cures, trazendo para a gente aí as informações e falando, né, de uma área muito potencial, que é o transporte via cabotagem, né, navegação. Então, é de extrema importância esta atividade, principalmente para Rio Grande e aqui para a região sul. 7:31, vamos fazer uma rápida atualização das nossas redes sociais para saber quem já está conosco aqui desde o início do Bom Dia Rio. Vamos ao intervalo e já já estaremos retornando com mais notícias daqui para quem é daqui e também todas as notícias do esporte. Quero enviar um abraço especial para o Antônio Carlos, lá no bairro Vasco Pires. Estamos na escuta do AM 1160. Obrigado, viu, Antônio Carlos. A Manuela Nunes também está conosco. A Maria Otília Vilela, né? Está está com uma crise de coluna, diz ela aqui. Ah, meu Deus, não é fácil, né? Carmenzinha Rios, bom dia, querida Carmen. Bom dia, diz ela.

0: bom dia, Sérgio e Bia, né? Beijo, amores, obrigado, obrigado, querido. O Toninho Amaral lá na balsa, o Ricardo do Piquete dos Desgarrados, a Ana Maria Morales também está conosco, a Marion, que Deus abençoe vocês, amém, querida Marion. Alô, todos do bairro Verona, bom dia, a Helena Verlang lá no Fragato, Paulo Scholit no Balneário dos Prazeres, alô, seu Hipólito, obrigado pelo carinho, pela companhia, o Luiz Fernando e a Noeli no bairro Dunas, o Leandro Fagundes também estão conosco, a Cláudia e o Alexandre, o Mário Augusto na Guabiroba, o Carlos Araújo lá na Paulo Guilaim, a família Pacheco Bom, a Carmen, a Dona Jaci, o Joaquim, o Paulo Bom e a Ana Caroline, o Alexandre, o Renato Gadeia, toda essa turma que está conosco, já está chegando mais gente, a Mara Lúcia Marques, bom dia, a Ilka e o João Carlos, bom dia, sempre na escuta, obrigado pelo carinho, pela companhia. Beatriz, quem nos acompanha pelo YouTube e também quem nos acompanha pelo WhatsApp da Rádio Universidade.
1: Tá, nossas redes sociais aqui da Rádio Universidade. Primeiro o YouTube, lembrando que a gente está ao vivo com imagens no YouTube da Rádio Universidade de Pelotas. A Maria Nunes já mandou o seu bom dia, mandou bom dia e uma florzinha rosa aí, bonita para já começar o nosso dia alegrando. E quem tá também no nosso WhatsApp, no nosso YouTube da Rádio Universidade de Pelotas, é a Alessandra Sena, que tá com a gente, mandou um bom dia, bom programa para vocês, bom programa para nós, ali que trouxe essa notícia importantíssima, essa nota importante sobre o Desenrola Brasil, esse programa do governo federal para desendividar, vamos dizer assim, tirar as dívidas dos trabalhadores, dos brasileiros. Então, muito interessante essa nota, gente, que agradece pela tua companhia logo cedo aqui com a gente. E também partindo para o WhatsApp da Rádio Universidade de Pelotas, 98413-5473. A gente já tem uma mensagem aqui, recebemos do seu Luiz Adão Cunha, diretamente na Balsa. Bom dia, Beatriz, Sérgio, sempre na escuta, uma ótima terça-feira para todos nós. Então aí, mande sua mensagem, faça que nem o seu Luiz Adão, também aqui a Alessandra Sena, a Maria Nunes, que também mandou aqui, e mande sua mensagem nos nossos canais da Rádio Universidade de Pelotas.
0: Obrigado, Beatriz Alti, obrigado a todos vocês que nos acompanham na nossa audiência. Quero enviar um abraço especial, né, para o Manuel dos Reboques, ele que trabalha com reboques, lá na estrada ali do Clube Campestre, né? Fugiu agora o nome daquela avenida que leva até a Universidade Federal, que leva até a Embrapa, né, no campus Capão do Leão. Ele que tem uma empresa de reboques ali, é nosso ouvinte de muitos anos. Ontem passou a mensagem, onde tu anda, Sérgio? Eu digo, ah, tu não recebeu o comunicado, então estou na Rádio Universidade todos os dias pela manhã. Ele disse, amanhã já estarei sintonizado. Grande abraço, um abraço, né, a todos esses queridos amigos que nos acompanham sempre. Vamos ao intervalo comercial? Já já estaremos de volta.
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0: 7h39, 7h39, estamos de volta e eu tenho um recado do governo do estado para trazer para você. 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Lembro você. Então, vamos dando sequência nas notícias daqui, para quem anda aqui, e eu lembro você, né? Tem uma demanda no seu bairro, tem um problema, demanda a gente aqui, envia um WhatsApp, né? Para o WhatsApp da Rádio Universidade, para o WhatsApp Hora Marcada, e nós vamos agendar nossa unidade móvel, Daniel Curso pode visitar o seu bairro, reportar, né? Publicizar, tornar público esse problema que está acontecendo no seu bairro. Né? Nós estamos aqui sempre para democratizar a comunicação e te dar vez e voz, tá bom? Bazar de Dia das Mães no C3 acontece nos dias 7 e 8 na Universidade Católica de Pelotas. Quem nos dá detalhes sobre isso é Beatriz Aldi.
1: É o Centro de Extensão e Atenção à Terceira Idade da Universidade Católica de Pelotas, o C3, promove agora, nos dias 7 e 8 de maio, o Bazar de Dia das Mães, no saguão do Campus 1 da UCPEL. A iniciativa tem como objetivo valorizar o trabalho desenvolvido nas oficinas do projeto, como a comercialização de produtos artesanais, produzido com dedicação e pelos próprios participantes. A proposta também busca incentivar a economia solidária e aproximar a comunidade das ações realizadas pela instituição. Durante o bazar, o público poderá encontrar diversas opções de presentes, com itens feitos à mão e pensados especialmente para a data, oferecendo alternativas criativas e acessíveis para os Dias das Mães. A programação ocorre das 9 horas da manhã às 5 da tarde, com entrada gratuita e aberta à comunidade. A organização convida o público a prestigiar o evento e também apoiar o trabalho realizado pelo C3.
0: Obrigado, Beatriz Alti. Inscrições para a 4ª Corrida da Infantaria em Pelotas encerram no dia 20 de maio. E quem nos traz esta informação é o Héctor Zequir. Está estreando com a gente aqui, né? Héctor, bom dia.
2: Os interessados em participar da 4ª Corrida da Infantaria têm até às 6 da tarde, do dia 20 de maio, para garantir presença na prova, que será realizada no dia 24, em Pelotas. Promovida pelo Sesc Pelotas, em parceria com o 9º Regimento de Infantaria Motorizado, a corrida terá largada às 9 da manhã, no Estádio Marechal Costa e Silva, e a expectativa é reunir cerca de 500 atletas. Os participantes poderão escolher entre percursos de 3 e 10 quilômetros, com trajetos voltados tanto para iniciantes quanto para corredores mais experientes. Todos os inscritos receberão medalha de participação. Os 3 primeiros colocados de cada faixa etária ganham medalhas especiais, enquanto os melhores na classificação geral, no masculino e feminino, recebem troféus. A retirada dos kits será no sábado anterior à prova, no 9º Regimento de Infantaria Motorizado ou no dia da corrida, até 15 minutos antes da largada. As inscrições podem ser feitas pelo site do SESC ou em qualquer unidade da instituição. Os valores variam de R$ 85 a R$ 95,00, conforme a categoria. Mais informações estão disponíveis pelo WhatsApp, no número 53-991-31-3176. Héctor Zequir, para a Rádio Universidade.
0: Obrigado, o Héctor, trazendo as informações, né? E a gente vai falar também agora sobre o Rio Grande do Sul. Deve receber um novo lote, mais um lote de vacinas contra a gripe, nesta quinta-feira, dia 7. Ao todo, serão cerca de 404 mil doses enviadas pelo Ministério da Saúde para reforçar a campanha de imunização aqui no estado. As informações com o jornalista Fernando Moraes. É ele que traz para
3: a
0: gente.
3: Após a chegada, as vacinas serão distribuídas pela Secretaria Estadual da Saúde às coordenadorias regionais, que ficam responsáveis pelo repasse aos municípios. Até agora, o Rio Grande do Sul já recebeu cerca de 1,8 milhão de doses e a expectativa é que esse número chegue a 5,2 até o final de maio, atendendo aos grupos prioritários da campanha. Desde o início da vacinação em 28 de março, aproximadamente 1,5 milhão de pessoas já foram imunizadas. Entre crianças, idosos e gestantes, a cobertura vacinal está em torno de 33%, ainda abaixo da meta, que é 90%. A Secretaria da Saúde reforça que a vacina é a principal forma de prevenção contra complicações da gripe, reduzindo internações e óbitos, e orienta que a população procure as unidades de saúde. Em 2026, o estado já registra 383 internações por complicações da doença, número superior ao mesmo período do ano passado, o que reforça a importância da imunização. Diante do aumento de casos de doenças respiratórias, o governo do estado decretou situação de emergência em saúde pública, com medidas para ampliar leitos e reforçar o atendimento na rede hospitalar. Com informações da Secretaria de Comunicação do Governo do Estado, da redação da RU, Fernando Moraes.
0: Obrigado, Fernando Moraes, trazendo as informações sobre novo lote de vacina. A Polícia Rodoviária Federal divulgou o balanço da Operação Dia do Trabalho. Ele aconteceu nas rodovias federais aqui do Rio Grande do Sul e os dados apontam redução no número de mortes, mesmo com o aumento das fiscalizações durante o período. Daniel Kurz tem as informações.
4: E houve crescimento significativo no número de abordagens. Ao todo foram 5.853 pessoas fiscalizadas, um aumento de 26% em relação a 2025. Também foram abordados 4.795 veículos, uma alta de 33%. No combate à embriaguez ao volante, mais de 4 mil pessoas foram fiscalizadas, resultando em 80 autuações. A PRF também registrou 102 motoristas autuados por ultrapassagens em locais proibidos, 350 por não uso do cinto de segurança ou transporte regular de crianças e 861 condutores flagrados em excesso de velocidade. O número de acidentes aumentou 19%, passando de 57 no ano passado para 68 em 2026. Os acidentes graves também cresceram com alta de 33%, de 12 para 16 casos. Por outro lado, houve redução do número de mortes. Uma pessoa perdeu a vida nas rodovias federais do estado durante a operação contra 4 no mesmo período de 2025. Além das ações de segurança viária, a Polícia Rodoviária Federal intensificou o combate ao crime. Ao todo, 22 pessoas foram presas por crimes como o contrabando de cigarros e recuperação de veículos roubados ou furtados. O balanço reforça a importância da fiscalização e da conscientização para reduzir acidentes e salvar vidas nas estradas, Sérgio.
0: Obrigado, Daniel Kurz, trazendo as informações da PRF, né? Esse balanço aí do feriado do dia 1º de maio. A Câmara Municipal de Vereadores aqui de Pelotas confirma 7 audiências públicas neste mês. E quem detalha para a gente sobre isso é a Beatriz Alt.
1: É isso mesmo, Sérgio. 7 audiências públicas nesse mês. E além das sessões regimentares e desses encontros aí com as pautas específicas, ainda haverá reunião com convocação do secretário de Qualidade Ambiental. O plenário do Poder Legislativo deverá ser bastante movimentado nesse mês de maio. Além das sessões ordinárias regimentais, a serem realizadas às terças, quartas e quintas-feiras, a partir das 8 horas e 30 minutos, estão previstas 7 audiências públicas, com requerimentos já aprovados e também a convocação do secretário de Qualidade Ambiental do município, o Márcio Souza da Silva, que agora, nessa quarta-feira, dia 6, amanhã, a partir das 13 horas, vai comparecer na Câmara de Vereadores. O gestor da Secretaria de Qualidade Ambiental deve comparecer à Câmara atendendo requerimento de iniciativa do vereador Júnior Fox, do PL, encaminhado pela Comissão de Construção Civil, para prestar esclarecimento sobre a renovação do treino de cooperação Mata Atlântica, incluindo as tratativas entre o município e a Secretaria Estadual de Meio Ambiente e Infraestrutura, bem como a situação de Pelotas quanto à adesão ao Sistema Nacional de Controle da Origem dos Produtos Florestais, o Sinaflor. As audiências públicas que já estão marcadas é a Comissão de Saúde, que vai ocorrer dia 5, às 19h30. Também temos a Comissão de Urbanismo e Serviços Públicos, dia 7, às 19h, a Comissão de Seguranças, dia 8, às 10h, e a Comissão de Cultura e Turismo, dia 11, às 14h. Temos também Comissão de Cultura e Turismo, novamente, dia 18, às 19h, Comissão de Saúde, dia 20, às 19h, e a Comissão de Cultura e Turismo, novamente, dia 28, às 18h.
0: Notícias da Câmara de Vereadores, né? Trazendo todas as informações. É hora do esporte. Chegando aí as notícias do esporte.
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0: Sete horas, 7h50, 7h50, manhã do dia 5 de maio, terça-feira. E quem já está chegando, trazendo o boletim com tudo o que aconteceu no Esporte Clube Pelotas no dia de ontem, é o Lucas Fabião. Seja bem-vindo.
7: E estamos chegando com as informações do Esporte Clube Pelotas nessa terça-feira, aqui na programação da Rádio Universidade. Repercutindo um pouco o que foi a entrevista do técnico Jefferson Duarte, técnico da equipe sub-20 do Lobo, aqui para a nossa programação esportiva. Ele analisou a vitória por 2-0 contra a equipe do Tamoio na estreia do Gauchão A2 sub-20 no último domingo e trouxe a sua análise e disse que, por que não, claro, gostou do resultado, ficou contente. Em parte, ficou contente com o desempenho, sim, mas que tem muitos pontos de análise a serem corrigidos, que o nervosismo da estreia faz parte, mas que o Pelotas não dá para estipular um prazo de quando a sua equipe estará no auge, no ideal do que ele espera, que isso ainda não aconteceu, mas é que é natural que o Pelotas cresça durante a competição, que ele gostou da postura, que quer essa postura ofensiva e dominante também em jogos fora de casa. Lembrando que no próximo domingo o Pelotas vai enfrentar a equipe do 1992 fora de casa.
8: Avante que neste sábado...
0: Opa! Trocou aqui, vamos chamar o Lucas de volta, né? Ah, trancou.
7: Mas, já falando dessa vitória ainda, o Jefferson ficou muito feliz, trouxe alguns pontos, também citou que gosta desse elenco, que acredita que tem bastante potencial, que todos os 11 jogadores desempenharam com excelência, apesar de algumas questões a serem resolvidas, que quem entrou também foi muito bem, e que agora é só lapidar o trabalho que vem pela frente, tem todo um campeonato pela frente. Se você se interessou nessa conversa, está na íntegra no arroba Rádio Universidade no nosso Spotify. Mas eu sou o Lucas Fabião e volto na nossa programação esportiva para seguir falando do Esporte Clube Pelotas. Até lá!
0: Obrigado, Lucas Fabião. Quem está chegando aqui agora conosco, trazendo as informações do Grêmio Esportivo Brasil, é o Wesley Dagani.
8: Vamos lá então falar do Grêmio Esportivo Brasil. Chavante, que neste sábado perdeu para a equipe do Marcílio Dias pelo placar de 1-0 dentro do estádio Bento Freitas. Perdeu o 100% de aproveitamento que o Brasil tinha dentro de casa nesta Série D do Campeonato Brasileiro, nesta temporada de 2026. Também eram 10 partidas consecutivas que o Brasil vinha sem saber o que era perder dentro dos seus domínios. E isso acabou neste final de semana com essa derrota para a equipe do Marcílio. Uma partida onde o Brasil foi superior, o Brasil conseguiu criar as melhores oportunidades, teve uma penalidade marcada ao seu favor, mas mesmo assim não conseguiu estar, pelo menos, empatando com a equipe catarinense dentro de casa. O gol da equipe do Marcelo Dias saiu no começo da segunda etapa, cerca ali de 10 minutos do segundo tempo, cobrança de escanteio na primeira trave, desviado pelo zagueiro Reginaldo e matando ali o Edson, né, deixando o Edson fora da foto e botando para o fundo da rede e fazendo o único gol do confronto, ficou no placar de 1-0. Depois o Brasil ainda teve uma penalidade a seu favor desperdiçada pelo Yuri Tank e não conseguiu estar levando pelo menos um ponto dentro desta partida contra a equipe do Marcílio para estar praticamente encaminhando a sua classificação à próxima fase. Daí agora esse processo ele foi um pouco adiado, né? Ainda com uma grande probabilidade, né, do Brasil estar classificando, estar chegando à próxima fase, mas tendo esse adiamento por ter tropeçado dentro de casa por esta rodada. Agora a chave vira porque o Brasil tem outra competição à sua frente, que é na quarta-feira, às 8 horas da noite, o compromisso pela Recopa Gaúcha enfrenta a equipe do Internacional. Depois de ser campeão da Copinha em 2025, o Intercampeão Gaúcho se enfrentam para saber quem será aí o grande campeão da Recopa Gaúcha. É decisão, é jogo único, é no estádio Bento Freitas. Então, uma partida muito importante para o Brasil estar levantando a primeira taça, agora como Sociedade Anônima do Futebol, né? Sendo aí o Grêmio Esportivo Brasil SAF e tendo a oportunidade de levantar aí a primeira taça, ganhar o primeiro título nesse novo processo, nesse novo momento que vive o Clube Chavante dentro da sua história. Então é uma partida importante para o Brasil, né? Ainda não divulgar serviço de jogo, que deve sair nesta segunda-feira. As definições em relação à partida devem ser todas elas divulgadas já nesta segunda-feira, né? Para o Brasil estar se organizando, né? E pensando nesse confronto dentro de campo. O elenco se reapresenta na manhã desta segunda-feira, na terça-feira irá concentrar para a partida da quarta contra o Internacional, também na análise, né, de saber qual Inter virá, de que forma o Inter vai tratar esse confronto da Recopa Gaúcha, para a gente saber o nível de dificuldade até mesmo que a equipe rubro-negra vai estar enfrentando contra o Colorado. Então, próxima quarta, 8 horas da noite, claro que com transmissão da Rádio Universidade, a gente vai estar aí acompanhando o Brasil em mais uma decisão, agora saindo um pouco deste mundo da Série D do Campeonato Brasileiro, focando na Recopa Gaúcha em confronto decisivo contra a equipe do Internacional, tá bem? Em relação ao Chavante é isso, abraço a todos ligados na Rádio Universidade. Com as informações rubro-negras, quem chegou foi o repórter Wesley Dagani.
0: Obrigado, Wesley Dagani, trazendo as informações do Grêmio Esportivo Brasil. Agora é hora e vez dele, Beto Vetromilli, chegando com o seu comentário esportivo de hoje. Bom dia, Beto.
9: Bom dia, Sérgio, e bom dia, ouvintes do Bom Dia RU. Semana seguindo e muito futebol para a gente analisar. Mas antes de falar do futebol da terra, segue ainda numa polêmica nacional, que para mim não tem polêmica nenhuma, mas ele mesmo gera as polêmicas. O Neymar, que ainda é pauta em alguns debates nacionais sobre ir ou não para a seleção brasileira. Eu tenho uma postura muito clara sobre quem é Neymar no futebol brasileiro. É um ex-atleta de futebol. Um atleta que já foi em alto rendimento, já foi realmente um craque de bola, mas que fora do campo, nessa personalidade bastante alterada que ele tem, confusa muitas vezes, que ora aparece um menino simpático, humilde, por outras vezes aparece aquele cara arrogante, pretensioso, que muitas vezes até perde o controle, como a gente tem visto agora, já na sua idade de maturidade, que a gente não percebe, né? Xingando torcedores. Agora com o Robinho Júnior teria levado um toque no drible do menino lá, do rapaz, saíram na mão, ainda que isso tivesse uma conotação natural, o futebol raiz ele era assim, às vezes eu vi em treinamento, apitando treinamento, jogador saindo soco, em treinamento coletivo, no meio de semana e depois domingo jogarem juntos, mas isso era o futebol raiz que eu trabalhava e outros que conseguiram ver isso. Hoje com esse futebol Nutella planilhado, qualquer coisinha já vira um escândalo. E teria tido, supostamente, essa agressão, esse tapa do Neymar no Robinho Júnior, que está sendo investigado pelo Santos e até algumas situações que trazem, poderia haver até uma rescisão de contrato, mas muito mais pelo lado do Robinho, talvez, do que o Neymar, que hoje é quase o dono do Santos. Então, recentemente vazou uma foto onde ele teria pedido para ser dispensado de um treino, falou que não iria porque estava com virose. Neymar foi flagrado num boteco, lá em São Paulo, onde ele foi flagrado. E inclusive até o rapaz que fez a foto comentou com ele num vídeo ontem, ele saiu xingando o rapaz. Totalmente destemperado, não tem mais a personalidade daquilo que deveria ter sido construída por ele, um atleta, um ícone, alguém que representa uma nação, alguém que representa um clube, alguém que representa o esporte. Neymar, na minha opinião, é um desserviço ao futebol brasileiro hoje e principalmente em relação à seleção brasileira. Vai ter uma mancha ali naquela convocação, quando eu digo isso em relação à postura do Neymar, que não condiz com aquilo que uma seleção brasileira precisa de um líder, que para mim hoje ele se impõe. Talvez ainda pelo histórico, muito mais pela arrogância do que necessariamente pela competência em campo. Neymar não tem mais aquela explosão física. Neymar é um desregrado fora do campo, já dito por especialistas da área da fisiologia, por exemplo, que as lesões recorrentes do Neymar, muito delas, a gente sabe disso, não tem a ver só com a questão da lesão propriamente dita. Neymar muitas vezes intercorre nessa dificuldade de recuperação ou da demora dela pelo desregramento fora do campo, noites e outras festas que o Neymar costumava fazer já foram flagradas por aí. Então, ainda que esse debate construa pelo menos pauta para alguns programas se sustentarem no ar em relação a redes nacionais, que a gente tem visto pelo Instagram, não tem mais o que discutir. É um ex-jogador de futebol, Neymar não tem mais capacidade para estar numa seleção brasileira, Neymar não tem postura para idolatrar realmente aquilo que a gente gostaria de ver, então Neymar está fora, né? Não tem outra situação. A não ser que um grande golpe de marketing, e hoje o futebol está carregado disso, de mídia, dinheiro e marketing, realmente pode ser que o Neymar ainda apareça numa seleção brasileira. Mas realmente, aquilo que eu já digo para vocês aqui seguidamente, que a nação brasileira perdeu aquele grande interesse pela seleção, as imagens arranhadas de convocações equivocadas, muito marketing, cabelinho na régua, chuteirinha bonitinha, tirou o apreço da paixão do brasileiro. Ainda que a grande massa ainda goste de olhar a seleção brasileira, mas já foi muito melhor. E eu, como outros tantos, vimos seleções como a de 70, 74, 78, a heróica clássica Futebol Arte 82, mas a vencedora de 94. Aquela que realmente mostrou um futebol de competência, de vontade, de garra, aquela que honrou uma camisa de seleção brasileira, a da era Dunga, que agora inclusive está sendo homenageado na Copa Federação Gaúcha de Futebol. Então, essas realidades, para mim, elas enchem muito mais programas esportivos do que na sua objetividade clara de uma necessidade de levar Neymar. Neymar, para mim, não deve ir para a seleção brasileira nem hoje, e deu para ele. Mas a nossa realidade local é o jogo de quarta-feira no Bento Freitas, Brasil e Internacional. As informações de Porto Alegre trazem de que o Internacional vem com um time misto, reservas do titular e alguns jovens que serão aproveitados pelo Internacional. Ou seja, não viria para brincar o Internacional, mas evidente que não vem com a força máxima. O Brasil tem que ir com a força máxima, porque hoje no Bento Freitas a necessidade do Brasil é exatamente a honraria do título. É uma taça importante vencer? É. No dois toques, que é aquele jogo amistoso que a gente faz no futebol, futebol profissional, com recreativo, olha, valia refrigerante, os caras davam a vida para ganhar um refrigerante. Ganhar sempre é bom. A taça é sempre importante. E isso é o que vai valer, uma taça. E ponto. Não há nada além disso em relação à futura condição do clube adquirir uma vaga em alguma competição maior. Eu digo isso em vários sentidos. Primeiro, que não dá para supervalorizar também um título de Recopa. Não vamos também agora criar aqui uma outra dimensão que ela não existe. Porém, perder é pior ainda, porque aí dá aquele desprestígio do momento. E o Brasil, nesse momento, dentro de campo, está precisando recobrar um pouco mais a confiança do torcedor, que já está desagradado com o desempenho do time. E eu disse aqui, não é tudo isso. Há muito tempo eu venho lendo esse tipo de jogo. Em relação a alguns jogadores que agora já estão questionados, já apareceram as suas limitações há um tempo atrás. Ainda poderá evoluir? Evolução a gente percebe quando alguns jogadores têm, no mínimo, a predisposição de serem talentosos. E alguns deles são esforçados, e ponto. Em relação a isso, a gente tem apreciado nos jogos o desempenho do Brasil, que cria volume de jogo, mas está faltando a eficiência técnica para resolver o jogo. E no próprio domingo passado, como foi lá também contra o São José, aliás, no sábado passado à noite, o Brasil não teve eficiência. Inclusive na cobrança do pênalti, que era a chance do empate, que até a comissão técnica elencou, que seria justo. Então não foi questão de justiça, foi questão de incompetência, porque o Brasil teve a chance de fazer a justiça no placar, onde o Yuri Tanque empataria o jogo, e ele errou. Bateu fraco, bateu no canto, bateu colocado, todo mundo já sabia onde iria bater, e o goleiro pegou. Então, o Brasil não perdeu só porque o time do Marcílio Dias recuou, porque achou uma bola. O time do Marcílio Dias foi competente, jogou o que tinha que jogar fora de casa, não veio faceiro, e na hora que a bola estratégica foi acionada, ele venceu. E o Brasil, que teve a chance de fazer a tal justiça no placar, foi incompetente. Essa é a leitura básica e objetiva do que aconteceu no Bento Freitas. E agora, esse jogo da Recopa também coloca o Brasil mais uma pressão. A tentativa de uma vitória, a tentativa de uma conquista, que vai valer muito mais pela honraria e pelo momento de marketing do clube. Mas que no sábado que vem, o Brasil tem o verdadeiro campeonato, que é o da Série D. Esse vale classificação, vale pontuação. E é contra o mesmo Marcílio Dias, lá em Itajaí. Esse Marcílio Dias que apresentou aí as suas características. Um time difícil de ser vencido lá. Mas o Brasil vai ter que fazer o que ainda não fez, que é exatamente conquistar a vitória fora. Perdeu para o Blumenau, empatou com o São José e ainda terá essa chance agora de recomeçar o turno, o retorno, com relação a isso. E depois terá o Zequinha aqui no Bento Freitas. São José vem jogar contra o Brasil, que empatou no fim de semana 1-1 contra o Azures fora de casa. Argel mantendo o time sem perder. Resistência para somar pontos. É a ideia do Zequinha para tentar reagir. E o Brasil, que ainda está no G4, tem 5 pontos de vantagem para o Azures e também para o próprio São José. Portanto, o Brasil ainda tem no seu horizonte uma classificação a ser conquistada e mantida. Mas vai depender da competência e não pode ficar errando tanto no futuro momento para quem quiser passar de fase. E você vai passar de fase daqui a pouco. 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
0: Obrigado, Beto Vetromilli, trazendo o seu comentário esportivo, né? Seu comentário esportivo. Beatriz Alt, hoje é o dia do trânsito, né? Nós teremos uma entrevista com um engenheiro de trânsito. Estaremos falando aqui sobre trânsito. Já trouxemos notícias aqui desse balanço da Polícia Rodoviária Federal. E aí, hoje é o dia do trânsito. E que mais, Bia?
1: Hoje é o Dia Mundial do Trânsito e da Cortesia ao Volante, que é celebrado nesse dia 5 de maio. E ele tem o objetivo de conscientizar sobre segurança, respeito, empatia entre motoristas, ciclistas e pedestres. E a data também incentiva atitudes gentis, como dar preferência e principalmente evitar o celular aí, essenciais para reduzir acidentes e salvar vidas. E mais uma informação importante sobre esse dia do trânsito, sobre o trânsito, é que a gente está em Maio Amarelo. E Maio Amarelo é a maior mobilização social em prol de um trânsito seguro. E sabia por que no mês de maio, né? Muitas dúvidas quando tem essas datas comemorativas, esses meses comemorativos. Em 11 de maio de 2011, a ONU decretou a década de ação para a segurança no trânsito. E com isso, o mês de maio se tornou referência mundial para o balanço das ações que o mundo inteiro realiza. E o amarelo simboliza aí a atenção e também a sinalização e a advertência do trânsito. E o principal objetivo do Maio Amarelo é colocar em pauta para a sociedade o tema de trânsito, estimular a participação da população, empresas, governos e entidades. E o tema do Maio Amarelo de 2026 é No Trânsito, enxergar o outro é salvar vidas. Então aí a 13ª edição do movimento Maio Amarelo. Uma informação muito importante, ainda mais na cidade de Pelotas, né, Sérgio, que a gente vem repleto de acidentes, praticamente todo dia tem um acidente, muitos acidentes fatais na cidade de Pelotas. Então é muito interessante esse Maio Amarelo, esse dia do Mundial do Trânsito e da conscientização do trânsito aí, Maio Amarelo no trânsito, enxergar os outros é salvar vidas.
0: Obrigado, Beatriz Alt, muito obrigado. Daqui a pouquinho o Daniel Curz volta falando sobre trânsito. Vamos ao intervalo comercial e em seguidinhas estaremos de volta.
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11: 8 horas e 7 minutos.
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0: 8 horas 11 minutos, 8:11, manhã de terça-feira, 5 de maio de 2026. Nós estamos recebendo o prefeito Fernando Marrone. Quero até comunicar os ouvintes, né? Num determinado momento o prefeito vai vir aqui para falar das questões da cidade, mas a gente prepara pautas para conversar com o prefeito e é muito importante essa pauta que nós vamos conversar hoje, pois a prefeitura, através do prefeito Fernando Marrone, secretário de Defesa Civil Milton Martins, eles semana passada, né, trouxeram ao átrio da prefeitura como

0: recebê-lo aqui. Muito obrigado por aceitar mais uma vez o nosso convite, que a gente sabe que Pelotas demanda sua presença 24 horas, né? E às vezes tirar um tempo para ir numa rádio conversar com a população, né? É abrir mão de outras reuniões e outras situações.
1: Bom dia, Sérgio. Bom dia a todos os ouvintes da Rio. Mas é muito importante que a gente possa usar os veículos de comunicação da nossa cidade para tratar de temas importantes e que deixam as pessoas muito agoniadas, né? Digamos assim. Particularmente depois da tragédia que nós vivemos aqui no Rio Grande do Sul, né? Em 2024, hoje qualquer chuva deixa as pessoas muito preocupadas e com toda a razão, né? Primeiro porque, né, desde a tragédia, né, até agora, o nosso sistema de proteção contra as cheias pouco mudou. Né? E nós sabemos que precisamos fazer, né, a nova drenagem de todo o Laranjal, as novas casas de bombas do Laranjal e o novo dique do Laranjal, que vai poder proteger, né, aquela área que é uma área muito baixa, etc. E aqui na cidade também toda a estrada do Engenho, que a gente chama, que, exato, na verdade é um dique. Né? É. Nós refizemos ali as casas de bombas, recuperamos as bombas que não estavam funcionando, etc. Mas precisa elevar o dique para uma cota de 4 metros e renovar completamente as nossas casas de bombas, que são muito antigas e tal. Estão funcionando, mas, né, precisamos aumentar a capacidade de bombeamento. E isso, né, o que que ocorre? Nós estamos aguardando os recursos do FUNRIGS, que é o Fundo de Recuperação, né, de Reconstrução dos Sistemas de Proteção das Cheias. E por que que esse recurso não chega? Bom, né, semana passada o governador deu uma longa entrevista, né, e nós reafirmamos, nós mandamos os projetos, o projeto vai, faz um apontamento, volta, né, o projeto volta para o governo do estado, e o governo do estado confessou que não tem capacidade técnica hoje, né? Eles têm um comitê técnico, mas esse comitê técnico não teve capacidade ainda de analisar milhares de projetos que tem pelo Rio Grande do Sul afora. Não é só Pelotas e o seu sistema de proteção. Veja, toda a região da Grande Porto Alegre, da região metropolitana, ainda não foram feitas as obras, né? E tem proteção de encosta, e tem ponte, e tem estrada, e tem habitações, etc. Milhares de projetos no Rio Grande do Sul para reconstrução. Então tem essa dificuldade técnica por parte do governo do estado, né, para analisar os projetos, e evidentemente, né, nós aqui também temos uma capacidade limitada, mas estamos atendendo a todas as demandas, né, que vêm do Comitê Científico do Estado e aguardando essa liberação. Eu penso que nós já estamos bem próximos agora de fazer a liberação dos recursos. O que que foi liberado para Pelotas até agora? Foi liberado a macro drenagem lá do Vasco Pires, do Ariel Fundos, né, que é um problema gravíssimo que nós temos de enchentes também. E um recurso para recuperar a comporta de fundo da barragem do Santa Bárbara, que ela tem uma função importante quando a barragem enche muito, de poder extravasar a barragem por baixo, porque a nossa barragem não tem comporta, ela é só um vertedor.
0: Exato.
1: Né? Ela é fixa. Então, quando a água passa por cima, né, às vezes é necessário esvaziar a barragem. Para esvaziar tem que funcionar essa comporta de fundo, que desde que foi instalada, nunca teve manutenção e foi liberado os recursos. Então, nós liberamos aí na ordem de 15 milhões. A licitação que nós fizemos para a barragem do Santa Bárbara deu deserta, ou seja, nenhuma empresa se interessou. Então, vamos refazer. Ainda tem esse problema, né?
0: Sim.
1: Também da capacidade de engenharia do Rio Grande do Sul, enfim, né? Tantas obras que tem para fazer, às vezes as empresas, uma obra pequena entre aspas, 1,5 milhão e tal, o pessoal não se interessou. Então, nós estamos, o que que foi feito no ano de 25, quando se anunciou que teria uma possibilidade de crescimento da lagoa, não tanto como de 24, mas tinha uma possibilidade de ventos muito fortes de Nordeste que poderiam fazer com que a água passasse por cima da praia e invadisse o Laranjal novamente, né? Nós fizemos uma barreira de contenção, baseado também na orientação dos técnicos.

0: técnicos daqui da universidade, uma barreira de areia, de proteção e etc. E revisamos todo o dique do Laranjal, todo ele foi revisado, né, e foi colocado na cota de 2,70. Então é a cota que nós temos hoje, o dique aguenta até 2,70 metros. Então, assim, né, nós temos hoje uma experiência dessa de 25, porque se a universidade, e por isso foi importante essa reunião, audiência pública, nós chamamos de um diálogo, né?
1: Exato.
0: Convocamos as comunidades que são mais atingidas e a ciência. Nós temos que nos basear na ciência, porque, aliás, em 2024 acertaram tudo, né, em cheio, digamos assim, né, até a altura que a água chegaria e etc., né, com antecedência. Então, isso é importante. Nós temos a universidade aqui, a FURG, a Universidade Federal, que tem essa capacidade de nos orientar e nós podermos fazer emergencialmente alguma contenção para que não ocorra grandes desastres em casos, né, de grandes chuvas. O que está acontecendo, né? Vai ter um El Niño. Isso já é, né,
1: consolidado.
0: Cientificamente consolidado. Os El Niños são normais, digamos assim, né? De anos em anos temos o El Niño, mas não se pode dizer que este El Niño vai repetir o que aconteceu em 24. E sim, é isso que acaba passando, né, para as pessoas. Olha, vai vir um grande El Niño. Alguns falam aí que é um, sei lá, um Godzilla, super, Godzilla, é, né? Foi a palavra que o meteorologista usou, um super El Niño, etc. Isso não tem base científica ainda para dizer que vai ser um grande El Niño. O que acontece com o El Niño? Chuvas, né? Grandes volumes de chuvas, mas não necessariamente concentrada. O problema é como essa chuva vai se espalhar no território. Se vai chover 20 milímetros, 30 milímetros por dia, durante um período, né, de 3 meses, etc., é uma coisa. A cidade, por exemplo, Pelotas, é preparada para suportar 100 milímetros em 24 horas. Agora, se cair 100 milímetros em 2 horas... não tem cidade que resista, né? Não existe um sistema de drenagem projetado para volumes excessivos. Então, esse é que é a delicadeza desse momento, né? E que os nossos técnicos aqui da universidade, da FURG, têm nos dito o seguinte: olha, terá um El Niño, expressaram isso lá, né?
1: Exato.
0: Terá um El Niño, mas é muito cedo para dizer que vai ser uma catástrofe, que vai ser um super El Niño, né? E vai depender, e certamente, né, um El Niño, ele traz volumes de chuvas importantes, inclusive, para recuperar os mananciais hídricos, para a agricultura. Nós estamos agora, né, com baixo volume de água em todos os nossos mananciais aqui na região, no Rio Grande do Sul como um todo, né? Então é importante que se tenha chuvas para regularizar isso. A questão será lá, né, em outubro, novembro, setembro, outubro, novembro, né? Se essa chuva vai ser uma chuva distribuída ou se poderá ter uma chuva concentrada. E claro, isso não se pode dizer a priori. O certo é que nós temos que trabalhar, né, acelerar os nossos processos. Agora, os sistemas de proteção, né, digamos assim, mais estruturados, eles não estarão prontos, mesmo que se aprove agora no governo do estado, não tem como eles estarem prontos, né, para novembro e dezembro. Então, se houver, né, volumes de chuvas excessivos, etc., nós vamos estar ainda com sistemas provisórios de contenção, né, mas nós vamos ter, né, alertas para evacuação. Não vai acontecer o que aconteceu em 24, que as pessoas não sabiam para... Primeiro, as pessoas não saíam, né, resistiram a sair, porque nunca tinham vivido um momento tão grave. E as pessoas, não, isso não vai acontecer, né? Muita gente dizia isso. Aliás, eu passei por essa experiência no Trisurb, né? Nós suspendemos.
1: Sim, exato.
0: Quando veio o alerta da URGS, no caso, nós suspendemos a operação às 4 da tarde. Né? O pessoal ficou nas paradas de trem, sem poder voltar para casa. Mas era necessário para nós tirarmos os trens e colocarmos todos nas vias elevadas, para que os trens não fossem alagados, né? E muita resistência dentro da Trisur, dos diretores da Trisur, daqueles que, né, fundaram a Trisur, estão lá 40 anos. Não, mas isso nunca
1: não
0: aconteceu.
1: Vai acontecer.
0: E ali no aeroporto mesmo, né, as locadoras, aquilo virou uma sopa de automóveis naqueles pátios. Por quê? Ninguém acreditou que a água fosse chegar lá. Né?
1: E aqui aconteceu.
0: E aqui também as pessoas, uma, né, a água não vai chegar aqui. Segundo, eu não vou sair porque a minha casa vai ser roubada. Né? Então, esses dois sentimentos, né, das pessoas. Agora não, as pessoas estão sabendo. Olha, quando vier um alerta da Defesa Civil, vamos acatar, vamos obedecer o alerta da Defesa Civil, porque ele é baseado em dados científicos, dados técnicos. Né? Hoje, se cai uma chuva lá na bacia lá do Piratini, a universidade, né, tem condições de montar um modelo matemático e dizer daqui a 6 horas a água vai subir tanto lá em Pedro Osório.
1: Exato.
0: Né? E sobe, e é aquilo ali, na mosca. São os modelos matemáticos, computacionais que tem hoje, etc., que são capazes de nos propiciar isso. Então, quando tiver um alerta da Defesa Civil, olha, pessoal, essa área aqui vai correr o risco. Nós temos muitas pessoas ainda em áreas de risco, na beira do canal, né?
1: Nesse sentido que eu queria lhe perguntar, o senhor já vai antecipar, é lógico, né? A prefeitura está estabelecendo esse vínculo de relacionamento com essas comunidades através da Defesa Civil para que todos nós sabemos, vivemos 2024, sabemos que os recursos não chegaram em volume suficiente, a burocracia estatal não permite essa agilidade. E o que se preocupa hoje, então? Preservação de vidas, né?
0: Certo.
1: A Defesa Civil, a Prefeitura se prepara para isso, para essa conversa com as pessoas. Eu sei porque eu participei de uma conversa, eu vi aqui nessa vilazinha, nas Doquinhas, ali ao lado daquela empresa, porque é uma vila de pessoas que estão morando ali, entre o dique e a margem do São Gonçalo. E as pessoas, não, mas eu tenho um barco aqui, eu não quero sair. Então, muita gente não querendo sair.
0: Exato.
1: O senhor traduz aqui a realidade. Esse diálogo já está sendo feito, caso seja necessário, né?
0: Sim. Aqui nós conseguimos, aí, durante esse período, 163 famílias saíram das zonas de risco e compraram uma casa nova no compra assistida do governo federal. Receberam uma carta, né? Olha, tu pode escolher uma casa até 200 mil. Então, 163 famílias saíram dessas áreas, né, e já estão morando em áreas seguras e tal. E a Caixa fez toda essa... A Caixa Econômica Federal fez toda essa negociação entre, né, a família que saiu e a família que estava vendendo a casa. Então... Mas muitas ainda estão. E qual é o desafio no estado do Rio Grande do Sul? Foram entregues 10 mil habitações do compra assistida. Mas temos que entregar 38 mil casas, né, que estão previstas para sair das zonas de risco. Primeiro, não tem casa suficiente, né? A oferta é difícil, a procura que as pessoas fazem também às vezes é demorada. Então, esse processo está em andamento. Aqui em Pelotas foram 163 que já conseguiram as novas habitações. Mas é um processo, por exemplo, não tem que construir casa e é difícil. Né?
1: Exato.
0: E é demorado, é um processo demorado. Então, assim, a gente tem diálogo permanente com essas áreas e estabelecendo protocolos. Olha... Esta área aqui, né, se qual é a possibilidade de ocorrer, né, de ocorrer uma evacuação desta área? Como é que vai ser a evacuação dessa área? Nós vamos avisar com tanto tempo de antecedência e as pessoas vão se deslocar para tal e tal abrigo e vai ter essa e essa estrutura. Então é esse processo que nós estamos fazendo com essas pessoas que ainda estão nas áreas de risco e que a nossa perspectiva é que todas saiam dessas áreas. Agora... A prefeitura não pode lá pegar do pescoço e dizer, sai daí, né?
1: Sim.
0: Então, por exemplo, o pessoal do Pontal da Barra, que é pescador, né? Agora tivemos reunião com eles lá por conta da estrada, né? Que é o outro processo da Defesa Civil Nacional, que nós recebemos aí R$4.300.000 e vamos fazer um novo acesso com o enrocamento da estrada para que a estrada resista e não se vá a cada chuva, fica a comunidade isolada. Tivemos lá conversando com eles. Qual é a expressão deles assim mais comum? Nós somos pescadores, não temos medo de água. né? Então, sim, se a água vem, a gente, o nosso barco boia e tal. Nós, esse não é o nosso problema. Nosso problema é se vem ondas, né, que derrubam as casas. Sim. Né? Mas, caso contrário, nós vamos continuar aqui porque nós sabemos viver dentro d'água e etc. e tal.

0: com a ciência, né, e com os radares. Vai ser instalado um radar agora do governo do estado aqui em Pelotas, que vai atingir 400 quilômetros no entorno de Pelotas. Isso é muito importante também, né? Então, ter os planos de contingência e resposta. Agora, tem outros eventos climáticos que estão acontecendo, por exemplo, pedra, né? Chuva de pedra, que a gente chama, granizo.
1: Exato.
0: Chuva de pedra é um desastre, né? Porque pega, se pega uma região no centro da cidade, né? Arrasa com tudo, telhado, etc. Então, isso também, nós temos já um estoque considerável, que nós estamos de lonas, etc., e comprando telhas, aumentando. O ano passado nós compramos um pouco, esse ano estamos comprando mais, aumentando o nosso estoque para poder dar essas respostas, né? Então é vendavais, granizo e cheias, né? Nós temos que nos preocupar com os três, com as três faces aí do novo normal, como se diz. E que muitos, né, já sustentam que nós não estamos mais em mudanças climáticas, que nós estamos em emergência climática. Exato. E isso está se dando no mundo inteiro, né? Agora, esse fim de semana mesmo, aconteceu aqui em Rosário, né? Foi um desastre aqui em Rosário, né?
1: E no norte do país.
0: E não tem El Niño. Veja, né? Não tem El Niño. Nós estamos no Laninha e caiu uma chuva exagerada num momento só sobre a cidade de Rosário e tal. Lá para o norte do estado também outros tipos de desastre, o granizo a toda hora, né? Agora foi São Paulo, agora Pernambuco, né? Morreram 8 pessoas já em Pernambuco. Então, assim, né? Essas são as emergências climáticas que nós estamos todos, né, sujeitos. Amanhã pode acontecer aqui, mesmo não tendo El Niño. Então, não é tanto para se preocupar, né? Só com o evento do El Niño lá para novembro, lá para outubro, novembro. Nós temos que nos preocupar hoje, né? Porque amanhã ou depois pode estar acontecendo aqui chuvas exageradas, chuva de granizo ou vendavais, né?
1: Prefeito, Pelotas, ela tem uma característica, e outro dia eu conversava com um ouvinte, ele me falava, olha, no seu governo anterior, né? Pelotas resistiu muito àqueles alagamentos temporários de uma chuva intensa, dado ao fato de uma super limpeza em bueiros e galerias que foi promovida pelo seu governo na época com o secretário Milton Martins.
0: Sim.
1: Né? Isso é necessário fazer hoje? Queria que o senhor falasse sobre isso e também sobre as casas de bombas, né?
0: Tá.
1: Porque o que que acontece? As casas de bomba, nesse momento, esquecendo El Niño, né? Lembrando que nós somos uma cidade plana e que uma chuva intensa, como o senhor disse, 100 milímetros para 24 horas agora, não para 2 horas, né?
0: É.
1: Para 2 horas, Pelotas vai ter alagamento. E aí, o que que nos auxilia? Casa de bombas. O que que nos auxilia? Todo o sistema de escoamento pluvial que está por baixo da terra, né?
0: Sim.
1: O que está sendo feito nesse sentido?
0: Tá. Nós fizemos uma grande licitação para contratação de máquinas, né, equipamentos para fazer o desossoramento de todos os canais da cidade, bueiros e galerias, né? A macro drenagem da cidade, que são verdadeiros arroios que atravessavam a cidade, que foram canalizados, se transformaram, né, no canal da São Francisco, no canal do Pepino, na Sanga das Três Vendas, etc. Então, assim, todos esses canais estão, né, sendo feitos. Primeiro nós fizemos no entorno do dique, né, uma escavação enorme, nós tivemos quase 2 metros de lodo, né, das casas de bomba, que era metade só da tomada d'água da casa de bomba que funcionava, metade estava tapado de lodo, né, então fizemos um grande assoreamento ano passado em toda essa área das casas de bomba. As casas de bomba foram recuperadas, nós fizemos um investimento aí de R$1.200.000, né, para deixar todas funcionando, mas são bombas antigas, né, pode quebrar a qualquer hora, etc. Sim. Por isso a necessidade de trocar por bombas mais modernas, mais eficientes, que consomam menos energia e tenham mais eficiência. Isso está no projeto aí que foi para o Funrigs. E continuamos, né? Ontem mesmo estava lá na Espírito Santo, no Laranjal, nós estamos fazendo o desassoreamento de todo o canal da Espírito Santo, fizemos uma obra na Casa de Bombas lá do Valverde também, né? E recuperamos uma bomba que não estava funcionando, tá tudo preparado, né, lá. E vamos dar continuidade. Ontem era na Meneghete aqui, que nós estávamos fazendo

0: fazendo desossoramento e lá no Laranjal. Aliás, o Laranjal passou um de carro e disse assim, tem que ir pro bairro, né? Poxa, nós passamos uma semana no Dunas, uma semana no BGV, uma semana no Sítio Floresta. Nós estamos fazendo mutirões, porque a drenagem, ela está a cargo do Sanep, né? Ali no Sítio Floresta mesmo, o que, que aconteceu? Quando fizeram a duplicação da estrada, tiraram o canal que drenava as águas do Sítio Floresta para o lado da BR. Simplesmente fecharam o canal, né? E, bom, foram feitos outros condomínios, etc. A água não tinha para onde sair. E começou a alagar o fim da Fernando Osório, as terras altas, lugar que nunca alagava, né? Começou a alagar. Outro condomínio, Imigrantes, aquele que foi feito, fizeram uma verdadeira barragem, o condomínio é uma verdadeira barragem no caminho natural das águas e começou a alagar ali a rótula da Leopoldo Brode com a Fernando Osório, um lugar que nunca alagava, né? Sim. Então tem muita obra que foi feita na cidade em cima de galerias, em cima de canais, né? E obstrução do caminho natural das águas. E a gente tá tendo que recuperar tudo isso, né? Então estamos trabalhando, fazendo essas obras de microdrenagem dentro dos bairros e macrodrenagem nos canais que conduzem as águas para o São Gonçalo, para o Santa Bárbara e para o Canal do Pepino, que são os grandes escoadores da cidade.
1: Aproveitando nessa situação que o senhor traz, eu queria que o senhor abordasse duas coisas aqui. Que eu sei que uma é complexa, porque não depende só do senhor, né? Que é a questão do lixo e do descarte irregular na cidade, né? Eu sempre digo, se um dia eu fosse prefeito, o camarada vai lá, limpa o container, deixa tudo limpinho, daqui a duas horas tem um sofá ao lado do container ou um armário, né? Eu digo, se eu fosse prefeito, eu ia fazer um vídeo. Digo, assim não dá, não tem como, né? Mas eu queria que o senhor falasse um pouquinho sobre isso e também sobre outra questão que agora fugiu. Vamos falar sobre o lixo.
0: Sobre o lixo do lado do container, né? É preciso que as pessoas... Nós temos 9 ecopontos na cidade. E o descarte do lixo é de responsabilidade de quem está descartando. Então o cara não pode botar um móvel na beira da calçada. Não pode botar um sofá para a beira da calçada. Né? Não pode tirar o armário dele e jogar ali no lado. Ele tem que descartar no ecoponto. Ou ele tem que chamar uma caçamba dessas, uma coletora, para botar o seu entulho do resto de obra. Ele bota na calçada, ele bota no container. Né? Então, assim... E o pior do que isso, nós temos 120 pontos nas cidades, esquinas, terrenos, etc., que as pessoas elegeram como um lixão. Vão, sim, lá e descartam. Não espero passar o lixo. O caminhão do lixo pega a sua sacolinha de lixo, vão ali e jogam naquele terreno, naquela esquina, na beira do canal. Né? Então isso é assim... Ó,
1: alimentando vetores de doença, né?
0: E entupindo tudo, né? É. Esse é o drama, né? Então a gente pede encarecidamente que as pessoas... Nós temos coleta de lixo em toda a cidade. Nós temos coleta seletiva em toda a cidade, 2 vezes por semana. Né? Passa na frente da sua casa, vai lá, coloque o seu lixo seco, né, para coleta seletiva, que vai para as cooperativas de catadores, que eles fazem renda daquilo. Né? Então a gente pede encarecidamente e tal. Mas é incompreensível que o sujeito pegue o seu carro, né? Tem um resto de obra lá da sua casa, ou ele fez uma reforma, ele pega o carro, bota aquilo no carro e vai numa estrada para largar, na beira do canal, e não vá no ecoponto, né? Que é a mesma distância, às vezes, ou está mais próximo, inclusive, o ecoponto. Sim. Ele não vai no ecoponto e vira ali na beira da estrada, na estrada do engenho, né? Na esquinas, na beira de canal, beira de bueiro. Outro dia eu vi um menino, eu vinha no carro assim, parei na sinaleira e o menino vinha... Dois meninos tomando uma Coca-Cola, ele terminou o copo, ele olhou assim, e a boca do bueiro, e ele, pum, para dentro da boca do bueiro com o copo que ele estava tomando. Exato. Ele acha que ali é o lugar de colocar o lixo, entendeu? Sim. Então é um problema grave, né, que a gente tem que continuar insistindo, batalhando, fazendo a educação, e a gente faz nas escolas, todas as escolas do município têm, né, a coleta seletiva, que as crianças levam material que é para ser reciclado e a escola vende para o Sanep, né? E a escola recebe um recurso do Sanep para fazer benfeitorias na escola. Sim. E tal. Esse é um programa educativo muito bom e com impacto financeiro também para a escola, para comprar um extra para a escola, e etc. Então, esse é um programa importante que a gente tem que vai educando, né? Porque trata-se de um sistema educacional e trata de entender que a cidade limpa é aquela que ninguém suja.
1: Sem
0: dúvida. Não tem como.
1: Sem dúvida. Prefeito, a questão de lidar paralelamente, né, com a resiliência da cidade, preparar a cidade para isso, passa por as áreas de esponja. Só que estas áreas também têm um outro aspecto que às vezes a grande parcela da população não tem essa percepção, que lida com interesses econômicos, né? Porque muitas áreas têm proprietários que pretendem no futuro fazer investimentos, né, em moradia, prédios. Como é que a prefeitura tem tratado isso, né, do ponto de vista de que essa água, nós estamos falando de chuvas torrenciais em pouco, curto espaço de tempo, para que essa água possa infiltrar, para que a gente possa, porque se criou um hábito também de tudo que é via asfaltada, tudo que é via, né, maravilhosamente bem, mas isso traz uma consequência.
0: Claro, com certeza. Na verdade, né, depois das enchentes, etc., o Ministério Público notificou a Prefeitura para que tomasse providências sobre o tema, né, das áreas de esponja, as áreas alagadiças, áreas baixas, etc. E nós fizemos um regramento, olha, diante, né, ainda de não ter um estudo hidrológico, que agora o governo do estado liberou quase R$1 milhão para Pelotas fazer todo o estudo hidrológico, hidrodinâmico, ou seja, onde é que as águas vão, como é que as águas vão, onde é que são os níveis, etc. E esse estudo está sendo contratado agora. Diante disso, vamos usar, né, uma cota segura. O que, que seria uma cota segura? Ó, vamos usar 4 metros de cota, né, de proteção da cidade. Nós precisamos de uma cota de 4 metros, porque na última enchente foi a 13,15. Bueno, pode ir a 4, né? Bom,
1: exato.
0: Algum parâmetro nós vamos ter que ter. Então vamos estabelecer que seja uma cota de 4 metros acima do nível do mar, que seria a cota de segura para a cidade. Vamos estabelecer isso. O que, que nós vamos fazer com as áreas baixas? Não vamos permitir que se mexa nas áreas baixas. Ah, mas isso vai impedir a construção? Não. Né? Vai ter que ter um novo modelo construtivo.
1: Sim.
0: Né? Tu pode usar o teu terreno, mas tu não pode aterrar o teu terreno. Né? Tu não pode jogar essa água para cima do outro terreno do vizinho.
1: Exato.
0: Né?
1: Exato.
0: Se tu levanta 4 metros aqui, tu afoga o outro que já consolidou a sua casa e que não tem como levantar a sua casa. Então, esse foi, né, a ideia que se trabalhou e o decreto que foi feito. Aí a Câmara derruba o decreto. Aí nós recorremos na Justiça e ganhamos um pedaço. Aí, né, continua os recursos, né, por parte, inclusive, das entidades de empresários ou coisa parecida, construção civil e tal, né, para áreas que são absolutamente áreas sensíveis, áreas alagáveis e áreas que autorizado pelo poder público, né, autorizado pelo poder público a poder, né, digamos, aterrar, construir, impermeabilizar, vão acarretar problemas no futuro. E quem vai responder? A prefeitura.
1: Sim.
0: É óbvio, né? Então, continuamos nessa queda de braço, né, sobre as áreas alagadiças, as áreas baixas, as áreas de esponja, que o decreto não permite o parcelamento, ou seja, pegar uma área dessa, fazer um condomínio e cada um a cuidar do seu terreno, etc., e aterrar, né? Pode ser construído, pode trocar por índices de altura, coisa parecida. O que nós precisamos é, né, ter novas atitudes frente, né, aos eventos climáticos, que são cada vez mais intensos e cada vez mais constantes.
1: Agora, é importante a fala que o senhor traz aqui, e eu até dou alguns exemplos aqui, né? A própria Tiradentes, quem vai em direção ao São Gonçalo ali, né, aquela faixa, eu sei porque meu avô era do Dair, morei ali também, aquela faixa, ela foi sendo elevada, que as casas ficaram no nível abaixo da faixa, pelo menos as casas que estão na margem ali, Né? E o Laranjal, a mesma coisa. Muitas ruas foram sendo aterradas e a residência ela ficou num nível, ou no nível da rua, um pouquinho mais baixo. É. E isso causa alagamento. Então, é isso que o prefeito está trazendo aqui. A construção vai ser permitida, mas o que não pode... Então, que o prédio seja mais alto, mas não o terreno.
2: Sim,
1: né?
2: Sim.
1: O terreno, né? Faz a garagem embaixo, começa...
2: Sob pilotismo, né?
1: Exato, exatamente, né? Bom, e para não alagar o vizinho, né?
0: A balsa é um bom exemplo, que é a Tiradentes, né? Na verdade, aquela parte da Tiradentes que liga ali, né, da...
1: Com a Paulo Guilainha ali?
0: A Paulo Guilainha lá no fundo.
1: Sim.
0: Né, ela foi feita um aterro para a balsa. E é um dique.
1: Exato.
0: Ali é dique. É, né? É a continuidade do dique.
1: Que
0: do
1: pega no ângulo lá. Que isso, encaixa isso, no que ângulo encaixa ali, no aquele ângulo. Pedaço. Ali.
0: E na verdade foi ocupado do lado do dique.
1: Sim.
0: Né?
1: Sim.
0: E foi ocupado abaixo do dique.
1: De um lado e de outro.
0: Do lado e de outro. Abaixo do dique. Então esse é... E são problemas que vão ficando, problemas estruturais, né, que vão se perpetuando ali.
1: Prefeito, para a gente fechar aqui, né, tem algum projeto específico, né, e eu creio que esse projeto também faz parte do seu olhar mais atento, porque acho que foi 2004, né, aquela cheia que nós tivemos em razão do vertedouro da barragem Santa Bárbara, né? Tivemos um imenso volume de chuva e acabou chegando água no SESI, acabou chegando água ali próximo de onde hoje foi construído, e não é o senhor que construiu, né? O senhor está dando a finalização do Hospital de Pronto-Socorro, né? Os dois canais que margeiam Santa Bárbara, Casa de Bombas, aquela estrutura ali, digamos assim, para evitar qualquer tipo de situação de cheias ali naquela região. E é importante dizer para as pessoas, aquela região ela não tem conexão com os corpos hídricos, com São Gonçalo, com Lagoa. Né? Ninguém precisa se preocupar que ali, quando enche, é outro motivo. Né?
0: Não, tem.
1: Também tem? Por onde?
0: Ele é o canal de Santa Bárbara.
1: Ah, sim, mas aí teria que voltar.
0: Bárbara,
1: né? Teria que voltar.
0: O canal de Santa Bárbara sai do lado da ponte
1: aqui. Sim,
0: do...
1: sim.
0: Se enche o São Gonçalo, enche
1: ele
0: o Santa Bárbara.
1: Ele vai vir por ali.
0: Retorna.
1: É, né? Ele retorna.
0: Aquele evento de 2004, nós tivemos essa... Né, o canal do São Gonçalo estava com nível alto.
1: Sim.
0: E transbordou a barragem. Né?
1: Exato.
0: Transbordou
1: as duas coisas.
0: Transbordou, né, por cima do vertedor.
1: Exato.
0: E transbordou para o lado.
1: Exato.
0: Né, e encheu os canais laterais, porque ela tem um canal de cada lado
1: isso,
0: também.
1: Isso.
0: Né? Do lado do canal
1: Santa
0: do Santa Bárbara. E aí alagou a rodoviária, toda aquela região, e a região do outro lado, que é ali a Castilhos, etc. Né? Isso foi corrigido, né?
1: Sim.
0: Foi reedificado o canal do Santa Bárbara, etc. E essa comporta de fundo lá do Santa Bárbara, que nós recebemos o recurso aí do governo, os recursos da reconstrução, que eu me referi, né? É uma comporta de fundo que pode ser aberta para evitar que transborde por cima. Se abrindo ela escoa para o lado
1: baixo,
0: dos canais.
1: Sai,
0: tá?
1: Por baixo. Sai
0: então
1: por
0: ali, baixo. E está sendo feita uma nova casa de bombas também, 12 milhões de investimentos, né, que é a casa de bomba da Vila Farroupilha. Né, está sendo edificada quase ali na 20
1: perto
0: de
1: do
0: setembro.
1: Daira, ali, a gente
0: na 20
1: enxerga,
0: de setembro. Ali,
1: inclusive, né? Recebemos reclamações. O pessoal está assoreando, está aterrando ali. Aí a gente trouxe a informação.
0: É a obra do Sanep.
1: Eu vou deixar para agendar outra entrevista com o prefeito para nós falar dos equipamentos que já estão chegando aí para o hospital. Prefeito, quero lhe agradecer a sua presença. A gente sabe que o senhor tem muitos compromissos. Muito obrigado pela sua participação aqui hoje, né, nos trazendo estas informações do que está sendo feito, atualizando a população de Pelotas.
0: Muito bem, eu que agradeço a oportunidade. E o pronto-socorro nós estamos, né, acelerando para ver se realmente a gente consegue, a partir do mês de junho, né, final de junho, estar com o novo pronto-socorro para alegria de todos, né, e alívio do sofrimento das pessoas que tem que ficar internadas ainda no pronto-socorro, né? E para toda a nossa região aqui vai ser muito bom.
1: Obrigado, prefeito.
0: Obrigado, bom dia, um bom trabalho para todos.
1: Vou pedir que o senhor permaneça aqui 30 segundos, a Beatriz Alt atualiza as condições climáticas aqui em Pelotas e já já estaremos de volta.
2: É, vamos atualizar as condições climáticas do dia de hoje. 8 horas e 47 minutos, 19 graus na cidade de Pelotas, mas a sensação térmica aqueceu e aqueceu bastante, 23 graus. A previsão do tempo aí que eu trouxe no início do programa, com chuva por volta desse fim de expediente da manhã, às 11, meio-dia, continua. Então vamos, daqui a pouquinho vamos poder ter uma chuva, mas após essa chuva o tempo abre de novo e vai ser um dia parcialmente ensolarado na cidade de Pelotas, com máximas que podem chegar aos 27 graus.
1: E vamos ao intervalo comercial. Obrigado, a Bia. Já já estaremos de volta.
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4: 8 horas e 48 minutos.
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1: 8 horas e 52 minutos, 8 e 52. Estamos recebendo aqui, né? Ele que é comissário de polícia aposentado, é engenheiro civil, né? Graduado, formado aqui pela nossa Universidade Católica de Pelotas, com pós-graduação aqui na Católica também, e é engenheiro de trânsito. Hoje, a gente confessa aqui, né, que foi uma casualidade, hoje é o Dia Mundial do Trânsito. E nós já semana passada havíamos agendado com o Mauro Anselmo Alvarengo, né, que é engenheiro de trânsito, para a gente falar um pouquinho sobre o trânsito de Pelotas. Prazer em recebê-lo aqui, obrigado por aceitar o nosso convite para a gente falar um pouquinho de trânsito, principalmente que tem levado muitas vidas. Ontem mais um acidente com motociclista, né, e a perda de uma vida. Bom dia.
10: Bom dia. Para mim é um prazer estar aqui, né? Então, estamos à disposição para falar sobre isso aí.
1: Falar um pouquinho de trânsito, né? Engenheiro Mauro, quais são hoje, digamos assim, os três principais gargalos ou de Pelotas, onde o fluxo de veículos simplesmente, né, ele não comporta mais a demanda nos horários de pico, e o problema nesses locais, digamos, é falta de via alternativa ou a configuração dos cruzamentos, né, que são chamados também de áreas de conflito, creio eu. Eu gostaria que o senhor descrevesse assim com a sua visão hoje.
10: Em primeiro lugar, falar, engenharia de trânsito, ela é muito complexa, porque ela vai levar, ela tem que levar em consideração vários aspectos. Um, relevo, característica da população. Então, por isso que se diz lá, que fazer engenharia uma pessoa que é de outra localidade, tá? Vir fazer a engenharia de trânsito aqui, tá? Ela vai se tornar muito mais difícil, porque cada comunidade tem a sua característica. Então, vamos supor, Pelotas é uma cidade plana, tá? É uma cidade, de uma certa forma, assim, ela mantém o pelotense para dirigir, ele não dirige em cima da sinalização, mas em cima do hábito. Isso é uma coisa que a gente nota. A prova está que se tu trocar um sentido de via, tu tem que criar um aparato tremendo. Por quê? Porque a população está acostumada a fazer isso. Ah, eu até coloco, assim, na gestão anterior, nós tivemos a Gonçalves Chaves, quando estava sendo pavimentada, entre a Dom Joaquim e a Juscelino. Ela teve 90 dias com toda a sinalização horizontal de sentido único. E ela continuava com os dois sentidos. Aí se questionou até porque como eu trabalho na área, questionei os agentes de trânsito, né? Por que aquilo? Quer dizer, como é que tu poderia manter uma sinalização horizontal, lá, e de um sentido e está com dois sentidos, inclusive com o transporte coletivo fazendo normalmente. A colocação foi que a visão na época do então secretário é que a sinalização horizontal não caracterizava a multa, né? Mas o que a gente via? Nós víamos um potencial de risco. Mas não deu acidente, por que pareça. Por quê? Porque o pelotense não tem o hábito de olhar a sinalização. Certo? Então, sim, é um dos problemas que nós temos aqui local. Ah, se tu pode, vou colocar uma sinalização, as pessoas vão passar desapercebido. Ah, eu coloco assim, ó, ali hoje na Fernando Osório, tá, de frente ao Banco do Estado, se criou uma pista, um corredor de ônibus, só naquele pedacinho ali. Só que esse corredor de ônibus só funciona uma área específica uma hora e meia por dia. O resto ali é normal. E a gente olha, passa o dia inteiro ali, as pessoas, porque elas não olham a sinalização onde diz que ela pode circular ali. Quem vem da Fernando Osório, ali na Praça do Colono.
1: Sim, sim.
10: Pode entrar na pista, né? O horário me parece que é das 18 horas até as 19 horas, nesse horário que é só pista exclusiva de ônibus. Mas a maioria da população não usa. Então tu vê os carros tudo enfileirado nas duas pistas e aquela pista livre.
1: Isso que simboliza isso é aquela faixa azul que é pintada ali?
10: Sim, a faixa
1: ali?
10: Azul, mas ela tem uma sinalização que faz referência.
1: Sim.
10: Entende? E, então, o quê? A faixa dá, mas ela é regulamentada por uma sinalização vertical.
1: Sim.
10: Tá?
1: Sim.
10: Então tu vê assim que a população não vê. Então, essa é a característica de Pelotas. Então, muitas áreas de conflito se dão justamente por isso, porque o pelotense tem hábitos e ele não altera os hábitos deles. Tá? Ah, nós temos também algumas coisas assim, ó. O que está acontecendo com os acidentes? Tá? E se pegar, a grande parte dos acidentes estão acontecendo em sistema semafórico. Ele questiona qual é o conflito que tu tem no sistema semafórico, tá? Quando ele estabelece linhas de fluxo. Nós tivemos ali na Deodoro dois acidentes com morte. Em que situações? Todos os dois locais tinham sistema semafórico. Hoje também nós encontramos um grande problema, né? Que está se jogando muito isso para a engenharia de trânsito. Engenharia de trânsito, ela se preocupa basicamente em fazer o quê? A circulação, e que essa circulação seja com segurança. Então tu faz a fluidez com segurança. Então tem que analisar os aspectos, né? Então você não pode expor. Nós temos hoje, eu acho, dentro do meu ponto de vista, um grande potencial de risco, aquela rótula da Fernando Osório com Dom Joaquim, quem vem no sentido bairro-centro. Por quê? Porque criou ali uma pista, uma faixa de faixa livre, tá? E naquele ali, para quem mora na cidade, o pessoal já sabe. Eu, inclusive, morava ali e acabei me acidentando. Por quê? Porque tu tem ali, né, tu tem três pistas. Quando tu chega na rótula, só tem parada para duas pistas.
1: O acesso a Dom Joaquim.
10: Ah, aquelas duas. O acesso a Dom Joaquim, quem vai seguir. Ah. E tu tem uma livre.
1: Isso, a livre é a da direita, seria?
10: Sim, né? A da direita.
1: Para entrar na Marcílio Dias ali.
10: Sim, só que tu tem ali uma rua.
1: Sim.
10: Que é a da... onde fica instalado ali a Citroën.
1: É.
10: Então, tu tem um acesso ali. Então, sim, o cara que vem pela Dom Joaquim, se ele vai entrar naquela rua, ele tem que se aproximar dessa pista.
1: Sim, sim.
10: Certo? Para uma pessoa que conhece, quem mora ali, conhece. Tá? Então, mas quem não mora, por uma pessoa que chega de outra cidade e precisa, ela vai, quando ela chega na Dom Joaquim, ela vai olhar a placa de pare para essas duas pistas. Se tiver chovendo ou noite, ela não vai enxergar a sinalização horizontal.
1: Sim.
10: Tá? E ali, tu tem três sentidos. Tu tem o pessoal que vem da da Fernando Osório, o destino dele é Carúcio, Marcílio Dias e Fernando Osório Centro. O pessoal da Dom Joaquim, qual é o destino? O destino é Carúcio ou Marcílio Dias. Então, o que tu faz? Tu faz um entreveiro de deslocamentos.
1: Exato.
10: Tá? Em condições de conhecimento, tudo bem. Mas as pessoas que chegam de fora, gente que mora na cidade, que não tem o hábito de passar ali. Então, ali, para mim, é um ponto de crítico.
1: Faz o X que fazia no Big ali, no antigo...
10: Que foi aquilo ali, que essa administração conseguiu resolver aquele problema, que era uma loucura aquilo ali, né? Foram, e a gente sempre dizendo aquilo ali era uma loucura. O grande problema que se vê, né, é que não havia o comprometimento, né, do gestor de trânsito com a segurança do trânsito. Havia aquela coisa de dar uma discurso. Pô, tem que botar um semáforo aqui. Sim, mas qual é a necessidade de botar esse semáforo ali? É? Vamos a um ponto, quer ver? Um semáforo colocado na Voluntário da Pátria com aquela da Polícia Civil ali, a...
1: Professor Araújo.
10: Se tu analisar ali, aquele cruzamento ele recebe... Para a entrada da cidade, ele recebe deslocamento das Três Vendas, deslocamento do Fragata, que entra pela Bento Gonçalves e que entra pela 20 de Setembro, que o pessoal faz ali. Aí colocaram o sistema semafórico aonde? Na Santos Dumont com Voluntário. Que normalmente não tem esse deslocamento. É fim de o deslocamento aí é centro-bairro.
1: Exato.
10: E não bairro-centro.
1: Exato.
10: Tá? Então, tu vê assim que muitas vezes não há não se via uma análise criteriosa disso. Né? Hoje, o que nós estamos enfrentando? Vamos enfrentar futuramente um outro problema. Antes nós tínhamos a bicicleta. Agora nós temos a bicicleta elétrica. O autopropelido que pode andar na faixa, na ciclofaixa, porque aqui nós temos ciclofaixa e temos a ciclovia. Por ciclovia nós temos a da Dom Joaquim. Ah, por quê? Porque é uma pista especial fora. E a ciclofaixa tu tem na Fernando Osório, tu tem na Andrade Neves, que ela se integra à faixa. Ela Exato. Só é dividida por elementos lá.
1: Os tachões aqueles.
10: Né? Justo, que aí são elementos de sinalização. Exato. E não por elemento físico propriamente dito.
1: A ciclovia, ela é específica, ela é uma Sim. via específica.
10: Ela é uma via específica, ela tem segregação.
1: Exato, no canteiro central ali.
10: Sim, da ela segrega é. Ela. É. Nós temos na Fernando Osório, do posto da Dom Joaquim até embaixo, ela é uma ciclofaixa. Por quê? Porque ela é no meio do canteiro e tu tem segregação física. Exato. Já a Fernando Osório, ali da Praça 1º de Maio até o centro, é ciclofaixa.
1: Sim.
10: Inclusive, na época, até eu era do CREA, a gente fez um contato com o então prefeito, por isso que eu digo assim, tem que ter muito cuidado. Né? Fizemos com o prefeito, que era hoje o governador Eduardo Leite, e falamos que toda a sinalização ali falava em ciclovia. Sim. E nós dissemos a ele que não, aquilo não era uma ciclovia, era uma ciclofaixa, né? E que deveria ter sinalização adequada conforme a lei. A resposta que nós recebemos na época é que, como a empresa que havia feito aquilo ali não tinha mais as placas de ciclofaixa, ela botou então ciclovia. Então tu passa a entender, né, qual o referencial. Então, coisa assim, ó, quando faz engenharia de trânsito, tu tem que estar comprometido com a lei. Certo? E não um comprometido com o aspecto político. Então, isso é uma das dificuldades que nós encontramos Pelotas. Primeira, Pelotas é uma cidade muito provinciana.
1: Sim.
10: Uma província. Por quê? Porque as pessoas estão acostumadas a fazer o trânsito. Todas elas seguem aquela rua, né, e seguem por ali. Então, pode ver que a maioria da população tem um itinerário específico.
1: É, o hábito, né?
10: O hábito. Então, ela não olha a sinalização. Outra coisa, colocar a sinalização. Tem que botar uma faixa de pedestre. Nós tínhamos ali na Carúcio uma faixa de pedestre, teve por anos ali, bem quase na esquina com a Fernando Osório. Então o cara que vinha da Fernando Osório ia para Carúcio, quando ele dobrava para ir para Carúcio, ele se defrontava com uma faixa de pedestre.
1: Rótula da Baronesa, a mesma coisa tinha.
10: Que ali é um inferno. O cara entra na rótula, quando ele vai imprimir velocidade ele se defronta com as pessoas passando. Tem direito? Sim. Então, isso que eu coloco assim. Então, tu tem que avaliar rigorosamente para ver qual é o contexto daquilo ali.
1: Sim.
10: Nós temos vários pontos hoje, que dentro do meu aspecto, que trabalho com acidente de trânsito, que são vulneráveis, situações de risco. Eles até podem dar fluidez, mas não geram segurança.
1: Sim.
10: Tem que fazer a composição. Entende? Então, vamos supor, implantar determinados. Hoje, outra coisa também que a engenharia de trânsito também ela é responsável, ela tem que analisar todo o aspecto daquela comunidade. Hoje nós estamos tiramos da Osório, não sei se já notou que a Osório está fechando os prédios, nós estamos com uma série de prédios antigos ali.
1: Sim.
10: Fechado. Por quê? Porque nós tiramos a capacidade das pessoas, vamos supor, tu não pode botar na General Osório, no lado, quem vem do centro à direita, tu não pode colocar uma loja de imóveis, porque tu não tem como
1: carregar e descarregar. Essa, eu estava aqui, ó, pensando para lhe perguntar, porque esse aumento de fluxo de veículos no centro e o aumento por vagas de estacionamento e esse para, carga, descarga, essa coisa toda, como é que conversa isso? O senhor iniciou a falar e eu estou complementando aqui agora, né? Como é que uma situação conversa com a outra e não sei se há uma solução para isso.
10: Sim, vê bem assim, ó, quando nós falamos no modal rodoviário, hoje nós temos o transporte coletivo, transporte de quantidade, o transporte pessoal, e no pessoal tu passa a ter o veículo lá, e aí quando tu fala em veículo, tu tem o automóvel, a motocicleta, a bicicleta elétrica, e depois tu tem a carga. Então tu vê que tu tem uma série de coisas que tu tem que analisar. Não adianta tu pensar só numa. Por isso que se diz assim, ó, antes de tu fazer qualquer implantação de equipamento, uma das coisas importantes é tu fazer um estudo rigoroso daquela comunidade. Não simplesmente porque toda a população local, ela tem interesse. Porém, é muito comum as pessoas pediam antes botar lombadas, ou o famoso quebra-mola. Então, se tu andasse na cidade, tu ia encontrar uma série de lombadas colocadas assim. Tá? Por quê? Porque aquela comunidade, ela quer restringir o deslocamento ali.
1: Sim, certo? Sim.
10: Então, o que ela quer? Ela quer uma lombada na frente de casa. Nós temos aqui não sei se já passou, na professora Araújo, a outra é a Santos Dumont, professora Araújo, né? Aquela que vai para o centro, passa a frente da delegacia.
1: A professora Araújo.
10: Professora Araújo. É. De frente, praticamente de frente, é o tio Hugo ali. Não sei se já passou naquela lombada ali.
1: Aquele largo... Tem.
10: Já viu?
1: Não, aquela ela é estreitinha, mas é alta, né? Sim. Dá um solavanco no carro, assim.
10: Sim. Agora, imagina o seguinte, aquilo ali é trajeto de ambulância.
1: Exato.
10: É trajeto, né, de viatura. Porque muitas Sim. vezes tu pode trazer... Então, o que acontece ali? Segundo a própria lei, não poderia ter aquele equipamento ali.
1: Sim.
10: Por quê? Porque ela gera uma situação. Então, se tu trouxer uma ambulância de carro, a gente tem que entrar bem devagarzinho. Exato. Porque se tu entrar... Porque, na realidade, nós temos nas lombadas dois tipos. Tá? Nós temos a lombada para 20 quilômetros, tá? E temos a lombada para 30.
1: Sim.
10: Isso está na largura dela e na altura. Tá? Então, hoje, tu vê que Pelotas não utiliza. Botaram aquilo ali. Tá? Qualquer carro que chega ali, eu tenho um Onix, toda vez que chego ali, por mais que eu tente, eu sempre bato com ele. Tá? Na lombada. Agora, imagina um veículo de urgência ou Exato. De emergência.
1: Exato.
10: Isso é um conflito de trânsito que foi colocado ali por interesse. Por que foi colocado aquilo ali? Outra coisa que nós temos, vamos lá, que eu considero. Nós temos ali no shopping da Ferreira Viana. Certo? Se fez toda aquela estrutura todinha para dar escoamento de quem vinha do Laranjal. Só que aí tu coloca, pós-semáforo, tu coloca uma faixa de segurança. O que acontece? Sábado e domingo, grande parte da população, para não pagar o estacionamento, estaciona ali.
1: Outro lado.
10: Aí tu tem a liberação do pessoal que vem do Laranjal e tu tem, vamos supor, pisou na faixa, tem que parar.
1: Exato.
10: Ah, então tu começa a encontrar conflitos de circulação ali. Porque às vezes tu vai encontrar, inclusive, lá na antiga Estrada da Traíra, o conflito. Por quê? Porque vai parando. Porque a gente sabe que o congestionamento se dá por quê? Ah, tu entra com uma velocidade de aproximação e após o evento tu pode até imobilizar. E tu vai passar pelo evento com uma velocidade muito baixa. Então tu aproxima muito rápido e desloca muito baixo. Então, tu tem o congestionamento.
1: Sim.
10: Então, são esses os conflitos, assim, que eu posso colocar, né? Que eu acredito, assim, ó, foram colocados sem uma grande avaliação.
1: Exato.
10: Para ver a repercussão em torno disso.
1: Claro. Interessante quando o senhor traz aqui, é bom quem nos ouve, né? É porque diminui a velocidade para chegar numa lombada, né? E depois custa para dar uma aceleração. Sim, isso é que vai gerando.
10: Isso é um responsável pelo.
1: Exato.
10: Somente, vamos supor, num horário normal tu não percebe isso.
1: Sim, sim.
10: Agora, no momento onde tu tem um volume muito grande de carro, tu começa a estender. Porque, vamos supor, eu chego a 40 e vou passar a 20. Eu chego a 40 e vou passar a 10. Então, vai acumular os carros ali.
1: Claro. Eu queria que o senhor trouxesse numa ordem, né, de prioridade no trânsito, porque nós temos aqui em Pelotas situações assim, ó, queria que o senhor falasse, para quem, o ciclista, na faixa de segurança, tá? Quando que ele é prioridade? Quando ele está embarcado ou quando ele desce da bicicleta e segue empurrando ela? Uma outra situação que eu quero lhe perguntar é a faixa de segurança embaixo de um semáforo, né? Então, qual é o efeito daquela faixa de segurança, para quem nos ouve, né? Quem tem prioridade, o semáforo ou o pedestre na faixa de segurança? Porque aí perde um pouquinho a lógica se for o pedestre, né? Eu gostaria que o senhor nos dissesse.
10: Tá, com referência a esse aspecto do ciclista, tá? O ciclista, ele é um veículo. Tá perante a lei, tá? Quando ele está desembarcado, ele é pedestre. Então, se ele fizer o movimento na faixa embarcado, é veículo. Agora, se ele desembarcar, então é muito comum a gente ver as pessoas, né, vêm de bicicleta e atravessam a faixa. Ah, eu tenho... Não, teoricamente, diríamos assim, né, tem a prioridade porque tu tem um ser humano ali.
1: Exato. Mais frágil, né, do que o automóvel.
10: Mas num conflito legal, ele perde.
1: Sim.
10: Por quê? Porque ali é para pedestre. Então, nós temos que separar duas coisas. O que é legal e o que é racional. Racional sempre é proteger o mais frágil. Tá? Então, isso é normal. Com referência à faixa de segurança embaixo do semáforo. A lei diz, a lei é clara, pertence ao semáforo. A faixa de segurança, ela faz com que tu dê a prioridade. A prova está que se o semáforo abrir, né, eu tenho que esperar ele passar. Agora, se o semáforo estiver aberto para mim, ele tem que me dar. Isso faz parte da convivência. Tá? E até é muito oportuno, porque as pessoas têm aquela coisa, né, de que eu botei o pé na faixa, eu tenho o direito, todo mundo tem que parar. Só que as pessoas esquecem que o veículo está em movimento. Exato. E tu precisa um espaço para parar. Há um tempo atrás eu assisti assim, o rapaz lá, né, ficou parado, ele não sabia o que dizer. Ali ele vinha pela Anchieta para atravessar a Dom Joaquim. E no canteiro tem aquela pista de caminhada. Tá?
1: Sim.
10: O que que acontece? O condutor, ele tem que estar olhando, buscando o deslocamento dos carros para fazer a transposição.
1: Sim.
10: O que aconteceu? Ele chegou na Anchieta para atravessar a pista da Dom Joaquim, justamente a pista quem vem da esquerda para a direita. Né? O que ele faz? Ele fica controlando. Olhou para frente e não viu ninguém. Certo? Aí quando deu espaço, ele provavelmente olhando, arrancou o carro. Só que vinha uma menina correndo. E no espaço entre ele fazer a travessia da pista para passar, ela entrou. E aí começou a xingar o rapaz, mas de onde é que saiu?
1: Sim, sim.
10: Entende? Mas por quê? Porque se criou aquela coisa, botei o pé. Não, todo mundo tem que contribuir.
1: Exato, exato.
10: Entende? Então, ora eu sou pedestre, ora eu sou condutor. Entende? Então, isso é que está acontecendo. Esse problema que tu estás colocando, né, da faixa de segurança. Outra coisa, a faixa de segurança em esquina. Tem que dar espaço para que tu possa colocar um carro. Então a faixa de segurança deveria estar a 5 metros da esquina. Para quê? Porque a pessoa que se aproxima, principalmente quando ela vai cruzar uma via com preferência de passagem, ela tem que parar no alinhamento.
1: Sim, sim.
10: Certo? Para poder visualizar a aproximação do carro, seja da direita ou seja da esquerda.
1: Claro. Um exemplo claro é 3 de maio, esquina Osório. Tem ali. Tem uma faixa de segurança muito próxima da esquerda.
10: Então, o que acontece? Se tu parar, tu para em cima da faixa.
1: Sim, sim, sem dúvida. No rádio, o tempo passa muito rápido. 9h15. Quero agradecer ao engenheiro Mauro Anselmo Varengo, engenheiro de trânsito, formado aqui pela Universidade Católica de Pelotas, por trazer aqui essas informações, elucidar, mas essa será certamente a primeira de muitas visitas dele aqui conosco, trazendo essas informações e a gente podendo contribuir para um trânsito melhor, mais responsabilidade e menos mortes, né? Muito obrigado pela tua presença.
10: Só um detalhezinho.
1: Sim.
10: Acidente de trânsito em Pelotas está ocorrendo por comportamento.
1: Sim.
10: E não por aspecto de engenharia de trânsito. Então, isso é um detalhe que nós temos que estar muito atento a isso.
1: Interessante.
10: Interessante. Hoje, principalmente motocicleta.
1: Sim. Interessante. Beatriz, atualiza para nós as condições do tempo e eu já estarei de volta.
11: Vamos atualizando, então, as condições climáticas. Mas antes de atualizar, rapidinho, a gente vai trazer uma demanda no final também. Vai ter o vídeo dessa demanda, mas uma demanda do colega aqui, Everton, que é servidor municipal. Tem um cano furado há 3 semanas jorrando água e ele não está conseguindo aí o contato, a solicitação para arrumar esse problema perto da casa dele. Ele nos mandou o vídeo e no final do programa a gente vai reproduzir esse vídeo. Mas voltando às condições climáticas do dia de hoje, o tempo, em Pelotas agora fazem 21 graus, a sensação térmica está nos 24 graus e continua a previsão de chuva por volta das 11 horas.
1: Obrigado, Beatriz Alt. Vamos ao intervalo comercial e seguidinho estamos de volta.
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4: 9 horas e 17 minutos.
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1: Estamos de volta, 9 horas 21 minutos, 9h21, e estamos recebendo aqui no estúdio da Rádio Universidade Marcelo Rodrigues da Rosa, ele que é coordenador geral do SAMU e diretor da rede de urgência e emergência. Para a gente falar, né, vamos falar um pouquinho sobre o atendimento, né, quando o SAMU é chamado, SAMU Mental, né, que é o atendimento para aquelas pessoas em surto, digamos assim, e que necessitam, ao contrário daquela velocidade, daquela urgência, necessitam de um processo, né, de calma, de apaziguamento daquela situação. E é totalmente ao contrário. E Pelotas larga na frente, né? Eu conversava aqui com o enfermeiro, né, Marcelo Rodrigues, e eu relembrei aqui aquela situação de Porto Alegre, de um atendimento que foi feito, e a Brigada Militar teve que fazer disparos contra a pessoa que estava em surto e tal, tudo aquilo. E Pelotas larga na frente, tendo esse serviço que, além de ser um serviço em saúde, é de acolhimento. Né? Bom dia, né? O coordenador do SAMU, Marcelo Rodrigues da Rosa, obrigado por aceitar o nosso convite, por estar aqui conosco para a gente falar desse importante serviço que passa a ser agregado também ao SAMU.
17: Bom dia a todos. A gente que agradece o convite de poder explanar um serviço que vai ser o pioneiro agora no estado do Rio Grande do Sul.
1: Eu queria que o senhor inicialmente sintetizasse, né, o que é o SAMU mental. Eu já mais ou menos trouxe aqui, né, que é um serviço inverso daquele, né, que é o atender um ataque cardíaco, que tudo demanda tempo, cada minuto tem um valor expressivo para preservação da vida, né? E no atendimento a pessoas em surto, o SAMU mental, o que é o SAMU mental?
17: Bom, o SAMU mental foi criado com essa finalidade, né? De atender as pessoas, em primeiro lugar, com humanização, né? E qualificação do serviço, que é o manejo da crise, o manejo verbal. Então, a equipe é uma equipe multi. A diferença está nessa equipe. É uma equipe maior, mais capacitada, mais qualificada, que hoje tem um condutor da ambulância, o psicólogo, o enfermeiro. Nossos enfermeiros vêm da rede CAPS, já tem uma experiência, e mais dois técnicos de enfermagem. Isso cumpre com o protocolo do Ministério da Saúde, que lá também, no Distrito Federal, já funciona. O SAMU mental no Brasil tem em Brasília. Então, a gente se baseou por esses protocolos, por essa iniciativa desse serviço que funciona lá, e com essa capacitação para essa equipe...

0: de atendimento, está previsto o acompanhamento de uma força policial ou vocês é que demandam, primeiro vocês chegam no atendimento e aí demandam, caso seja necessário, um acompanhamento de força policial?
1: Geralmente quando é ligado para o SAMU, para a central de regulação, já é comunicado a situação desse paciente, né? Claro. Então se ele portar de uma arma ou um objeto pérfuro cortante, bom, aí as forças de segurança vão ser acionadas, porque o SAMU precisa dessa retaguarda, isso aí tem no protocolo.
0: Sim.
1: Tá? Vai precisar desse suporte, então a força de segurança vai ser acionada, a guarda municipal, a brigada militar. Caso, alguns casos, não seja relatado, né, aí vai só a equipe, né, e ela conduz esse atendimento da melhor forma possível. Pode esse atendimento evoluir por um momento de objeto é perigoso, bom, aí a força de segurança vai ser acionada.
0: Sim. Né? O que motivou a criação desse serviço específico aqui para a saúde mental em Pelotas?
1: O número de atendimentos, né? O número de atendimentos. Hoje o SAMU Regional de Pelotas atende dos três principais atendimentos, o terceiro de maior chamada. É o saúde mental, aumento de depressão, ansiedade, onde não tratado, a gente sabe que pode ter uma evolução bem ruim.
0: Exato.
1: Então, todo esse contexto, esses números altos de atendimento, conversando juntamente com a coordenação da RATS, né, que coordena os CATS, e com a Secretaria de Saúde, com os dados, né, demonstrados ali, e depois, com a autorização do prefeito, nós desencadeamos esse serviço aí, que é para realmente auxiliar a população e não deixa de ser uma ampliação de serviço do SAMU Regional.
0: Claro que ele está no momento inicial, é muito incipiente ainda, mas eu já lhe perguntaria como é que esse modelo, né, o que ele traz de diferente. O senhor já disse aqui, uma equipe multidisciplinar, né? Como é que esse modelo ajuda a qualificar esse tipo de atendimento?
1: Uma equipe, eles já são preparados, né, diretamente para esse atendimento. Então a gente teve várias semanas antes de anunciar o serviço, capacitando, treinando, psicólogos, né, com treinamento e experiência já da Rede CAPES, junto com enfermeiros também da Rede CAPES. É o manejo verbal. A tentativa sempre é a melhor forma humanizada de conduzir esse atendimento, para a gente consiga manejar verbalmente, conduzir para o CAPES e ele sair da crise, sem precisar de internações e de maior força. Essa equipe também prevista para contenção do paciente, contenção mecânica, né? Por isso são cinco, para evitar lesões ao paciente. Porque anteriormente tu atendia com dois profissionais do SAMU, que era o condutor e o técnico, e dependia totalmente do auxílio das forças de segurança para conter o paciente.
0: Sim.
1: Então hoje essa equipe, ela já recebeu treinamento.

0: de um atendimento tradicional para o atendimento do SAMU mental, né? Nesse sentido, o senhor já disse, para um atendimento tradicional, duas pessoas, né, fariam um trabalho. Nesse já é uma equipe maior. A própria viatura, ela tem uma adequação para o transporte do paciente? Ela pode ser mais simples do que a outra? Ou é a mesma viatura padrão?
1: É o mesmo padrão. As viaturas são todas o mesmo padrão. Todas de unidade de suporte básico, com medicação, claro, prevista no protocolo do estado, né, do SAMU, porém é a mesma ambulância. O que muda é a equipe multi é que vai fazer a diferença.
0: Sim. E como que essa equipe, quando o senhor fala em equipe, né, ela se preparou, digamos assim, ela se preparou em cima de protocolos científicos? Essa equipe fez algum exercício em outro lugar já existente? Como é que foi do ponto de vista científico prático?
1: Primeiro é que alguns já têm experiência de vivência profissional, né? Já tem a sua experiência já de atendimentos com pacientes em crise, certo? Mesmo assim, tem um protocolo do Ministério da Saúde, um protocolo da nossa realidade também do município, não, nada inventado, tudo discutido entre a rede de urgência e emergência, SAMU e a rede CAPS, né, com os profissionais. Todos foi montado esse protocolo juntamente e chamamos a Guarda Municipal para participar também, então eles também tiveram participação. E eles receberam capacitações, não só teórico-práticas, muita prática, tá? Muita prática. E é baseado no protocolo do Ministério da Saúde.
0: Sim. Como é que o SAMU mental, ele conversa, dialoga, se integra, né, com outros serviços da rede, como CAPS, hospitais? Pode haver um processo inverso, digamos assim, de a família, como já tem uma relação com o CAPS, né, acessar o SAMU via CAPS, ou tem que ser direto? Como é que funciona assim essa integração? E uma vez atendido, vocês passam esse protocolo para o CAPS? Olha, essa pessoa entrou em surto, teve, vai ali para o prontuário dela, né, essa conexão, digamos assim.
1: A gente estava discutindo isso. O paciente, alguns já são pacientes de alguns CAPS.
0: Exato.
1: Né? Então a gente conduz para os mesmos CAPS. Se é um paciente novo, a gente leva o primeiro CAPS disponível e aí já é feito um cadastro. E já passa a ser monitorado pela rede dos CAPS, esse paciente. Essa é a intenção, é o SAMU prestar o atendimento.
0: Claro.
1: O usuário vai acessar através do 92, normal.
0: Sim,
1: tá?
0: Sim.
1: Claro, pode ocorrer de um colega do CAPS precisar ligar para um suporte, um transporte.
0: Exato.
1: É acionado também, não tem problema.
0: Sim, se a pessoa está lá em atendimento.
1: Está,
0: né,
1: lá em atendimento, mas geralmente se ocorre alguma crise maior, assim, os próprios profissionais
0: já resolvem,
1: né, são treinados para isso, né, capacitados. Mas caso precise de um transporte, digamos assim, olha, o paciente está muito difícil, não, a gente não está conseguindo, vamos ter que conduzi-lo ao hospital espírita. Bom, tranquilo, né, o SAMU mental vai e faz esse transporte também. Mas o acesso do usuário é através do 92, pode ligar, pode solicitar. Até ontem teve chamados já de alguns casos e já solicitando já, específico já, bah, eu preciso do SAMU mental aqui, porque meu familiar está em crise, eu preciso de que vocês venham dar um suporte, o SAMU foi. O SAMU já fez, teve um dia, já fez 7, 8 atendimentos.
0: Interessante, desde que foi lançado.
1: Desde que iniciou. Dia fez 7.
0: 7 atendimentos.
1: Sete atendimentos.
0: Uma curiosidade que me ocorreu aqui agora, conversando com o senhor, é a rede CAPS, ela é integrada, porque o senhor citou aqui, vai fazer o atendimento, estabiliza, vou usar essa expressão, não sei se é essa, né?
1: Mesmo.
0: Estabiliza o paciente, né? E aí o senhor se dirige ao primeiro CAPS. De repente, aquele CAPS não é o próximo da casa dele, ele pode estar num outro local e entrou em surto.
1: Sim.
0: Né? Como é que se dá essa conexão para depois o CAPS da casa dele? Isso é uma conexão entre CAPS?
1: Sim, ele é referenciado.
0: Sim.
1: Ele vai ser referenciado. Por exemplo, ele foi atendido no CAPS 3, um exemplo, não é dali, ele é do CAPS 2, é referenciado. A própria rede se comunica e reencaminha o paciente.
0: Claro.
1: Para não ter problema. E destacar também que tem o CAPS-I, né? Que tem um projeto aí de que ele funcione 24 horas, se Deus quiser vai acontecer, que é os menores de idade, né? Para nós, no caso, são 18 anos

0: para baixo, menor de idade,
1: atendido esse no CAPS. Esse é chamado CAPS-I.
0: CAPS-I, CAPS infantil. Né? E tem o AD, né, que é o CAPS Alco e Drogas. Então esses CAPS são específicos, né? Por exemplo, a gente não vai levar para o I um adulto, não.
1: Exato.
0: E o Alco e Drogas levamos para o AD.
1: Exato. Né?
0: Mas os outros CAPS são a referência de toda a rede. E quando se deu a ideia, toda a equipe passou em todos os CAPS. Nós levamos as equipes que vão atuar na rua em todos os CAPS para conhecer a logística, conhecer a infraestrutura, conhecer as equipes do CAPS. Teve toda essa comunicação para já quebrar o gelo e para que eles consigam já ir conversando já e tu saber para onde é que está chegando esse paciente.
1: Sim, porque a triagem, digamos assim, já vem da equipe do SAMU.
0: Já vem da equipe do SAMU.
1: Já faz o CAPS AD, CAPS I e o CAPS padrão de atendimento, né? É, existe um perfil, digamos assim, mais comum entre os chamados de saúde mental que chegam a vocês? Claro que aqui o senhor já definiu três perfis, né? Só que esse, digamos assim, é um perfil sob a ótica da gestão da saúde, né? Que classificou, ele criou as categorias CAPS infantil, CAPS AD, né? E o CAPS normal, né? Aí eu lhe pergunto assim, os chamados, né? Existe um perfil de chamados? Mais depressão, mais algum surto de uma patologia já pré-existente, permanente?
0: Não, é geral.
1: Sim. Tá?
0: Não tem uma incidência de mais infantil ou mais adulto ou uma esquizofrenia que entrou em crise. Não, é relativo. Tipo assim, uma semana temos vários atendimentos para o CAPS infantil, né? Que entrou em crise, se desorganizou, precisa de acompanhamento, precisa ser uma equipe chegar lá no local, prestar o atendimento, manejar, levar o CAPS e tá, daqui a pouco já é os adultos. Então, não tem assim específico, o maior número é, por exemplo, é a esquizofrenia. Não tem. É todos juntos. É depressão, é ansiedade, é se desorganizou pela patologia. Enfim, né? São todos. Por isso que a gente pensou no SAMU mental, né?
1: Claro.
0: Para atender toda essa demanda.
1: Sim. Não, e eu lhe fiz essa pergunta baseado também em outros aspectos, porque a equipe, com o seu conhecimento, ela vai saber o protocolo, até mesmo se tiver que fazer uma intervenção medicamentosa.
0: Sim,
1: né?
0: Sim.
1: Quer dizer, de acordo com aquele padrão de comportamento, né? Então a equipe já sabe qual vai ser o manejo, digamos assim, né?
0: Sim, já tem o manejo e também assim, ó, a equipe foi treinada, capacitada também para o trauma e para o atendimento clínico.
1: Sim.
0: Então eles têm capacitação de BLS nas urgências clínicas e também nas urgências traumáticas, porque pode estar num atendimento e ele não tem uma boa evolução, esse paciente pode piorar clínico, então Exato. A equipe já sabe atendê-lo. E trauma também, ele pode cair de uma escada, fazer uma fratura ou fazer um ferimento corticontuso e necessitar de um atendimento dessa equipe. Então o SAMU mental, ele é a equipe completa, porque além de ter toda essa preparação para a área específica da saúde Exato. Mental, eles também tiveram capacitação na parte clínica e traumática.
1: Interessante é o quanto isso evolui, né? Porque acaba sendo um processo evolutivo, começa num diálogo, mas como o senhor disse aqui, pode evoluir para uma fratura, para um movimento brusco, ou até mesmo para um problema clínico que necessite uma intervenção, né? Então, é melhorar cada vez mais esse olhar do atendimento, né? De que forma a população deve acionar o serviço, né? Muda alguma coisa em relação ao chamado tradicional? Porque, por exemplo, quando a gente liga para o SAMU, outro dia eu fiz esse trabalho para um senhor que passou mal ali no centro, né? E aí fui atendido, a pessoa começou a me fazer algumas perguntas, eu fui respondendo. Acho que ele teve uma queda brusca de pressão e casualmente foi bem perto do Café Aquários, o pessoal chamou o doutor Alexandre Brito, que estava ali, né? Aí ele veio, verificou o pulso e tal, e eu passei meu celular para a médica, né, para a atendente, né, a reguladora do SAMU, conversaram, o paciente foi melhorando aos pouquinhos.
0: Foi orientando.
1: Não foi necessário a vinda do SAMU. Depois um amigo o levou ao pronto-socorro para fazer alguma verificação, né? Esse atendimento ele tem no chamado, né? Ele tem um outro protocolo, digamos assim, por parte do SAMU?
0: Não, o protocolo do chamado é o mesmo, tá? Ligação para o 92, aí o TARM, que é o telefonista, atende, pega endereço, ponto de referência e passa para o médico regulador, que vai verificar junto com o familiar ou o solicitante, né? Pode ser uma pessoa como o senhor, que passou na rua, e pegar os dados e as informações. E o SAMU também, claro, que geralmente na saúde mental precisa de atendimento. É, muito pouco o regulador consegue orientar por telefone, porque às vezes realmente precisa de uma equipe ali para ter esse manejo presencial.
1: Sim.
0: Tá? O outro caso é que o regulador do SAMU não é só para mandar ambulância, ele também tem essa capacidade e tem amparo pela portaria 2048 de orientar por telefone, dar as orientações, conduzir o atendimento já inicial por telefone até a chegada de uma equipe, ou até mesmo ele orientar que ele procure uma unidade básica de saúde ou para um atendimento, né? Tem essa prerrogativa. Porém, na saúde mental é difícil, não tem. Então, o chamado é o mesmo. Então, vai passar para o médico, ele conversa com o familiar. Geralmente, o familiar já fala: olha, meu familiar está em crise, ele tem ansiedade, ou ele é bipolar, ou ele está em depressão. Aí já vai deslocar a equipe. Porque precisa por isso é a equipe, né? Um olhar mais humano e também precisa desse manejo verbal.
1: Sim. Que impacto o senhor espera que essa iniciativa traga para o sistema de saúde de Pelotas e principalmente para os pacientes, né?
0: A gente espera uma qualidade no atendimento, tá? E realmente um olhar para essas situações de saúde mental, para que ela tenha mais resolutividade, mais qualidade, e que também com essa ampliação de serviço, né, nós passamos a ter uma quarta ambulância e teremos uma ambulância que anteriormente estaria atendendo esses casos de crise, né, da saúde mental, liberada para atender outros casos clínicos,
1: sim,
0: traumáticos.
1: Sim.
0: Então, é um serviço que vem para somar e a gente tem essa expectativa aí.
1: Para fazer um fechamento aqui, são 9 horas e 40 minutos. Do ponto de vista do crescimento do trânsito, do número de veículos circulando, eu sempre tive um olhar, e hoje estou tendo a oportunidade de estar aqui diante do senhor para fazer essa pergunta. O SAMU centralizado em um único ponto, né, ele é um serviço, digamos assim, que atende e atenderia com a mesma dinâmica de rapidez, eu quero falar só em tempo de atendimento, de chegada, deslocamento, chegada, se nós tivéssemos unidades do SAMU descentralizadas. Porque nós temos bairros, o Fragata é uma cidade, né? Tanto que quando eu falo nessa descentralização, lá tem uma unidade dos bombeiros também, né? Então, se tivessem unidades descentralizadas, isso poderia alterar o processo em termos de melhora, de diminuição do tempo de atendimento? Eu digo Fragata, Três Vendas, o Laranjal, digamos assim, né?
0: Olha, pelos nossos dados, que a gente tem o SAMU tem uma TRUI, né, uma empresa que nos dá todos os dados do chamado, tempo-resposta, tempo de chegada. Aí a gente fez uma avaliação, assim, não o maior número de atendimentos,
1: sim,
0: né, principalmente em trauma, é no centro. É o maior número.
1: É mesmo?
0: O maior número é tanto clínico quanto traumático, são todos no centro. Depois, em segundo lugar, vem a Fernando Osório, e em terceiro lugar vem o Fragata.
1: Sim.
0: Vou lhe dar assim de cabeça, que eu me lembro agora, os três maiores,
1: claro,
0: entendeu?
1: Claro.
0: O maior número é o centro.
1: Sim.
0: Então, onde hoje posicionado ali, né, na Bento Gonçalves, ali atrás do novo HPS, é o lugar que tempo-resposta ele é viável.
1: É rápido.
0: Né? E ficando ali, por incrível que pareça, ele ficou estratégico, porque ele sai dali para o centro, ele já passa pela rodoviária, já cai do Fragata. Tá?
1: Ah, sim.
0: Ele pode sair pelo Atacadão e sair lá na Fernando Osório. E também tem acesso rápido à rodovia agora, que também nós estamos atendendo a rodovia, o Polo Pelotas.
1: Ah, exato.
0: Então,
1: né?
0: ficou numa situação estratégica. E o retorno dele, futuramente, agora vai vir para o HPS, que é ali mesmo. Né?
1: Sim,
0: então,
1: exato.
0: Vai retornar para ali, então.
1: Volta
0: então,
1: para baixo.
0: Pelo tempo-resposta e pelos bairros, a gente consegue atender bem. Tá? Não há necessidade, assim. Na verdade, esse número de atendimentos assim de trânsito é muito comportamento também, né? Tá bem das pessoas.
1: Tivemos
0: assim,
1: um engenheiro de trânsito antes do senhor aqui e ele falou que os acidentes são comportamentais, né? Porque, em sua grande maioria, né?
0: O pessoal tá meio sem com pressa, meio exato. Sem pavio curto. No
1: furar trânsito, sinal então, vermelho, essas questões todas, né? Só para a gente fazer agora, assim, um fechamento, as áreas de rodovia que o SAMU, né, no perímetro, digamos, Pelotas, ficou a responsabilidade de cada município, digamos assim, sim, ou o que está mais sim. perto. Sim. Né? Tem tido muito atendimento? Qual é a condição?
0: Olha, a gente fez uma primeira avaliação nos primeiros 30 dias. Tá? 30 dias de rodovia, nós tivemos 27 acidentes. 27 acidentes com vítimas, onde o SAMU atuou.
1: Sim.
0: Certo? 7 Polo Pelotas e os outros 20 foram da região.
1: Sim.
0: Que atuaram os SAMUs da região, né, da sua respectiva cidade, com apoio do Corpo de Bombeiros. Né? Destacar aqui, Santa Vitória do Palmar. Já atendia já SAMU e Bombeiros já há muito tempo sozinhos, porque não tinha tempo hábil da concessionária chegar
1: exato.
0: Lá. Pinheiro Machado, Piratini, a mesma coisa. As equipes do SAMU lá já trabalhavam juntas, de parceria, atendendo a rodovia, porque eles são os primeiros a chegar.
1: É.
0: E continuam os acidentes e eles continuam atendendo. Então, está administrável, assim.
1: Para muitos não mudou nada.
0: Para muitos não mudou nada. Como não mudou? Eles seguem. Claro, o nosso polo aqui tem o trecho Canguçu, tem o trecho aqui que vai até pro lado de São Lourenço, Turuçu, mas é uma parceria muito boa com o SAMU de São Lourenço. Turuçu não tem SAMU, mas o secretário é bem parceiro, a equipe dele naquela região é sempre uma das primeiras a chegar. E a gente fez um contato com os municípios que não tem SAMU, fez a sugestão para os secretários de solicitar um SAMU, porque o SAMU é um serviço importante em qualquer cidade, e a parceria com as equipes que a gente chama de ambulâncias brancas, né, dos municípios, que estão sendo capacitados. Eu estou acompanhando e eles estão sendo todos capacitados pelos seus municípios.
1: Enfermeiro Marcelo Rodrigues da Rosa, coordenador do SAMU e diretor da Rede de Urgência e Emergência. Muito obrigado pela sua presença aqui, nos trazendo muitos esclarecimentos para a população de Pelotas e, mais uma vez, parabéns pelo trabalho de vocês, que é um trabalho que salva vidas, né? É muito importante do ponto de vista da manutenção da vida, do salvamento da vida, e é importante que as pessoas saibam que o SAMU se aparelha para isso, né?
0: Tá bem. Muito obrigado, e o SAMU está à disposição.
1: Muito obrigado. Nós é que agradecemos. Beatriz Alt, está no YouTube, tu vai colocar daqui a pouquinho a imagem, né?
2: Vou colocar agora no YouTube a imagem que a gente trouxe nesse intervalo. Tá rodando já a imagem no YouTube, que é a quadra aí do Ayrton, que é servidor municipal e que tem um cano furado há mais de 3 semanas, que tá jorrando água. Ele traz ali que é no loteamento 1 do Obelisco, ali no prolongamento. E ele tá tentando esse contato com o Sanep, então a gente vai ajudar aqui, trazer na rádio também, entrar em contato com os nossos contatos lá, para resolver a situação. Ele traz para nós que há mais de uma semana está juntando algo em baldes, infelizmente não está conseguindo resolver, que tem água limpa em toda a rua ali. Ele traz no vídeo, quem está no YouTube está conseguindo ver aí a situação. Vou até voltar um pouquinho no vídeo, essa situação desse vazamento,
1: né,
2: do Sanep. E a gente pede para resolver, porque a água é limpa, né, Sérgio? A gente está vendo aqui no vídeo.
1: Exato.
2: Então, que o nosso amigo, nosso ouvinte, trouxe aqui, então... É isso, quem estiver assistindo no YouTube pode conferir essa situação.
1: Como é o nome dele?
2: É o Ayrton.
1: Ayrton, eu vou te pedir só uma gentileza, tu podes passar para o WhatsApp da Rádio Universidade ou para o do Hora Marcado, 984-85-5040, passa o nome da rua e em frente, coloca num texto ali, né, em frente, ele já passou?
2: Já passou.
1: Em frente ao número ali, então tá bem, aí a gente vai encaminhar para o Sanep, temos a certeza aí que o problema será resolvido. 9h47, invadimos um pouquinho aqui o tempo do Beto Vetromilli, que já está chegando. Ficamos por aqui com esse Bom Dia Rio de hoje, né, Bia?
2: Exatamente. Só antes de ir embora, a Alessandra Sena, nossa coordenadora, nos passou essa última informação de hoje, que a UCPEL está sendo representada no Congresso Sul-Americano de Resíduos Sólidos e Sustentabilidade, que está acontecendo em Curitiba, no Paraná. A supervisora da Central de Laboratórios da Universidade, Rosemary Correia de Souza, e a analista Bruna Passos levaram ao evento dois projetos. E os dois são desenvolvidos aqui na Universidade. do resíduo ao recurso, reaproveitamento de resíduos têxteis por meio da economia circular e projetos de compostagem, gestão sustentável de resíduos orgânicos no ambiente universitário. Então a Rádio Universidade deseja um sucesso para elas. Até a Lê nos mandou aqui a foto das duas representando a universidade lá em Curitiba, e com certeza quando elas voltarem a gente vai trazer elas aqui para uma entrevista para a gente saber como foi esse congresso, saber mais dos projetos.
1: É, o CEPEL, né, trazendo aí muita coisa, né, publicação em pesquisa, de pesquisa em revista internacional, né, também parceria, né, com a estrutura de segurança pública do Estado, levando os detentos para trabalhar no Hospital São Francisco de Paula. É a universidade integrada dentro da nossa cidade.
2: Sim, e já deixando de recado final, essa foto que a Alê nos mandou agora e também as informações certinhas vão estar disponíveis daqui a pouquinho nos stories da arroba Rádio Universidade, nosso Instagram da Rádio Universidade, bem como as entrevistas que tivemos hoje. Então confere lá, já deixa o seguindo, já interage com a gente também no Instagram da Rádio Universidade.
1: Obrigado pelo carinho, meu amigo José Motoboy. Você tem o 984-85-5040, pode seguir contactando conosco, né? Nos perdoem que hoje a gente não citou tanto, não devolveu o abraço que recebemos diariamente aqui, mas amanhã, a partir das 7 da manhã, estaremos juntos novamente. Um bom dia a todos e até lá.
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1: No Evangelho de hoje, Jesus, dirigindo-se aos seus discípulos, disse: deixo-vos a paz, a minha paz vos dou, mas não a dou como o mundo. Como precisamos da verdadeira paz que Jesus nos deixa, que Jesus nos dá, e não a falsa paz que o mundo oferece. Por isso, rezamos com os papas Francisco e Leão XIV. Senhor, dai-nos a vossa paz, ensinai-nos a vossa paz, guiai-nos para a vossa paz. Dai-nos a coragem de dizer nunca mais a violência, nunca mais a guerra. Senhor Deus de misericórdia, que nos criastes e nos chamastes a viver como irmãos, dai-nos a força para sermos cada dia artesões da paz. Infundi em nós a coragem de realizar gestos concretos para construir a paz. Tornai-nos disponíveis para ouvir o grito dos irmãos e das irmãs que nos pedem para transformar as armas em instrumentos de paz, os medos em confiança e as tensões em perdão. Conservai em nós a chama da esperança para criarmos, com perseverança, opções de diálogo e de reconciliação para que vença finalmente a paz. Sejamos da paz, da vossa paz. Com a bênção do Deus misericordioso, o Pai, o Filho e o Espírito Santo. Amém.
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4: Olá, gente amiga! Então, hoje queria deixar um super abraço aos coordenadores e acolhidos lá da CAEX. Essa nossa fazenda de recuperação que tem feito grandes milagres. E aí, moçada, vamos trocar de fase, vamos ficar firme no propósito, vamos seguir direitinho aí as orientações e vamos fazer esse milagre na nossa vida. Grande abraço!
5: E seguindo então com o nosso Falando de Bíblia, queria pedir que vocês abrissem a Bíblia em Atos de Apóstolos, lá no capítulo 16, Atos de Apóstolos, capítulo 16, a partir do versículo 6. Atos de Apóstolos, capítulo 16, versículo 6. Aqui é muito interessante, porque então narra Paulo se separando de Barnabé, né? E Lucas, né, o autor do livro, põe meio que Paulo desobedecendo, né, ao Espírito Santo. E a ponto do Espírito Santo ter que intervir, né? E por duas vezes, botando Paulo de volta na missão. O texto que chegou até nós tal, é provável, né, que Lucas tenha se juntado a Paulo e participado dessa viagem. Mas então vamos acompanhar o texto. Atos de Apóstolos, capítulo 16, lá no versículo 6 até 10. Paulo e Timóteo atravessaram a Frígia e a região da Galácia, pois o Espírito Santo os havia impedido de proclamar a palavra na Ásia. Chegando perto da Mísia, tentaram entrar na Bitínia, mas o Espírito de Jesus o impediu. Então, atravessaram a Mísia e desceram para Troade. Durante a noite, Paulo teve uma visão. Na sua frente estava de pé um macedônio que lhe suplicava: vem para a Macedônia e ajuda-nos. Depois dessa visão, procuramos partir imediatamente para a Macedônia, pois estávamos convencidos de que Deus acabava de nos chamar para anunciar-lhes a boa nova. Então a gente vê, né? O Espírito Santo intervindo diretamente. Paulo acha que tem que pregar no lugar, o Espírito Santo impede. Outro lugar, o Espírito Santo impede. E vem num sonho essa visão de que era para ir pregar na Macedônia. E dando sequência aí, lá no versículo 11. Então embarcamos em Troade, navegamos para a ilha da Samotrácia e no dia seguinte para Neápolis. De lá viajamos a Filipos, que é uma das principais cidades da Macedônia e tem direitos de colônia romana. Passamos alguns dias nessa cidade. Então eles chegam finalmente na Macedônia, lá em Filipos, e vão pregar lá. Quando eles fazem essa travessia, né, mais ou menos um dia de barco, né, um dia de barco de Troade até na Samotrácia, mais um dia ali para Neápolis, e mais um dia até Filipos, talvez um pouquinho menos. Tá, de qualquer jeito, eles iam fazendo esses caminhos, né, de barco ali para chegar lá. E aí, de Filipos, para chegar de Neápolis para Filipos, que era mais no interiorzinho assim, aí é a pé, né, uns 20 quilômetros mais ou menos. Tá. Então, a província onde eles chegam era a província da Macedônia, a capital era Tessalônica, e Filipos tinha uma muita importância onde é que eles tinham chegado, onde é que eles tinham optado por pregar, porque no ano 42, depois de Cristo, né, ela tinha sido transformada em colônia para os militares romanos licenciados. Então, assim, o romano tinha um grande exército, e quando os militares iam saindo de licença, né, tinham, ou ficando idosos e tal, aposentados, então resolveram criar uma cidade só para eles, assim, uma colônia para eles. E essa cidade, então, que era Filipos, ela era conhecida até como uma pequena Roma, porque eles criaram uma cidade dentro dos costumes que eles tinham, né? E até então que Paulo, no sábado, resolve rezar com a comunidade dos judeus. Lá nem tem sinagoga. E a conversão da Lídia, né? A conversão de uma mulher que se converte e batiza toda a sua casa. Isso é muito importante se a gente for percebendo que no Antigo Testamento várias são as mulheres que vão se convertendo e que depois ajudam até a sustentar financeiramente as igrejas. Mas sobre isso vamos falar um pouquinho mais para frente. Pergunta: qual é a cidade da Macedônia onde Paulo finalmente vai pregar? Dica: capítulo 16 do livro de Atos de Apóstolos.

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5: 9:59. 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

0: 10:07, 10:07, temperatura em Pelotas 23 graus, tem ameaça de pancada, tava nublando agora o tempo aí pelo centro, pancada de 1,5 milímetros, pelo menos é a previsão por enquanto para hoje pela manhã, não teremos chuva de tarde, à tarde tem sol, sol e algumas nuvens também para você na previsão do tempo. Para amanhã, quarta-feira, a previsão da semana passada se confirmou, né? Ontem eram 36 milímetros, 46 milímetros, mas amanhã tem jogo na Baixada. A previsão diz que a chuva vai começar de madrugada e vai até o final da manhã. À tarde teremos sol e nuvens e talvez até um tempo nublado. Portanto, neste momento a previsão do tempo diz que nós teremos 46 milímetros de chuva, mas em termos de previsão, na hora do jogo não vai chover, será? Vamos conferir daqui a pouco. Na quinta-feira, teremos pancada de chuva só à noite, sol e nuvens. Sexta-feira vem chuva de madrugada, 5 milímetros, mínima 11, máxima 21. Na quinta-feira, 21 com 28. E no sábado, sol volta de 10 a 17. Domingo, friozinho bom, nublado de 8 a 14. E a semana que vem inicia com sol, com 7 de mínima, 17 de máxima. Daqui a pouco eu detalho mais a previsão do tempo para você. Porque a partir de agora, estável, confirmado, está futebol online. Começando para você aqui pelo ponto 1160, no sinal aberto democrático do rádio. Rádio Universidade, emissora da Arquidiocese de Pelotas, multiplataformas, também para você pelo mundo inteiro na internet, através do aplicativo de rádios, Rádio Universidade Pelotas, e também no site ru.ucepel.edu.br. E o futebol online, você assiste, interage, compartilha, comenta no canal do futebol online no YouTube, Futebol Online Beto Vetromile, Instagram, Futebol Online _ Beto Vetromile, WhatsApp 999-02-3414. E a partir de agora você sabe, é o programa de todas as gerações, o programa da família na interatividade total para você, que tem comigo na operação de rádio, ele mesmo, Diego Lourenço, produção e apresentação Beto Vetromile, a participação é sua, a interatividade é nossa. 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Tá legal, hora do protocolo, despacha a bagagem, carimbo, passaporte, sala VIP, cafezinho, chá ou água na mão. Vai decolar o avião.
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0: Abastecido, carregado, taxiando e decolando o Boeing do futebol online com as manchetes de hoje. No lado do Pelotas, as avaliações pelo resultado da base. Iniciou o sub-20 na Série A2 com vitória. No lado Chavante, amanhã tem mais jogo na Baixada. Jogo único, a Recopa Gaúcha, Brasil e Internacional. Brasil com força máxima, Internacional vem com um misto quente. E aí, o que que vai acontecer? Pois é, a taça valendo a Recopa e a preocupação da direção, dos dirigentes do Brasil. Cuidado, nada de invasão, nada que possa comprometer futuras perdas de mando de campo no Bento Freitas. Serviço de ingressos foi liberado ontem e hoje ainda é ingresso antecipado. Amanhã, do dia do jogo, fica mais caro. Se comprar na hora, então vai ter que antecipar. Você confere também informações ontem. Não saiu o jogo do Ipiranga com o Ituano. Forte neblina dia a partida do Ipiranga pela Série C do Brasileirão. Nova data será definida. Vai começar na semana que vem, na quarta que vem, é exatamente dia 13, a Copa Federação Gaúcha de Futebol. No cenário também da dupla Grenal, Deportivo Riestra e Grêmio, hoje tem jogo também pela Sul-Americana. De música, a explosão, Alejandro, dita ritmo no Internacional. As tabelas nacionais e muito mais a partir de agora na Embalada Interativa. Hoje é apimentada e quentíssima edição do Futebol Online, que traz para você o molho da pimenta do rock internacional. As principais do futebol.

0: Tá legal, Forever Man, ele mesmo, Eric Clapton, na super trilha sonora de hoje, Rock da Pimenta. Olha aí nas efemérides do dia de hoje, meu querido Luiz Fernando Pelotinha mandou mensagem cedo também, falando de várias matérias pelo cenário brasileiro, mas também destacando, olha, hoje tem muita coisa, hein? O dia de hoje, dia da língua portuguesa e da cultura lusófona, né? Lusófona, perdão, não conhecia essa palavra. Lusófona, tá aí então, pra você também. Língua portuguesa, luso, né? Português, deve ser por aqui, evidente. Dia Nacional do Líder Comunitário, Dia Nacional das Comunicações, Dia Nacional do Expedicionário, Dia do Marechal Rondon, Dia Nacional sobre o Uso Racional de Medicamentos, Dia Internacional da Parteira, Dia Mundial do Trânsito e Dia da Cortesia ao Volante. Aquele negócio, dá licença, espera, deixa passar. Tem boneco aí que não sabe que tem faixa de segurança na Neto, ali nem na Osório, lá perto da Coapel. Os caras estão largando no grid já, hein? É, tem cara que passa reto ali, não estão nem aí, né? Faixa de segurança no centro, tá com problema. Ou os caras não estão enxergando, ou não estão respeitando faixa de segurança em Pelotas. Ontem, 13h05 da tarde, mais um ônibus da Zona Norte cheio indo para casa. É aquilo que eu tenho falado. Vai lembrando por aí. E hoje é dia do Patrimônio Mundial Africano. As efemérides do dia de hoje no Futebol Online.
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Tá ele, o Sting, lembra dessa? É, já na versão solo, trilha sonora de filme, 94, Demolition Man, Stallone, ele mesmo, Demolidor!

Tá legal, é no pique, no tom e no clima, é na pimenta, no molho quente pra você, porque hoje é rock internacional, é assim mesmo, esse é o astral e tá só começando. O Cássio Curz e a família, bom dia, na escuta em Pelotas, Cássio Curz, bairro Fragata, 14 dias do falecimento do pai Luiz Curz. E no Bento Freitas amanhã comemorar o título da Recopa Gaúcha e no, contra o Inter, não, do nosso Inter, ah, ele é colorado. Ele está dizendo que vai comemorar a Recopa do nosso Inter. Cássio Curz, obrigado por tudo, pai. Agradecendo aqui a homenagem ao seu pai, né? Nossa solidariedade à família Curz aí também, né? A família do Cássio, que sempre interage com a gente. Manda essa mensagem, a gente se solidariza também. Abraço a todos aí no Fragata. A interatividade chegando pelo Giovanni Ferraz. Já comprou ingresso? Não, é meia entrada e mais o que que tem aqui? É inteira? Deixa eu ver aqui se tem aqui. Já comprou no site, né? Meia entrada e uma inteira aqui, é isso? Deixa eu ver o valor aqui, R$60 mais 120, já meteu 180 no retão, como disse o Marcelinho. 180 pila aqui, dois, um ingresso meia e um ingresso inteira, 180 para ver o jogo, hein? Olha só dizendo, nem vou entrar no mérito, mas barato não é, não me aplica que bom, é barato para ver esse jogo aí. 999-02-3414. Adão Marques mandou sua mensagem de terça-feira, aquele café gostoso. Aliás, é um chá com limão, né? Nem é um café, é um chazinho com limão. Beleza, bom dia, obrigado, querido. Tá ligado com a gente, levando o seu som no seu táxi pela cidade de Pelotas. Adão Marques, obrigado. Também mensagem chegando por aqui. Ele mesmo, Robertinho. Qual é o Robertinho? Deixa eu ver se eu reconheço a foto do Robertinho. Qual é o Robertinho aqui, rapaz? O cara não manda o nome, que Robertinho tem vários, né, cara? Roberto Barbosa! Aqui no apelido dele é Robertinho. Roberto Barbosa, bom dia. Passando para te dar retorno quanto à associação... Ah, tá. Não foi feito. Não sei se foi feito o programa ou coincidência. Ontem, às 12h08, mandaram um e-mail liberando a associação dele. Eu posso falar o que houve aqui? Se tu quiser, ou se tu me autorizar, eu explico a história. Certamente, mas não é porque a gente é mais do que ninguém aqui, é que a gente tem uma experiência e uma voz dedicada ao esporte, com muita dedicação e seriedade, que ajuda às vezes, né? E a credibilidade construída ao longo desse microfone aqui, ó, da RU, é forte, o RU é forte. Eu sempre disse aqui o seguinte, olha aqui, ó. Outro dia eu conversava aqui, vou contar uma coisa sem problema nenhum, eu conversava internamente aqui, com a equipe aqui. Nós todos temos a nossa credibilidade, a nossa identidade, como profissionais de rádio. Aonde nós formos, nós seremos reconhecidos pelo trabalho, ponto, perfeito? Mas uma coisa é o nosso trabalho. Olha bem o que eu vou dizer, grava aí. Mas outra coisa é o trabalho na RU. A RU é uma força, é uma tradição, independente de AM, onde ela estiver, pelo mundo inteiro, via internet, ela está levando o som. E a Rádio Universidade, ela tem credibilidade, porque isso aí é construção. Isso é um tempo que não é uma coisa que se consegue apenas pela internet, pelas curtidas, pelos likes. Não. Isso é um microfone que construiu assim. A força da informação ligada à comunidade da cidade, região. O prefixo 1160 hoje, eu vou dizer para vocês até, é um charme ainda escutar no AM. É uma coisa mais romântica do rádio. É o rádio raiz e democrático. O torcedor manda mensagem a favor, critica, opina. E então, meu querido Roberto Barbosa, pode falar assim, tá. Agora, ontem ele me pediu off e eu segurei por a parte que ele me pediu off. Ontem ele me mandou uma mensagem assim. Bom dia, olha, tá difícil, eu era sócio desde 1989, pois bem, zeraram as fichas, me associei novamente. Meu filho era meu dependente, pois bem, liberaram para dependente e eu estou desde sexta-feira com a inscrição dele em análise. Aí ontem, como ele autorizou agora, pode falar sim? Ontem ele pedia, agora em off, por favor. Tá, agora ele autorizou, vou falar. A alegação desta demora é de que ele não é meu filho biológico. Desde quando só filho biológico? Filho é filho, velho. Não tem essa de filho biológico. Bom, e é meu enteado, então é filho, né? Só que o imposto de renda aceita meu filho amado. E o Grêmio Esportivo Brasil até agora, não. Isso ontem, né? Isso me custa muito caro. Mexeu com a minha família. Só vou dar mais uns dias e vou largar. Mas largar de vez, com o coração partido. Meu nome é Roberto Barbosa. Obrigado pelo apoio. Eu citei aqui que tinha uma situação envolvendo o filho, mas deixei no ar sem dar os detalhes.
que ele, a questão é essa. É um enteado. Cara, não, se o cara é adotivo, se o filho caiu da cegonha, de paraquedas, não interessa, é filho, filho é filho. É aquele afeto de pai para filho, não interessa se nasceu do sangue, se veio depois, não importa, é filho, cara. E aí havia essa pendência, segundo a alegação, por ele não ser filho biológico. Bom, aí ele me manda agora de manhã, então, autorizado por ele. Bom dia, Beto, passando para te dar retorno quanto à associação do meu filho como dependente. Não sei se foi o efeito do programa ou coincidência. Vamos deixar pela coincidência, né? Ontem mesmo, ao meio-dia e oito, quando eu tinha falado a mensagem dele às 11h17, mandaram um e-mail liberando a associação dele. Obrigado, abraço, Roberto Barbosa. Então, essas coisas, assim, que eu digo o seguinte. Esse processo aí de chegar agora, profissionalizando, arrumando, organizando, seja lá o nome que vocês dão para isso, eu tenho as minhas ressalvas, né? Mas não pode, as pessoas têm que entender a cultura do clube, né? Racionalizar demais acaba complicando tudo, porque é um clube que ainda é artesanal, precisa avançar, é evidente que precisa avançar, mas isso tem que ter método para avançar, tem que conhecer a cultura do torcedor. O Bento Freitas, ele é diferente, a torcida do Brasil, ela é diferente. Ah, não está indo, é corneteira, não interessa, é característica, é cultura da torcida do Brasil. Quando tu conhece um pouquinho a cultura da torcida do Brasil, tu entende alguns fenômenos que acontecem só no Bento Freitas. Organizar é necessário. Jogar a culpa nos outros, nas gestões passadas, que era aquilo, é conversa para boi dormir. Isso é papo furado de quem está tentando transferir responsabilidade. Porque o clube foi construído exatamente pelas gestões passadas. Essa turma que trouxe o Brasil até aqui, na cultura que o Brasil ainda é. Massa, raça, aquela vibração. E aí vem exatamente o discurso, por exemplo, do campo. Quando o clube monta seus times, é a DNA Chavante, é a identidade, é o efeito Bento Freitas, é a torcida, é toda aquela cultura que o Bento Freitas promove pela característica do clube. Massa, os negrinhos da estação, é raça, é aquela coisa de origem, entendeu? Claro que o futebol mudou hoje, modernizou, mas não pode perder a essência. Se perder a essência, perde a sensação de pertencimento. Se perder o pertencimento, já era. E aí os caras não vão. Não adianta. E aí vem o discurso reto de que não tem mais promoção, que não tem mais anistia. Quer dizer, aqui já houve uma flexibilização e uma compreensão. Ou seja, pode ser que aos poucos, não quer dizer que agora tem que... Não quer dizer que agora tem que fazer tudo artesanal. Não, não. Sistematizar, organizar é importante e necessário. Mas se perder a essência, já era. E o Bento Freitas, a cultura do Brasil, do clube Grêmio Esportivo, ele é diferente. Como todos os outros são diferentes. O Pelotas tem uma cultura diferente. O Farroupilha tem a sua cultura diferente. O Guarani de Bagé tem uma cultura diferente. Se quiser mexer nessa realidade, trazer de lá para cá ou dali, daqui para lá, não vai funcionar. São raízes já crescidas de mais de 100 anos dentro de uma instituição que foi forjada por essa essência. Então, quando a gente perde a noção do que a gente está fazendo em relação a... Não, mas agora tem que ser assim. Cara, eu vou dar o exemplo ao inverso agora para vocês. Ao longo do tempo, a gente viu muita coisa em vestiário. Quando tu chega entendendo o clube, claro que tu vai chegar com a tua metodologia... O jogador, ele vai, aos poucos, também se adaptando, porque ele não te conhece, está chegando, meio desconfiado. Esse cara, quem é esse cara aí? Vai vir um xarope aí, vai querer fazer acontecer? Tu tem que envolver o grupo, trovar no sentido positivo, né? Tem que começar a pegar as lideranças, entender o perfil do grupo. Se tu chegar direto, batendo de frente, tu cai. E eu falo por mim. Quando eu cheguei naquele monte de fera do vestiário ali, só tinha tigre, velhinho. Hein? Era Pablo, Dido, Cássio, o Badico, o Luizinho Vieira. Meu primeiro trabalho foi com essas caras, com essas figuras aí. Aí eu vou entrar eu, é? Não, agora é comigo. É, eu ia cair numa semana, velhinho. O que que eu fiz? Eu fui ouvindo os caras do clube, eu fui entendendo a cultura do clube. Vou dar um exemplo meu em relação ao que eu estou falando aqui. É a mesma coisa. Tu não pode chegar batendo de frente, tu não pode chegar vertical numa função... que ela é necessária, mas que ela vai ser compreendida aos poucos. O torcedor ainda está... O torcedor, alguns aí, ainda estão com a magia da SAF, que não é tudo isso. Já falei para vocês, é só ler, ponto. Mas vamos voltar à questão.
Então o pessoal ainda está meio desconfiado, ainda entendendo o processo, aí muda ingresso, aí muda plano de sócio, aí muda o discurso, aí agora é reto, agora não tem mais anistia. Opa, parei um pouquinho, mas aqui na turma não era bem assim, vamos com calma. Mas também a necessidade de chegar mostrando o trabalho é importante, mas tem maneiras de fazer. E não é nem no discurso do encantamento, nem na porrada da anistia. Então, esse pessoal que está ainda tem que entender a cultura da Baixada. E aí eu falei por mim, quando eu fui chegando nessas cobras criadas do vestiário, me apitaram, te impõem, mas leva o grupo, traz o grupo para ti. E aí é que é o desafio. Como é que tu vai fazer isso? Tu tem que impor um trabalho no sentido liderança, comando. Mas tu não pode bater com os caras que já estão ali, velho. São os caras da casa, são os caras que estão liderando o teu vestiário, os caras que dominam o ambiente. Se tu brigar com eles, tu arrebenta, cai, não tem. Tu pode conhecer tudo de preparação física, de tática, tu cai, simplesmente cai. O grupo te derruba. Então essas questões que eu estou falando aqui, só para iniciar essa parte, em relação a essas mudanças, baseado na informação do nosso ouvinte, o Roberto Barbosa, obrigado, que também houve essa tentativa de ele associar o filho, que não é biológico, mas o imposto de renda ele é como filho, não interessa. Estava dando um impasse, estava trancando a liberação dele. E ontem, coincidentemente ou não, o assunto veio aqui e andou lá. Pode ser que tenha sido coincidência, Roberto, só isso. Porque a gente conhece a casa, a gente é daqui, a gente mora na cidade, a gente nasceu aqui, trabalhei no clube, e outros tantos que sabem como é que funciona o Brasil. Então,

0: caro do que o normal, para uma economia que não está pujante. Falei no início do programa brincando. Ontem, outro ônibus da Zona Norte, o Sangafunda, das 14h50, 55. Cheinho indo para casa, o pessoal da Zona Norte. 2h50 da tarde. Ou seja, é gente que não está aqui trabalhando, não está conseguindo formação de conteúdo financeiro. Então, a economia está difícil. Aí tu bota o ingresso, eu não vou. Eu já disse para vocês que eu não falo de preço de ingresso, mas é evidente que não é um ingresso fácil de comprar. Não é? Hoje é o ingresso antecipado, amanhã já é o ingresso normal. O antecipado hoje, 120, a inteira. E tem esses do sócio aqui e tal, com alguma vantagem. Amanhã já não tem todos. E amanhã já é 150. Economicamente, se tu olhar hoje, quem vai fazer compra como eu, que faço a minha compra para minha casa, é 120, né, que eu te falei, é uma média de 1 quilo de guisado cada 40 pila. Média de 1 quilo, um guisadinho bom para tu fazer um guisado. Eu não tô nem falando de carne nobre, falando de guisado. É quarentinha, 3 quilos de guisado, velho. Pô, 3 quilos de guisado, tu dilui um pacotinho de 200, 300, faz comida um mês inteiro quase. Então não é fácil para a massa comprar ingresso assim. Eu estou falando do contexto, não estou falando do preço. Estou citando um comparativo. A realidade é essa aí. Daqui a pouco pode vir mais gente, porque o Internacional vem torcida do Inter e tal, porque é um jogo grande, pode. Mas acontece o seguinte, depois do mês, ele mete... Aqui, ó, o Giovanni Ferraz comprou 180 pau de ingresso, um de 120, um de 60. 180? Vai no super, tu não vai comprar muita coisa. Mas é um ranchinho, já ajeita a casa. Então, vai ter muita coisa em relação a esse momento do jogo também, pelo momento econômico, da cidade, do povo, da nossa relação aqui. Então, amanhã pode ser que haja um público melhor pela questão do jogo, pelo momento do marketing do jogo, mas também pode ser um momento que daqui a pouco pode faltar para o outro. Então, essa relação, e uma torcedora do Brasil muito conhecida ontem me dizia, no centro, eu disse, pois é, mas quando eu vi, eu ia aí, mas eu pensei que ia ser uns 80, 90, mas pelo valor do preço já não vou mais. É assim que está a coisa. Não é fácil para quem faz futebol, a gente sempre fala isso, mas também está muito difícil para quem quer ir a jogo. Então, amanhã a gente vai ter que dimensionar isso aí, tá bem? Daqui a pouco eu falo mais sobre isso, serviço do jogo. Eu quero agradecer ontem ao Augusto Cabral, com quem eu conversei à noite, sobre o serviço de acesso dos portões, né? O Brasil daqui a pouco vai lançar aí na sua rede social os acessos, né? Eu até porque ele não pediu segredo, mas é só para adiantar. Vai ter acesso pelo portão número 8, que se não me falha a memória é o portão da 7 de setembro ali, que eu acho que entra para a arquibancada do fundo, se não me engano. Ou pela Juscelino parece. Mas vai ter um acesso ali para o torcedor visitante, tá? Que é a pergunta que eu recebi ontem, alguns amigos aí de fora, vem cá, nós vamos de fora aqui, vamos numa van, tem 10 aqui para ir, a gente está a fim de ir, mas qual é o acesso aí? Eu digo, olha, a Arquibancada Norte ainda está bloqueada, ninguém fala em liberação, hoje é terça, para liberar, ninguém falou em liberação, mas deve ter um local para a arquibancada do visitante. E que até agora não foi informado, não pelo Augusto, pelo sistema. A direção do Brasil não informou ainda o que vai ser liberado. Mas o Augusto ontem, já estou adiantando aqui um pouquinho, me disse que hoje o Brasil vai colocar na sua rede social a informação dos acessos e para onde vai o visitante, né? Que até agora a gente só sabe que a Arquibancada Norte segue fechada. Então, daqui a pouco a gente vai atualizar, porque o Brasil deve atualizar também, e você vai ficar sabendo de tudo, tudo para o jogo de amanhã da Recopa Brasil Internacional. 10h33, o primeiro intervalo, e já voltamos com muito mais futebol online.
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2: 10h33.
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Tá legal, de volta ao Futebol Online aqui, Rádio Universidade, o sinal democrático do rádio, também multiplataformas para você, na interatividade também, por tudo para você curtir aqui. E hoje é terça do rock, e aí, né, não pode ser diferente, Robert Cray, I Wonder, para você. Lá no YouTube, no, o YouTube do Futebol Online para você acessar, Futebol Online Beto Vetromilho, o Fabrício Gripe já chegou direto aqui. Bom dia, Beto. Amanhã jogando, vem ou não, amanhã jogando, vem ou não, não só nos interessa a vitória, não sei se eu estou entendendo a tua frase, para cima do Inter, vamos mostrar força do Bento Freitas, apesar de qualquer coisa, bom dia. Eu tenho a impressão que jogando bem ou não, acho que é o bem e o vento traiu aqui, jogando bem ou não, só nos interessa a vitória. Agora sim, eu acho que é isso, deve ter sido isso aqui que o teu texto ficou. O bem saiu bem, mas é isso aí, agora entendi. Valeu, Fabrício Gripe, tá ligado com a gente lá no YouTube também, na internet também, pelo aplicativo também, o pessoal chegando. O meu querido Wellington Timóteo tá com a gente mandando aqui, né, mensagem. Obrigado, Wellington Timóteo, meu querido Wellington campeão. O, no centro, o Mauro Ávila no bom dia dele, abençoada terça-feira para todos nós, tamo junto, irmão, obrigado pelo carinho. Ricardo Cavaleiro Bento na Coab Pel, ligado com a gente, abraço, irmão. Na Coab Tablada também, o Carlos Rony Feijó, sempre com a gente. Obrigado aqui ao Roberto Barbosa. O Nilson da Garra Chavante está com a gente aqui, mandando fotos e vídeos. Eita, aqui ele, ó. Grande Nilson, Garra Chavante. Amanhã vai tocar aí na Baixada, né? Grande festa aí amanhã, na Recopa Gaúcha. Bom, daqui a pouco eu falo mais sobre os ingressos e tudo mais, né? Em relação também ao jogo. E a gente está aguardando aqui, eu estou tentando monitorar, para ver a questão dos acessos, né? Porque o pessoal hoje... Ontem começou a venda de ingressos do Bento Freitas. Deixa eu dar uma trabalhada nessa informação que é importante, né? Ontem, às 11 horas da manhã, começaram as vendas presenciais dos ingressos antecipados ao jogo de amanhã. Ontem, os ingressos para acompanhantes e sócios vendidos serão até hoje. Então, tem que prestar atenção nisso aí. É importante a gente ressaltar que o ingresso para acompanhante de sócio serão vendidos até hoje. Amanhã não adianta comprar acompanhante sócio, que não vai ter, vai dar mimimi. Então te aviva, te liga, que o Brasil diz que até hoje o acompanhante de sócio pode ser comprado. Na segunda e terça-feira, a Central de Sócios do Brasil vai funcionar às 9 da manhã até às 7 da noite, sem fechar ao meio-dia, tá? É pra gente evitar mimimi aí, problemas, né? Até hoje, o ingresso antecipado custa da Arquibancada Sul e JK. Portanto, não teremos Arquibancada Norte, né? Pelo que a gente percebe aqui, não vai estar liberado até amanhã. Hoje, a inteira antecipada para a Arquibancada Sul, entrada, placar, à direita das cabines, aquela arquibancada é chamada Sul. Parece que não, muita gente já sabe que é ali, mas tem gente que às vezes fica na dúvida. Eu já ouvi perguntas, onde é a Sul? É isso aí. Nem todo mundo se lembra dos pontos cardeais, né? Fazer o quê? JK é a geral e Sul é a entrada do Bento Freitas à direita ali, a entrada da Santa ali, tá? Ali é a Sul. Hoje, até hoje, a inteira é 120, amanhã a inteira é 120 e a meia é R$60. Arquibancada social, aqui que todo mundo sabe, nas cabines, embaixo do pavilhão, R$120, R$60 a meia. Também no ingresso cadeira cativa, a inteira até hoje. Preço para hoje, até hoje, R$150 a inteira, R$75 a meia. O sócio raiz, maior do interior, cadeira chavante, o estudante, tem entrada livre. Sócio estudante. O acompanhante maior do interior e o raiz chavante, hoje pagam R$70, que é o acompanhante sócio, nesse modelo aqui. Acompanhante cadeira chavante, R$90. Sócio chavante do povo e o sem fronteiras, hoje, até hoje, R$50. O ingresso do visitante é igual, até hoje, R$120 e amanhã, e a inteira e a meia pagando R$60. Inteira R$120, meia R$60. Limite de um ingresso de acompanhante para cada sócio. Acompanhante de sócio retira o ingresso até hoje, 7 da noite, até hoje 7 da noite. Então, você é acompanhante sócio, só até hoje para comprar do acompanhante, nesses valores aqui. Retirar hoje até às 7 da noite, amanhã não dá mais. Por quê? Amanhã muda o esquema.
valores da quarta-feira, dia do jogo. Estou falando bastante desse trabalho aqui, porque é importante, é um jogo que daqui a pouco tem... O Brasil está tomando cuidado aí, né? Ontem o Hélio falou, tem o Bira falando também na rede social, o pessoal está atento, está preocupado aí com a logística, acesso, né? Coisas que podem tirar mando de campo. Então, aqui é o nosso papel. Eu opino e vou na régua, mas o meu papel também é ajudar, não tem por que não fazer diferente, tá? Valores na quarta-feira, dia do jogo, vão custar diferente assim, ó. A arquibancada sul, a da Santa, a entrada placar, à direita da cabine, e lá a JK, que é a arquibancada geral, mas tem gente nos ouvindo fora daqui, não. Pensa que todo mundo conhece o Bento Freitas, não vai atrás. Estou falando para uma nação inteira aqui, né? R$150 amanhã, dia do jogo, a inteira, R$75 a meia. Na arquibancada social, embaixo do pavilhão e na frente da cabine de rádio ali, a social custa R$150 também, R$75 a meia. A cadeira cativa amanhã vai custar R$180 e a meia R$90. Só tem uma modalidade para comprar sócio aqui, que é essa aqui. Sócio Chavante do Povo Sem Fronteiras, R$60. E o ingresso visitante amanhã, dia do jogo, também R$150 inteira, R$75 a meia. Qual é a diferença? O acompanhante maior do interior e raiz Chavante não vai ter. O acompanhante cadeira Chavante, deixa eu ver aqui, também não vai ter. Então é tudo hoje, tá? E esse, o Sem Fronteiras e o do Povo, de 50 passa para 60. Então, quem quiser, quem puder, quem tiver algum disponível aí, antecipa hoje. Senão, amanhã, além de pagar mais caro, algumas opções também não vão existir. Tá bem? Seguimos aguardando aqui pela rede social do Brasil a qualquer momento. Deixa eu ver aqui. Dando um F5, nada. Vamos lá no grupo da assessoria. Ainda nada. Deixa eu ver aqui. Ah, que bom, só a questão do estacionamento, né? Dos veículos da imprensa aí, né? Bom, já foi orientado aqui. Então, por enquanto, a gente está aguardando é o acesso. E principalmente a orientação sobre o torcedor visitante. Que a gente sabe que a turma do Colorado, do Grêmio, eles vêm. Né? Haja visto agora que o Grêmio teve aí em Bagé e teve muita gente da Bagé ver o Grêmio, né? O Internacional, seja ele o reserva, misto, quente ou titular, evidente que se é o titular, tu explode a venda, né? Mas ainda assim é o Internacional. Então, o pessoal gosta. Quem é torcedor do Inter, tem muito colorado aqui, né? Quer ir no jogo, para olhar o jogo e tal. Então, não adianta ficar atrapalhando, tem que ajudar. Por enquanto, os acessos e a posição do torcedor do Internacional ou visitante ainda não está divulgada. Porque agora, até agora o Brasil... Tem aquele cantinho ali, né? Que é ali que o Marcílio Dias ficou, mas é que o Marcílio Dias vieram dois torcedores. O Internacional vem muito mais, né? Só que tem um problema, né? O Arquibancada Norte, ela não está liberada ainda, até onde a gente tem informação, não foi liberada ainda. Ou seja, não é para assessoria. A assessoria só repassa aquilo que repassam para eles, né? Mas está falhando a informação do Brasil, aí o Departamento de Informação do Brasil, a direção aí da SAF, pronto, para dar real, é a SAF que tem que informar isso aí. Arquibancada Norte, está liberada ou não está liberada? Ninguém sabe. Quando é que a torcida do Inter não é do Marcílio Dias, tu bota 15 ali no canto, a torcida do Inter deve encher aí, sei lá, 500 pessoas, não sei quantas mais vão vir, 200, 300, não sei. Então vai ter espaço para eles aonde? Então a gente tem que saber. Né? Isso aí a assessoria só vai informar quando passarem para a assessoria, né? Até então a informação que eu tenho, o portão 8, esse que recebeu o Marcílio Dias ali, o torcedor visitante, é o que vai ser para o Inter. Mas se vier um contingente maior, não sei quanto é que quantas pessoas cabem ali. Então, essa falha de comunicação, que eu repito aqui mais uma vez, quero sublinhar, que não é da assessoria, porque a assessoria só informa o que ela recebe para informar, é da SAF. Está, né? Atrasada essa informação, tem que atualizar essa informação aí. Tem que deixar, bota uma notinha ali, em função de não termos conseguido agilidade de liberar Arquibancada Norte, porque estamos sendo atrasados ainda, porque não estamos investindo tudo que deveríamos. Nós não vamos liberar aqui bancada norte, então vamos botar todo mundo naquele canto ali do A8. Pronto, tem que dizer assim. Não, não, é complicado o negócio quando vem essa coisa aí. Aí depois para fazer mimimi e fazer postagem de sócio, aí os caras são reis aí para fazer marketing. A SAF que eu estou falando, não é da turma do Brasil, da SAF que eu estou falando mesmo.
Mas agora que o pessoal quer saber onde é que eu vou me posicionar, vou chegar no estádio onde eu fico, vai ter lugar para todo mundo? Não tem? Não sei. Pois é, é o Internacional. Se valoriza tanto o jogo e se informa pouco sobre o jogo. Né? Se valoriza um grande time, nacional, beleza, campeão da Libertadores, é o Internacional, a instituição internacional. E aí tu esquece de informar detalhe importante para dar confiança e segurança para o torcedor de fora vir para Pelotas olhar o jogo. Tem muito release aí sobre maravilhas da SAF. E esse é o ponto que tem que ser feito. O planejamento estratégico. Eles falam tanto aí nas releases, nas entrevistas deles aí, que até agora não tá andando aqui. Ah, vai ser o Portão 8? Sim, mas isso é o Portão 8 para nós da casa, da torcida, da turma que é daqui, que sabe como é que funciona o Bento Freitas. É o Inter amanhã. Vem gente de São Lourenço, de Rio Grande, vem gente de Bagé, vem gente aí de Camacuã para cá. Esse pessoal não frequenta o Bento Freitas todo dia, esse pessoal não está aqui todo dia, talvez não ouça todo dia a nossa informação. Então esse pessoal, quando chegar aqui, tem que encarar a realidade, para onde é que eu vou? Né? É isso que tem que ser feito. Mas a gente segue aguardando as informações atualizadas através da assessoria, perfeito? Só para dizer bem claro que a assessoria não vai informar o que não for autorizado pelo pessoal aí que está com a outorga. 10h48!

Tá legal pra você, legal, é verdade. 10h49. Olha aqui o meu querido. Meu querido Mário Ribas, que trabalhou no transporte coletivo muitos anos, né? Hoje tem dois filhos do transporte coletivo, o Bira e o Diogo. E ele diz assim pra mim: bom dia, Beto, tu que tamo junto no futebol online, já que tu anda muito de ônibus, ando mesmo. É, qualquer hora tu vais te deparar com eles, são meus filhos, motoristas. E o meu, sob meu chavante amanhã, é um vai Brasil, abração e faz bom barulho. O, eu não sei bem qual é a linha deles, mas um ônibus que eles estão aqui na frente, é o do Pestano, né? Eu raramente pego, a não ser quando eu vou ali pegar para a Zona Norte, descer nas imediações ali da Coapel, aí ele desce ali por baixo, né? Eu pego a Fernando Osório, mas não sei se eu vou conseguir encontrá-los. Mas de qualquer maneira, já sei que o Bira e o Diogo são motoristas do transporte coletivo, né? E pelo jeito aqui é o pessoal que trabalha para a Zona Norte ali, né? Abraço a eles, ô, meu querido Mário Ribas. Valeu, bruxo. 999-02-3414, interatividade por aqui. Vamos começar a fazer um desfile? Abrindo as primeiras do futebol local.

0: Às 10 horas e 51 minutos, hora certa, Cidadela Buffet traz o primeiro boletim. Lucas Fabião e o lado do Pelotas.
1: E estamos chegando com as informações do Esporte Clube Pelotas nessa terça-feira aqui na programação da Rádio Universidade. Repercutindo um pouco o que foi a entrevista do técnico Jefferson Duarte, técnico da equipe sub-20 do Lobo, aqui para a nossa programação esportiva. Ele analisou a vitória por 2-0 contra a equipe do Tamoio na estreia do Gauchão A2 sub-20 no último domingo e trouxe a sua análise, disse que, por que não, claro, gostou do resultado, ficou contente. Empate, ficou contente com o desempenho, sim, mas que tem muitos pontos de análise a serem corrigidos, que o nervosismo da estreia faz parte, mas que o Pelotas não dá para estipular um prazo de quando a sua equipe estará no auge, no ideal do que ele espera, que isso ainda não aconteceu, mas é que é natural que o Pelotas cresça durante a competição, que ele gostou da postura, que quer essa postura ofensiva e dominante também em jogos fora de casa. Lembrando que no próximo domingo o Pelotas vai enfrentar a equipe do 1992 fora de casa, mas já falando dessa vitória ainda, o Jefferson ficou muito feliz, trouxe alguns pontos, também citou que gosta desse elenco, que acredita que tem bastante potencial, que todos os 11 jogadores desempenharam com excelência, apesar de algumas questões a serem resolvidas, que quem entrou também foi muito bem, e que agora é só lapidar o trabalho que vem pela frente, tem todo um campeonato pela frente. Se você se interessou nessa conversa, está na íntegra no arroba Rádio Universidade no nosso Spotify. Mas eu sou o Lucas Fabião e volto na nossa programação esportiva para seguir falando do Esporte Clube Pelotas. Até lá!
0: Abraço, Lucas. Volta na programação esportiva. 4 da tarde, lance rápido, e às 7 tem o papo da bola. E o Pelotas venceu o jogo de estreia na Série A2 da categoria Sub-20 no último fim de semana, 2-0 sobre o Tamoio. E agora também com algumas perspectivas aí de avaliação de jogadores. O Jefferson está construindo o trabalho, ainda aos poucos vai ajeitando a casa, mas a meninada aí também com potencial. Daqui a pouco, algum desses aí dá uma pinçada, joga lá no profissional para o segundo semestre aí para ver se tem potencial, que o Pelotas tentou fazer isso ano passado. Era a ideia de usar o sub-20. Depois a direção do Pelotas reconhecidamente mudou o projeto, porque ia ter clássico Brapel, isso aí não foi sonegado, a direção depois assumiu. Então, esse ano também vai ter Brapel na divisão de acesso, não dá para fazer um time de base, mas tem que aproveitar. Aliás, uma matéria que eu vou trazer daqui, ó, não hoje, a FIFA, se não me falha a memória, deixa eu até colocar aqui para vocês que isso vai ao encontro disso, né? A FIFA, eu vou botar aqui, vai exigir jogadores de base nos profissionais. No time profissional. Deixa eu ver aqui. Deixa eu ver se eu acho aqui pela busca rápida aqui, se eu consigo achar a matéria. A FIFA avalia. Isso é para futuro, não é para cá, mas é para futuro, né? A FIFA avalia. Essa é a matéria agora do dia 28 de abril. A FIFA avalia a proposta que obriga clubes a terem sempre um atleta de base em campo. A ideia voltará a ser discutida no ano que vem em reunião do Conselho da Entidade, ou seja, uma proposta para futuro, que ainda está sendo analisada, de que durante o jogo pelo menos um jogador de base esteja no time profissional em campo. Né? É interessante, pode ser uma forma também de manter alguma potencialidade dos meninos aparecendo no clube. Claro que isso aí é aquela hora, né? Tu tá num enrosco, 40 do segundo tempo, a pressão comendo. Não vai botar um guri para se danar, né? Daqui a pouco queima o menino aí, mas no contexto geral a ideia é boa. Fomentar que os clubes coloquem, eu não sei se isso vai ser só em ambiente aí do Campeonato Brasileiro e tal, se isso vai regrar para todo mundo, afinal de contas a FIFA é a Federação Internacional do Futebol, né? Então ela pode ser que regre. Então há um debate, então, há uma proposta sendo avaliada na FIFA. A partir do ano que vem, a tendência, pelo menos é o que está sendo debatido, pode acontecer de que a FIFA possa obrigar os clubes a colocarem, pelo menos no jogo, um atleta de base. Depois a gente vai ampliar para ver o que vem aí, porque isso aí vai ser um debate, vai ser interessante por um lado, pode ser meio preocupante por outro. Enfim, tudo isso ainda está no contexto. E eu, voltando ao Pelotas, de repente o ano passado aconteceu de tentar colocar base, alguns acho que uns quatro da base andaram aparecendo aí no trabalho da base, incorporaram o grupo profissional, mas praticamente nenhum deles figurou naquele jogo da Copa Federação, nos jogos da Copa Federação, visto que ali era uma pressão grande, né? Tinha Brapel, tinha todo aquele contexto, então ninguém quis arriscar muito com a base. Mas, se isso aí frutifica, daqui a pouco um desses meninos pode sobressair, o Pelotas pode aproveitar aí pro segundo semestre, tá legal? As primeiras do futebol local, pelo lado do Pelotas, no futebol online, às 10h56. 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

Tá legal, Under Pressure, ele mesmo, Fred Mercury, Queen e ele, David Bowie.

0: Tá legal, 999-02-3414, 999-02-3414, a interatividade. Eu tenho acompanhado o Santa Cruz de Recife, né? Agora vai ter uma ruptura de contrato lá com a SAF, lá tá dando um pepino lá. E a questão do Arruda, né? O Arrudão que tá interditado, riscos lá, segundo a segurança, né? E a informação de hoje, lá do Diário Pernambucano, é a seguinte: o processo de reabertura do estádio São José do Rego, Maciel, ganhou um capítulo decisivo. Em reunião realizada na última semana entre a cúpula da Federação Pernambucana de Futebol e a Comissão Patrimonial do Santa Cruz, de Recife, evidente, ficou definido que a entidade realizará aportes financeiros para custear as reformas estruturais necessárias para a liberação do Arruda. O encontro contou com a presença de Evandro Carvalho, presidente da Federação Pernambucana, Carlos Simeão, vice-presidente da Federação Pernambucana, Adriano Lucena e Roberto Freire, membros da Comissão Patrimonial Coral. O foco imediato é sanar as dependências apontadas pela Defesa Civil. As pendências, perdão, desculpa aqui, eu estava olhando. O foco imediato é sanar as pendências apontadas pela Defesa Civil, garantindo a segurança para o retorno do público. Segundo Evandro Carvalho, os recursos iniciais serão destinados às intervenções mais urgentes, especialmente aquelas exigidas pela Defesa Civil. O dirigente destacou que ainda não há definição do valor total necessário, ressaltando que se trata de uma obra de grande porte e que poderá exigir complementação de recursos externos. Esse é que me preocupa. Quando fala em complementação... Bom, eu estou só lendo essa parte aqui da informação, porque o Arruda, para quem acompanha futebol nacional, que a gente está acompanhando aqui um pouquinho, e também ligado a esse mundo de SAFs aí, a do Santa Cruz está com um imbróglio lá nessa SAF lá, que está dando até, vai ter até racha na justiça lá com a turma da SAF e o clube. E o estádio, o Arruda, que era também um dos patrimônios possivelmente interessados pelo, como é que eles chamam lá, consórcio coral, uma coisa assim, que é esse pessoal da SAF deles, né? Acho que, se não me engano, é lá, ali do Náutico, queriam incorporar também, mas aí está dando problema porque foi interditado pela Defesa Civil. O estádio do Arruda, o Arrudão lá, está com problema estrutural para garantir segurança plena. Então, e como lá o pessoal vai e enche aquele estádio, né? A torcida do Santa Cruz vai muito. Agora, a informação de hoje é essa, né? De que pode haver um investimento lá do poder público, mas não sabe ainda o orçamento, não sabe quanto virá, mas há uma conversa entre a Federação Pernambucana e a Comissão Patrimonial do Santa Cruz para ajeitar esse aporte. Estou trazendo isso como um contexto nacional, porque a gente acompanha um pouco, e como também tem esse imbróglio lá de SAF, lá eu estou atento também para a gente acompanhar. Mas está dando problema lá no contrato da SAF, está dando mimimi, vai ter racha, vão para o pau lá no contrato com Santa Cruz. Depois a gente detalha para você um pouco mais. 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Mais um intervalo, um cafezinho, já voltamos.
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2: 11 horas e 1 minuto.
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legal, tá legal. 11 horas, 6 minutos, 11:06. Dia da Pimenta no Molho. Molho quente do rock internacional. Tá aí o Rush. (99) 02-3414. Mais um pouco daquelas matérias do comércio, né? Bets retiram 143,8 bilhões do varejo em 3 anos. É. Ontem eu tava vendo um vídeo sobre a venda online, né? É, os caras estão metendo uma venda, tem uma rede aí que tá metendo dinheiro. Vou falar um pouquinho rápido assim, até para tirar o fundo aí, só para entender o que a gente está enfrentando no comércio, né? Eu estou falando de assuntos gerais aqui, só para contextualizar, porque a gente tem que entender os processos. Por que está ruim, por que está apertado? Aí ontem estava vendo um Instagram, um vídeo ali, e o cidadão falando, ele é especialista na área, dessa área do comércio, e aí ele diz que tem uma rede famosa aí de entregas rápidas, de venda online, que está investindo uma grana violenta. Sabe para quem? Para fazer entrega em 48 horas. Tem empresa na China que leva 30 dias, uma coisa assim. E essa aí está tentando entregar em 48 horas a compra. Então, aí vai aquela conversa que a gente faz aqui com o pessoal do comércio, né, para entender a realidade, algumas questões econômicas da cidade, do país em geral, e da cidade local, que é a nossa realidade, que a gente acompanha. Percebe-se que por que a coisa está assim? A coisa está assim porque já tem pouco dinheiro. Algum que tem está indo para as apostas, está esvaziando a caixinha. E aí tu começa a concorrer na área do comércio físico com o comércio online, que é bom também, não tem problema. Mas se eu não entendi mal, talvez possa mudar um pouco essa taxação do comércio online. Eu só vou abrir aqui um pouquinho, depois eu vou tentar procurar saber com as pessoas do meio, porque tem que haver um equilíbrio aí, né, Tchê? E eu não estou contra o comércio online, porque a gente usa de vez em quando. O que eu estou tentando entender é que o nosso pessoal da loja física tem que trabalhar, tem que vender o produto, ele paga imposto, ele paga aluguel, ele paga estrutura, ele paga luz, ele paga água, ele paga uma fortuna para manter o comércio dele aberto, e é nossa economia viva. Aí é uma tendência do mundo, Beto, daqui a 5 anos, bom, vamos tentar manter, né? Vamos tentar manter, porque isso aí depende, vidas dependem desse trabalho de loja aberta, de serviços físicos, né? A gente tem uma economia rodando aqui, tem gente se abastecendo, comendo, vivendo, comprando e vendendo disso. Não é que vai acabar o comércio físico, pelo menos acho que não nessa década, mas vai ser uma tendência a diminuir algumas coisas. Então, a gente tenta trazer um pouco aqui dessas pautas para o pessoal ficar atento, né? De que a coisa é a seguinte, ó, não tem magia, né? Não tem magia, não tem truque nem magia, a realidade está dura. E a gente está trazendo essa informação porque as bets hoje, não é só questão do comércio, esse é um dos elementos. As bets hoje estão dentro do... Por que tem a ver bets com o assunto da economia? Porque o futebol é aonde? Futebol, nós jogamos futebol em Marte? Não, nós jogamos futebol no Brasil, país, né? E as bets estão aí, né? Derramando dinheiro dentro de clube, ou dentro disso, daquilo, e assim vai. Mas de onde é que vem essa panaceia? Bom, aí está aí. Só que no brasileiro, quase 143, só quase 148, 144, vamos arredondar, 144 bilhões da economia brasileira está nas bets. E não pensa que é o Zezinho só, que é a dona Mariazinha lá que está apostando porque é mais humilde, precisa do... Não. Tem gente ganhando aí 10 pau botando dinheiro em bet, aposta. O pessoal está tratando isso aí. Sim. Tem gente que está botando, tem um salário médio aí, está botando dinheiro em aposta. Então, é um processo de aculturação que veio. Sempre, o jogo sempre existiu, existia. Ah, o jogo do bicho existia. Olha, velho, não sei se esvaziava o bolso brasileiro, nem estou dizendo que era o correto já jogar no bicho, mas foi uma cultura brasileira, o Rio de Janeiro, Castor de Andrade, todo mundo sabe a história do jogo do bicho. Então, essa questão da economia, a loteria esportiva sempre existiu, mas eu não lembro do pessoal ter uma estatística de empobrecer, porque o cara faz uma fezinha no fim de semana para jogar na lotérica, fazer uma fezinha para jogar na Mega Sena, 5 pila ali para ver se tira 1 milhão. Claro, não pode ficar jogando a vida inteira, dinheiro toda semana nisso aí, daqui a pouco o cara se pela. Mas hoje, o advento da bet, dessas bets, o que acontece, o que eu tenho ouvido e lido e tentado em aprender com as pessoas que sabem disso?
é que hoje tu pega isso aqui chamado celular. Tu tá lá no, na tua cama, deitado, na sala, tá no banheiro, deu uma brecha na cozinha. Ah, vou fazer uma apostinha aqui, pá, pá, pá, pá, pá. E aí foi a primeira e não deu, e foi, não, agora vai dar, essa aqui, olha aqui, pá, pá. E aí tá indo o dinheiro. É o pequeno valor da casa que tá indo embora. E aí tá esvaziando o cofre, né, a caixinha. E isso tá trazendo um problema muito sério para a economia. Então, tô falando aqui, inclusive, a favor do comércio, que eu tenho muitas pessoas que a gente conhece que trabalham no comércio, tem gente que investe no comércio, empresários aqui de Pelotas, Renzo Antonioli, que é um amigo pessoal, que também é do Sindiloja, a gente sabe a luta do Renzo e outras pessoas do meio para tentar manter o comércio aqui, né, vivo e tal, e a gente também na nossa economia de patrocinadores também dependemos do comércio, e quando eu falo comércio, não é só o balcão da loja, a imobiliária que tem que alugar o apartamento, o cara tem que pagar um aluguel, mas ele tira dinheiro da onde? Do salário. Da onde? Onde ele trabalha. Onde é que ele trabalha? Na área geral de serviços, comércio, prestação de serviços. Profissional liberal, precisa do comércio também girando. Um advogado, por exemplo, outro dia eu tomei café com dois amigos meus aí, advogados importantes, conhecidos aqui, que a gente sabe, né? Tem um atendimento muito amplo aqui em Pelotas. É, o cara que tem que contratar o advogado, ele precisa do salário para pagar o advogado, para entrar na justiça, para gestionar um direito dele. Então, isso é economia. Isso é economia, falando de uma forma geral, né? E essa que é a realidade que toda hora surge aqui nas redes sociais que a gente lê, assusta, porque não é que as pessoas não queiram guardar o dinheiro, muitas vezes elas já estão até sendo induzidas a jogar. Aquilo é uma armadilha, né? É uma armadilha jogar nisso. É uma armadilha. Não vem com esse papo pra mim que não é. Ninguém vai ficar rico jogando em bet. O cara pode tirar uns pila ali, aqui. Ele vai tirar. Ah, o cara tirou um prêmio lá de 5 mil, exemplo. Sim, mas ele gastou 15 pra tirar aqueles 5. Nunca a banca bota pra perder. Nunca. E é ilusão o cara ganhar esse dinheiro às vezes assim. Então, pode. Cada um sabe de si. Eu não tô aqui pra regrar a vida de ninguém. Mas eu tô tentando entender por que as coisas estão difíceis, você que está aí às vezes distante, não acompanha toda essa informação, é papel nosso também levar um pouquinho dessa visão da coisa que está acontecendo. E aí vai aonde? Reflete na arquibancada dos jogos, em geral. Aí o torcedor não vai, aí tu faz, olha exemplo, alguns jogos aí da divisão de acesso, da pessoal fazendo promoção, 20 pila e tal, e não indo o torcedor. Não é que o cara não tenha 20 pila, daqui a pouco ele botou esse 20 pila na aposta dele, ou em outra coisa da vida. E ontem eu li uma matéria, mais no fim do programa, das concorrências do futebol, né? Cada vez mais a gente lê sobre isso e entende por que algumas coisas estão difíceis de acontecer. Ah, mas lá no Nordeste o povo vai. Cultura do povo nordestino continua com paixão pro futebol. Razão do povo nordestino. A nossa aqui hoje, e na cidade de Pelotas, ela já está mudando. Ela já está mudando há muito tempo. E agora, com toda essa divulgação de informações sobre para onde está indo o dinheiro da economia, a pouca receita que já circula, a dificuldade de gerar mais receita e mais riqueza, como a gente chama. Riqueza não é só ficar rico, é riqueza, é o valor, é o dinheiro, a liquidez. Já está restrito. E aí como é que tu vai ampliar negócio? E aí vira essa bola, esse looping aí de um faz que tem, outros faz que compram, outros fazem que gastam, e ainda tem o comércio online. Então, a gente está num emaranhado aí muito grande. E no futebol, hoje, o futebol que a gente sabe que hoje não é mais o futebol de uns anos atrás, ele está refém desse processo. Bet, SAF e empresário. Já falei aqui outro dia. Esse tripé aqui comanda o futebol. E esse tripé aqui, por mais honesto, lícito, por mais objetivamente interessado no negócio, não botam para perder. Não botam para bet, perder não dá, se botar para perder quebra. SAF é o intermediário para ganhar dinheiro. Esse é o processo de SAF. Não é mágico Papai Noel que vai só dar presente. SAF é um processo de geração de economia, recurso, equilíbrio e ganho. Só que a gente só lê todo dia 1 bilhão e 2 bilhões, é SAF devendo e quebrando e gastando e prejuízo de 600, de 140 milhões. Essas SAFs eu não estou entendendo ainda como é que funciona. Então, essa é a realidade também. E o empresário, né? Que nas horas vagas, para ser um português bem claro, assim, ó, no sentido geral, né?
Não é contra os empresários. Eles têm o poder de negociar jogadores. Eles têm o poder de colocar ou tirar do teu time, ou fazer um negócio a teu favor, ou a favor deles, ou do jogador, que muitas vezes tu fica na mão deles, né? Tu quer contratar o cara, mas ou ele está com um valor muito alto, ou ele está com um mercado diferente, ou ele está condicionando uma negociação do teu com o dele, enfim. Então o futebol hoje, ele mudou o cenário nesse sentido. E às vezes a gente aqui, o torcedor, quando eu digo a gente, não, torcedor em geral, né? Que olha só da beira do gramado para dentro do campo, vê um futebol. E às vezes um jogo, às vezes um momento, ilude. O torcedor gosta disso aí, porque é o carinho dele. Ele gostar do time dele ganhar. Vai para casa que o time dele ganhou, tá bem. Para ele serve, esse mundo serve. A gente aqui tem uma outra visão. E eu, quando trago esse assunto aqui para vocês, é muitas vezes no sentido de quê? Da visão crítica do processo. Ainda que eu não tenha tempo de aprofundar, porque também não quero ser chato, eu me sinto na obrigação de trazer algumas linhas sobre vários elementos que compõem hoje essa economia do futebol, que se a gente não entender isso aqui, às vezes a gente não vai compreender o resto. Para os dirigentes que precisam trazer o torcedor, para o torcedor que quer ir para o campo, mas às vezes aqui bate uma linha de uma equação. Como é que eu trago sem baratear demais que eu preciso do dinheiro, e como é que eu vou se eu não posso gastar, mas eu quero ir para o estádio? É uma equação difícil de encaixar certinho. Faz isso que dá certo. Não é. Então tem que ter cuidado. Discursos, falas, manifestações. Tudo isso aí tem que ser muito bem ajustado. E principalmente, já que eu falei do Arruda e do povo nordestino, e falo para a nossa realidade, tem que tentar entender a cultura local, a cultura nativa. Se não entender... E a cultura nativa, não é aqui em Pelotas... O Bento Freitas tem uma cultura nativa e a Boca do Lobo tem uma cultura nativa. São diferentes. Ah, é tudo torcedor? Não é. Os clubes têm uma cultura própria, têm uma linha própria, têm um discurso próprio, que no contexto é geral, cheia e dinheiro no caixa. Tudo bem. Mas para chegar lá, tu tem que entender o teu torcedor. E onde tu está metido. E que economia está circulando aqui. Quais são os pontos fortes para poder fazer isso gerar, além da motivação, a rentabilidade. Não é tão simples assim. 11:18. 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

Tá legal, Aerosmith, pra você, Crazy. É, o pai da Liv Tyler. Dizem que a trilha do Armageddon, que é do Aerosmith, só foi colocada no filme porque a filha dele tava no elenco, né? Liv Tyler, né? Bonita Liv Tyler, né? Naquele elenco do Armageddon, né? Um filme que marcou a época aí também, com Bruce Willis, aquela equipe toda. Baita filme, né? Então, o pai dela é esse rapaz aí, o rapaz, pô, do Aerosmith. É o pai da Liv Tyler, que participa do filme, e ele também, a trilha sonora do Armageddon. Não é essa aqui, a do Armageddon é outra, mais calminha, né? 23 graus a temperatura em Pelotas nesse momento, a previsão é para 26, tem pancada de chuva prevista, mas já passou, se deu chuva foi em algum canto. Para amanhã persegue ainda a previsão de chuva, mas olha aqui, ó, vamos lá, segundo a meteorologia, né? Nós teremos madrugada com chuva a partir da meia-noite amanhã, 10 milímetros. Chegando até uma hora da manhã com 0,8 milímetros, tá? Temperaturas de 19 graus. Depois, claro que isso aqui não é régua, mas é uma possibilidade. Às 2 da manhã, às 3 da manhã e às 4 da manhã, céu fechado aí na noite, mas não é porque tá escuro que o céu não tá nublado. Ele tá nublado, ele só não tá limpo. Tem nuvem, tu não enxerga as estrelas, tá nublado o céu da noite. Também nubla o céu da noite, não sabia? Fica sabendo. Às 5 da manhã de amanhã, segundo a meteorologia, começa a chuva de novo. 12 milímetros às 5 da manhã. Ela segue no período das 6 da manhã com mais 2 milímetros e 4. Às 7 da manhã, mais 1 milímetro e 3. Isso é previsão por hora, né? Mas tudo é uma constância. Às 8 da manhã, mais 7 milímetros e 1. Pô, pau d'água. E às 9 da manhã, mais chuva, 2 milímetros e meio. A partir das 10 da manhã de amanhã, segundo a meteorologia, o sol vai começar a aparecer entre nuvens e se estenderá assim pelo decorrer da quarta-feira. Inclusive na hora do jogo não teremos chuva, teremos temperatura de 23 graus. É a previsão do tempo, mas fica de olho aí, tá? Então a previsão de chuva é até amanhã, 10 da manhã. Pau d'água, 46 milímetros, vai ser madrugada molhada mesmo e manhã também. Depois alivia, segundo a meteorologia. Então fica de olho aí, né? Fica de olho aí pra não... Bom, 999-02-3414, ainda na mensagem, daqui a pouco vou trazer tudo do Brasil também, com a perspectiva do jogo, já falei dos ingressos aqui mais cedo, vou falar daqui a pouco, estamos esperando daqui a pouco a divulgação dos acessos aí para o estádio, né? Que a gente tem essa dúvida que o pessoal tá querendo saber da torcida visitante. O Augusto Cabral ontem me disse que é no portão A8 pela Juscelino, ali naquele canto, né? Não sei se vai dar todo mundo, como é que quantos vêm do Inter, né? O Vinícius Braga, bom dia. Quero mandar um abraço para o meu amigo Mário Ribas, que muito me pagou vinhos. KKKKK. Você, por um bom tempo, meu passageiro. Ah, muitas vezes o Vinícius Braga, eu encontrava ele trabalhando no transporte coletivo. Verdade, né? Verdade. Grande Vinícius Braga aí também, mandando um abraço para o Mário Ribas aí. Pessoal do transporte coletivo, eu falei outro dia do ônibus aqui, eu ando mesmo de ônibus aqui na cidade. Muitas vezes eu desloco aí em alguns lugares, vou de ônibus, né? Prático, rápido, não tem problema nenhum. Vai ali, volta e tal, já pega o horário, já desce lá e tchau, vem embora. Dependendo da necessidade, aí o cara vai de aplicativo, vai a pé. Eu também caminho muito, ando muito a pé na cidade, né? Caminho a pé, evidente. Eu ando a pé na cidade, eu gosto também. E de vez em quando de carro, mas a grande maioria do tempo, olha, digo mais pra vocês, pra vir trabalhar, pra circular no centro, carro é só pra atrapalhar. E o cara às vezes não tem muito pra estacionar, fica roteando, desloca ali, chega aqui, transita na área, pá, volta. É isso aí, tem que ser prático. Isso aí nós vamos aprender um dia com os centros grandes, né? É. Grandes centros, grandes metrópoles do mundo usam muito transporte coletivo. Ah, o nosso não é bom, eu sei. Tem ônibus aí que freia, parece que vai arrebentar com ônibus. Ah, tem uns aí que bah. Mas uma boa parte já está renovada. E dependendo da linha, tem ônibus novinho. Mas tem uns aí que ainda estão umas charretes, né? Ah, tem, eu não vou dar o nome da linha. Se me incomodar, eu vou dizer onde é que é. Mas nada contra os profissionais do volante. Eles trabalham com o que eles têm, né? Aliás, eu tenho muitos amigos aí no transporte coletivo. Valeu, Vinícius Braga. Olha aqui o meu querido Manuel Vitor Garcia. Bom dia, Beto. Tem tato hoje? KKK. Falaram da campanha do Guarani? Olha, meu querido Manuel, eu sei que é gentil a tua provocação, mas o Guarani eu falo quando a pauta permite. Nós temos uma decisão amanhã no Bento Freitas, com ingresso, com acesso.
não tem hoje por que trazer o Guarani para a pauta, tu concorda comigo? Né? Agora, enquanto o Guarani estava bem, ninguém perguntava do Tato aqui, né? É, tá bem, mas vocês vão se encontrar, hein? Tu e o Tato aí vão se encontrar, vem aí a copinha, abre o olho. Abraço, Manuel. Bairro Cruzeiro na escuta, quem mandou para mim o Thiago do Recicle. Abraço, queridão, obrigado ao Bairro Cruzeiro também. Do Bairro Cruzeiro para o Bairro Getúlio Vargas, o meu querido Amaral do BGV. Oi, comércio físico tem que ter preços competitivos. Contar com a... hein? Contar as vendas online... tem o mesmo produto que pela internet, são mais baratos que a física e entrega no conforto do lar. É verdade. Se eu só te ajudar, meu querido Amaral, que eu sei que tem um cara atento a isso, mas também a gente tem que entender o seguinte, o comércio online, eu não sei como é que ele funciona lá. Tem um site aí de comércio online que tem pessoas que eu conheço que fazem assim, faz o videozinho do produto ali que está na internet, vem, bota ali para vender... O produto é vendido e a pessoa ainda ganha uma comissão. Só intermediando venda. Perfeito. Sem sair de casa. Não precisa ter comércio, não precisa ter CNPJ, não precisa ter pagar imposto. E vende. Sabe qual é o site que eu estou falando, né? Agora, claro, casos e casos. Tem, às vezes, um super valor mensurado pelo determinado produto, determinado comércio. Tem. Mas tem público para isso também, né? Tem gente que consegue pagar um preço de 100, o outro de 50, o outro de 25. O problema não é esse, é que o cara da loja, ele está pagando aluguel, energia, folha, imposto, DARF, tem pagando um monte de processos ali para manter o comércio dele aberto, imposto de renda, o contador, os funcionários, o vale almoço, o vale transporte, sei lá, entendeu? Não dá para comparar. Eu entendo isso. Claro que para nós, consumidores, às vezes comprar mais barato é bom. Mas a gente não pode comparar o online, que tem uma despesa desse tamanho, com a loja física, que está com uma estrutura que é um elefante ali, né? E ela não depende do cara entrar em casa ali e olhar e dizer, agora eu vou comprar aqui. Dependendo da rede, tem isso, mas nem todas têm. Então, o pessoal lojista está ali, na batalha, para vender. Fim de semana, tu passa aqui no centro, não vou dizer aonde, mas passa aqui no centro. Tem loja que está na batalha ali com o... o locutor na frente, e agora, a promoção agora, baixou o conjunto de panela, 300 e poucos pila. Assim que os caras estão vendendo no centro aí para poder vender. Claro, não é o teu caso. Eu dou um testemunho porque eu vivo essa área do centro aqui, eu circulo nas lojas, eu converso com a turma do comércio aí, entendeu? Então eu sinto no pessoal a dificuldade, às vezes, de manter. E ainda bem que muitos estão conseguindo manter, né? Para gerar emprego e dinheiro, imposto e circulação de pessoas. Mas, em geral, está difícil, está bem difícil. É um contexto bastante... E aí, quando a gente vai ler essas matérias da economia que eu trouxe aqui, para onde está indo a economia, para onde está indo o dinheirinho do brasileiro, pô, é isso que assusta, né? E te digo mais, até, a teu favor. Se nós não tivéssemos aqui, ó, o visto do jogo, é mesmo que dá num alcoólatra ou num drogado, dito. É verdade, o jogo é vício. O jogo de carta, o jogo de aposta, o alcoólatra, a pessoa que é dependente química, é um vício, é provado isso aí, o jogo é um vício, é uma doença, até se torna uma doença, tem que tratar isso aí. E hoje, com esse acesso rápido, né, muito mais fácil ainda de tu entrar nesse mundo aí para sair depois. E aí tu vê o governo mandando projetos aí, o pessoal, essa mudança do processo do endividamento, né? Para tentar fazer as pessoas... Eu li rapidamente hoje a questão. É, quem teve dívidas até janeiro de 2026, quem ganha até R$8.000, foi uma lida que eu fiz na matéria. E quem já está há 90 dias com atraso. Vai ter regras para o superendividamento. Porque eu li genericamente,

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Tá legal, reta final do Futebol Online da Terça da Pimenta, dia do Rock Internacional, meio-dia 35, aqui pra você, temperatura em Pelotas 23 graus, céu meio nublado aí, né? A previsão diz que vai até 26, não sei, mas amanhã continua fixado. Semana passada tinha mudado a previsão do tempo e ela se confirmou no início da semana e continua confirmando. Que amanhã, dia 28, quarta-feira, repito, Nós temos uma previsão aqui para Pelotas de 46 milímetros de chuva. Porém, o que a gente tem de bom nisso até então, né? Se é que é bom. É que essa chuva, pela previsão, só vai até 10 da manhã. 9, 10 da manhã. Ela vai se concentrar muito na madrugada a partir

0: da meia-noite com 10 milímetros e assim vai indo. 2, 3 da manhã, 4 da manhã ela dá uma aliviada. Às 5 da manhã ela volta com 12 milímetros, depois segue com mais 2,4, mais 1,3, mais 7 milímetros às 8 da manhã. E vai indo assim até o período da metade da manhã. Depois a previsão diz que nós teremos 22 graus de temperatura, subindo até 28 pelo início da tarde, com sol e nuvens. E à noite não tem mais chuva. Então, neste momento, a previsão do tempo, pelo mapa do site, não tem chuva na hora do jogo, mas vai ter um pé d'água, um pau d'água amanhã de madrugada, né? Então, fica ligado. 999-02-3414, antes de continuar por aqui, o Leandro Ferreira. Bom dia, Beto. Viu o Globo Esportes anunciando que vai passar o jogo. A detentora dos direitos da Recopa é a RBS Globo. Possivelmente nos canais de esporte da emissora, o TV Chavante, acredito que não. Ó, boa informação então, né? Pois é, não tem essa informação lá. Leandro Ferreira me acrescenta. Grande abraço, Beto, sempre na escuta e amanhã torcendo pelo meu Chavante. Obrigado, Leandro. Ele manda pra gente aqui, o Leandro Ferreira, colaborando com a informação. Ele manda um link aqui que diz assim, olha aqui, ó. Tá aí, importante. Não sabia desse detalhe. É importante a tua informação. Torcedor, por isso que aqui o futebol é online, né, cara? Olha, tá no Globo Esporte aqui a informação. Então, roda a vinheta pra gente fazer o giro geral de informações do futebol.
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0: É, o outro era o BB King com o Eric Clapton, né? Agora é o Save Tonight, daqui a pouco tem o YouTube e tudo mais. Bom, olha aqui, giro da bola começando pra você. Segundo o site do Globo Esporte, Recopa Gaúcha, globo.ge.globo, transmite a decisão Brasil de Pelotas e Internacional. O jogo ocorre nesta quarta-feira no estádio Bento Freitas, em Pelotas. A notícia é de ontem à noite, à tarde, 16h52. Brasil de Pelotas e Inter disputam o título da Recopa Gaúcha nesta quarta-feira, às 20 horas, no estádio Bento Freitas, em Pelotas. A partida terá transmissão ao vivo dos sites do Globo Esporte e GZH, que é no YouTube, né? Então tem transmissão em vídeo, terá início às 19 horas e 15 minutos, com narração de Marcelo Debona. Grande Marcelo Debona, eu conheci, nós fizemos jogos aqui, ele era acadêmico, mais um jornalista da UCPEL, que tá lá. Mais um, né, tchê? Isso aqui é um celeiro de asas, não é o Beira Rio, não. Marcelo Debona e eu num Brapel 2006 na TV o CPEL, lá no campo do Pelotas, ele narrando, eu tenho o DVD e eu comentando. Um jogo pela Série C, acho que foi. Brapel, Paulo Porto treinava o Brasil. Yeah. Era Série C, alguma coisa assim, uma Copa, alguma coisa assim. E o Debona narrando. Não tô com o Debona até hoje, converso com ele, às vezes. Ele é muito amigo da família da minha filha lá em Porto Alegre, o Debona, né? Marcelo Debona, grande Marcelo, o homem de Frederico Westphalen, grande, se tiver ouvindo alguém, amigo dele, tiver ouvindo aí, depois mandar um abraço, grande abraço pro Debona. Então a narração é dele, né? E o Leonardo Oliveira e o Vaguinha lá, né? Os caras lá da TV que vão comentar o jogo. O Internacional disputa o título estadual por ser um campeão gaúcho 2025. Mas, na mesma temporada, o Chavante levou a taça da Copa Federação, batizada em homenagem ao ex-jornalista e professor Rui Carlos Osterman. O título ainda confirmou o time de Pelotas na Série D do Campeonato Brasileiro. O último confronto entre as duas equipes ocorreu na fase classificatória do Gauchão do ano passado, com a vitória do Inter por 3-0 no Beira-Rio. Foi esse jogo? Não foi esse. Naquela ocasião, o Colorado sagrou-se campeão, enquanto o Brasil de Pelotas acabou rebaixado para a Série 2. A Recopa Gaúcha foi criada em 2014. O Internacional disputou as 4 primeiras edições e levantou o caneco em 16 e 17. Em 2016 e 2017. Nos anos anteriores, acabou superado pelo Pelotas e pelo Lajadense. O Pelotas foi aquele jogo na Boca do Lobo, com chuva 3-2. O Pelotas virou com Felipe Garcia e tudo, com um homem a menos, né, o Pelotas. O Brasil disputa o título pela primeira vez da Recopa Gaúcha. Então tá aí a cobertura da RBS TV, do GZH, né? E também no site do GE.globo. Obrigado aqui ao Leandro Ferreira nos auxiliando. Então tiramos a dúvida, né? O pessoal perguntou se ia ter TV Chavante. Não, vai ter o GZH, o YouTube, e vai ter o site, tá bem? O Francisco Gimenez, bom dia, Beto. Sei que vale taça, mas ingresso está muito caro. Duas pessoas colocando outras despesas, vai a R$300 para ver um jogo. Francisco Gimenez, eu já disse que sobre o preço eu não regro, mas sobre o valor eu comento. Tá alto mesmo, né? Não tem como, né? Se tem que ser 50, 70, eu não vou entrar. Mas hoje, 300 pau para tu ir a jogo, tua esposa, isso aí tu bota para ver um jogo na arena do Grêmio, né? Com os quitutes e tudo que tu tem direito ali. 300 pau tu janta com duas pessoas no Madeiro em Porto Alegre, lá no shopping Praia de Belas. Tô falando assim que é para saber, né? Tu vai ali no Hard Hort Café, na beira da orla do Guaíba, olhando aquele negócio. Tu faz ali com 300 pau, tu, três pessoas ali, faz um petisco ali, uma coisinha ali, com 300 pau em Porto Alegre. Não é que tu tá, não é que Porto Alegre não seja mais caro, dependendo de onde tu vai, é muito mais caro. Mas com 300 pila, tu faz um brinquedo em Porto Alegre. Em Porto Alegre. É, não, e se tu pegar o quilo do guisado, que eu vou numa casa de carnes aí que eu vou, é 44 o quilo. São 3 quilos de guisado, no mínimo. O que tu faz? O que a dona de casa faz com 3 quilos de guisado? Faz a conta. Eu sei o que eu faço com 3 quilos de guisado. Eu sei como é que eu aproveito isso aí na minha casa, né? Se eu tiver que comprar tudo isso. Eu tô falando apenas num comparativo do que tá acontecendo. Quanto é que mensura isso pro torcedor, né? É um valor alto. Se tem que ser 150, se tem que ser 200, se tem que ser 100, eu não vou entrar nesse mérito. Se tem que... Não, eu não tô discutindo o preço. Eu estou falando do que representa o preço. Tá entendendo a diferença? Eu com 300 pau, eu faço muita coisa na minha casa. Imagina uma família. Botar 3 quilos de guisado na geladeira, guardadinho para usar no mês, tira só as porções. Ô, velho, se fizer um molho bom, uma massa, um guisadinho, um guisado com ervilha, o quê? Rende um monte para casa. Então é difícil, mas é isso aí. Ainda nas mensagens, um texto grande do Maurício do Fragata, mas eu vou ler. Beto, bom dia, Beto. Eu estou na audiência do programa e acho que esses jogadores de hoje, em um contexto geral, são muito manhosos. E eles só se preocupam com o marketing pessoal e com o celular para poderem fazer postagens nas redes sociais. Eu acho que hoje em dia os atletas pouco conversam sobre os erros e acertos para a evolução do coletivo, porque se isolam no celular dentro das concentrações. Infelizmente, o futebol romântico, em que havia, ele acrescenta aqui para mim, mudou, ele mandou mais um negócio, pulou aqui, em que havia amor à camiseta e comprometimento, acabou. Olha, o amor à camiseta até discuto se tinha, mas o comprometimento sempre teve, bastante. Lembro-me do próprio Brasil nos anos 90, onde terminava o ano e se sabia que no próximo ano, ele está mandando mensagem, está rodando aqui, que no próximo ano... Lembro-me do próprio Brasil nos anos 90, onde terminava o ano, e já se sabia que no próximo ano teríamos aqueles atletas identificados com o clube e que respeitavam o torcedor. Cito alguns exemplos: o goleiro Cássio, Marquinhos Pagodeiro, o Silva, o Hélio, o Dido, Marco Aurélio e outros. Trabalhei com quase todos aqui, menos com o Marco Aurélio. O Hélio como treinador, não como jogador. Mas o Marco Aurélio já não estava mais quando eu trabalhei com eles. Quem viu, viu. Pô, e eu trabalhei com esses caras, tu imagina o que representa para mim. Sincero, a alegria de ter trabalhado com esses caras aí no Brasil. Eu repito, o Hélio só como treinador. O Hélio não trabalhei como atleta naquele ano, nem o Gilson. O Gilson escapou de mim na preparação física. Brincadeira, o Gilson saiu naquele primeiro semestre, 95, e eu cheguei. Aí foi que eu comecei. Eu não trabalhei com o Gilson, por detalhe, daqui a pouco, né? Abraço, Maurício Fragata. Ele manda pra mim aqui a decisão. O que ele manda pra mim? Um print aqui da agência RBS. A decisão atende a um pedido da administradora judicial. O que que é isso aqui, tia? Justiça cancela a assembleia de credores. Opa! Como é que é? Do GZH? Opa, informação aí. Olha aí a turma do esporte aqui. Vou mandar pros guris aqui. Não tava sabendo, hein? Pera aí um pouquinho, olha aí. Vamos ver aqui, ó. Olha aí, rapaz. Deixa eu ver aqui, eu tô agora, pô, me pegasse com essa matéria aqui, vamos ver aqui, ó. Vamos no GZH aqui. Aqui o futebol online, tu viu o que é o futebol online? É isso aqui, o torcedor manda notícia, dá opinião, a gente faz tudo aqui com eles juntos, assim, porque essa sempre foi a essência do futebol online. Deixa eu ver se eu pego essa tua matéria aqui, rapaz. Onde é que tá isso aqui, rapaz? Me deu a link, o link aqui. Pera aí um pouquinho aqui. Pera aí que essa aí é de última hora aqui. Tá no... às 12h40. GZH. A Zona Sul aqui, então, né? Segundo a GZH, Zona Sul, o print que ele me manda pra cá, né? Vamos procurar aqui a GZH Zona Sul, né? GZH Zona Sul, aqui. Vamos ver se eu acho aqui. Tá aqui, cliquei. Olha, notícia de agora, hein? Notícia de agora aqui. Deixa eu ver a hora aqui da notícia. Atenção, hein? Ao meio-dia e 33 minutos, há pouquinhos minutos atrás, GZH Zona Sul informa: Justiça cancela a Assembleia de Credores do Brasil de Pelotas. A decisão foi motivada por falta de documentos essenciais e informações.

0: Notícia. A Assembleia Geral de Credores do Brasil de Pelotas, marcada para esta terça-feira, dia 5, foi cancelada pela Justiça. O entendimento do Juizado Regional Empresarial Pelotense é de que não há informações suficientes para que uma deliberação com segurança seja sobre o plano de recuperação judicial do clube. A decisão atende a um pedido da administradora judicial, o escritório Fervessani Pauli e Santos, que apontou inconsistências e lacunas no processo, especialmente acerca da venda de 90% das ações da Sociedade Anônima do Futebol, SAF, considerada central na reestruturação financeira do Brasil. A operação está sob segredo de justiça, o que limita o acesso dos credores às informações. Segundo a administradora, o escritório Fervessani, a viabilidade do plano de recuperação depende diretamente do sucesso da negociação para a transformação do Chavante em SAF, o que torna essencial a transparência no processo. Sobre a falta de documentação, o outro ponto citado é a ausência de documentos obrigatórios. Até o momento, o Brasil não apresentou um plano de recuperação judicial que contemple a venda da SAF, nem o laudo de viabilidade econômica atualizado. Sem esses elementos, a administradora avalia que não há como cerca de 400 credores entenderem de que forma e em que condições ocorrerá o pagamento das dívidas, que ultrapassam os 21 milhões. Além disso, o despacho publicado nesta terça-feira indica que a negociação entre a empresa Chavante Participações Limitada, consórcio Chavante, ainda não possui eficácia jurídica, pois não foi formalmente concluída nem autorizada pela Justiça. Apesar disso, conforme o documento, a gestão da SAF já vem sendo conduzida como se a operação estivesse consolidada, o que aumenta a insegurança jurídica do processo. Eu estou falando há dias que a SAF está por procuração. Não tem SAF no Brasil. É o administrativo associativo, conforme palavras do presidente Vilmar Xavier em entrevista à RU. Alguns querem se embebedar com essa SAF aí. E eu estou afisando há horas aqui. Mudanças necessárias. O clube terá 60 dias, mais 60 dias, para definir o novo planejamento. A própria administradora judicial já pediu mais prazo. O juiz queria 14 de abril e 28 de abril. A empresa que fiscaliza, que é a administradora judicial, não encontrou consistência e pediu para o juiz adiar para maio. E agora, que seria amanhã, a justiça, através do escritório, estão cancelando a Assembleia de Credores por inconsistências jurídicas no processo. Mas quando é que vão acordar, tio? Mudanças. O clube terá 60 dias para definir um novo planejamento para o processo de recuperação judicial. Além disso, a Justiça também intimou o Brasil a apresentar o laudo de viabilidade, que leve em consideração a negociação da SAF. A venda das ações também deverá ser formalmente submetida à análise dos credores. Notícia de agora há pouco no GZH, Zona Sul, a fonte é essa. O nosso ouvinte, para dar o crédito aqui, que o cara é bruxo, o Maurício Fragata, obrigado pela informação. Na hora. Você soube agora no Futebol Online. Por isso que aqui o Futebol Online você tem que estar sempre ligado, não desliga, fica sempre ligado. Cara, eu tô há horas tentando mostrar que algumas coisas não são Papai Noel. Eu tô que às vezes eu não posso... Eu tenho que dar dica, mas não tenho que dar resposta. Vocês têm que aprender a entender as entrelinhas. Tem coisa que ainda não está consolidada. Agora o Brasil é SAF. Não é SAF, não é SAF. O Brasil não é. Está aqui, foi dito pelo texto da própria administradora judicial. Quando é que vocês vão acordar? O presidente Vilmar deu uma entrevista aqui na RU, disse que ainda não é SAF, que era exatamente esse processo aqui de tramitação. Os contratos, jogadores, acesso, salários anteriores estão pelo associativo. Olha aqui, ouve aí. Bota liberado aí pra mim.
1: a parte administrativa, a parte financeira, como citou anteriormente, como é que está esse momento, né, por parte do Brasil, que vem de temporadas, né, de bastante dificuldades, mas tentando fazer essa virada de chave. Como é que está neste momento, né, com o processo da SAF ainda não concluído, como é que está sendo para o Brasil também conseguir tocar essa parte, mais da sua parte financeira e administrativa?
2: A parte administrativa, a contratação dos jogadores, ainda está pela associação, porque embora a SAF já esteja criada, já existe o Grêmio Esportivo Brasil, Sociedade Anônima do Futebol, a SAF oficialmente, já tem registro, tem CNPJ, essa parte ainda não foi feita a transferência para os investidores, a das ações da qual o Brasil passou para a chamada de participações. Os contratos foram assinados, procurações, mas ainda tem uma pequena pendência que, como o Brasil está em recuperação judicial, tem que haver um ok da parte jurídica do juiz da recuperação judicial. É só esse pequeno detalhe que está faltando.
0: É o pequeno detalhe, que a própria fiscalizadora, a administradora, não encontrou consistência jurídica, aliás, inconsistência jurídica na documentação. Sem isso aí não vai rolar, SAF. E talvez seja por isso que no Náutico não rolou, no Santa Cruz não rolou, e outros que tem por aí. É xarope fazer esse discurso aqui, mas é um xarope com credibilidade e consistência no que eu tenho dito para vocês aqui, rapaz. Vão acordar. A coisa não tá bolinho. Tem muita coisa ainda que tá para ser... Vocês sabiam que deve estar sendo trocado o fornecedor de alimentação? Não tem cozinha nenhuma, é fornecedor terceirizado de alimentação no Bento Freitas. A informação que eu recebi ontem é que não tem academia nova. Foi a loja que era da academia, que não é mais loja, que pintaram lá e botaram os equipamentos lá para dentro. Ninguém construiu coisa nenhuma. O muro para fechar lá embaixo, a arquibancada para liberar, não tá liberado ainda. Que SAF é essa, rapaz? Não entro no detalhe se tem esforço, empenho, vontade. Eu tô olhando é a prática do que tá acontecendo. Pintar a parede é maquiar. Trocar de peça é só para justificar. Informação que eu recebi, quente. Fornecedor de alimentação que não tem cozinha. Cozinha tinha no meu tempo, lá com o Noredinho, com a turma das tias da cozinha, do Ronaldo Cocó em 95, que a gente comia ali no clube. Ali tinha cozinha no Brasil. Não tem cozinha nenhuma. É fornecido por fora, de terceiro. É o bandejão que estava dando comida pro Brasil aí. E parece que agora vão pedir para trocar. Informação que eu cheguei... Agora já vou dizer também. Cheguei no fim de semana para mim. Converse lá para ver. Então tem muita coisa que eu tenho tentado avisar vocês, que parem com essa coisa maravilhosa que agora chegou, que não chegou nada. Está andando muita coisa em cima do próprio clube ainda. Tentem entender isso aí. Não entrem pelo discurso da magia. Pô, é difícil, velho, mas eu luto aqui, luto com honestidade, pelo trabalho sério do futebol e do jornalismo esportivo. Eu talvez me indisponha com algum aí que não está gostando de ouvir, mas eu vou te dizer uma coisa. Eu não falto com a honestidade do meu trabalho. E o que eu vou buscar, eu sei onde eu vou buscar. E essa questão que eu falei aqui, algumas coisas que eu ainda falei aqui, que eu tenho aqui, tem coisa que ainda está aqui, porque vai ficar aqui até a hora que puder. É difícil para o torcedor que sonha, que deseja a maravilha acontecer. Só que eu tenho ouvido o discurso aí, tem gente que está se ajoelhando quase para a SAF. Eu estou apavorado de ver aonde que as pessoas chegam no delírio. Mas a Rádio Universidade tem um perfil aqui que é um dos pilares, que é falar com a verdade dos fatos, que é o nosso compromisso. A boa notícia nem sempre é notícia boa. A boa notícia é trazer a notícia. Está aqui, trouxemos agora. Está aqui, a gente vem falando há horas. Tem coisa que ainda não aconteceu e não está acontecendo, e a Assembleia de Credores foi cancelada. Não vai acontecer agora, por quê? Vou ler de novo, se vocês não ouviram aqui, acabei de ler a matéria. Vou ler o texto. Ah, não, vocês têm que ler a do Náutico aqui. Vocês têm que ler a do Náutico, a SAF do Náutico. Eu estou avisando a hora, estou dando essa letra a horas aí de graça e alguns ainda não entenderam. Não há informações suficientes para que uma deliberação com segurança sobre o plano de recuperação judicial do clube aconteça. Quem está intermediando é o escritório de Santa Maria. o entendimento do Juizado Regional Empresarial Pelotense é de que não há informações suficientes. A decisão atende um pedido da administradora judicial lá, do escritório Ferversani Pauli Santos, que apontou inconsistências e lacunas no processo, especialmente acerca da venda da SAF, essa aí dos 90%, que é o contrato, isso aí. A rapadura é doce, mas é dura. E às vezes a gente tem que fazer com... Eu faço aqui, vou dizer uma coisa para fechar agora aqui. Eu tenho que ler umas mensagens antes, olha aqui, ó. Deixa eu ler a mensagem antes, para dar crédito pro ouvinte. Bom dia, cara, eu faço rádio com naturalidade, porque eu faço com paixão. Isso aqui é raiz, cara, eu gosto de fazer isso aqui. Bom dia, Beto, ótimo programa. Sabe, sempre desconfiei desses episódios de racismo, nunca ninguém pensou em ver se não são pessoas infiltradas na torcida. Isso é uma teoria da conspiração, né, bruxo? Os caras são identificados ali, são flagrados, né? É, que pode torcer para time rival e tal, pois sou negro e nunca tinha visto tantas manifestações no Chavante, que frequentei bastante tempo. Não, mas às vezes aqui que é, não é o fato do cidadão ser negro ou não, é o ato de ofender por ser negro, né? Que aconteceu outro dia aí com um rapaz aí do Gaúcho e tal, foi identificado o torcedor, inclusive, até. Aquele Brapel, o cara foi identificado lá e tal. Mas isso aí, ô meu querido, deixa eu ver quem é que assinou a nota aqui, que mandou a mensagem aqui para mim, o Luiz Fernando Rodrigues. Luiz, isso é uma chaga da sociedade. Infelizmente, a gente está num processo de intolerância violenta. É xarope, vê. É, então a gente tem que rechaçar mesmo. Racismo, né, tem que ser contra o racismo, sempre, tem que se posicionar. Sou contra o racismo, abaixo o racismo. A gente tem que se posicionar, tem que falar assim. E a gente tem que defender isso aí, porque chega desse tipo de coisa, não dá mais para perceber isso aí, entendeu? Então, embora tu seja Chavante, a gente tem na raiz do Brasil os negrinhos da estação, é a gene do Chavante, é o negro, na sua raiz de torcedor. E aí, como é que vai? Pois é, mas acontece que não é porque o cidadão é negro ou branco. O racismo, às vezes, é na ofensa, no ato da injúria de manifestar desagrado pelo cidadão, independentemente de outras coisas, ele usar a cor da pele como ofensa. Então, esse tipo de coisa vai depender de quem é a torcida, entendeu? Infelizmente. Darneli Pinheiro, boa tarde, Beto, aqui na Coab Pestano. Já caiu umas pancadas de chuva. Abraço, Darneli. Tá, obrigado, querido. Tamo junto aí, Pestano. Tinha quantos bairros hoje? Bárbaro, verdade. Vou fazer um programa só de bairro. Tinha, estourou o tempo. Mas eu vou precisar fazer o seguinte: vou pedir licença pro Cleiton Rocha lá um pouquinho, porque eu tenho que ler a mensagem de hoje, porque ela é importante. Logo mais tem lance rápido às 4, às 7 tem o papo da bola. E amanhã o Futebol Online volta na leveza das românticas do sofá em relação a isso também. Mas só para fechar o programa de hoje, e vem ao encontro desse trabalho, vem ao encontro daquilo que você pode buscar na sua vida, vem ao encontro de muitas coisas legais, a frase de hoje é a seguinte: a coisa mais braba que você pode fazer por si mesmo é realmente focar e virar o jogo da sua vida. Sua história de superação pode marcar gerações. Foca, rala e evolui. A última da playlist de hoje.

agradecendo a imensa interatividade, a audiência de todos, trabalhos técnicos de Diego Lourenço, a produção e apresentação Beto Vetromilli, participação sua, a interatividade nossa, patrocínio em Salriaga Materiais de Construção, Pioneiro Peças e Acessórios, Unimed Pelotas e Cidadela Buffet. Amanhã tempero leve na informação, na interatividade, na opinião, reunidos aqui com os embalos das românticas do sofá. Sabe por quê? Porque aqui o futebol é online. A gente se encontra. Tchau.

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1: 13 horas e 3 minutos.
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11: Senhores ouvintes, boa tarde, são 13 horas mais 8 minutos, na hora oficial Ótica Cristal. Salão Amarelo, Palácio do Comércio, um dia esquisito, né? Perspectiva de chuva, 25 graus é a temperatura. Nos estúdios, Paulo Grigoletti Gastal, presidente do PP, vai conversar conosco, depois de ter visitado 25 municípios do sul do Rio Grande. Na ponta da linha, Hélio Vieira, treinador do Brasil de Pelotas, que se prepara para enfrentar o Internacional amanhã à noite, jogo para as 20 horas. Boa tarde, amigo Hélio.
12: Boa tarde, Cleiton. Talvez até pelo árbitro, né? Tu me chamou de treinador, mas o treinador no momento foi teu convidado há poucos dias.
11: Ah, né? Desculpa, Gilson. Isso.
12: Eu sou o coordenador técnico, sou o escudeiro do Gilson no momento.
11: Ah, tu fale o meu, mas aí tu já treinaste 200 times, clubes aí, né? E foi ato falha, aliás, esteve aqui o Gilson conosco, né? O Gilson Maciel, não é isso? Esteve conosco, até quem eu trouxe aqui foi o Dr. Homero Clau, que foi uma entrevista maravilhosa, recordamos passagens fantásticas de outros tempos, né? E agora é a vez do teu depoimento. Bonifácio Pete chegando ao estúdio, a tua fala sobre esse jogo de amanhã. O torcedor está motivado, Hélio?
12: Cleiton, eu acredito que sim, porque é uma Copa, é uma decisão, né? Todos os clubes que tiveram, né, a oportunidade de disputar e saírem vencedores comemoraram e bastante o título. É lógico que esse título. município, no interior, não somos um clube da grandeza do Esporte Clube Internacional, mas certamente nós vamos fazer o máximo possível, contamos muito com a presença do nosso torcedor, que é diferencial sempre, né? É a torcida que mais consegue influenciar no ambiente de jogo e no ânimo dos atletas que eu conheço. E a gente espera uma noite, né, de casa cheia, uma noite de muita presença do torcedor gaúcho do Brasil, e um incentivo do começo ao fim para que se possa, né, no final do jogo, nós estarmos, né, comemorando mais um título.
11: E torcer para que não se tenha uma quarta-feira com temperatura, com chuva, né? Porque hoje as pessoas estão um pouco tensas em relação à perspectiva de chuva no dia de hoje, não é, Hélio?
12: É, ao que parece, a gente anda olhando, né, as previsões.
11: Sim.
12: A chuva vai se
11: limitar.
12: Se limitar ao dia de hoje.
11: Sim.
12: Amanhã, pelas previsões, não tem previsão de chuva, então nós esperamos um grande público, né? Esperamos que o nosso torcedor.

0: comemora esse título, né? O torcedor nas arquibancadas e nós, né, fazendo homenagem a esse torcedor de dentro do campo para a arquibancada.
1: Transmite um abraço meu ao senhor Gilson, treinador rubro-negro, que esteve conosco aqui há alguns dias e recordou passagens maravilhosas do tempo em que jogou no Brasil de Pelotas e também na condição agora de treinador. Eu admiro muito, gosto muito dele.
0: Claro, vai ser dado esse abraço. O Gilson tem uma identificação muito grande com Pelotas, tem uma identificação muito grande com o torcedor do Brasil, né? Ele teve uma passagem muito boa por aqui, né? deixou marcas e também ficou contagiado por essa química que existe, né? Entre torcedor do Brasil e atletas que passam e realmente fazem para merecer a sua admiração. Então, Gilson também faz parte dessa história, né? Tu vivenciasse isso junto conosco e vamos torcer para que a gente consiga escrever mais um capítulo vencedor dentro dessa história grandiosa que o Grêmio Esportivo Brasil tem.
1: Muito obrigado, querido amigo Hélio. Boa jornada amanhã à noite. São os nossos votos aqui da equipe 13 Horas. Tudo de bom, amigo. Um grande abraço. Tchau, tchau. Um abraço, meu velho. Temperatura 25 graus. Estamos vivendo uma terça-feira, casa cheia, né? Agora eu duvido que alguém acerte. Paulo Gastal, boa tarde. Não é contigo.
2: É a força do árbitro, que é 64 anos.
1: Boa tarde,
2: anos.
1: Paulo Gastal, mas não é com ele.
3: Boa tarde. Boa tarde, Cleiton Rocha. Boa tarde, nossos ouvintes. Tudo bem? Quero agradecer novamente a oportunidade de estar aqui, né? 13 horas que faz parte da minha vida, que é minha
1: desde
3: casa.
1: Garoto, né?
3: Desde garoto frequentava, desde passava debaixo da mesa ou estava sempre na volta aqui.
1: Agora, depois, além da fase do garoto, trazias um amigo teu aqui, né? Um amigo teu, um jovenzinho, que era suplente de deputado estadual. E aí o Sartori era o governador, Bonifácio Pecci, Luiz Hernani Ávila, Paulo Gastão Neto, o outro, Rogério Teixeira Brodbeck, Leonir Bade da Silva. E esse rapaz ficava muito chateado porque ele assumia de deputado estadual quando o Sartori tirava alguém da Assembleia para esse alguém ser secretário de Estado. Depois a pessoa deixava de ser secretário de Estado, voltava para a Assembleia e esse rapaz saía fora da Assembleia. Aí um dia ele disse, o Paulo, que é grande amigo dele, e a mim, disse, Paulo, aliás, o Paulo responsável por trazê-lo aqui, desde os primeiros tempos dele, aqui conosco, e então ele nos disse, eu cansei de ser suplente de deputado estadual, eu vou trabalhar como um condenado no próximo processo eleitoral e vou me eleger deputado federal. Nunca me esqueci disso. E com que votação, né, Paulo? Ele se elegeu deputado federal, né?
4: Tratamos de quem?
1: Estamos falando de Marcel Van Hatten. Ah,
4: melhor 250. Seu nome fica complicado, né? Só. É que nem foto sem legenda.
2: 256 votos. Ele está enfrentando um perrengue hoje, né?
1: Sim.
2: Hoje vai ser julgado.
1: É hoje o conselho de ética. Né?
3: Acontecendo nesse momento, inclusive. Foram 256 mil votos, pouco mais, que elegeram ele deputado federal, um dos mais votados do Rio Grande do Sul. E o Marcel, nessa primeira vez que ele veio aqui no 13 Horas, Cleiton, o Sartori ainda não era governador. Nós estávamos disputando o segundo turno. Eu almocei com o Marcel aqui antes de tomar um café no Aquários, antes de subir aqui. Ele falou que estava indo direto para Bagé, onde teria uma outra agenda da campanha do Sartori. E na ocasião eu perguntei para ele, tá, mas qual é a agenda do Sartori aqui em Pelotas? Não, o Sartori vai apenas o 13 horas e depois vai embora para Bagé. E eu, então vamos, né? Convidei o então suplente deputado estadual, que ainda não tinha assumido, mas estava ali naquele momento de ajudar a eleger, porque o Partido Progressista estava junto na coligação, falou, mas tu me consegue essa agenda no 13 horas também?
1: É, eu lembro disso.
3: Eu acho que eu consigo. Me dou muito bem com o produtor e com o âncora do programa.
1: Conheci os dois ontem.
3: E chegamos aqui um pouquinho antes do Sartori, da comitiva do Sartori chegar, e ficamos trocando aquele papo. E ali também teve uma aproximação muito boa tua e dele, né, do Sim. Marcel, e acho que ali criou também um vínculo também de muita proximidade.
1: E ele participando toda hora do 13, né?
3: E depois, até hoje, telefone, sempre, né, que eu falo com ele, ele manda uma

0: Um abraço para o Cleiton Rocha, para os amigos do 13 Horas, e sempre que eu for a Pelotas, eu vou participar do programa.
1: Não sei se tu lembras, daquela vez o Sartori foi a uma reunião no MDB, MDB, né? Sem o P. Foi uma reunião no MDB, e veio o 13, esse é o exemplo que tu estás dando, recuperando esse episódio, né?
0: Exatamente.
1: Bom, 17 pessoas participaram da reunião do MDB, foi uma coisa horrorosa, né? E depois ele disse, o que me salvou foi o 13 Horas, que ele... Teve uma votação espetacular em Pelotas, fez uma hora e meia de debates conosco aqui, e no MDB ele se frustrou, porque foi uma reunião noturna com pouquíssima gente. Deixa eu só registrar a presença desse senhor novo que chegou de Pedro Osório, Neife Olavo Gomes. Sente um prazer em conhecê-lo.
2: Olha, eu estava louco de vontade para vir no programa, não sabia que era assim a mesa, tinha curiosidade.
1: Era ouvinte nosso lá.
2: E aí, com o teu convite, eu fiquei contente, feliz, né? Então estou aqui.
1: O senhor veio de trem?
2: Não. Foi uma carreta de bois.
1: Ah, veio na antiga carroça de bois.
2: Bois. Né? Tupi Guarani dos dois.
1: Ah, pensei que fosse num carro de colônia.
2: Carroça colonial.
1: Da nossa. É. Aqui, ó. Deixa eu fazer uma outra pergunta para o Paulo. Paulo visitou 25 municípios. Ele é o presidente do PP. E ele está na suplência do Van Hattem, não é, Paulo? Do Marcel Van Hattem, candidato ao Senado.
0: Nós estamos fazendo, na verdade, uma construção.
1: Sim.
0: Tudo é... construindo aqui com os municípios da Zona Sul. Eu estou já no meu segundo mandato como presidente do Progressista, e aqui nos municípios que fazem parte da Zona Sul, nós temos 13 prefeitos progressistas e vereadores em todas as cidades da Zona Sul. E começamos esse trabalho de visitar cada um dos nossos colegas progressistas para mostrar um pouco da nossa demanda que nós temos lá para o Estado. Eu não queria chegar no gabinete lá do nosso presidente estadual, Covatti, sozinho e falar que eu queria ser o suplente de senador do Marcel Van Hattem. Nós começamos a trabalhar isso numa construção coletiva, tanto que a ideia surgiu de uma construção coletiva, e assim está permanecendo. Então, eu tenho visitado todos os municípios da Zona Sul. E aí, depois, o ex-prefeito de Dom Pedrito, Mário Augusto, também me chamou a atenção e falou: nós aqui de Dom Pedrito, de São Gabriel, também queremos entrar nessa luta, queremos entrar, levantar essa bandeira. Troca a Zona Sul por metade Sul. Nós aqui também não estamos nos sentindo representados. E está certo ele. Hoje nós temos 3 deputados estaduais que podem se dizer da metade Sul.
1: E forte presença no Estado também, né, Paulo? O partido, né?
0: O partido tem uma... Né, dos 497 municípios, nós somos o partido que mais tem prefeitos, vice-prefeitos e vereadores. Então, é um partido municipalista, é um partido com raízes, e aonde tu chega tem um progressista para a gente trocar uma ideia, conversar um pouco. E aqui na região tem sido muito bom, a gente tem visitado todos, já visitamos todos os municípios, amanhã temos agenda em Santa Vitória, só falta Santa Vitória e o Chuí, que amanhã nós vamos fazer isso com também pré-candidato Cláudio Quevedo. Então, os pré-candidatos a deputados estaduais também estão abraçando essa ideia. Tenho me locomovido junto com o Robertson, que tem sido um grande parceiro. E temos conectado Pelotas com a região sul e queremos levar isso agora para o Covatti, nosso presidente, onde é uma demanda da metade sul. Tudo surgiu, Cleiton, com uma preocupação de como está se desenhando esse processo eleitoral de 2026. Eu nunca tinha visto, ou talvez não tinha presenciado, não tinha vivido tanto o processo eleitoral como estou agora. E eu fiquei impressionado, Meife, com o número de candidatos a deputados estaduais e federais de Pelotas. Não é nem da região. A região, por incrível que pareça, onde tu vai, tem um, tem dois, a comunidade abraça aquele candidato.
3: Acaba
0: não elegendo ninguém. E Pelotas, cada vez que passa um dia, dois dias, uma notícia.
2: Mais um ontem, né?
0: Mais um anúncio.
2: Estima.
1: O Fernando Estima.
0: Acaba pulverizando os votos, né?
4: São mais de 20.
5: Só para colaborar, hoje tem um lançamento, hoje o lançamento da pré-candidatura do Zuco aqui, a Silvana Covatti vai estar em Pelotas.
0: Sim.
5: Hoje
0: tem a composição da.
5: A composição do PL, a da nova executiva. Da primeira executiva do PL aqui em Pelotas, que ainda era provisória. Né? Então, hoje, às 8h30 da noite, aqui em Pelotas, com a presença da Silvana Kovács, que é a candidata a vice do...
1: A vice-governadora, né? Bom, por todo... Pré, isso. Por todo lugar onde eu vou, Paulo, o que eu mais ouço, Bonifácio, Luiz Hernani Ávila, Neif Olavo, Rogério Teixeira Brodbeck, o que, que eu mais ouço? Pô, Cleito, 30, X candidato, tem candidato mais, todo mundo reclamando, o eleitor está em estado de choque. Quando está em, Brodbeck, está em estado de choque.
2: Alguma novidade nisso, não? Não,
1: né? Pois é, a tua pergunta é interessante. Alguma novidade nisso? Um número excessivo de candidatos?
2: Sempre foi assim.
1: Sempre foi assim.
2: Não é porque que sempre foi assim que está certo agora, né? Sim. Vamos combinar. É. Mas as pessoas não se... Sempre acham que pode se eleger. Né? E agora com essa história de fundo, de cota para mulher, de cota para isso, de cota para aquilo, cada um quer tirar a sua casquinha.
1: Tu estás vendo assim também?
0: Mas foi até isso que me chamou a atenção e foi o que chamou a atenção desse grupo, que lançou o meu nome aí para fazer a composição do... a chapa do Senado, do pré-candidato Marcel Van Hatten, questão da representatividade da metade sul. Porque nós vamos fazer a mesma receita e vamos esperar um resultado diferente. E vai passar a eleição, as entidades, a sociedade civil, vai um olhar para o outro e vão dizer assim, ah, mas mais uma vez estamos sem representantes na Assembleia Legislativa. Mais uma vez não conseguimos eleger deputado federal.
1: Mas a receita e antecipação, pelo receita que se vê mesmo hoje, é a antecipação de um discurso, né? Mais uma vez, mais não conseguimos. Né? Triste isso, né?
0: Não. Não quero que seja também levado a minha fala para o lado errado de uma antidemocracia, de querer podar a legitimidade da pessoa concorrer. Mas a gente também, como o Brodbeck falou, todo mundo acha que se elege, só que a gente tem que ter uma... Tinha que ter um crivo, uma...
1: E um desconfiômetro.
2: Esse crivo não pode passar pelo partido, a convenção não pode barrar essa gente que não tem a menor condição de se eleger. Sim, vamos combinar, o partido... Eu não vou dizer em público aqui, mas vamos combinar.
1: Mas eles
2: não... Me dão uma lista de 15, eu vou botar 8, não pode nem sair. Nem,
0: o partido
2: nem,
0: é para isso.
2: Uma linguagem de turf, nem rompe o passo, linguagem de quartel, nem rompe a marcha. Uma linguagem de turf não sai do partidor.
5: Aliás, quem tem que decidir é o partido, né? Por mais que
2: se
5: as entidades façam campanha, não são elas que
2: decidem. Se o partido não fizer esse filtro, não fizer essa triagem, para separar o joio do trigo, para usar uma expressão bem forte, né? Para não separar aqueles candidatáveis realmente que têm expressão dentro da sociedade, seja como político tradicional ou não, mas que podem vir a representar a comunidade, a Zona Sul, o raio que o parta, esses caras que não têm condições têm que ser alijados. Mas a culpa é da estrutura, que criou um tal de fundo partidário, que qualquer um vai lá e se candidata para ganhar uma casquinha, que ganha uma beira, né? Vamos combinar. O pessoal que é candidato ganha um dinheirinho do fundo partidário ou do fundo... eleitoral, né? Ganha uma beira para fazer a sua propaganda, etc. Então, não se elegeu, bota a beira no bolso, presta uma conta, bota uma nota aqui, uma nota ali, e estamos conversado. E essas cotas, cota de mulher, tem gente que é laranja, todo mundo sabe que é laranja, é só para preencher cota. Nós temos que parar de ser hipócrita e começar a botar as cartas na mesa, isso tem que partir do partido, desculpe o cacófato, mas tem que, a origem tem que ser o partido, é onde tudo começa. Já que não existe candidatura avulsa no país, o que é uma lástima, por certo, de um certo ponto, né? Há quem lamente isso aí, né? Que não se pode ter candidatura avulsa, tu tem que ser filiado a um partido. Uhum. Então, que o partido cumpra o seu papel, cumpra o que está escrito no seu estatuto, pelo menos. Né? Lá no estatuto está diz qual é a missão do partido, qual é o objetivo do partido, contribuir para o aprimoramento da democracia, bababá, aquela conversa mole que a gente sabe. Então, vamos cumprir isso aí.
3: Pois é, mas há uma questão, é o seguinte, existem muitos partidos, estão aí. Quem é, qual é o partido que vai abrir mão de colocar um candidato? A gente diz assim, não, tem candidato demais. Sim, então alguns partidos não deverão ter partidos. Agora, qual é o partido...
2: Deverão ter candidato, quer dizer.
3: Candidato. Qual é o partido que vai abrir mão?
6: Deveria começar pelo...
3: Nenhum deles vai abrir mão. Começa por aí. E depois... Por que que nós tínhamos mais eleitos, deputados eleitos em outras épocas?
6: O critério aferidor é a indigência mental.
3: Por que que nós tínhamos mais eleitos aqui? Chegamos a ter 3, 4 deputados estaduais em Pelotas. Não é isso? Então, isso já aconteceu. Mas por que que não acontece agora? Porque o sistema de comunicação aproximou as pessoas do estado inteiro. Hoje nós conhecemos candidatos lá de Uruguaiana, de São Borja, não sei onde mais, de tudo que é lugar. A gente conhece, parece que está na casa da gestão, né? A gente liga a televisão e está aparecendo todos ali. Então, esse pessoal também está atraindo muitos pela qualidade deles, né? Porque a qualidade é uma coisa que a gente percebe, então não, é como diz o Brodbeck, tem muita gente com nenhuma qualidade. Então, se nós conseguirmos fazer essa triagem enquanto eleitor, né, de repente isso desaparece. Mas o que não vai desaparecer é o fato de conhecermos mais os bons também que estão distantes. E eles existem, né, e estão querendo voto daqui. Assim como quantos nossos candidatos aqui da cidade vão pegar voto.
4: Buscou voto fora.
3: Dois pré-candidatos aqui, dizendo que tem voto em praticamente todos os municípios.
0: Nós tivemos aquela curiosidade aqui em Pelotas, né? Pelo Progressista concorreu o Fetter Júnior e o Érico Ribeiro. O Érico fez em torno de 85 mil votos e o Fetter fez 80 mil votos. E o Fetter ficou de primeiro suplente e o Érico conseguiu ainda concorrer. Isso foi uma questão atípica, né?
1: Sim.
0: Mas aí, respondendo a questão dos
1: deputados... No outro tempo,
0: né? Acho que é 10, 15, 20 anos atrás.
1: E eu acho que não havia esse número excessivo, né, de candidatos.
0: Né? Mas qual é a estratégia que o partido, que o dirigente, o gerente de partido, ele vê em Pelotas? Pelotas é um dos maiores colégios eleitorais que tem no Rio Grande do Sul. Então, todo mundo quer um pouco dessa fatia do bolo. Então, o presidente lá da estadual vê o seu líder aqui da região e diz, precisamos lançar uma mulher em Pelotas para preencher a cota e ela fazer aí 1% dos votos dos eleitores, que já é 2 mil votos.
3: Para ajudar alguém.
0: Para ajudar alguém a se eleger.
3: Exatamente.
0: E aí acaba que todo mundo vem para Pelotas, Caxias, Santa Maria, Porto Alegre, que é um voto mais fácil.
3: Perfeito.
0: Eu tive em Pedras Altas lá, Cleiton, e o vice-prefeito Zé Pedro, e quer fazer um 13 horas lá do Castelo.
1: Muito bem, Brasil,
0: te mandou um abraço. E lá tem 1.800 eleitores. Para tu conquistar uma cidade inteira, tu tem que conversar com todo mundo. É muito difícil. Nem a prefeita lá, a Veca, conquistou todo mundo. Para conquistar 1% em Pelotas é muito mais fácil. Então o investimento ali, não. Concorre em Pelotas, faz 1% dos votos ali, com uma propaganda, um fundo eleitoral que tu consegue fazer esse movimento aí, que é mais fácil para o partido, mais barato, do que dominar uma cidade inteira. Então tem também esse posto estratégico dos partidos, só que acaba prejudicando a cidade de Pelotas e a região. Né?
4: Paulinho, antes de seguir, esse assunto sobre o número de candidaturas, eu acho que a gente tem que debater mais frequentemente, né? Porque isso, o nosso caminho de novo está sendo esse problema. Antes eu quero... Estávamos falando do Van Hatt, eu só queria deixar aqui eu fiquei indignado, tá, com as cenas que eu assisti de um militar em Brasília peitando o Van Hatt. Né? É por isso que as instituições, e vamos me restringir um pouco mais a Brasília lá, todas as instituições, inclusive os militares, né, por suas ações, precisam avaliar por que que a população não topa mais esse tipo de atitude e condena. Por exemplo, eu digo, o nosso exército, as nossas forças armadas no passado eram muito respeitadas. Muito respeitadas. Mas de uns tempos para cá, devido à ação de alguns no exercício do cargo,

0: uma cena que se repetiu aí nas redes sociais, que são, é de causar indignação.
1: Agora, o Van Hatten não se entrega, né?
0: Não, ele...
2: Chamou de frouxo.
1: É.
0: Chamou de frouxo. Ele, a postura dele foi espetacular, né? Não é por nada, eu agora posso abrir, ele é pré-candidato ainda, mas se ele for candidato, eu votarei nele, será um dos meus votos para o Senado, porque nós precisamos de pessoas assim, de políticos, né? A gente reclama muito da classe política.
1: Meu amigo, eu vou acompanhar o teu voto.
0: Tá bem.
1: Por amizade, sim.
0: Ah, muito obrigado.
1: Respeito a tua opinião.
0: Mas sou um pré-candidato, mas vou fazer força para que ele saia candidato, né? Mas o resto, essa questão dessa discussão do número de candidatos, né? O Paulinho está na presidência de um partido e esse é um problema que está no colo dele, mas como presidente em cima de toda a entidade, né? Eu não vejo uma solução possível, né? O nosso comandante cobra a responsabilidade dos partidos, mas não é uma coisa para o partido resolver, por causa de todo o sistema, né? O sistema coloca dessa forma, e colocasse muito bem a questão das candidaturas, das candidatas femininas, né? Que tem cota, e muitas vezes, às vezes a justiça depois eleitoral fica tempos trabalhando em denúncias sobre candidaturas laranjas, não só de mulheres, mas de homens também, né? Então, são coisas que a prática, a saída prática para isso nós não temos, né? Paulinho é presidente do Progressistas aqui, ele tem uma série de conversas, de pressões, porque eu quero ser, alguns vão por questões financeiras, outros vão porque o Van Hatten vai ser eleito, eu vou ser candidato pelo partido dele, porque depois eu vou dizer para ele, olha, eu candidatei, fiz campanha para ti aqui, tu me arruma uma boquinha, né? Em todos os partidos.
3: Será que alguém quer fazer alguma pergunta para o presidente PP, que está aqui no estúdio? Alguns senhores, 13 horas 34, na hora oficial Ótica Cristal. Querem perguntar alguma coisa?
1: Eu quero.
3: Luiz Hernani Évora, por exemplo, não falou.
0: Quantos candidatos a deputado de Pelotas o Progressistas terá entre deputados estaduais e federais?
2: Nós teremos um candidato a deputado estadual aqui de Pelotas. Pré-candidato a deputado estadual aqui de Pelotas é o Rafael Amaral. Que é
0: Rafael Amaral.
2: Tem um histórico, sim, dentro do partido, tem legitimidade, foi o segundo mais votado da legenda, está no seu segundo mandato consecutivo. Ele já teve um mandato anteriormente, então são 3 mandatos à frente do como vereador.
3: Atua muito na área da saúde.
2: Já,
3: né?
2: Concorreu como vice-prefeito, já atua na área da saúde. Então nós temos aí um pré-candidato, vamos dizer assim, pronto, é só colocar no trilho. E na questão de deputado federal, não, o partido de Pelotas não terá um candidato. Nós temos um compromisso ético, partidário, com o deputado Afonso Rã, que foi um grande parceiro aí da nossa sigla e da cidade. Então, e claro, né, aquilo que mais ou menos...
0: Parabéns, o Brodie Beck... se conseguir segurar essa ponta aí, né, porque depois tem a convenção que define.
2: Sim.
0: Né, mas... Parabéns, porque é uma posição invejável nesse aspecto.
2: O Brodie Beck falou assim, se nós tivéssemos um candidato à altura para federal, que quisesse concorrer, com certeza estaria aberto para poder concorrer. Mas hoje o partido, o PP aqui de Pelotas, a gente sabe ali a nossa realidade, o nosso tamanho. Nós estamos fazendo uma construção aí, um castelo, não é um castelo de areia, é um castelo que está fazendo uma base forte, para depois, no futuro... Calgar voos maiores.
3: Luiz Hernani Ávila, Neif Satiana, perguntas.
4: Boa tarde a todos. Cumprimentar a sigla partidária comandada pelo senhor, na medida em que, a meu juízo, o qualitativo predominou. Porque não adianta espargir, ter um quantitativo, e depois ficamos todos nós aqui a reclamar de que não se elege. Então, se o partido fez esta rumou por esse lado incisivo e escolheu pins

0: sou dentre os que tem. Aquele que tem condições de disputar e que provavelmente possa até vislumbrar uma eleição, eu quero cumprimentar o senhor. De resto, estou ouvindo, como também cumprimento o doutor Brodbeck, porque hoje veio numa empáfia de indumentária notável. Para quem não está vendo... Empáfia
1: não.
0: Não, isso é empáfia. Isso é budosidade. Isso é budosidade. A maneira como o senhor está hoje, estando nós aqui de uma forma esportiva...
1: Me senti mal,
0: o senhor. É, o senhor chega dessa maneira lustrosa, mas sempre incisivo nas suas argumentações. E não esqueça, hoje é o dia da língua portuguesa. É. Não esqueça.
1: Dia da...
0: Espero língua pátria.
2: Está tão maltratado ali.
0: Língua pátria. Porque de repente chegará algum candidato aqui que vai não sei o que. Houveram várias possibilidades. Eu já ouvi isso para candidatura a prefeito em Pelotas. E de repente poderá acontecer.
3: O houveram é bom.
0: Então. Pois é. Então, de repente aparecerá.
2: Pior é quando é o haver sem H.
0: Sim. Ah, mas aí é Urives.
2: Há muitos anos atrás é pior ainda.
0: Muitos anos atrás. Mas a outros pode ser Urives, porque está habituado e fica. Né? Mas é, realmente eu
2: o nome
0: fico
2: do meu tataravô
0: encantado,
2: é esse, Juca Urives.
0: Eu fico encantado pela reflexão crítica feita pelo partido, escolhendo, pensando, disse, olha, a nossa assertiva e aposta está aqui. Então, vamos concentrar aqui. Que eu conheço, eu nem o conheço pessoalmente, mas vejo por fotografias e reportagem, sei, como há pouco foi dito, muito dedicado à área da saúde, te concentra. Então, é louvável essa escolha que vocês fizeram. De resto, vamos embora. Ah, só uma coisa, Cleito. Porque quando eu estava entrando aqui, tu estavas falando com um senhor de nome Hélio Vieira, que foi jogador de futebol.
3: Isso.
0: E eu estou meio entumecido pelo seguinte, porque porque intelectualmente, que é uma coisa que eu nunca tive, né? não tive discernimento, mas é, por que estão cobrando entre 120 e 150 reais o preço do ingresso?
2: Do jogo de amanhã?
0: É.
2: Porque é o Internacional que vem, embora meia boca, né? Mas é uma forma de o Brasil arrecadar.
0: Ah, tá bem.
2: É uma forma de... Eu até iria no jogo, mas achei... Para nós, o Hernani, é a metade, porque nós somos já na prateleira de baixo, ou de cima, dependendo de cima, da forma que se enxergar. Nós idosos, nós, o Cleito se nega a admitir esse tipo de coisa, né? Ele acha que o tempo parou para ele.
3: Para mim parou.
2: Né? O tempo, a roda do tempo só anda para nós.
0: A gente constata.
2: Né? E o Cleiton, a gente vê que ele parou no tempo.
3: Eu tenho que ficar comentando.
2: Mas ele parou no tempo, literalmente, em algumas coisas.
3: Para comentar, avaliar vocês.
4: Só para contribuir na parte ali do valor do ingresso, também é uma política que eu vejo do clube, para as pessoas se associarem ao clube, porque tem mensalidade de R$60.
2: É, mas, então, mas paga ingresso.
4: Não paga
2: ingresso. Paga ingresso.
4: Eu sou sócio, pago R$60 e tenho acesso livre durante no mínimo 4 jogos no mês. Então acho que é mais por essa política.
2: Eu vi a campanha dos sócios e vi que todos pagam ingresso.
4: É, não, se tu quiser levar um acompanhante, aí tu paga o ingresso.
3: Ah, levando um acompanhante.
2: Bom, aí.
3: Robertson Gonzalez, né? Torcendo. Sobrinho do Zé Fernando? Ah, que interessante. O senhor é torcedor Chavante, frequenta sempre. Irá ao jogo.
4: Com certeza.
3: Irá ao jogo.
4: Me farei presente lá.
3: Cheio de esperanças?
4: Cheio de esperanças. É difícil, né, do Internacional, sim, porque a gente, quando joga contra a dupla Grenal, a gente não joga só contra eles, né? A gente joga contra um contexto geral de arbitragem, tanto Pelotas quanto...
0: Isso aqui, né? Então, o famoso trio, que é aquele que existiu.
3: Microfone.
0: Lembra?
2: Mas isso, olha, meu juízo, isso é um jogo que não vale nem para um nem para outro.
0: Para depois chegar o Teodoro Nietzsche.
2: Porque é o seguinte, ó, antes que o patrulheiro Todd aquele venha interferir, dizendo que isso não é um programa de futebol, e que nunca vem aqui quase, né? Esse jogo, se o Internacional ganha, bateu num infeliz. É que nem a história do bêbado, né? Bateu no bêbado, porque estava bêbado, apanhou do bêbado, que é ruim. Então, se o Internacional ganha, bateu num infeliz, que é o Brasil, que Série D, não sei o que mais. Se perder, pô, o Internacional também perde até para o Brasil, que é Série D. Então fica. Por isso que vem com um time misto, ou reserva, pelo que eu ouvi hoje de manhã. Vem com um time todo reserva, mas é o Internacional.
4: Borré
2: é a reserva
4: do
2: Alejandro, que eles chamam de Alejandro. Não é Alejandro. Alejandro se fosse com J. Mas o nome dele se escreve com dois R's. Então ele é Alejandro.
1: Alejandro.
2: Tá? E o Alejandro que é o titular. O Borré é reserva com um pau e 800 por mês pingando na conta. Mas vem com o time.
3: Sobre o nome, Errando.
2: Não, é um jogador que tem feito gols e tem se firmado no Internacional. E eu, que sou gremista, posso falar isso bem tranquilamente.
1: Mas
2: apesar de secador. Então, e se o Brasil ganha, vai acrescentar alguma coisa. Mas o Brasil também não está muito interessado, porque o Brasil tem. O negócio do Brasil é Série D. Disputar a Série D para alcançar a Série C e depois a B.
1: Só me permite, Brodbeck, eu não costumo falar com o irmão, mas eu posso dizer.
2: Quando fala, fale bem.
1: Esse jogo. Não falo bem. Para falar e falar mal, mas não, aí eu fico quieto.
2: Eu não falo com o irmão porque o irmão não estou vendo.
1: É que esse jogo. Eles
2: jogaram.
1: Esse jogo vale uma taça.
2: Ah, sim.
1: E uma taça.
2: É uma
1: existe
2: taça.
1: Uma carência muito grande entre os dois clubes. Faz muito tempo que não entra um taça nesses dois clubes que vão jogar.
2: Com o irmão também não entra.
1: Não, com o irmão tem. Com o irmão tem várias taças da copinha.
2: Não tem taça.
1: Da copinha nós temos várias taças.
2: Não, mas não tem.
1: Então,
2: a copinha tem
1: jogado. Mais do que outra coisa, nós jogamos ano passado. Esse ano, infelizmente, não jogamos. Mas eu queria jogar.
2: Jogaram ano passado, mas a taça não entrou.
1: Jogamos, não. Ano passado, não. Então. Mas há uma carência de taças nos dois clubes. Então, não,
2: todos os
1: clubes. Pelo menos vão ter uma virtude. Alguém levar uma taça para cá.
5: O campeonato vale. Nós aqui como torcedor do Auro Cerúleo queremos que o Brasil também tenha uma taça. Afinal, o Pelotas foi o primeiro campeão da Recopa Gaúcha, né? E hoje é o maior campeão, porque tem duas taças. Então, se o Brasil amanhã for campeão, vai faltar apenas mais uma taça para chegar aos pés do Pelotas. Então,
2: a gente tem que parar um pouco, né? Eu espero que o Pelotas não diga isso, que a Recopa não vale nada, porque o próprio Pelotas está dizendo que vale, porque tem uma ou duas taças.
4: Só vale? Que é uma correção.
2: Não, espero que amanhã ou depois não diga, essa taça não vale.
1: Não vale. Eu
2: cafezinho.
1: Vale.
6: Eu quero
1: fazer
6: uma correção aqui, me desculpe, mas o Internacional não vem com time titular por um motivo muito simples. Ele não tem um time titular. O Internacional só tem um time reserva. Né?
0: Fiz a explicação ontem a respeito desta temática. Colocação. Isso é ofensivo à mediana inteligência.
6: Com
0: a camiseta nas mesmas cores que foi campeão de Libertadores e foi campeão do mundo. Ou seja, a instituição permanece.
1: Sem dúvida.
0: Mas não quer dizer... Mas não, é que normalmente... Pensei que tu ias dizer...
6: Não, estou dizendo que está trazendo...
0: Procura explicar, Neif. Seis torcedores do Grêmio ontem...
6: Vou explicar. Me representaram, foram lá e disseram tudo que tinha que dizer.
0: Então constato aquilo que eu já tinha.
2: Mas de uma forma. De uma forma civilizada.
6: Os Ostrogodos são mais ao norte, não esquece.
2: Não foi uma forma barbarizada, foi uma forma civilizada. Nós estamos no ar, não tem intervalo.
3: Sim, estamos no ar.
2: Ah, bom.
3: Deixa eu só dizer.
2: Que nem está dando bola, eu estou falando. Um está escrevendo, outro está coberto paralelo. Eu acho que está fora do ar.
6: Mas
2: só por isso.
6: Quem tem que ir? Não eles.
2: Mas como é que vamos rebater?
6: Mas não precisa.
3: Posso dizer uma coisa?
2: Não tem como, né?
3: Posso só dizer uma coisa aqui sobre eu estar anotando alguma coisa. Vamos lá.
2: Eu não falei pelo nome.
3: Não, tu disseste, todo mundo, caneta, mandando mensagem, anotando coisas. Vamos lá. O Marcelo de Oliveira Passos. Um comentário que ele passou para rodar aqui. Raul Ferreira, de Porto Alegre, passou um comentário de 3 minutos sobre o Brasil e Internacional.
2: Colorado, né?
3: Eu queria dar um depoimento, ler uma mensagem sobre o agro numa manifestação do empresário César Rax, que é diretor da Planfer e presidente da Associação Brasileira dos Criadores de Cavalos Crioulos. Né? Enfim, essas eram as minhas anotações. Eu não estava desatento em relação à fala de Vossa Excelência, porque eu sei ouvir escrevendo ao mesmo tempo. Eu faço as duas coisas ao mesmo tempo.
6: É por causa da juventude.
1: É por causa da juventude. Mas foi um raro momento de liberdade de manifestação aqui no programa sem ser interrompido.
3: Nós olha que frase, hein?
1: Breves minutos livres.
3: Raro momento,
1: é? Chegou o Brodbeck, até desconfiar se o programa estava no ar, porque não foi interpelado pelo nosso
0: outro. Às vezes o programa fica madorrento e ele tem uma palavra que ele adora.
2: É mo.
0: Insosso.
2: Não é mo? Dorrento?
3: Os ouvintes, o que, que os ouvintes que dizem? Os ouvintes continuam insistindo e batendo numa tecla que eu, de repente, fico antipatizado aqui por vocês. Porque eu tenho que repassar o que, que os ouvintes dizem.
6: A gente não bate tecla.
3: O que, que eles dizem?
2: Pode repassar à vontade.
3: Não, eu vou repassar. Não, mas fazem cara feia para mim. Eu vou dizer o que, que os ouvintes dizem. Os ouvintes pedem falas curtas.
2: Alguns ouvintes.
3: Depoimentos curtos. E uma interação entre as pessoas. Entre o Brodbeck, o Bonifácio.
2: Não, eu não vim aqui para fazer dupla sertaneja.
3: O Hernani Ávila, o Neif Satchalã.
2: Mas nós não viemos aqui para fazer dupla sertaneja com alguém.
3: O Gonzalez, olha aqui. Uma interação maior.
6: Eu quero interromper aqui.
3: São de discursos.
6: Questão de ordem. Discursos,
2: mas discursos. É manifestação.
3: Ah, pois é.
6: Questão de ordem. Olha aí, questão de ordem.
3: Ouvinte não gosto.
2: Questão de ordem. O ouvinte muda de rádio, cara.
6: Questão de ordem tem.
2: Ou eu saio do rádio.
6: Questão de ordem tem preferência.
3: Sim, mas não há liberdade de expressão.
2: É manifestação da liberdade. Da Constituição. Foi alguns de alta cúpula, eu não entendo isso, né?
6: Sim, foi a minha. Gostaria de perguntar.
3: Os ouvintes minha também.
6: O nosso pré-candidato ao Senado.
2: Não, então os ouvintes saem, nós vamos ficar.
3: Sim, eu e os ouvintes sairemos.
2: É isso aí.
6: O nosso pré-candidato ao Senado, se essa junção, vamos dizer assim, progressistas e... É novo, né?
5: Novo.
6: Né? E o PL.
1: E liberal.
6: Se isso é algo que vai proporcionar uma chance de vitória maior, a tua perspectiva em relação à capilaridade, tu disseste que tem o progressista e... Como é que tu enxergas isso, essa...
5: Eu vejo como uma estratégia que pode dar muito certo. Tá? O PL, o PP, Republicanos, Novo e Podemos. Essa, por enquanto, é a possível coligação. Ela só vai,
3: cinco.
5: Ela só vai ser firmada mesmo após as convenções. Hoje, nós temos, de um outro lado, uma candidata da centro-esquerda, que eu, no meu ponto de vista, foi muito bem, estrategicamente falando, para combater esta chapa, foi uma opção muito boa para quem fez essa estratégia. Para nós que estamos do outro lado, não foi tão conivente, porque a Juliana entra em eleitores que o PT não entra. Ela tem uma raiz também, né, do nome do Brizola, que vai ter muitos eleitores, saudosos eleitores, verdadeiro.
3: Uma referência em tanto, né?
5: E, então, é uma disputa que fica... Eu sei que quem está na coordenadoria da campanha vai ter... Tira as peças todas do tabuleiro e vamos montar de novo esse novo cenário. E ali por fora tem o Gabriel, que hoje é o representa o governo do Estado.
2: Mas
5: a situação. Só que eu não vejo ganhando força nesse cenário. Ele, com toda... Né, Cleiton, aqui você, que foi a que surgiu aqui do 13 Horas, o Eduardo Leite. O Eduardo Leite é um grande político.
3: Na poltrona onde está.
5: Ele não é um Eduardo Leite para furar a bolha. Essa é uma visão que eu tenho hoje. Amanhã...
3: O vice-governador.
5: A política é que nem as nuvens. Né? A gente olha no cenário, no outro dia já está totalmente diferente. Mas hoje eu vejo assim. A estratégia de juntar esses partidos do centro-direita para enfrentar a situação e a centro-esquerda, eu vejo como uma forma correta. O que, que hoje tem? O PL hoje tem a força das mídias sociais. O nome da família Bolsonaro ainda é muito forte entre a população que fica nas redes sociais. E o PP, ele entra na raiz. Ele chega lá nos rincões, ele chega lá nos pequenos municípios, que também onde tem eleitor.
3: E tem base política, né? Base partidária é forte.
5: Exatamente. E nós temos também uma atenção nas pesquisas de Senado. Quando o Reis ganhou, o Reis não estava nem aparecendo nas pesquisas. Porque ele ganhou nos pequenos municípios, e os pequenos municípios não são questionados. Os questionados são os grandes centros. Então, a pesquisa de Senado, a pesquisa de governador, ainda pode dar muito, muita diferença.
3: O segredo é visitar todos os pequenos municípios.
5: Né? Visitar os 497 municípios do nosso Rio Grande do Sul.
3: Tem que ter uma estrutura emocional
6: forte. Em relação à fusão do PT e do PDT, eu penso um pouco diferente. Porque o que se percebe é que juntaram dois candidatos que, se estivessem separados, um deles não ia ir para o segundo turno. Eu imagino assim. Né? E esse que não fosse para o segundo turno, ele iria apoiar obrigatoriamente o candidato do PL, contra o do PL. Né? Quer dizer, isto, essa parte foi retirada. No momento que eles juntaram agora, né, é tudo que eles têm para um segundo turno. É tudo que eles têm para um segundo turno. E dificilmente vai acontecer o mesmo que na eleição passada, onde teve muito voto contra. O voto contra alguém é que promoveu a vitória, e não o voto a favor de alguém. Não sei se dá para entender. Então, isto é algo que não vai acontecer agora, pelo menos não naquela proporção. Né? Porque não podemos esquecer que na outra eleição, o Eduardo e o
5: Onyx.
6: E o Preto ficaram juntos, praticamente, né? Eles estavam assim, passa outro. Foi na foto que se decidiu o segundo colocado. E aí houve uma união de ambas as candidaturas, a que foi para o segundo turno e a outra que ficou em terceiro lugar, que no caso do PT, se juntaram, é diferente. Depois, num processo de sou contra. Ficou muito mais fácil fazer a campanha. Hoje, eu acho que o PT errou nisso. Porque na hora que ele abre mão desta possibilidade.
5: Mas aí também tem uma outra visão.
6: Termina essa possibilidade.
5: É que o PT iria para o segundo turno.
6: Pois é. Então.
5: O PT tem tanto... tem tanto eleitor que odeia o PT como tem eleitor que odeia o PL. Sim. Esse eleitor do ódio, tu não consegue trocar o...
6: Sim, mas
5: o
6: ele vai para o segundo turno.
5: Mas o eleitor do PDT, o eleitor que odeia o PT não odeia o PDT. Então, eu acho que foi essa estratégia que veio lá de Brasília, né? Porque o jeito que eles gostam de falar da democracia, de respeitar os diretórios, o diretório aqui do PT queria o Edgar Preto. Veio lá de Brasília uma canetada, né? Como ele falava no tempo lá, uma canetada.
6: Eu tenho para mim que os antigos eleitores do PDT, aqueles mais raízes, entende? Eles têm mais divergências com o PT.
5: O Brizola não gostava do Lula, né? Sim. O Lula não gostava do Brizola.
6: Sim, tanto,
5: então, querendo criar uma...
6: tanto que a família pediu para se retirar do velório do Brizola, né? Não foi de graça isso.
5: Exatamente.
6: Né? Capa de jornal. Eu tenho lá até hoje a capa do jornal.
5: Deve ser usada na campanha agora, provavelmente.
6: Pode ser, é uma boa ideia.
5: Não, mas é.
6: Uma boa ideia. Eu não tinha pensado nisso, mas eu não tinha essa maldade, assim. Então, mas é só para mostrar que isso não vai funcionar como funcionou antes. E a fusão vai atrapalhar, não vai ajudar. Entende? E eu diria assim, que bom.
5: Aquela guinada do segundo turno, né? Porque no segundo turno tem uma parte interessante quando os partidos ou os deputados eleitos começam a abraçar o candidato, os candidatos. Né?
6: Exatamente.
5: Ó, vamos pegar aqui um exemplo ali de um cara que eu gosto muito, que é do MDB, o Alceu Moreira. É um cara que está ligado ao agro, a centro-direita. Ele, depois que passar a eleição do Gabriel Souza, e porventura ele não for ao segundo turno, o pré-candidato Gabriel Souza, provavelmente ele vai abrir o voto no Zuco. Então já começa a ganhar corpo, mais corpo.
6: É o que eu digo, exatamente.
5: Vamos ver, daqui a pouco um dos vereadores eleitos já abre também voto. Daqui a pouco temos aí o Rigoto se elege senador, abre o voto.
6: Por isso que eu digo, PDT e PT, o que vai, se for, vão os dois juntos. Não tem abrir voto. É isso que eu digo. Agora vamos abrir o voto para não vai já abrir.
5: E outra, Nefi, também mais fortalece a tua tese, porque o pessoal já está fazendo parte da coligação. O pessoal não terá candidato ao governo do estado, já
6: coisa,
5: está junto.
1: Não vai ter candidato.
6: Não vai ter.
5: O PC do B já está no.
6: Tem candidato, ele não tem candidato dele. candidato dele.
1: Sim, sim, mas eles tinham anunciado que teriam um candidato
5: dele. É uma vão fazer parte da coligação, sim, com apoio crítico.
1: Tá bem, tá bem.
0: Lhe preocupa, pelo menos o que foi divulgado, de 36% de indecisos ou pessoas que não querem tomar o mínimo de opção por enquanto?
4: 62% que tem a possibilidade ainda de trocar, né, de candidato.
1: Ah, sim, mudar sim. Ainda, né? Sim, até.
6: Mas aí é meio aleatório, né? Quer dizer, vai mudar um para um lado, outro para o outro. Quer dizer, no fim, não, isso não vai fazer muita diferença, eu acho. Né? Porque o indeciso, se a gente pegar o conjunto de indecisos, eles é quase 50%.
1: Eles permanecem normalmente.
6: Vai um lado para o outro, então nem vai votar.
1: É.
6: Né? Eu conheço muita gente que já disse, não, eu nem vou votar.
1: Nas últimas eleições mesmo, assim, e nessa deve-se repetir, Paulinho, assim, a números redondos, né? Um terço dos eleitores não vão votar ou anulam voto ou fazem qualquer coisa. Tá? A tendência, no meu ponto de vista, é aumentar isso aí, porque há um desinteresse e um desencanto cada vez maior com a política também. Né? Não é só a política, mas a política. Então,
6: E tem os que não precisam votar, né?
1: Tem outros que não precisam votar. Né? E até porque a gente chama que diz que o voto é obrigatório, mas na realidade o voto não é obrigatório, porque quem não vai votar depois a multa é. É menos de 10 reais a multa. Né? Que eu acho que tá bem, né? Porque é obrigação de votar, mas é uma coisa difícil.
3: Vamos ao intervalo, 13:59, nós oficial Ótica Cristal, 13 ao vivo. Nesta terça-feira, véspera de Brasil e Inter, no Bento Freitas, o jogo começará às 20 horas. A gente já volta.

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6: Voltando, 14 mais 3, hora oficial Lógica Cristal, Salão Amarelo, Palácio do Comércio, tarde ensolarada, expectativa quanto à chuva e tal. Olha aqui, o presidente Trump receberá o presidente Lula na próxima quinta-feira na Casa Branca, em Washington. Eu me surpreendi com esse anúncio porque eu achava que iria demorar muito esse encontro.
7: Sim,
6: né?
7: Já demorou porque
6: ia ser em março. Exatamente. Esse encontro, assim, duas ou três frases de cada um de vocês. O que é que vocês acham
7: três desse? Três frases, pode ser?
6: Não, pode ser quatro, tá. Cinco, seis, dez.
7: Esse encontro dele faz parte do jogo de xadrez dele. Ele vem aqui para essa questão das terras raras. Basicamente é isso. E a questão da segurança.
6: Mas não vai ficar só nisso.
7: Não, claro que não. Mas o foco aqui é esse. Esse é o foco.
6: A pergunta é, será em alto nível esse encontro, Neif? Todo mundo está perguntando, será em alto nível ou não?
7: Em relação ao Trump de agora, alto nível, pensa bem. Né?
6: Não, veja bem. No passado recente, o presidente dos Estados Unidos foi grosseiríssimo com o presidente da Ucrânia, certo? Sim. E isso as pessoas não se esqueceram disso. E não foi só com o presidente da Ucrânia, teve um outro episódio, houve outros comportamentos do Donald John Trump, né? Por isso a pergunta, se vocês acham que será um encontro positivo, elegante.
7: Não, eu já te respondi, eu acho que não vai ter problema nesse sentido.
6: Nesse sentido.
7: Porque nesse tabuleiro onde está jogando o Trump, isso é uma das partes. Sim. Ele resolveu uma que foi conseguir petróleo da Venezuela, porque ele queria atacar o Irã e sabia, claro, que ia trancar o petróleo por lá. Então ele arrumou aqui e foi lá. Entende? Agora ele precisa de terras raras, porque todos aqueles 17 elementos que tem ali, né, nessas terras raras, eles servem para tudo. Tudo que possa imaginar na internet.
8: O sistema de capitanias hereditárias, não?
7: Hein?
8: É um novo sistema de capitanias hereditárias, provavelmente.
7: Realmente, né?
9: O Brasil, junto com a China, pode ser? É o maior produtor de terras raras no mundo?
6: Sim, os dois.
9: É, o segundo.
6: A China, né? é primeiro, o Brasil é segundo.
9: E há quem diga que o Brasil. Depende. Eu vi até candidato dizendo isso, que nós temos que parar de mandar terra rara e receber chip. Nós temos que mandar chip, em vez de mandar terra. Ou seja, sim, nós temos que parar de mudar mão de obra. Aliás, matéria-prima. E já fabricar o negócio aqui.
7: Tudo
9: é isso.
7: Na informática.
10: Depende
7: até
10: da
7: tela.
9: Isso foi uma maneira de expressão.
7: Sim, eu sei. Até a tela do computador, tudo depende desse material.
10: Depende do material, e o grande problema que o Brasil tem são vários aspectos nesse aí. Alguns desses materiais já são explorados por empresas privadas. Tá? E no Brasil a gente sabe que essas coisas são feitas através de concessão, porque aquilo que está no subsolo, né, tem que ter a permissão do governo federal. E as terras que não são exploradas até agora, o grande problema do Brasil é a falta de investimento nisso aí. Alta tecnologia e demanda muito dinheiro. Isso acontece também, embora não seja terra rara, mas a Petrobras joga fora, literalmente, milhões de metros cúbicos de gás, porque ela não tem a tecnologia e falta investimento para pegar o gás, por exemplo, das plataformas marítimas. Né? Então, tudo depende de investimentos. O que o Brasil não faz, não tem, e fica desdenhando um pouco disso aí, porque as terras raras, hoje é a moeda do momento, né? Mas isso demanda tecnologia que poucos países têm. Não é com uma pá, não é dessa forma.
7: Não é assim que funciona.
10: Né?
6: O senhor, o que acha disso tudo aí?
9: O que eu estou achando é o que eu estou dizendo. Eu não posso
10: e também mais. Tem outra coisa que uma notícia, eu venho acompanhando os dois Paulinhos.
6: O Hernani não
10: Gastais,
6: falou sobre isso.
10: Gastal, né? A questão do carvão, né?
6: Mas posso, antes do carvão, o Luiz Hernani Ávila.
10: Eu posso concluir. Ele não quer falar. Eu só quero concluir essa parte do carvão, né?
9: Ele fala em lustroso e não sei o que. Isso é a manifestação.
10: Esse rapaz
9: que
10: está ao meu lado.
9: Vamos dar uma chicalhada.
10: Ele está.
9: Só foi um elogio com lustro de chinelada.
8: Essa história do encontro. Essa história do encontro dos dois presidentes. Isso para que fosse anunciado já agendadamente, as assessorias já estabeleceram o norte daquilo que será conversado ou já está alinhavado e pronto para que os dois possam fazer anúncios, coisas.
6: Mas e o humor
8: não
6: do imagino, dos Estados Unidos?
8: Não imagino.
9: Falam também
7: e o humor imagino, meio improviso.
9: Falam não, também não, no assunto de facções, ou seja, crime organizado, patati patatá.
8: Comando Vermelho, PCC.
10: Possivelmente esse assunto.
8: Agora, convenhamos, mas se for muito incisivo nisso, a meu juízo, é muita ingerência num país que é soberano como o nosso. Porque significa dizer que ele tem interesse de querer terminar com isso, aquilo,
9: mas só,
8: com
9: aquilo, mas são pouquinhos. Temos que ser soberanos para todos os assuntos, não? Mas seletivamente.
8: Há uma presunção, doutor. A gravata é um adorno.
7: Eu vou discordar
8: que
7: do Nobel.
8: Robustece a sua intelectualidade. E todos nós sabemos realmente.
9: Só o que eu estou dizendo é que a soberania não pode ser seletiva. Ela tem que ser em todos os aspectos.
8: Mas em todos,
9: e não em alguns aspectos nós abaixarmos a cabeça, pedirmos a bênção para um que outro, e para outros nós dar uma de machão. Então, quando é machão, é para todo mundo, amigão.
8: De repente, porque tem...
9: Porque eu ouvi um professor meu que dizia o seguinte, né? Homem que é homem se vê em duas ocasiões. Houve um professor meu, já falecido, infelizmente, um professor meu muito estimado, e ele dizia, homem que é homem se vê em duas ocasiões, Rogério. Na cama e na hora do perigo. Fora disso é bravata.
8: Na primeira hipótese, tu sabes que há mercadejamento de orifício. Então, de repente, tu podes ter problemas.
9: Mercadejamento é ótimo.
10: Mercadejamento.
8: Sabe que aí...
9: Esse é um debate de alto nível, senhoras e senhores.
11: Estou perguntando se vocês acharam altíssimo...
12: Eu acho isso só a pilili.
11: Houve altíssimo nível nos encontros entre o rei Charles III e o presidente Trump?
8: Sim.
11: Foi alto nível?
8: Mas é porque...
11: Não, isso aí é uma pergunta. Se houve alto nível, né, nos encontros do rei...
8: Pelo que se tem de informação, Clayton, aquilo ali é significativamente seletivo. Seletivo. Tu tens uma autoridade prepotente, que é o presidente dos Estados Unidos, diante de um rei
11: que deu
8: e
11: recados.
8: Uma tradição
11: que é prepotente. Que deu recados.
8: Que é prepotente, então, olha o que ele disse.
11: Em alto brilho deu
8: recados. Por isso tu tens que entender.
11: Não foi só brincadeirinha, não.
9: Mas ele veio da onde pai da matéria. Aqui.
11: Tanto na Casa Branca quanto no
9: Capitólio. Nós é que criamos vocês. Assim, mais ou menos assim. Isso quis dar uma adiante.
8: Já começa.
10: Ele usou bom, muito bom humor, o rei.
11: Soube usar, né?
9: Mas o rei é um.
11: Soube usar.
9: É um sujeito.
10: Soube usar. Até porque...
12: Não é o rei, né?
10: E que tem um sistema, o sistema na Inglaterra lá de toda a sustentação dessa forma da monarquia, é um sistema muito poderoso, muito poderoso. Eu já fiz referência aqui muitas vezes, a Rainha Elizabeth, né, reclamava, dizia assim, eu não mando mais na minha vida. As coisas já iam prontas para ela. Dentro da toda a sabedoria que ela tinha.
7: Em relação ao fato da França ter ajudado os Estados Unidos contra a Inglaterra.
10: Sim.
7: Né?
10: Ele disse.
7: Dizer, isso aí, na verdade, ele, sem querer, ele mostrou uma dor.
10: Mas aquilo foi preparado, não saiu de improviso.
7: Claro, porque a Inglaterra nunca engoliu essa, né?
10: Claro.
12: Essa questão é. Existe uma expressão que se chama liturgia do cargo. Você tem que ter sempre a dimensão do cargo que você ocupa. Então,
10: exatamente.
12: É óbvio que todos a dinastia lá, o Windsor, eles são preparados.
10: E eles têm.
12: E sobre esse liturgia do cargo, nós temos muito o que aprender. Ontem, o lançamento da Pilili, colocando a ministra do Supremo Tribunal Federal, Carmen Lúcia, diante daquele bonequinho de urna eletrônica, e ainda o pessoal comparando com a peleleca do Vorcaro, quando ele largou aquela um mês atrás, né, que a mensagem,
7: língua
12: a Polícia Federal descobriu que ele chamava
7: a língua do L.
12: Da Marta, aquela gaúcha, a minha peleleca, e aí a Tribunal Superior Eleitoral resolve lançar um bonequinho de uma urna eletrônica chamada de Pilili. E a ministra, ministra do Supremo vai para o lançamento e se abraça na Pilili, que ela é organizadora das eleições. E aí perde a liturgia do cargo. Né? Você vai perdendo o respeito das pessoas.
7: É que a liturgia também é diferente, né?
12: Vira um programa de comédia, né? Uma coisa altamente séria, que é o processo eleitoral de 2026. Uma instituição altamente séria, que é o Supremo Tribunal Federal, com pessoas que deveriam ter um... quase inacessíveis a uma câmera e a um jornalista.
7: O tribunal envolvendo
11: Bruno de Mendoza Lima.
12: O Tribunal Superior Eleitoral, ele tem agido nas redes sociais com
13: um órgão, que também os órgãos federais também têm que ter a liturgia do, da responsabilidade que ocupam. Quando tu começa a fazer muita palhaçada e brincadeira, as pessoas perdem o respeito.
11: Perdem, sim.
13: Ah, mas é para alcançar os jovens. Né? Mas os jovens vão chegar lá de alguma forma, por outros lados, de uma maneira séria. Se a justiça começa a fazer palhaçada, brincadeira, quem está vendo vê como um palhaço. E quem é palhaço, não nada contra os palhaços, sim, aí sim, da de formação, mas tu perde o respeito.
7: Comportamento circense. Vai tu ver que quando o ministro usou a expressão perdeu o mané, ele não se deu conta que era uma coisa perigosa até, como se fosse um golpe de Estado.
13: Exatamente.
7: E na época ele achou que não era, né? Interessante, foi, eu não tinha pensado nisso.
12: Ontem esse lançamento foi uma brincadeira de mau gosto.
11: Constrangedor, é isso? Constrangedor para o país inteiro.
13: O país tem diversos problemas aí, e as nossas instituições hoje estão sendo colocadas à prova toda hora. É o executivo brigando com o legislativo, o judiciário se intrometendo no legislativo. Hoje está aí o Van Hatten, deputado federal eleito, com mais colegas, sendo processados no Conselho de Ética por palavras na tribuna, por manifestações suas nas tribunas, completamente desrespeitando o artigo da Constituição, 53, que é o direito de tu falar o que tu bem entende, tendo o cargo de
8: imunidade
13: parlamentar.
8: Imunidade parlamentar.
13: Então, nós começamos a perceber que a liberdade de expressão, imunidade parlamentar, ela não pode ser subjetiva. Ela tem que ser totalmente liberada ou não. Porque senão fica a cargo de um possível tirano aí de ficar julgando. E se eu não gosto que tu fale as coisas, e a gente só vai falar o que quem tiver no poder gosta, então a gente vai ficar fazendo um teatro aí de marionete. Então, quando a gente fala de cargos, de liturgias, de órgãos federais, eu acho que tem que ser respeitado, tem que ter a devida, assim. Se o povo não está conseguindo alcançar e ver como é que funciona o processo eleitoral, como é que funcionam as instituições, então é culpa de quem? Dos governantes que não estão conseguindo passar isso de uma forma de educação e de cultura.
7: De forma pedagógica. Eu queria retornar uma coisa que ficou aqui, eu não gostei de ouvir, né? Porque eu penso diferente. Em relação à segurança, no que diz respeito aos terroristas, que não pode se chamar de terroristas no Brasil, são as facções, né? E a interferência de outros países. Porque as facções brasileiras, né, que fazem com que existam milhões de brasileiros que estão sob a soberania delas, portanto, não do país, do governo, nós sabemos disso. O pessoal sobe nos morros do Rio de Janeiro, né, ou nas partes baixas lá de São Paulo, ou aqui na periferia de Pelotas, em vários lugares, o governo não manda. Então, a soberania não é do governo. E quando essas facções ultrapassam as fronteiras do país, então o Brasil, que não toma cuidado em controlar essas facções, fica sujeito a que outros façam. Então não está errado, não, os países vizinhos ou aqueles que estão sofrendo a ação das nossas facções, são violentas, né? É PCC e sei lá, né? Então, se algum país resolve, bom, para quem eu não posso permitir isso, porque estão interferindo na minha soberania. Assim como aconteceu, por exemplo, dos barcos levando drogas pelo Caribe ali terem sido destruídos. Ah, mas que horror. Sim, mas está levando para onde? Estão levando para a casa da Joaninha, ou para alguém lá na Venezuela? Não, estava levando para os Estados Unidos, para o México. Para o Brasil, porque tinha uns que estavam vindo aqui para baixo. Né? Então, eu acho que essa questão...
12: Uma coisa interferente da soberania... e outra colaboração.
7: Exatamente.
12: A Colômbia resolveu o problema de Medellín, com o cartel lá de Medellín, com colaboração, inclusive com participação de tropas americanas dentro da Colômbia.
7: Exatamente. Então, eu acho que esse tipo de coisa tem acontecido.
12: Resolveu o problema.
7: Os países não estão isolados. Esse isolamento é que é o problema. Porque aí a gente perde de ter apoio de quem pode resolver ou nos auxiliar na solução de problemas que nós não estamos conseguindo resolver.
11: Olha aqui, uma questão. Zema está correndo riscos? com as suas franquezas absolutas, etc, etc? É uma pergunta.
7: Isso é programado? No programa, não, mas tem uma coisa que tem que ser colocada aí, especialmente para aposentados e servidores públicos. Eu gosto muito das colocações dele, diga-se de passagem, em preliminar já vou dizendo isso. Né? Mas ele disse no programa Roda Viva da Rede Bandeirantes que ele é a favor de aumento do tempo de contribuição para a Previdência, ou seja, quem está na ativa vai ter que ficar mais tempo antes de se aposentar, pelo menos é isso que eu interpretei. Que os aposentados não devem ter aumento real nos seus proventos. Foi a segunda coisa que ele disse. E tem mais uma relativa à privatização. Ou concessão. Depende do assunto.
12: Privatização.
7: Falou em privatização.
12: Petrobras e...
7: Falou em privatizar. Então, as duas primeiras se referem exatamente, especificamente, a servidor público e servidor público aposentado e a servidores privados também, porque ele fala em aumento no tempo de contribuição. Então, aumentar, ele quer reformar a Previdência para aumentar o tempo de serviço ativo.
12: E falou também, seletivamente, terminar com Bolsa Família e Bolsa...
7: Eu retirei essas duas coisas aí, mas tem mais coisas também. Exatamente, tu pode ajudar na contribuição. Então, isso aí pode deixar alguma coisa de barba de molho.
14: Coadjuvante, com todo o respeito que posso me...
7: Eu já não voto nele.
14: Coadjuvante.
12: Tudo bem.
14: A disputar...
7: Não, ele pode ser coadjuvante, mas ele cresceu muito.
12: Mas é um fato novo no cenário político. Ele está sendo absolutamente sincero e condizente com as suas ideias. Ele não está...
7: Não está adorando pílula nem
14: nada. E que assuma o que diga. E que assuma o que diz.
12: Sim, tudo bem.
7: E ele está sendo absurdo.
13: Mas essas palavras que ele falou não estão sendo sequer sendo analisadas pelo STF. O que está sendo analisado ali,
14: que
13: o Cleiton perguntou se está correndo risco, é de um episódio ali, que também entra também nessa mesma parte aí, de um cara que vai concorrer a pré-candidato à presidência, ficar fazendo fantochezinho ali com os ministros, também já é uma coisa... uma falta de respeito com as instituições, mas é onde o nosso... O estádio é isso aí, o público quer ver isso aí.
14: O que vocês têm ouvido
13: do Caiado? Então, ele está fazendo críticas ao STF de maneira... com fantoches, onde o STF, ali, inclusive, eu acho que o ministro Gilmar
10: Mendes
13: está atacando, está querendo caçar a possibilidade do Zema de concorrer à presidência. Aí entra de novo lá na liberdade de expressão, num país onde nós tivéssemos liberdade de expressão, isso sequer estaria em pauta. Seria uma provocação
7: tem que falar isso aí. O juiz não tem que falar fora dos autos, começa por aí.
13: A pessoa pública, expostamente pública, ela está...
7: Como é que o juiz vai apregoar publicamente que quer caçar a candidatura de alguém, exatamente, sem processo, sem nada, sem denúncia?
14: Foi o que disse esses dias o ex-ministro Eros Grau. Numa entrevista que deu, ele se disse escandalizado com o que está Santa Maria, o que está acontecendo no país com as manifestações de ministros do Supremo Tribunal Federal, que não ficam cingidos àquilo que é ditado pela Constituição. Ou seja, eles estão exacerbando...
7: E é um homem de esquerda, hein? Não se esqueça disso.
14: Sempre foi. Mas ele foi incisivo.
7: É um juiz.
14: Foi incisivo no que ele disse. Olha, o juiz tem que ficar diretamente vinculado ao que ele tem que fazer. E ele sabe toda a liturgia, ele sabe todo o organograma que tem à disposição e que se limite a isso. Objetivo, incisivo, coerente, mas não.
13: E o juiz tem que ser provocado, né?
7: Sim, é provocado. Evidente.
11: Até isso aconteceu, mas o problema é depois, né? Muito bem, senhores. Olha aqui, uma coisa, título de registro, assim, todo mundo aqui... tem por hábito, de repente, voar, vai aqui, vai ali, etc. Né? Até o Leonir e eu pensamos antes do 13 começar, sobre esse acidente inusitado até, né, em Belo Horizonte, né? Um avião pequeno, né? Com muita gente dentro. Né?
14: Seis pessoas.
11: Imagina, seis pessoas.
14: Procurando onde
7: Ele estava procurando no meio das tardes um lugar que ele pudesse.
11: Ele tentar, porque o avião, não ganhava altitude, né? E eles perceberam que o avião não ganhava altitude.
7: E ele começou a
11: ser. Monomotor, né? Aqui, ó. E com seis. É isso, Bonifácio? Seis pessoas na
7: base? Não sei, eu não sabia que eram seis pessoas. Tinha morrido o piloto
10: e piloto.
11: Não, mais um, três.
10: Mas, o Cleiton, as pessoas que estavam dentro do avião, cinco ou seis, elas estavam dentro da capacidade do avião.
7: Não tinha excesso de peso, né?
10: Não tinha excesso de peso. Houve um problema, uma falha mecânica.
7: Depende, não sabemos o peso da pessoa.
10: E diz que o...
8: Agora,
7: não sei que todos fossem.
8: Ele é um avião, ele é um avião que antes de chegar em São Paulo, ele abasteceu na metade do caminho. E agora há uma cogitação de que, de repente, o combustível que foi utilizado não seria daquele
7: apropriado. Ele não explodiu, né?
8: É.
7: Ele não tinha combustível, mas não explodiu nem nada, ele só...
10: Não, ele...
8: Mas esse
10: ele
8: é, como é,
9: eu acho muito complicado a gente dar opinião numa coisa que todo mundo aqui liga.
7: Não, mas é teco-teco.
10: É um avião que é considerado um trator, né? Que é muito forte, resistente. Não, houve
9: sobre um acidente aéreo.
10: Houve um problema, né? Mecânico de motor, foi perdendo agora as causas.
9: Foi problema técnico.
10: Foi problema técnico.
11: O diferenciado nisso tudo, que vale registro, eu acho, o diferenciado nisso tudo é ter enfiado uma casa, não é casa, é um edifício.
10: É um prédio pequeno, né?
9: Como ele não tinha altura, ele ia bater em alguma coisa no
10: baixo.
9: Era inevitável.
10: As imagens são muito fortes.
9: O choque era inevitável, pelo que se vê, na trajetória dele.
11: Fez de tudo para evitar os edifícios.
9: O que ele ia fazer? Mas tinha que bater em alguma coisa.
11: Não ganhou altitude.
9: Não subia, não subia.
11: O problema começa aí, né?
9: Mas eu acho complicado você...
10: Perda de força.
9: Eu acho complicado você emitir opinião sobre um troço que aconteceu a milhares de quilômetros, sendo todos nós aqui leigos, ninguém aqui é piloto de avião, que eu saiba. Nem mecânico. Então, nem especialista.
11: O Leonir é piloto.
9: Sim, piloto de quê?
11: Do nosso avião aqui.
7: O teco-teco, aquele de lona.
10: O piloto comunicou à torre que estava tendo problemas, mas ele avisou.
9: Já deu um mayday antes.
10: Já
9: deu. Assim como os acidentes que têm ocorrido aqui em Pelotas, voltando à aldeia, ou à vaca fria, como queiram, houve um acidente na Padre Felício com Anchieta no domingo à noite, envolvendo um motociclista que perdeu a vida.
11: Perdeu a vida, isso mesmo.
9: Deixou mulher grávida e filho.
13: Uma filha de um ano.
9: E uma filha de um ano e um outro carro que eu não sei qual é. Não me lembro agora. Então todo mundo dando palpite no Facebook, porque o Facebook é internet, e internet é terra de ninguém. Vale tudo.
7: De todo mundo. Né? Terra de todo mundo.
9: Todo mundo dá palpite, ninguém estava lá na hora, se foi tarde da noite, ninguém. É, porque botou. Motocleiro, motociclista, certamente estava errado. Como certamente estava errado? Claro que eles fazem horrores aí. Quem dirige sabe. Mas nesse caso específico não se sabe.
11: Não
9: se
11: sabe o que aconteceu.
9: Até houve quem dissesse que ele estava na preferencial, ou seja, trafegando pela Anchieta e teve a frente cortada por um carro que vinha da Padre Felício, que é sabidamente uma via não preferencial naquele cruzamento.
11: Mas perigosíssima, né?
7: Foi uma colisão ecumênica, né?
9: Tem até um padre, calombo ali.
7: Dois padres.
9: Dois padres, o Felício e o Anchieta.
11: A propósito, Rogério, o que tem ocorrido de acidentes em Pelotas com morte?
9: Não, eu acho que não tem ocorrido acidente, tem ocorrido sinistro. Acidente é fatalidade. Nesse caso, o trânsito não tem fatalidade, cara. O trânsito tem sinistro. Sempre haverá um culpado. Ou a sinalização, ou o piloto, ou o motorista, entendeu? Sempre haverá um culpado.
11: Mas o número é assustador, né?
13: Eu tenho visto, o que está me assustando, Cleiton, na cidade aqui, é no centro, lojas sendo invadidas e o número de pessoas que estão à margem da sociedade, dentro do centro, dormindo...
9: Mas em lojas fechadas, né? Em marquises de lojas fechadas.
13: Mas
9: né? Pessoas em situação de rua.
13: Nós tivemos a nossa sede, o Progressista tem uma sede, seu diretório aqui. Tivemos elas duas, em um mês ela foi duas vezes arrombada. Nós tivemos que. A solução foi trancar a porta. Trancar a porta não. Tapar. Tinha duas portas. Uma foi chumbar um ferro para não ter uma possibilidade de arrombar. E a outra gradeada. Como já era antes, maneira popular de falar, até os dentes. Mas eu vejo quantas lojas estão sendo arrombadas na noite, porque a gente vê agora na internet, né? Então chega lá os miliantes entrando nas lojas, pegando ali um notebook, um caixa, roubando. E não, não vemos nada de, da guarda municipal nas ruas, né? Eu fico... Tinha até uma política maior de segurança aqui, o Brodbeck é especialista em segurança.
9: Não, o Brodbeck é retirado.
13: Mas tem muita... Tá muito,
9: tô fora da área, cara.
13: Tá muito, vamos dizer assim, muito inseguro aí pro pessoal que está no centro. E, claro, colabora as lojas todas fechadas, né?
9: O problema de segurança envolve questões fora da área de segurança. Não envolve só a polícia. Não é só a polícia que tem que ser chamada na questão de segurança. Tem uma série de coisas que envolvem aí políticas sociais.
10: Social e...
9: População à margem, pessoas que não trabalham, pessoas que não querem trabalhar, pessoas que estão felizes com o atual sistema, recebendo Bolsa Família, tu oferece um emprego e eles não aceitam, porque está bom assim, pessoas que tu aborda para sair da rua, levar para um abrigo, para tomar um banho, para vestir uma roupa limpa, para jantar, para tomar café, para isso, para aquilo. Não, não quero. Não quero, porque lá não posso beber, lá não posso tomar droga, eu tenho hora para dormir, eu tenho hora para levantar, pessoas que não.
7: Tem que tomar banho.
9: Tem que tomar banho, as pessoas não se adequam à ordem. Não estou dizendo que essas pessoas de rua são bandidos, eu não estou dizendo isso. Estou dizendo que isso faz parte de uma conjuntura social que a cidade em especial vive, porque nossa cidade está, sob o ponto de vista econômico, ela está decadente. Você passa na 15, na Osório, nas galerias, e não tem mãos a medir para contar o número de lojas fechadas, ou que não abrem mais, dependendo do enfoque. Né? Ontem mesmo eu estava numa galeria do centro da cidade e contei, só ao entrar na galeria, 7 lojas fechadas. 7 lojas fechadas.
7: É conta de mentiroso.
9: Né? Mas não é 7 lojas fechadas porque o dono dormiu até mais tarde. Não, é porque estão desalugadas ou não locadas.
10: Vazias,
9: estão vazias. Ou seja, são lojas vazias, meu caro Cleiton. E na Osório, de ponta a ponta, tu vai ver a mesma coisa.
7: E tem uma coisa interessante, a questão de segurança que se fala.
11: Não é isso, está muito bem as falas, mas está terminando. Vamos passar
9: para o... Muito obrigado, até amanhã.
11: Querido, nós vamos passar para o YouTube.
9: Eu tenho audiência.
11: Fica mais um pouquinho conosco. Olha aqui, deixa eu só dizer algo aqui. Raul Ferreira, comentarista, sobre Brasil e Internacional, no 13 horas, na abertura do 13 horas de amanhã. Marcelo de Oliveira Passos, comentarista de economia, não é, Luiz Hernani Ávila?
9: Só colado, vou falar, então.
11: No 13 horas de amanhã, não, mas o Marcelo sobre economia, o comentarista econômico, né? Aos ouvintes do rádio, gratíssimo, né, Leonir da Silva? Uns minutinhos mais pelo YouTube, pode ser? Neife, por gentileza. Está pronto aí, não? Neife, por gentileza.

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1: 14 horas e 31 minutos.
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0: Hoje, palavras muito fortes dirigidas por Jesus aos seus discípulos. São elas: eu sou a videira verdadeira e meu Pai é o agricultor. Todo ramo que em mim não dá fruto, ele o corta. E todo ramo que dá fruto, ele o limpa para que dê mais fruto ainda. Permanecei em mim e eu permanecerei em vós. Como o ramo não pode dar fruto por si mesmo, se não permanecer na videira, assim também vós não podereis dar fruto se não permanecerdes em mim. Eu sou a videira e vós os ramos. Aquele que permanece em mim e eu nele, esse produz muito fruto, porque sem mim nada podeis fazer. Nisto meu Pai é glorificado, que deis muito fruto e vos torneis meus discípulos. A civilização dos nossos tempos tem uma necessidade premente de ver e vivenciar frutos de verdade e justiça, de paz e de amor. Esses frutos vêm do reino de Deus irrompido em Jesus Cristo. Por isso, ele é a videira e nós somos os ramos. Mas só a videira e os ramos, permanecendo unidos, produzirão frutos. Senhor, não permita que nós, como ramos, não permaneçamos na videira que sois vós. Com a bênção do Deus misericordioso, o Pai, o Filho e o Espírito Santo. Amém.
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3: Olá, muito boa tarde. 14 horas e 39 minutos da tarde de sol. Sol presente e olha só, 27 graus e 2 décimos a temperatura agora, com 81% a umidade relativa do ar. Nem parece que ontem nós estávamos com 5 graus pela manhã, né? E hoje já vem esse boom aí de 27 graus. Segundo os entendidos, não é o veranico ainda de maio, né? Pois vai ser só hoje e amanhã, antes das pancadas de chuva que chegam à noite, segundo os meteorologistas. Mas boa tarde para você, Conexão RU, trazendo informação na tarde desta terça-feira, 5 de maio de 2026. Confirmando, 27 graus e 2 décimos a temperatura, 81% a umidade relativa do ar. Pressão atmosférica nos 1.013 milibares, a temperatura mínima hoje 15 graus e 4 décimos, a 5,28, para quase 10 graus acima da de ontem. E a máxima, agora às 14h17, bateu nos 27 graus e 6 décimos. Tivemos pela manhã nebulosidade que passou aqui pela campanha, pegou a área de Bagé, pegou a área de... ali de Piratini, pegou Pinheiro Machado, pegou Canguçu, pegou parte de Encruzilhada, pegou também aqui a zona norte de Pelotas e parte aí também da cidade foi fraquinha em relação a essas outras cidades aí, nessa linha que passou pela manhã, próximo do meio-dia. A estação do Laboratório de Agrometeorologia registrou 3,2 milímetros. Segundo o Centro de Pesquisas e Previsões Meteorológicas, na análise dos meteorologistas Lucas Lessa Mendes e Gustavo Racera, nesta terça-feira, uma perturbação em médios níveis da troposfera, associada a uma mudança de fluxo de calor e umidade em baixos níveis em direção ao Uruguai, deve gerar instabilidade no país vizinho, estando a região de fronteira com o Rio Grande do Sul sujeita a pancadas isoladas de chuva desde o oeste, atingindo entre a tarde e a noite a campanha e a zona sul, acompanhados de trovoadas e possíveis rajadas de vento, com potencial para queda de granizo. Demais áreas deve apresentar menor cobertura de nuvens ao longo do dia e temperaturas acima da média climatológica sobre todo o estado, com destaque para o noroeste, onde as temperaturas máximas podem exceder os 30 graus. Deixa eu ver a quantas andam. E passou mesmo, hein? 29 em Bagé, 30 em Santana do Livramento, 31 em Uruguaiana, Santa Maria está com 32, 31 em Santo Ângelo, Porto Alegre tem 29, 27 Caxias, né? Então, temperaturas realmente altas para a época do ano, devido a essa questão desse bolsão de calor, né? Mas por enquanto a gente não acompanha nos radares da meteorologia nada demais na região, especialmente nessa área que envolve aqui a parte do Rio Grande do Sul, pegando o norte da Argentina, pegando o Uruguai, sem maiores destaques. A previsão para a quarta-feira é de céu parcialmente nublado, passando a poucas nuvens, com pancadas isoladas de chuva com trovoadas na madrugada, ventos de nordeste fracos a moderados. A mínima é 19, amanhã bate nos 28. Para quinta-feira, poucas nuvens, passando a parcialmente nublado, sujeita a pancadas isoladas de chuva à noite, né? Na noite de quinta para sexta, com possibilidade de granizo. Ventos de norte e nordeste, fracos a moderados com rajadas, mínima em 21, máxima em 29. Já na sexta-feira, acaba a festinha do calor. Nublado com pancadas de chuva e trovoadas, passando a parcialmente nublado, com poucas nuvens. A temperatura máxima vai ocorrer na madrugada, aí de quinta para sexta, né? E a temperatura mínima será à noite. A mínima da sexta para o sábado vai bater nos 9 graus. Ventos de noroeste e oeste moderados, com rajadas, com períodos de forte intensidade. Vejam só, ventos e pancadas de chuva na noite de sexta-feira. O destaque aqui, a Climatempo nos indica 13,5 milímetros de chuva na sexta-feira. Já no sábado, né, nos indica aí, sem previsão de chuvas, mas mínima em 7, a máxima não vai passar dos 16. Já o domingo, do Dia das Mães, a previsão de sol com algumas nuvens, sem previsão de chuva, mínima em 8, máxima em 16. E depois segue, ó, segunda-feira, dia 11, mínima em 8, máxima em 16. Terça-feira, dia 12, mínima em 8, máxima em 19. E começa a dar uma aquecidinha, né? Na quarta-feira, dia 13 de maio, já chegamos aí a 13 graus de temperatura mínima. Então, depois do calorzinho aí da quinta, né, até quinta-feira, vem mudança de temperatura na sexta, com pancadas de chuva e possibilidade de granizo. Então, fique atento a essa mudança, mas por enquanto, vamos aproveitar o calor, né? O calor, claro, que traz aí, vem com umidade. A umidade está em 82%, já tivemos aí quase 100% hoje. 14h45, destaque das agências neste momento: GZH, metade sul do Rio Grande do Sul, tem alerta para tempestade e queda de granizo. Maus tratos, mulher é presa em flagrante após morte de cão a golpes de picareta em Porto Alegre. Novos consignados CLT já estão passando pela trava que limita o juro, garante Ministério da Fazenda. Distribuidoras de Porto Alegre e Canoas relatam um aumento na procura de água mineral. O valor pode chegar a R$ 38,00, né? O calorzinho, né? Tem calorzinho, o pessoal consome mais água, né? Entre outros líquidos, vamos dizer assim. Também destaque em GZH, professores de Canoas decidem manter greve e prefeitura diz estar no limite da capacidade financeira. Brasileiros serão de esperar mais para obter cidadania portuguesa. São destaques aí de GZH. No G1, nova lei endurece penas para golpes e furto de celular. Morre Guto Graça Mello, autor de trilhas marcantes e da abertura do Fantástico. Tem músicas aí dos anos 70, dos anos 80, né? Que o Guto Graça Mello esteve participando, né? Inclusive, teve uma boa participação aí em músicas, né? Depois acabou ficando envolvido apenas nas trilhas, né? da própria Globo, mas acabou ficando nesta condição. Foi compositor aí de diversas músicas, o Guto Graça Mello, né, que acabou falecendo aí no dia de hoje, né? Menino do Rio, né, é um dos que chama a atenção, o glorioso Guto Graça Mello. Ainda destaque no G1, tiroteio em operação no Rio, fecha vias e 41 escolas. Desenrola 2.0, bancos dizem que vão iniciar após ajustar operações. Destaque ainda, canetas podem deixar planos de saúde empresariais mais caros. Deputado do Rio de Janeiro, Thiago Rangel, é preso em operação contra fraudes na educação. Também destaque ainda, combate a facções deve ser o tema principal do encontro Lula-Trump. Estados Unidos negam que Irã use golfinhos kamikaze no Estreito de Hormuz. Nova CNH, economia com curso teórico gratuito é de quase 2 bilhões de reais. São destaques às agências nesta tarde aí de terça-feira. Aqui na cidade, na Hora do Sul, o juiz suspende a Assembleia de Credores do Brasil. Com a Blindóia receberá nova área de convivência. Ainda destaque, vamos ver aqui, Morredondo chega ao 38º aniversário com foco em turismo e ampliação do sistema de saúde. Pelotas tem 124 mil inadimplentes e 841 milhões de reais em dívidas. Motociclista fica ferido após acidente em Pelotas. É aquele famoso descuido, né? O veículo parou na faixa de segurança para dar passagem a uma pessoa e a motociclista não estava atenta. Acabou chocando-se com a traseira do veículo e teve luxação na clavícula. Vamos ao Padre Marcos Bicalho? Tá chegando aí com Falando de Bíblia.
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6: Hoje um abraço muito especial, mas muito especial mesmo, para vocês que são nossos ouvintes. Vocês que andam escutando aí o programa Falando de Bíblia e que vão respondendo as perguntas, mas fundamentalmente que vão aprendendo, estudando cada vez mais a palavra de Deus. Que Deus possa encher a casa de vocês de bênçãos e mais bênçãos. E o nosso estudo, estamos aí vendo o início da igreja, as comunidades nascentes, através do livro de Atos dos Apóstolos. Estamos em Atos dos Apóstolos, no capítulo 16. E hoje nós vamos ver como é que foi essa questão do Paulo ser preso lá em Filipos, né? Então, Atos de Apóstolos, capítulo 16, versículos 16 até 24. Bom, eles estavam indo para oração quando veio ao seu encontro uma jovem escrava possuída por um espírito de adivinhação. Ela fazia oráculos e obtinha muito lucro para seus patrões. Ela começou a seguir Paulo e a nós, gritando: esses homens são servos de Deus Altíssimo que vos anuncia o caminho da salvação. Isso aconteceu durante muitos dias. Por fim, incomodado, Paulo voltou-se e disse ao espírito: eu te ordeno no nome de Jesus Cristo, sai dessa moça. O espírito saiu no mesmo instante. Os patrões da jovem, vendo perdida a esperança de lucro, agarraram Paulo e Silas e os arrastaram à praça principal diante dos chefes da cidade. Apresentaram os dois aos magistrados e disseram: esses homens estão provocando desordem em nossa cidade. São judeus e pregam costumes que a nós, romanos, não é permitido aceitar nem seguir. A multidão levantou-se contra Paulo e Silas e os magistrados. Depois de lhes rasgarem as vestes, mandaram açoitar os dois com varas. Depois de açoitá-los bastante, lançaram-nos na prisão e ordenaram ao carcereiro que os guardasse com toda a segurança. Ao receber essa ordem, o carcereiro empurrou-os para o fundo da prisão e prendeu os pés deles no tronco. Aqui, queria chamar a atenção desse pedaço, porque é muito interessante. No fundo, no fundo, eles não estão sendo presos pelo que eles estão pregando, pelos costumes ou pela novidade de Jesus. Eles foram presos porque interferiram no negócio dos patrões lá, citados no texto, que estavam explorando uma mulher escrava deles como um tipo de uma adivinha. E aí ela fazia previsões da vida das pessoas e tal. Errado ou certo, sei lá, um tipo de uma cigana, né? E os patrões estavam ganhando dinheiro com isso. E aí quando Paulo denuncia isso, mandando que saia dela o espírito, na verdade uma forma de denunciar charlatanismo nisso, aí o povo para de pagar pelo serviço, e então os donos dela, né, os patrões dessa escrava, ficam mal servidos e levam os dois a julgamento e insistem para que eles sejam presos. Então é interessante que na hora do julgamento, claro, eles colocam como motivo para prisão o que eles falam, o que eles pregam. Mas é claro que não foi isso. Eles se sentiram incomodados economicamente. Isso eu acho muito importante para a gente fazer um link com a igreja de hoje. Quantas e quantas vezes alguns de nós vão sendo aí perseguidos porque denunciam absurdos que estão acontecendo na nossa sociedade. Exploração de pessoas por outras pessoas. E sobre esse aspecto a gente podia até levantar os grandes sermões atuais do Papa Francisco denunciando as condições de miséria em que tantas pessoas estão vivendo. E é engraçado, né? Que aí vem essa turma aí mais ortodoxa dizer: ah, a igreja está fazendo política e tal. E o Papa Francisco coloca claramente que a igreja não deve fazer política partidária, mas a política, no sentido de cuidar das pessoas mais pobres, é missão de qualquer cristão. Pergunta: por que motivo Paulo e Silas foram presos?
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3: É o Padre Marcos Bicalho, conosco aqui dentro do nosso Bom Dia Rio. Só para o pessoal aí mais experiente relembrar o Guto Graça Mello, né? Que faleceu hoje, né? Uma das músicas que ele cantou foi essa aí, ó.

É uma das músicas dele, né? Entre muitas outras trilhas que ele acabou realizando no, para a programação da TV Globo, inclusive do Fantástico. Mas uma música dele em que ele colocou voz foi essa aí, De Repente Califórnia. Vamos ouvir antes do intervalo um trechinho.

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1: 14 horas e 56 minutos.
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1: 3 da tarde, sol presente nesta tarde de temperatura alta, hein? O máximo do dia está acontecendo agora, 27 graus e 7 décimos. Vamos acompanhar agora uma entrevista realizada hoje pela manhã dentro do Bom Dia Rio, em que o jornalista Sérgio Corrêa esteve trazendo detalhes aí sobre esse novo serviço que está à disposição de Pelotas e região, que é, né, o SAMU Mental. Vamos acompanhar.
11: Boa Rosa, ele é coordenador geral do SAMU e diretor da rede de urgência e emergência. Para a gente falar, né, vamos falar um pouquinho sobre o atendimento, né, quando o SAMU é chamado, SAMU Mental, né, que é o atendimento para aquelas pessoas em surto, digamos assim, e que necessitam, ao contrário daquela velocidade, daquela urgência, necessitam de um processo, né, de calma, de apaziguamento daquela situação, e é totalmente ao contrário. E Pelotas larga na frente, né? Eu conversava aqui com o enfermeiro, né, Marcelo Rodrigues, e eu relembrei aqui aquela situação de Porto Alegre, de um atendimento que foi feito e a Brigada Militar teve que fazer disparos contra a pessoa que estava em surto e tal, tudo aquilo. E Pelotas larga na frente, tendo esse serviço que, além de ser um serviço em saúde, é de acolhimento, né? Bom dia, né, o coordenador do SAMU, Marcelo Rodrigues da Rosa, obrigado por aceitar o nosso convite, por estar aqui conosco para a gente falar desse importante serviço que passa a ser agregado também ao SAMU.
12: Bom dia a todos. A gente que agradece o convite de poder explanar um serviço que vai ser o pioneiro agora no estado do Rio Grande do Sul.
11: Eu queria que o senhor inicialmente sintetizasse, né, o que é o SAMU Mental. Eu já mais ou menos trouxe aqui, né, que é um serviço inverso daquele, né, que é o atender um ataque cardíaco, que tudo demanda tempo, cada minuto tem um valor expressivo para a preservação da vida, né? E no atendimento a pessoas em surto, o SAMU Mental, o que é o SAMU Mental?
12: Bom, o SAMU Mental foi criado com essa finalidade, né? De atender as pessoas, em primeiro lugar, com humanização, né? E qualificação do serviço, que é o manejo da crise, o manejo verbal. Então, a equipe é uma equipe multi. A diferença está nessa equipe. É uma equipe maior, mais capacitada, mais qualificada, que hoje tem um condutor da ambulância, o psicólogo, o enfermeiro. Nossos enfermeiros vêm da rede CAPS, já tem uma experiência, e mais dois técnicos de enfermagem. Isso cumpre com o protocolo do Ministério da Saúde, que lá também, no Distrito Federal, já funciona. O SAMU Mental no Brasil tem em Brasília. Então, a gente se baseou por esses protocolos, por essa iniciativa desse serviço que funciona lá, e com essa capacitação para essa equipe conseguir atender o paciente com calma, tranquilidade, priorizando o manejo verbal, caso não consiga medicamentoso, né, conforme a autorização do médico regulador, e conduzir esse paciente para a rede CAPS, para que ele seja atendido tanto na crise quanto numa menor crise, entendeu? Quanto numa crise maior ou numa menor, mas que ele seja atendido na rede CAPS, evitando assim as internações no Hospital Espírita. Esse paciente consiga ter uma vida mais tranquila e em sociedade.
11: Sim. Dentro do protocolo de atendimento, está previsto o acompanhamento de uma força policial, ou vocês é que demandam? Primeiro vocês chegam no atendimento e aí demandam, caso seja necessário, um acompanhamento de força policial?
12: Não, geralmente, quando é ligado para o SAMU, para a central de regulação, já é comunicado a situação desse paciente, né? Claro. Então, se ele portar de uma arma um objeto pérfuro cortante, bom, aí as forças de segurança vão ser acionadas, porque o SAMU precisa dessa retaguarda. Isso aí tem no protocolo.
11: Sim.
12: Tá? Vai precisar desse suporte. Então, a força de segurança vai ser acionada, a Guarda Municipal, a Brigada Militar. Caso, alguns casos, não seja relatado, né, aí vai só a equipe, né? E ela conduz esse atendimento da melhor forma possível. Pode esse atendimento evoluir por um momento de objeto, é perigoso, bom, aí a força de segurança vai ser acionada.
11: Sim. Né? O que motivou a criação desse serviço específico aqui para a saúde mental em Pelotas?
12: O número de atendimentos, né? O número de atendimentos. Hoje o SAMU Regional de Pelotas atende, dos três principais atendimentos, o terceiro de maior chamada É o saúde mental, aumento de depressão, ansiedade, onde não tratado, a gente sabe que pode ter uma evolução bem ruim.
11: Exato.
12: Então, todo esse contexto, esses números altos de atendimento, conversando juntamente com a coordenação da RAPS, né, que coordena os CAPS, e com a Secretaria de Saúde, com os dados, né, demonstrados ali, e depois, com a autorização do prefeito, nós desencadeamos esse serviço aí, que é para realmente auxiliar a população, e não deixa de ser uma ampliação de serviço do SAMU regional.
11: Claro que ele está no momento inicial, é muito Sim. incipiente ainda, mas eu já lhe perguntaria como é que esse modelo, né, o que ele traz de diferente. O senhor já disse aqui, uma equipe multidisciplinar, né? Como é que esse modelo ajuda a qualificar esse tipo de atendimento?
12: Ah, uma equipe, eles já são preparados, né, diretamente para esse atendimento. Então a gente teve várias semanas antes de anunciar o serviço, capacitando, treinando psicólogos, né, com treinamento e experiência já da Rede CAPS, junto com enfermeiros também da Rede CAPS. É o manejo verbal. A tentativa sempre é a melhor forma humanizada de conduzir esse atendimento, para a gente consiga manejar verbalmente, conduzir para o CAPS e ele sair da crise, sem precisar de internações e de maior força. Essa equipe também é prevista para contenção do paciente, contenção mecânica, né? Por Sim. isso são 5 para evitar lesões ao paciente. Porque anteriormente tu atendia com 2 profissionais do SAMU, que era o condutor e o técnico, e dependia totalmente do auxílio das forças de segurança para conter o paciente.
11: Sim.
12: Então hoje essa equipe, ela já recebeu treinamento, capacitação para isso, para menos dano, entendeu? Sempre visando menos dano, segurança para a equipe, mas ao mesmo tempo menos dano para o paciente, caso precise.
11: Aqui o senhor já esclarece uma curiosidade nossa, né? A diferença de um atendimento tradicional para o atendimento do SAMU mental, né? Nesse sentido, o senhor já disse, para um atendimento tradicional, 2 pessoas, né, fariam um trabalho. Nesse já é uma equipe maior. A própria viatura, ela tem uma adequação para o transporte do paciente? Ela pode ser mais simples do que a outra, ou é a mesma viatura padrão?
12: É o mesmo padrão. As viaturas são todas o mesmo padrão. Todas de unidade de suporte básico, com medicação, claro, prevista no protocolo do Estado, né, do SAMU, porém é a mesma ambulância. O que muda é a equipe. A equipe multi é que vai fazer a diferença.
11: Sim. E como que essa equipe, quando o senhor fala em equipe, né, ela se preparou, digamos assim, ela se preparou em cima de protocolos científicos? Essa equipe fez algum exercício em outro lugar já existente? Como é que foi do ponto de vista científico-prático?
12: Primeiro é que alguns já têm experiência de vivência profissional, né? Já tem a sua experiência já de atendimentos com pacientes em crise, certo? Mesmo assim, tem um protocolo do Ministério da Saúde, um protocolo da nossa realidade também do município, não, nada inventado, tudo discutido entre a rede de urgência e emergência, SAMU e a rede CAPS, né, com os profissionais. Todos foi montado esse protocolo juntamente e chamamos a Guarda Municipal para participar também, então eles também tiveram participação. E eles receberam capacitações, não só teórico-práticas, muita prática, tá? Muita prática. E é baseado no protocolo do Ministério da Saúde.
11: Sim. Como é que o SAMU mental, ele conversa, dialoga, se integra, né, com outros serviços da rede, como CAPS, hospitais? Pode haver um processo inverso, digamos assim, de a família, como já tem uma relação com o CAPS, né, acessar o SAMU via CAPS, ou tem que ser direto? Como é que funciona assim essa integração? E uma vez atendido, vocês passam esse protocolo para o CAPS? Olha, essa pessoa entrou em surto, teve, vai ali para o prontuário dela, né, essa conexão, digamos assim.
12: A gente estava discutindo isso. O paciente, alguns já tentam, já são pacientes de alguns CAPS.
11: Exato.
12: Né? Então a gente conduz para os mesmos CAPS. Se é um paciente novo, a gente leva o primeiro CAPS disponível e aí já é feito um cadastro. e já passa a ser monitorado pela rede dos CAPS, esse paciente. Essa é a intenção, é o SAMU prestar o atendimento.
11: Claro.
12: O usuário vai acessar através do 92, normal.
11: Sim, tá? Sim.
12: Claro, pode ocorrer de um colega do CAPS precisar ligar para um suporte, um transporte.
11: Exato.
12: É acionado também, não tem problema.
11: Sim, se a pessoa está lá em atendimento.
12: Está,
11: né,
12: lá em atendimento, mas geralmente se ocorre alguma crise maior, assim, os próprios profissionais
11: já resolvem,
12: né, são treinados para isso, né, capacitados. Mas caso precise de um transporte, digamos assim, olha, o paciente está muito difícil, a gente não está conseguindo, vamos ter que conduzi-lo ao hospital espírita. Bom, tranquilo, né? O SAMU mental vai e faz esse transporte também. Mas o acesso do usuário é através do 92, pode ligar, pode solicitar. Até ontem teve chamados já de alguns casos e já solicitando já, específico já, bah, eu preciso do SAMU mental aqui, porque o meu familiar está em crise, eu preciso de que vocês venham dar um suporte, o SAMU foi. O SAMU já fez, teve um dia, já fez 7, 8 atendimentos.
11: Interessante, desde que foi lançado.
12: Desde que iniciou. Dia fez 7.
11: 7 atendimentos.
12: Sete atendimentos.
11: Uma curiosidade que me ocorreu aqui agora, conversando com o senhor, é a rede CAPS, ela é integrada, porque o senhor citou aqui, vai fazer o atendimento, estabiliza, vou usar essa expressão, não sei se é essa, né?
12: Mesmo.
11: Estabiliza o paciente, né? E aí o senhor se dirige ao primeiro CAPS. De repente, aquele CAPS não é o próximo da casa dele, ele pode estar num outro local e entrou em surto.
12: Sim.
11: Né? Como é que se dá essa conexão para depois o CAPS da casa dele? Isso é uma conexão entre CAPS?
12: Sim, ele é referenciado.
11: Sim.
12: Ele vai ser referenciado. Por exemplo, ele foi atendido no CAPS 3, um exemplo, não é dali, ele é do CAPS 2, é referenciado. A própria rede se comunica e reencaminha o paciente.
11: Claro.
12: Para não ter problema. E destacar também que tem o CAPS-I, né? Que tem um projeto aí de que ele funcione 24 horas, se Deus quiser vai acontecer, que é os menores de idade, né? Para nós, no caso, são 18 anos para baixo, menor de idade, atendido
11: esse
12: no CAPS-I.
11: É chamado CAPS-I.
12: CAPS-I, CAPS infantil.
11: Ah.
12: Né? E tem o AD, né? Que é o CAPS Álcool e Drogas. Então, esses, sim, CAPS são específicos, né? Por,
11: exato,
12: exemplo, a gente não vai levar para o I um adulto, não.
11: Exato.
12: E o Álcool e Drogas levamos para o AD.
11: Exato.
12: Né? Mas os outros CAPS são a referência de toda a rede. E quando se deu a ideia, toda a equipe passou em todos os CAPS. Nós levamos as equipes que vão atuar na rua em todos os CAPS para conhecer a logística, conhecer a infraestrutura, conhecer as equipes do CAPS. Teve toda essa comunicação para já quebrar o gelo e para que eles consigam já ir conversando já e tu saber para onde é que está chegando esse paciente.
11: Sim, porque a triagem, digamos assim, já vem da equipe do SAMU.
12: Já vem da, né, equipe do SAMU.
11: Já faz o CAPS AD, CAPS I e o CAPS padrão de atendimento, né? Existe um perfil, digamos assim, mais comum entre os chamados de saúde mental que chegam a vocês? Claro que aqui o senhor já definiu três perfis, né? Que,
12: sim.
11: Só que esse, digamos assim, é um perfil sob a ótica da gestão da saúde, né? Que classificou, ele criou as categorias CAPS infantil, CAPS AD, né? E o CAPS normal, né? Aí eu lhe pergunto assim, os chamados, né? Existe um perfil de chamados? Mais depressão, mais algum surto de uma patologia já pré-existente, permanente?
12: Não, mas não, é geral.
11: Sim.
12: Tá? Não tem uma incidência de mais infantil ou mais adulto ou uma esquizofrenia que entrou em crise. Não, é relativo. Tipo assim, uma semana temos vários atendimentos para o CAPS infantil, né? Que entrou em crise, se desorganizou, precisa de acompanhamento, precisa ser uma equipe chegar lá no local, prestar o atendimento, manejar, levar o CAPS-I. Tá, daqui a pouco já é os adultos. Então, não tem assim específico. O maior número é, por exemplo, é a esquizofrenia. Não, não tem. É todos juntos. É depressão, é ansiedade, é um se desorganizou pela patologia. Enfim, né? São todos. Por isso que a gente pensou no SAMU mental, né?
11: Claro.
12: Para atender toda essa demanda.
11: Sim. Não, e eu lhe fiz essa pergunta baseado também em outros aspectos, porque a equipe com o seu conhecimento, ela vai saber o protocolo, até mesmo se tiver que fazer uma intervenção medicamentosa.
12: Sim,
11: né?
12: Sim.
11: Quer dizer, de acordo com aquele padrão de comportamento, né? Então a equipe já sabe qual vai ser o manejo, digamos assim, né?
12: Sim, já tem o manejo e também assim, ó, a equipe foi treinada, capacitada também para o trauma e para o atendimento clínico.
11: Sim.
12: Então eles têm capacitação de BLS nas urgências clínicas e também nas urgências traumáticas, porque pode estar num atendimento e ele não tem uma boa evolução, esse paciente pode piorar clínico. Então, exato, a equipe já sabe atendê-lo. E trauma também, ele pode cair de uma escada, fazer uma fratura, ou fazer um ferimento corticontuso e necessitar de um atendimento dessa equipe. Então, o SAMU mental, ele é a equipe completa. Porque além de ter toda essa preparação para a área específica da saúde, exato, mental, eles também tiveram capacitação na parte clínica e traumática.
11: Interessante é o quanto isso evolui, né? Porque acaba sendo um processo evolutivo, começa num diálogo, mas como o senhor disse aqui, pode evoluir para uma fratura, para um movimento brusco, ou até mesmo para um problema clínico que necessite uma intervenção, né? Então, é melhorar cada vez mais esse olhar do atendimento, né? De que forma a população deve acionar o serviço, né? Muda alguma coisa em relação ao chamado tradicional? Porque, por exemplo, quando a gente liga para o SAMU, outro dia eu fiz esse trabalho para um senhor que passou mal ali no centro, né? E aí fui atendido, a pessoa começou a me fazer algumas perguntas, eu fui respondendo. Acho que ele teve uma queda brusca de pressão e casualmente foi bem perto do Café Aquários, o pessoal chamou o doutor Alexandre Brito, que estava ali, né? Aí ele veio, verificou o pulso e tal, e eu passei meu celular para a médica, né? Para a atendente, né? A reguladora do SAMU, conversaram, o paciente foi melhorando aos pouquinhos, não foi necessário a vinda do SAMU. Depois um amigo o levou ao pronto-socorro para fazer alguma verificação, né? Esse atendimento ele tem no chamado, né? Ele tem um outro protocolo, digamos assim, por parte do SAMU?
12: Não, o protocolo do chamado é o mesmo, tá? É ligação para o 92, aí o TARM, que é o telefonista, atende, pega endereço, ponto de referência e passa para o médico regulador, que vai verificar junto com o familiar ou solicitante, né? Pode ser uma pessoa com o senhor, que passou na rua, e pegar os dados e as informações. E o SAMU também, claro, que geralmente na saúde mental precisa de atendimento. Né? Muito pouco o regulador consegue orientar por telefone, porque às vezes realmente precisa de uma equipe ali para ter esse manejo presencial.
11: Sim.
12: Tá? O outro caso é que o regulador do SAMU não é só para mandar ambulância, ele também tem essa capacidade e tem amparo pela portaria 2048 de orientar por telefone, dar as orientações, conduzir o atendimento já inicial por telefone até a chegada de uma equipe, ou até mesmo ele orientar que ele procure uma unidade básica de saúde ou um pronto atendimento, né? Tem essa prerrogativa. Porém, na saúde mental é difícil, não tem. Então, o chamado é o mesmo. Então, vai passar para o médico, ele conversa com o familiar, geralmente o familiar já fala, olha, meu familiar está em crise, ele tem ansiedade, ou ele é bipolar, ou ele está em depressão. Aí já vai deslocar a equipe. Porque precisa por isso é a equipe, né? Um olhar mais humano e também precisa desse manejo verbal.
11: Sim. Que impacto o senhor espera que essa iniciativa traga para o sistema de saúde de Pelotas e principalmente para os pacientes, né?
12: A gente espera uma qualidade no atendimento, tá? E realmente um olhar para essas situações, né, de saúde mental, para que ela tenha mais resolutividade, mais qualidade, e que também com essa ampliação de serviço, né, nós passamos a ter uma quarta ambulância e teremos uma ambulância que anteriormente estaria atendendo esses casos de crise, né, da saúde mental, liberada para atender outros casos clínicos,
11: sim,
12: traumáticos.
11: Sim.
12: Então, é um serviço que vem para somar e a gente tem essa expectativa aí.
11: Para fazer um fechamento aqui, são 9 horas e 40 minutos. Do ponto de vista do crescimento do trânsito, do número de veículos circulando, eu sempre tive um olhar, e hoje estou tendo a oportunidade de estar aqui diante do senhor para fazer essa pergunta. O SAMU centralizado em um único ponto, né, ele é um serviço, digamos assim, que atende e atenderia com a mesma dinâmica de rapidez, eu quero falar só em tempo de atendimento, de chegada, deslocamento, chegada, se nós tivéssemos unidades do SAMU descentralizadas. Porque nós temos bairros, o Fragata é uma cidade, né? Tanto que quando eu falo nessa descentralização, lá tem uma unidade dos bombeiros também, né? Então, se tivessem unidades descentralizadas, isso poderia alterar o processo em termos de melhora, de diminuição do tempo de atendimento? Eu digo Fragata, Três Vendas, o Laranjal, digamos assim, né?
12: Olha, pelos nossos dados que a gente tem uma... O SAMU tem a TRUI, né? Uma empresa que nos dá todos os dados do chamado, tempo-resposta, tempo de chegada. Aí a gente fez uma avaliação, assim, não... O maior número de atendimentos,
11: sim,
12: né, principalmente em trauma, é no centro. É o maior número.
11: É mesmo?
12: É, o maior número é esse. Tanto clínico quanto traumático, são todos no centro. Depois, em segundo lugar, vem a Fernando Osório. E em terceiro lugar, vem o Fragata.
11: Sim.
12: Ele dá assim de cabeça, que eu me lembro agora, os
11: claro,
12: três maiores,
11: claro,
12: entendeu?
11: Claro.
12: O maior número é o centro.
11: Sim.
12: Então, onde hoje posicionado ali, né, na Bento Gonçalves, ali no atrás do novo HPS, é o lugar que o tempo de resposta ele é viável.
11: É rápido.
12: É viável, é rápido, é, né? E ficando ali, por incrível que pareça, ele ficou estratégico, porque ele sai dali para o centro, ele já passa pela rodoviária, já cai do Fragata. Tá?
11: Ah, sim.
12: Ele pode sair pelo Atacadão e sair lá na Fernando Osório. E também tem acesso rápido à rodovia agora, que também nós estamos atendendo a rodovia, o Polo Pelotas.
11: Ah, exato.
12: Então,
11: né?
12: ficou numa situação estratégica. E o retorno dele, futuramente, agora vai vir para o HPS, que é ali mesmo. Né?
11: Sim,
12: então,
11: exato.
12: Vai retornar para ali. Então,
11: volta para baixo.
12: Pelo tempo resposta e pelos bairros, a gente consegue atender bem. Tá? Não há necessidade, assim, na verdade, esse número de atendimentos assim, de trânsito é muito comportamento também, né? Está bem das pessoas.
11: Tivemos assim, um engenheiro de trânsito antes do senhor aqui e ele falou que os acidentes são comportamentais, né?
12: Porque,
11: em sua grande maioria, né?
12: O pessoal está meio sem, com pressa, meio
11: exato,
12: sem pavio curto.
11: Furar trânsito, sinal então, vermelho, essas questões todas, né? Só para a gente fazer agora assim, um fechamento, as áreas de rodovia que o SAMU, né, no perímetro, digamos, Pelotas, ficou a responsabilidade de cada município, digamos assim,
12: sim,
11: ou que está mais perto.
12: Sim.
11: Né? Tem tido muito atendimento? Qual é a condição?
12: Olha, a gente fez uma primeira avaliação nos primeiros 30 dias. Tá? 30 dias de rodovia, nós tivemos 27 acidentes. 27 acidentes com vítimas, onde o SAMU atuou.
11: Sim.
12: Sete Polo Pelotas e os outros 20 foram da região.
11: Sim.
12: Que atuaram os SAMUs da região, né, da sua respectiva cidade, com apoio do Corpo de Bombeiros. Né? Destacar aqui, Santa Vitória do Palmar, já atendia já SAMU e Bombeiros já há muito tempo sozinhos, porque não tinha tempo hábil da concessionária chegar
11: exato,
12: lá. Pinheiro Machado, Piratini, a mesma coisa. As equipes do SAMU lá já trabalhavam juntas, de parceria, atendendo a rodovia, porque eles são os primeiros a chegar.
11: É.
12: E continuam os acidentes, eles continuam atendendo. Então,
11: está
12: administrável, assim.
11: Para muitos não mudou nada.
12: Para muitos não mudou nada. Como não mudou? Eles seguem. Claro, o nosso polo aqui tem o trecho Canguçu, tem o trecho aqui que vai até para o lado de São Lourenço, Turuçu, mas é uma parceria muito boa com o SAMU de São Lourenço. Turuçu não tem SAMU, mas o secretário é bem parceiro, a equipe dele naquela região é sempre uma das primeiras a chegar. E a gente fez um contato com os municípios que não tem SAMU, fez a sugestão para os secretários de solicitar um SAMU, porque o SAMU é um serviço importante em qualquer cidade, e a parceria com as equipes, a gente chama de ambulâncias brancas, né, dos
11: sim,
12: municípios,
11: exato,
12: que estão sendo capacitadas. Eu estou acompanhando e eles estão sendo todos capacitados pelos seus municípios.
1: Está aí a questão do SAMU mental, que foi tema hoje dentro aqui do nosso Bom Dia Rio, entrevista que está à disposição aí no Spotify da Rádio Universidade. Também tivemos aí a presença do prefeito municipal, Fernando Marrone, entrevista que a gente vai estar reproduzindo amanhã, né, a preparação aí da cidade de Pelotas para a questão toda que vem aí desse tal de Super El Niño, né? A preparação toda que acontece. Então, mas para quem não acompanhou pela manhã, no Bom Dia Rio, pode acompanhar no Spotify ou então amanhã à tarde nesse horário estará sendo reproduzida. 15h25, estamos em intervalo. E a gente vai acompanhar, depois do intervalo, as informações que vêm aí da Rádio Vaticano. Depois do intervalo.
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1: 15 horas e 26 minutos.
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1: No Conexão é Rio, 15h29, né? 27 graus e 9 décimos, quase 28, a máxima do dia agora, hein? Um aumento de nebulosidade aqui nessa área central da cidade de Pelotas. A informação que vem da capital, que vai ser ampliada agora dentro do lance rápido a partir das 16, Internacional está mudando o planejamento e vai trazer alguns titulares aí para o jogo aqui contra o Brasil, hein? É, você quer saber quais são os titulares? Acompanhe o lance rápido. A partir das 16 horas, você vai ficar sabendo dessas informações. Todas as informações da decisão da Recopa Gaúcha, logo mais a partir das 16 no lance rápido. Por enquanto, vamos às atualizações da Igreja Católica no Brasil e no mundo com o Vatican Media, com a Rádio Vaticano.
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22: Alô, amigos de todo o Brasil e demais países lusófonos, está no ar o programa em língua portuguesa da Rádio Vaticano, Vatican News, desta terça-feira, 5 de maio. traremos para você que está sintonizado conosco as últimas notícias sobre as atividades do Papa, da Santa Sé e da Igreja no Mundo. Nos estúdios, Raimundo Lima. A assessoria técnica de hoje é de Luca Rossi. E passamos ao pensamento bíblico que escolhemos para você. Porque Deus não enviou o seu Filho ao mundo para condenar o mundo, mas para que o mundo seja salvo por ele. Do Evangelho segundo São João, capítulo 3, versículo 17. E vamos aos destaques do nosso programa de hoje. O Papa recebe no Vaticano o ministro das Relações Exteriores da Espanha. Sínodo, seleção de bispos e gestão de questões doutrinárias, pastorais e éticas emergentes. Arcebispo de Pompeia e a alegria de celebrar com Leão XIV o primeiro ano do pontificado. Desarmamento é o único caminho para alcançar uma paz segura, defende Santa Sé na ONU. Dom Mário Antônio toma posse como arcebispo de Aparecida e ainda aumenta a atenção em Hormuz, lançada a operação estadunidense Projeto Liberdade. Por fim, o Papa Leão XIV recebe o primeiro exemplar do livro Livres sob a Graça. Essas e outras notícias a partir de agora. O programa em língua portuguesa da Rádio Vaticano Vatican News desta terça-feira está apenas começando. O Papa recebe no Vaticano o ministro das Relações Exteriores da Espanha. Quem conta pra gente é a colega Andressa Colli.
0: O Papa Leão XIV recebeu em audiência na manhã desta segunda-feira o ministro das Relações Exteriores da Espanha,

Espanha, um sinal de reconhecimento, afeto e amizade. E no centro do encontro também estiveram os detalhes da próxima viagem apostólica que o Papa Leão XIV irá realizar em território espanhol, confirmada para os dias 6 a 12 de junho. A Secretaria-Geral do Sínodo publicou nesta terça-feira a primeira parte relativa aos critérios de seleção dos candidatos ao episcopado do relatório final do Grupo de Estudo número 7 sobre alguns aspectos da figura e do ministério do bispo. Em particular, critérios de seleção dos candidatos ao episcopado, função judicial do bispo, natureza e realização das visitas ad limina apostolorum, numa perspectiva sinodal missionária. E também o do grupo de estudo número 9 sobre critérios teológicos e metodologias sinodais para o discernimento compartilhado de questões doutrinais, pastorais e éticas emergentes. Esses dois relatórios, disse então o cardeal Mário Grech, secretário-geral do sínodo, tocam o coração da vida eclesial. O primeiro nos lembra que a escolha de um bispo é um momento de autêntico discernimento da comunidade cristã. Não existe pastor sem rebanho, nem rebanho sem pastor. O segundo nos oferece instrumentos concretos para enfrentar as questões mais difíceis sem fugir da complexidade. Ouvir as pessoas envolvidas, ler a realidade, reunir os conhecimentos. E Grech finalizou, é um método sinodal aplicado a situações mais exigentes. A primeira parte do relatório final do grupo de estudo número 7, então, trata da seleção dos candidatos ao episcopado como um momento de autêntico discernimento eclesial, guiado pelo Espírito Santo em um clima de oração e escuta. Os sujeitos envolvidos são a igreja local com o seu bispo, os bispos da província eclesiástica ou da conferência episcopal e o núncio apostólico, que o grupo espera que possua ele próprio um perfil sinodal e missionário para poder, por sua vez, buscá-lo naqueles que são indicados como possíveis bispos. O documento propõe que cada diocese ative periodicamente processos de discernimento sobre sua própria situação e necessidades. Perto da sucessão episcopal, o bispo convoca o Conselho Presbiteral e o Conselho Pastoral Diocesano, cujos membros expressam colegialmente uma opinião sobre as necessidades da diocese e transmitem ao bispo, em envelope fechado, os nomes dos presbíteros que consideram aptos para o episcopado. Entre as qualidades exigidas aos candidatos, o grupo destaca as competências sinodais, capacidade de construir comunhão, exercício do diálogo, conhecimento profundo das culturas locais e disponibilidade para se integrar nelas de forma construtiva. O relatório solicita, além disso, que os dicastérios da Curia Romana revisem seus próprios procedimentos no sentido de torná-los mais sinodais e propõe formas periódicas de avaliação independente dos processos de seleção. O grupo prossegue, entretanto, a reflexão sobre os outros temas que lhe foram confiados: a função judicial do bispo, as visitas ad limina apostolorum e a formação dos bispos. Já o relatório final do grupo de estudo número 9 propõe uma mudança de paradigma na maneira como a igreja aborda as questões doutrinárias, pastorais e éticas mais difíceis. O ponto de partida é uma imagem bíblica. Os capítulos 10 e 15 dos Atos dos Apóstolos, que mostram como é possível valorizar as diversidades culturais sem trair a novidade do Evangelho. Uma primeira escolha significativa diz respeito à linguagem. O grupo preferiu falar de questões emergentes em vez de controversas, porque o objetivo não é resolver um problema, mas construir o bem comum,
por meio da conversão relacional, da aprendizagem compartilhada e também da transparência. O documento introduz o princípio da pastoralidade. Não há anúncio do Evangelho sem levar em consideração o interlocutor no qual o Espírito já está atuando. Para abordar concretamente as questões emergentes, o grupo propõe três

0: etapas metodológicas: escutar a nós mesmos, escutar a realidade e reunir os conhecimentos. A conversa no espírito continua sendo o instrumento privilegiado para desenvolver uma cultura eclesial da sinodalidade. Na terceira parte do relatório, o grupo aplica concretamente esse método a duas questões hoje emergentes na vida das igrejas locais, escolhidas justamente por sua diversidade: a experiência das pessoas homossexuais que vivem a fé cristã e a experiência da não violência ativa, testemunhada por um movimento de jovens sérvios que contribuiu para a queda pacífica de Milošević, inspirando-se nos cristãos dos primórdios. Em ambos os casos, o grupo não oferece pronunciamentos conclusivos, mas, a partir da escuta direta de testemunhos concretos, propõe caminhos de discernimento ético-teológico e perguntas abertas para que cada comunidade possa assumir o compromisso de reconhecer e promover o bem com o qual Deus age na história e na experiência das pessoas. Os relatórios finais e uma breve síntese em 5 idiomas, inclusive em português, estão disponíveis no site da Secretaria-Geral do Sínodo, no www.sínodo.va.
1: Arcebispo de Pompeia e a alegria de celebrar com Leão XIV o primeiro ano do pontificado. Os detalhes com o colega Silvonei José.
2: Arcebispo de Pompeia e a alegria de celebrar com o Papa Leão XIV o primeiro ano do seu pontificado. O arcebispo Tommaso Caputo falou à mídia do Vaticano sobre a expectativa da cidade da Campânia, que receberá o Papa nesta sexta-feira, 8 de maio, no aniversário de sua eleição para a sede Pedro. Ao vir a Pompeia para celebrar o primeiro ano de seu pontificado, o Santo Padre nos oferece um presente muito especial, que desejamos acolher com o coração repleto de gratidão, para que a nossa comunidade se torne cada vez mais um santuário de luz, uma escola de oração e uma fortaleza da paz. As palavras de boas-vindas do arcebispo Tommaso Caputo, delegado pontifício para o Santuário da Bem-Aventurada Virgem Maria do Santo Rosário de Pompeia, que receberá a visita papal de Leão XIV nesta sexta-feira, 8 de maio, expressam uma expectativa entusiasmante e alegre. Elas representam os sentimentos dos fiéis de toda a cidade da Campânia que, como explicou o prelado, enviaram inúmeros pedidos para participar, os quais, infelizmente, devido à falta de espaço, não poderão ser todos atendidos. São João Paulo II foi o primeiro pontífice a visitar Pompeia, mais exatamente em outubro de 1979 e, sucessivamente, em 2003. Em 2008, seu sucessor, Bento XVI, visitou a cidade, a menos de 30 quilômetros de Nápoles, para rezar diante da imagem da Virgem. O último Papa a visitar o Santuário Mariano foi o Papa Francisco, em março de 2015. A visita de Leão XIV ocorre, portanto, 11 anos após a última peregrinação do Papa Bergoglio. Perguntado como se desenrolará o dia, Dom Tommaso diz que a visita de um Papa é sempre um evento histórico para uma cidade. Eu diria que é um evento memorável, que sempre marca um antes e um depois. Cada momento será importante. No centro de tudo estará a celebração da Eucaristia, que o Santo Padre presidirá às 10h30 da manhã, na praça em frente ao santuário. A missa será seguida pela recitação da súplica à Nossa Senhora de Pompeia, o ato de entrega à Virgem Maria, composto em 1883 pelo fundador, São Bartolo Longo. Dezenas de milhares de pessoas darão as boas-vindas ao Papa Leão, que, simbolicamente, iniciará sua visita indo ao Templo da Caridade, ou seja, a grande família das obras de caridade do santuário, composta por crianças, jovens, adultos e mães solteiras com seus filhos. Após, fará um percurso de Papa Móvel pelas adjacências e, antes da celebração da missa, se encontrará com os doentes, pessoas com deficiência e os idosos na Basílica. Mas como a cidade está se preparando? A visita de um pontífice é preparada, antes de tudo, espiritualmente, disse o bispo, com oração, e especialmente em nossa cidade mariana, com a oração escolhida, o Santo Rosário. Obviamente, também estamos nos preparando para a visita do Papa do ponto de vista logístico, uma tarefa muito exigente, mas que é facilitada pela grande disponibilidade das instituições, da Prefeitura de Nápoles, da região da Campânia, da cidade metropolitana ao município de Pompeia, e também graças ao apoio de voluntários e de muitas associações. Mas do ponto de vista social, qual é o perfil, então, da cidade de Pompeia? Responde Dom Tomaso. Pompeia é uma cidade com aproximadamente 25 mil habitantes. É uma comunidade muito variada e uma cidade moderna, fundada precisamente em torno do santuário, mas é também uma cidade acolhedora. Basta pensar no fluxo de aproximadamente 6 milhões de visitantes por ano, incluindo turistas que visitam o Parque Arqueológico, um dos mais famosos do mundo, e os mais de 2 milhões de peregrinos que o santuário recebe anualmente. Como em toda a Itália do Sul, existem problemas sociais, mas também dificuldades causadas pelo trabalho precário e, muitas vezes, mal remunerado. Muitos jovens têm dificuldade em encontrar um emprego estável e sustentar uma família. São Bartolomeu também compreendia que o trabalho era essencial para que seus filhos se tornassem bons cristãos e cidadãos honestos. Por essa razão, nossas instituições se destacaram no passado na formação profissional. E ainda hoje, temos projetos específicos para preparar os jovens para o mercado de trabalho. E a pergunta, qual impacto a visita pastoral terá na comunidade? Dom Tomaso responde que o Papa vem a Pompeia para nos confirmar na fé, reacender a nossa esperança e dar novo ímpeto às nossas obras de caridade. O Papa virá para nos confirmar na fé, guiado por Maria, a quem dirigirá a famosa oração de São Bartolo Longo, a súplica. Só pode haver alegria quando o vigário de Cristo percorre as ruas da humanidade, porque a sua própria presença nos leva a olhar para os céus, a buscar a verdadeira fonte da nossa alegria, que é uma pessoa, o Senhor Jesus, que morreu e ressuscitou por nós. Desarmamento é o único caminho para alcançar uma paz segura, defende a Santa Sé na ONU. Uma paz justa, segura e duradoura se fundamenta em um único pilar, o desarmamento. E o caminho necessário para alcançá-lo é a eliminação total das armas nucleares, e é oferecido pelo Tratado sobre a Proibição de Armas Nucleares. Nesse sentido, a Santa Sé faz um apelo a todos os estados que ainda não o fizeram a aderirem a ele, mantendo sempre no centro de sua reflexão as consequências humanitárias e ambientais catastróficas do uso de armas nucleares, com efeitos devastadores e de longo alcance, que transcende fronteiras e gerações. Essa é a recomendação feita na última sexta-feira, 1º de maio, pela missão permanente da Santa Sé junto às Nações Unidas em Nova York, por ocasião da 11ª Conferência de Revisão do Tratado sobre a Não Proliferação de Armas Nucleares, que se realiza de 27 de abril a 22 de maio. Em uma era de crescentes tensões sobre os fundamentos da segurança internacional, a indicação é necessário considerar as condições essenciais para uma paz duradoura. O desarmamento nuclear visa superar o modelo de segurança baseado no medo, na ameaça da força e na perpetuação da vulnerabilidade recíproca, que jamais poderá ser uma base estável e duradoura para a paz. A Santa Sé observa, portanto, o que chama de tendências preocupantes, como o ressurgimento da retórica nuclear, a expansão e modernização dos arsenais nucleares e a evolução das doutrinas de dissuasão de maneiras que podem reduzir o limite de intervenção. Soma-se a isso a erosão, tanto dos acordos de controle de armas quanto dos acordos de desarmamento, que há muito contribuem para a estabilidade, a transparência e a confiança. A eliminação total das armas nucleares não é uma aspiração distante, mas uma responsabilidade necessária que requer passos concretos e credíveis para alcançar uma paz mais justa, segura e duradoura. Expressando sua preocupação com a rápida integração de tecnologias emergentes, incluindo a inteligência artificial em sistemas nucleares, a missão permanente reitera a necessidade de promover medidas de redução do risco nuclear e de desescalada, tendo em mente a necessidade de limitar o papel das armas nucleares nas doutrinas de segurança e a importância de aumentar a transparência e fortalecer os canais de comunicação.
1: Dom Mário Antônio toma posse como arcebispo de Aparecida. A reportagem é da nossa colega Camila Moraes.
3: Dom Mário Antônio toma posse como arcebispo de Aparecida. A posse canônica do sexto arcebispo de Aparecida, em São Paulo, Dom Mário Antônio da Silva, foi realizada no sábado 2 de maio na Catedral Basílica de Aparecida, que é o Santuário Nacional. A preparação da celebração começou ainda em março, logo após o pedido de renúncia de Dom Orlando Brandes ter sido aceito pelo Papa Leão XIV e ser nomeado Dom Mário Antônio da Silva, até então arcebispo de Cuiabá, como seu substituto. Participaram da celebração bispos da província eclesiástica de Aparecida, como também do Regional Sul 1 e Regional Oeste 2, onde está inserida a Arquidiocese de Cuiabá, local que passa a ser sede vacante. Também estiveram presentes cardeais e o Núncio Apostólico no Brasil, Dom João Batista de IV, além de religiosos e religiosas e leigos da Arquidiocese. Autoridades civis, como o vice-presidente da República, Geraldo Alckmin, também participaram. Seguindo o rito canônico, Dom Mário Antônio foi acolhido em frente à fachada norte do Santuário Nacional pelo Núncio Apostólico, Dom João Batista, e pelo arcebispo emérito, Dom Orlando Brandes. Depois, houve a reverência ao crucifixo levado pelo reitor do Santuário Nacional, Padre Eduardo Catalfo, e Padre Marcos Vinícius da Silva, o vigário-geral da Arquidiocese de Aparecida. Dom Mário aspergiu água benta pelos corredores da Basílica e rezou diante do Sacrário na Capela do Santíssimo. Ele também recebeu o báculo, símbolo do pastor naquela arquidiocese. Em sua primeira homilia, Dom Mário afirmou que o verdadeiro programa de vida e até mesmo do Ministério Episcopal é viver a Páscoa e dar muitos frutos. Ele também fez um apelo ao fortalecimento das obras sociais e da Cáritas, da qual é presidente. Citou a urgência de enfrentar a violência, inclusive o feminicídio no Brasil. Dom Mário Antônio agradeceu a presença dos familiares e também a organização da posse pelos missionários redentoristas e padres da Arquidiocese de Aparecida.
1: Uma situação complexa, em meio a mãos estendidas e ameaças de ataque, põe em risco a frágil trégua de 4 semanas e a vacilante mediação para pôr fim ao conflito entre os Estados Unidos e o Irã. Teherã lançou ataques contra os Emirados Árabes Unidos e Omã, nos quais 2 pessoas ficaram feridas. Não tínhamos a intenção de atingir os Emirados, disse o Irã posteriormente, em meio ao crescente alarme no Golfo. A batalha agora se deslocou efetivamente para Hormuz, em meio a declarações e negações sobre a operação estadunidense Projeto Liberdade, Project Freedom. Os militares dos Estados Unidos alegaram ter interceptado mísseis e drones iranianos que tinham como alvo seus navios, os quais auxiliavam embarcações na passagem estratégica e ter neutralizado 6 pequenas embarcações iranianas. Este é um evento que nunca aconteceu, de acordo com Teherã, que reitera seu controle da passagem marítima e alega ter atingido um navio de guerra dos Estados Unidos perto da ilha de Jask, uma alegação que Washington nega. O que parece certo, neste momento, é que foi uma embarcação sul-coreana que foi atingida. Este evento levou o presidente dos Estados Unidos, Donald Trump, a pedir à Coreia do Sul que se juntasse ao Projeto Liberdade. Este é um bom momento para nossos parceiros intensificarem seus esforços e pressionarem o Irã, acrescentou o secretário do Tesouro, Scott Bessent, que também abordou a China com uma proposta para auxiliar nos esforços para abrir o estreito. Enquanto isso, o papel da operação dos Estados Unidos foi confirmado pela gigante dinamarquesa de transporte de carga Maersk, que anunciou que, na segunda-feira, 4 de maio, um de seus navios conseguiu passar pelo estreito sob escolta militar dos Estados Unidos. O Irã será varrido da face da terra se atacar navios estadunidenses envolvidos no Projeto Liberdade, ameaçou o chefe da Casa Branca, embora tenha descrito o Teherã como mais maleável e as negociações em curso como muito positivas. Por sua vez, o Irã afirmou que eventos como os de Hormuz sinalizam que não há solução militar para a crise política. As negociações, acrescentou o Teherã, estão progredindo graças aos esforços do Paquistão. Os Estados Unidos devem se precaver para não serem arrastados para um pântano novamente por mal intencionados, disse o ministro das Relações Exteriores iraniano Abbas Araghchi. Os Emirados Árabes Unidos devem fazer o mesmo, acrescentou ele. O Papa Leão XIV recebeu o livro Livres sob a Graça na Escola de Santo Agostinho diante dos desafios da história, publicado pela Livraria Editora Vaticana, uma coletânea de discursos de seu período como prior-geral da Ordem de Santo Agostinho, de 2001 a 2013. O primeiro exemplar da edição italiana do livro, disponível nas livrarias desde esta segunda-feira, 4 de maio, foi entregue ao pontífice pelo padre Joseph Fahel, atual prior-geral da Ordem de Santo Agostinho, que promoveu a publicação do livro, juntamente com o padre agostiniano Rocco Ronzani, prefeito do Arquivo Apostólico Vaticano e um dos editores do volume, e Lorenzo Fazzini, diretor editorial da Livraria Editora Vaticana. O livro, além do padre Ronzani, também foi editado pelo padre Miguel Ángel Martín Juárez e pelo padre Michael de Gregório, ambos agostinianos. O texto será publicado nos próximos meses em vários idiomas e está sendo traduzido para 30 países em todo o mundo. Como anunciado anteriormente pela Editora Vaticana na Feira Internacional do Livro de Frankfurt, em outubro de 2025, este de Robert Francis Prevost oferece uma compreensão mais profunda da espiritualidade do Papa Leão XIV. O livro Livres sob a Graça tem sua apresentação esta quarta-feira em Roma, às 17 horas locais, no Pontifício Instituto Patrístico Augustinianum, feita pelo cardeal Pietro Parolin, secretário de Estado, pelo padre Joseph Fahel, prior-geral da Ordem de Santo Agostinho, por Paulo Ruffini, prefeito do Dicastério para a Comunicação, por Maria Grazia Calandrone, escritora, e por Andrea Tornielli, diretor editorial da Mídia Vaticana.

0: E assim, amigo ouvinte, chegamos ao final do nosso programa desta terça-feira. Como sempre, agradecendo pelo carinho da sintonia, prometemos estar de volta amanhã neste mesmo horário, se Deus quiser. Você, como sempre, o nosso forte abraço e até lá.
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2: 15 horas e 56 minutos.
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16 horas, 1 minuto, 4 e 1 da tarde desta terça-feira, 5 de maio de 2026. Eu sou Wesley Dagani e vou junto com vocês a partir de agora com o nosso lance rápido que está no ar. Tarde de terça-feira, 5 de 5 de 2026, você vai chegando junto com a gente nesse momento na nossa Princesa do Sul, 26,5 graus, 82% a umidade relativa do ar e sensação térmica em 29 graus, uma tarde muito boa na cidade de Pelotas. Você vai chegando nos 1160m, no ru.cepel.edu.br, na nossa live lá no YouTube, a nossa live já está no ar, você vai chegando por lá junto com a gente também e vai interagindo, mandando sua mensagem em 053-98413-5473. 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É tarde de UEFA Champions League, é tarde de preparação, de foco na Recopa Gaúcha. É muita informação que chega junto com o nosso lance rápido a partir de agora aqui na Rádio Universidade. E você vem chegando junto com as manchetes do programa de hoje. Música.

0: Brasil treina, se prepara e foca na Recopa Gaúcha, a partida contra o Internacional que será realizada nesta quarta-feira. A partir das 8 horas da noite, o Brasil decide um título importante para pensar a sequência da sua temporada. Mas, fora de campo, a Assembleia de Credores é cancelada pela Justiça. E o Brasil vai tentando se reorganizar como clube e também como equipe, depois da derrota para o Marcílio, para pensar o confronto com o Internacional. Como chega esse Inter? Será que é uma equipe mista, uma equipe reserva, uma equipe sub-20? Vamos saber muito sobre o que envolve essa equipe colorada, que daqui a pouquinho deve ter os relacionados divulgados. Com Borré e Anthony viajando a Pelotas, o Internacional vem já se movimentando para a chegada daqui a pouquinho aqui na Princesa do Sul. Tem ainda a Série D de Campeonato Brasileiro com informações por parte do São José, que empatou, é do Grupo do Brasil, empatou no último final de semana. A gente vai trazer também destaques que envolvem a equipe do Zequinha. Ainda tem o nosso super placar, então são muitas informações. É pra você e com você, é o nosso lance rápido que está no ar. E você vai chegando junto nos 1160M, no rio.cpel.edu.br, na nossa live lá no YouTube, Rádio Universidade de Pelotas. A nossa live já está no ar, você vai interagindo por lá, deixa o seu like, se inscreve no nosso canal lá no YouTube, mande seu comentário, também mande sua mensagem no 053-98413-5473. Eu nunca estou sozinho. Lucas Sabião, tudo bem, Lucas? Boa tarde.
1: Boa tarde, Wesley, boa tarde ao Jorge Alves na mesa de áudio, Alessandra na produção e, claro, a todo mundo sintonizado conosco para mais um lance rápido. Pré-jogo, né, Wesley? O famoso pré-jogo por aqui no lance, de um grande jogo, de uma decisão, de jogo que vale título. Então, falando desse Inter que daqui a pouco deve vir mais forte do que o esperado, com atletas que têm maior rodagem dentro da Série A do Campeonato Brasileiro. Então, é um desafio que já era grande para o Brasil, vai ficando cada vez maior, mas é jogo grande e a expectativa sempre foi essa. Então, falaremos sobre isso, falaremos sobre o Grêmio Esportivo Brasil, que fora de campo teve essa questão da Assembleia cancelada, né? É uma questão que o clube trata com normalidade, mas preocupa, né? Porque é uma situação que já vai virando novela, faz parte de todo o processo burocrático, né? Mas o clube deseja encerrar isso de uma vez e fica mais uma vez nessa indefinição, mas falaremos sobre isso, também sobre Série D de Campeonato Brasileiro. Conversei com o Nilton Batista, executivo de futebol do São José, o Zequinha, que promete e está na expectativa de se unir, de fazer uma retomada nesse segundo turno, né? Porque é muito negativo. Muito negativo, 2 pontos nesse primeiro turno, não venceu. E agora quer, junto com a Gel, junto com o grupo, se fechar e realmente fazer uma retomada. Já tem o jogo contra o Azures no Passo da Areia. E como a gente fala no Papo da Bola, o Nilton falou, é um jogo da morte. É a final de Copa do Mundo, quem vencer está vivo, quem perder muito provavelmente já está eliminado. Enfim, muitos assuntos, o Wesley também, questão do Pelotas, se movimentando também por questão de, quem sabe, uma possibilidade de sociedade anônima do futebol ou um novo modelo de gestão. Também tenho mais informações para trazer por aqui. Mas enfim, também acompanhando o Champions League, Arsenal e Atlético de Madrid, porque daí saiu o vice-campeão, né, Wesley?
0: Exatamente, assim a gente chega. Vamos trazer então a trilha por parte da Liga dos Campeões. Vamos falar de UEFA Champions League aqui dentro do nosso lance rápido.
2: Confira as informações do giro da Champions League.
0: Tem bola rolando, lá na Inglaterra. Agregado 1-1, por enquanto 0-0, 6 minutos de bola rolando, 0 para o Arsenal, 0 também para o Atlético de Madrid, disputa do vice-campeão?
1: Pois é, eu tô aqui batendo cabeça porque eu acho que não tem favorito, mesmo o Arsenal sendo mandante, é o Arsenal, não podemos esquecer, é uma equipe que nos últimos tempos, mas na história, pipoca bastante, na Premier League está sendo campeão, claro, por sua campanha, mas porque eu também, o Manchester City tropeçou, mas ainda tem campanha, acho que vai ser campeão na Inglaterra, mas sofrido mais do que deveria, né? Mas voltando à Champions League, acho que é um jogo completamente em aberto. A gente brinca que é o duelo de vice-campeão, porque do outro lado a gente teve simplesmente PSG e Bayern de Munique. Primeiro jogo 5-4. Expectativa grande também amanhã, porque tem o jogo da volta e não se espera menos do que isso novamente, né, Wesley? Mas, enfim, é futebol. É futebol. Dentro desse jogo, eu não subestimo o Atlético, porque por o Simeone, muito tempo de casa, é acostumado a montar retranca quando é preciso, está jogando fora de casa, tem muito gosto amargo o Simeone, o Atlético de Madrid dentro da Champions, então é uma equipe que criou casca com as feridas que teve, e olha, não sei se desperdiçaria uma oportunidade de passar a uma decisão, e numa final pra mim é tudo em aberto, né, mas enfim, do outro lado o PSG e o Bayern de Munique subiram muito o nível, vamos acompanhar, o Arsenal acaba tendo um leve favoritismo por estar em casa, mas eu acho que é um duelo completamente aberto que a gente acompanha na tarde dessa terça-feira.
0: Equilibrado acredito, mas acredito que vai dar Arsenal aí dentro deste confronto, aí começo de jogo, recém, né? Então a gente vai acompanhando e atualizando durante aqui o nosso lance rápido, que a gente vai seguindo 16 horas 9 minutos para trazer as primeiras informações do nosso Bate-Bola Brapel. Para falar do extracampo do Grêmio Esportivo Brasil, porque a Assembleia Geral de Credores é cancelada pela Justiça. Está lá já nas nossas redes sociais, no @ Rádio Universidade, né, pro torcedor chavante que quiser ir lá estar sabendo um pouco mais de detalhes, mas foi o seguinte, o Brasil teve a Assembleia Geral de Credores cancelada pela Justiça por falta de informações consideradas essenciais ao processo de recuperação judicial. A decisão aponta inconsistências, ausência de documentos e baixa transparência sobre pontos centrais, como a venda de 90% das ações da SAF. Em comunicado oficial, a administração judicial confirmou o cancelamento e destacou que a medida visa assegurar pleno acesso dos credores aos dados antes da votação do plano. O clube deverá apresentar um plano modificativo e um novo laudo de viabilidade econômica, além de esclarecer a negociação com a Chavante Participações. A gente até tentou trazer, né, voz por parte das advogadas, né, lá do Pauli Santos, né, que é a empresa de advocacia, acabou que não querem se manifestar neste primeiro momento, mas nos disponibilizaram a nota oficial, que também está lá nas nossas redes, que eu vou trazer aqui para o ouvinte, que é o seguinte, um comunicado aos credores e demais interessados. Grêmio Esportivo Brasil, né, o Brasil, em recuperação judicial. A Administração Judicial da Recuperação Judicial do Grêmio Esportivo Brasil informa que o juízo da vara empresarial da comarca de Pelotas, por decisão proferida em 4/5/2026, determinou o cancelamento da Assembleia Geral de Credores, anteriormente designada para os dias 5 e 14 de maio de 2026. A medida adotada para os credores, para que os credores possam ter pleno e adequado conhecimento dos atos relacionados à constituição da SAF e a pretendida alienação de 90% de suas ações para Chavante Participações LTDA antes de deliberarem sobre o plano de recuperação judicial. O devedor foi intimado a apresentar plano modificativo e laudo de viabilidade econômico-financeira atualizados que contemplem referida operação, em observância aos requisitos da Lei nº 11.101 de 2005. A Administração Judicial reafirma seu compromisso com a regularidade, transparência e proteção dos interesses dos credores no procedimento de recuperação judicial do Grêmio Esportivo Brasil e foi assinado pela Fiverzani Pauli Santos, que é a Administração Judicial LTDA. Então, está aí também na nossa live lá no YouTube para o torcedor que quiser estar sabendo mais um pouquinho sobre o que envolve. Então, essa informação inicial que foi divulgada pela GZH, a gente correu atrás desta confirmação. Tivemos esta confirmação por parte da empresa de advocacia, até aqui trazendo, né, mais o que envolve, né, a resposta que eu tive, porque eu tentei contato, né, tentei trazer a voz também por parte da administração judicial, que disse que por hora, né, ainda não há novas datas e no mais também não iriam fazer novas manifestações, e diz que é uma questão muito técnica também que envolve esse momento dessa situação da recuperação judicial do clube. Então está, né, cancelada esta Assembleia Geral de Credores que estava marcada em primeira chamada para hoje, dia 5, e a segunda chamada para o dia 14 de maio de 2026. Essas as nossas primeiras informações, trazendo esse destaque, né, fortemente do que envolve a dupla Brapel. E assim a gente vai dando sequência no nosso lance rápido para trazer as informações do Campeonato Brasileiro. As informações do Campeonato Brasileiro a partir de agora, aqui dentro do nosso lance rápido, são 16 horas e 13 minutos, porque a gente vai trazer a voz de Newton Batista. Lucas Fabião conversou contigo sobre a situação de São José, que ainda delicada, mas tentando respirar.
1: Essa é a questão, né? Porque o São José tem o primeiro turno, dá pra dizer, desastroso, né? Não venceu, somou 2 pontos... E o que o Newton traz é que nessa mudança de trabalho, né, sai o Gabardo, que foi pro Ipiranga, e traz o Argel, que é um treinador que todos nós conhecemos, de tradição no futebol brasileiro, e os 2 pontos somados do São José na competição foram com o Argel. Então, na avaliação do Newton, é que, claro, precisaria da vitória e estão buscando por isso, mas um empate contra o Brasil, por exemplo, no Passo da Areia, segundo o Newton, não pode ser considerado negativo, porque é um clássico e um adversário difícil. Em circunstâncias normais, empatar no Paraná fora de casa contra o Azures buscando um empate também não seria um cenário negativo, como fala o Newton. Mas o problema foi o começo do campeonato. Foi uma arrancada muito negativa. O 3-0 contra o Blumenau, foi, segundo a avaliação interna do Zequinha, é que foi o desastre na questão de atuação, de resultado e tudo mais. Depois são percalços do futebol. Mas agora começa uma multitarefa, uma união dentro do clube para sim se classificar e sim seguir lutando dentro dessa Série D, né? Agora começa o segundo turno e já no próximo final de semana o São José recebe novamente, enfrenta novamente o Azures e recebe a equipe. Então é um jogo considerado pelo São José fundamental, é vida ou morte. Quem perder, segundo a avaliação do Newton, está fora da Série D, porque acaba que tu estaria se isolando na lanterna. Mas então a expectativa dentro do clube é de uma retomada, é que o São José está crescendo e tem possibilidade de crescimento, e tudo começa a partir de agora, nesse próximo final de semana, na próxima partida. Mas vamos escutar então aqui no nosso lance rápido, Jorge Alves, Newton Batista, diretor executivo do São José, que trouxe toda essa avaliação do futuro do Zequinha na competição. Estamos recebendo aqui na Rádio Universidade Newton Batista, executivo de futebol do São José, o Zequinha, que empatou no último domingo com a equipe do Azures pela 5ª rodada da Série D do Campeonato Brasileiro, fechando esse primeiro turno. E para a gente falar então dessa sequência do Zequinha dentro da competição, Newton, obrigado por atender a Rádio Universidade, obrigado pela atenção de sempre. E primeiramente queria te pedir uma avaliação desse empate, foi até o Paraná enfrentar essa equipe do Azures, buscou empate e somou um pontinho, como que ficou a avaliação de vocês desse confronto? Uma boa tarde.
3: Boa tarde, Lucas, é um prazer estar falando contigo e com os ouvintes da Rádio Universidade. Na verdade, estamos tentando reverter a nossa situação na tabela, não estamos numa situação cômoda. Tivemos os últimos 2 jogos, 2 empates com o Brasil aqui, agora com o Azures fora. E temos 5 decisões pela frente agora. Vamos tratar jogo a jogo, cada uma vai ser uma final de Copa do Mundo para nós, para tentar reverter a situação e buscar a classificação, que ainda é possível, né?
1: Com certeza, com certeza. E falando desse confronto contra o Azures, como que ficou a avaliação de vocês? O Argel vai tendo mais tempo, né, de trabalho, vai para a sua segunda partida. É, foi um confronto das duas equipes que estão fora da zona de classificação nesse momento, né? E dentro das dificuldades, o São José buscou o empate e ficou com 1 ponto. Dentro do desempenho, da análise de vocês, desse trabalho de retomada, como que vocês avaliaram essa partida, o desempenho do São José?
3: Na verdade, o Argel está conhecendo os atletas, está tentando botar a metodologia de trabalho dele. É, teve 2 jogos no comando dele, né? 2 empates. E eu acho que o nosso problema foi o início da competição, né? Antes desses 2 jogos, porque se tu colocar no papel um empate fora de casa contra o Azures, é uma questão normal. Empatar com o Brasil de Pelotas em casa também é um adversário forte, sempre é clássico, também é normal. Então, eu acho que o time vem numa evolução, vem numa crescente. E tenho certeza que o professor vai ver a melhor maneira da gente trabalhar esses 5 jogos, essas decisões, e tentar buscar elas, porque eu acho que a gente ganhando 3 partidas e empatando uma desses 5 confrontos, a gente consegue a classificação. Então é trabalhar jogo a jogo, forte, o trabalho é pesado, o pessoal está entendendo a metodologia de trabalho dele e tenho certeza que ele vai conseguir reverter essa situação, porque, como eu te falei, o problema não foi os últimos dois jogos, mas sim os jogos anteriores, que nosso rendimento foi muito abaixo e deixou nós nessa situação que nós nos encontramos hoje. Porque os dois últimos jogos, Brasil em casa e o Azul fora, dois empates são resultados normais que poderiam acontecer num grupo que é muito equilibrado. Eu não vejo assim uma equipe que dispare, que seja melhor do que as outras. Eu acho que tá todo mundo no mesmo nível e o detalhe está fazendo diferença.
1: Com
3: Não
1: certeza.
3: fez a diferença contra nós, mas eu acho que agora, quem sabe a gente tem um pouquinho mais de sorte, o detalhe começa a fazer diferença a nosso favor.
1: Com certeza. Até queria seguir nesse gancho, Newton, que tu mencionou dessa avaliação, né? Que o começo de campeonato do São José é que está pegando mais o momento, né? Então, com esse empate contra o Azures, teve encerramento esse primeiro turno. Seguindo nessa onda, tu já mencionou um pouquinho que foi essa arrancada, mas da tua avaliação, da avaliação de vocês, o que que vocês atribuem a esse primeiro turno negativo? É, começou lá contra o Blumenau numa derrota dolorida, né? Em casa, acaba tomando 3-0 para o Blumenau e não conseguiu vencer nessa primeira parte da Série D. Seguindo nessa tocada, como que ficou a avaliação de vocês? E agora, claro, já virão da página para uma retomada nesse segundo turno.
3: Na verdade, o jogo que nós não jogamos bem foi o jogo contra o Blumenau, que nós perdemos em casa de 3 a 0 e podíamos ter tomado 5, se não fosse o Fábio Ramp. Mas os outros jogos, nós, na minha avaliação, nós jogamos melhor do que o São José, lá no Paraná, e perdemos o jogo, mas tivemos mais volume que São José. E contra o Marcílio, nós fizemos um jogo de igual para igual também, que nós podíamos ter empatado ou ter ganho o jogo. Mas o passado não adianta a gente querer remoer o que passou, passou. A gente tem que pensar daqui para frente. Tem que pensar no trabalho do professor Argel, que está começando a executar um trabalho com nós, e ele não perdeu ainda, está invicto, né? Não ganhou, mas também não perdeu. Já conseguiu mudar o estado anímico do grupo, e eu tenho certeza que no sábado agora a primeira vitória vai vir, respeitando o adversário Azures, mas nós estamos na nossa casa e nós precisamos muito dessa vitória, e tenho certeza que com o apoio do nosso torcedor e o trabalho que a comissão técnica está desenvolvendo, nós vamos conseguir um resultado positivo já agora no sábado.
1: Com certeza, e até falando então desse Argel Fuchs, que os pontos que o São José conquista dentro dessa competição é com ele, né? Então eu queria te pedir, tu já mencionou um pouquinho que ele ainda tá conhecendo o elenco, ainda tá pegando o ritmo. Queria te perguntar para ti como tem sido a avaliação de vocês em cima desse trabalho. Falou que a parte anímica mexeu bastante e é a tradição, né, da carreira que tem o Argel. A gente debate por aqui que, claro, além da mudança de postura, a parte anímica do São José seria bastante mexida com a chegada do treinador. Mas agora, tendo mais uma semana de treinamento, como que fica a expectativa de vocês com o trabalho do Argel para conseguir essa retomada?
3: Na verdade, professor Argel, a gente não tem que falar, o currículo dele fala por si, né? É um vencedor. E a gente sabe que chegou com um grupo montado, não foi um grupo que ele trouxe, então ele está conhecendo os jogadores, características de cada um, está procurando encontrar a melhor formação. E eu acho que quanto mais tempo passa, mais entrosado ele fica com o grupo, e tenho certeza que ele vai conseguir reverter essa situação.
1: E agora, de olho nesse segundo turno, estava até conferindo por aqui, o São José, nessa segunda parte da Série D, possui a maior parte dos seus jogos em casa, né? E queria então pedir uma avaliação tua dessa expectativa para essa retomada, de fazer o fator local ser importante. Francisco Novoleto, como sempre, foi forte para o São José, porque agora tem mais 5 oportunidades e a expectativa é sim buscar a classificação e aproveitando esse fator que a maior parte dos jogos são em casa.
3: Independente disso, Lucas, de ser três partidas em casa e duas fora, eu acho que o São José tem, como foi surpreendido dentro de casa, ele tem que surpreender fora também. Então, o Projeto tem uma maneira que ele vai saber essas cinco decisões que a gente tem, ele vai saber montar o time jogo a jogo para ver o que que nós necessitamos e procurar achar a melhor formação, a melhor equipe entre os atletas que ele tem para poder buscar as vitórias. E a gente precisa retomar as vitórias o quanto antes possível. E eu acho que sábado nós não podemos deixar escapar. Nós temos que buscar essa vitória sábado do primeiro ao último minuto, como eu te falei, com o apoio do torcedor. E já vai ter mais uma semana de trabalho pro professor. E eu acho que estamos no caminho certo. E como eu te falei, ele é um vencedor. Ele não veio aqui para deixar o São José fora desse quadrangular. Ele veio aqui para buscar a classificação e buscar os objetivos do São José, e tenho certeza que estamos no caminho certo e que com o trabalho, com o tempo, com o conhecimento que ele está tendo dos atletas, isso vai acontecer.
4: Com certeza. Para a gente finalizar então, Nilton, falando sobre essa partida, né? Agora é chumbo trocado, né? Foi até o Paraná e agora vai receber essa equipe do Azures. E agora tem mais a semana o professor Agel para seguir os seus trabalhos, seguir nessa evolução. Como que fica a expectativa? Nesse momento, São José é o lanterna do grupo com 2 pontos, está a 5 pontos da zona de classificação. Inclusive, o Brasil é o 4º colocado com 7 pontos. E dependendo dos resultados, paralelo pode diminuir essa a diferença de 5 para 2. Como que fica a expectativa para esse confronto contra o Azures, que é aquilo, né, que a gente sempre pontua, é um Azures também que está numa situação complicada e vai querer surpreender também.
3: Na verdade, eu acho que o Azures São José joga o jogo da vida no sábado aqui. O time do Azures bem treinado pelo professor Alexandre Galo também, vai nos criar dificuldade, a gente sabe disso, como tivemos grande dificuldade lá no Paraná para jogar contra eles. Mas nós temos que fazer a diferença do nosso mando e, de qualquer maneira, buscar a nossa vitória. Porque eu acho que o empate foi ruim para as duas equipes lá no Paraná, e um caso de empate aqui também vai ser muito ruim para as duas equipes, vai ficar muito distante. E eu acho que a equipe que perder esse duelo pode ficar para trás, praticamente fora da competição, né? Então é um jogo de vida ou morte. Como eu te falei, a gente tem 5 finais pela frente, 5 decisões, e a primeira vai ser no sábado aqui. Vamos trabalhar forte para que consigamos a primeira vitória na competição e, consequentemente, sair dessa situação de último colocado na tabela.
4: Tá certo, esse é Nilton Batista, executivo de futebol do Zequinha. Zequinha, então, que segue a sua campanha dentro da Série D do Campeonato Brasileiro. Nilton, obrigado novamente pela atenção e a gente conversa numa próxima oportunidade. Uma boa tarde.
3: Eu que agradeço, Lucas, é um prazer estar falando com vocês da Rádio Universidade, e estou sempre à disposição quando precisares. Uma boa tarde para vocês.

0: Muito bem, tá? Então, a palavra de Newton Batista, técnico da equipe do São José, que hoje é o lanterna do grupo A16, tem apenas 2 pontos conquistados, está 5 pontos atrás do Brasil, que é o quarto, com 7. Na sexta rodada, o São José recebe o Azures nessa partida aí, que é a famosa vida ou morte, como citou o Lucas anteriormente, próximo sábado, dia 9, 7 horas da noite, contra a equipe do Azures, então, no Francisco Noveleto. As informações por parte do Zequim, aqui também dentro do nosso Lance Rápido. 16 horas 26 minutos da tarde desta terça-feira, 5/5/2026, 25 minutos de bola rolando, 0 para o Arsenal, 0 também para a equipe do Atlético de Madrid. A gente vai para um rápido intervalo aqui dentro do nosso Lance Rápido, mas não sai daí, depois do intervalo tem as informações do Internacional, como chega essa equipe colorada para o confronto de amanhã, e mais bate-bola Brapel e a entrevista coletiva do técnico Gilson Maciel.
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0: 16 horas 30 minutos, 4:30 da tarde desta terça-feira, 5 de maio de 2026, é o nosso lance rápido de volta em nome de peças, acessórios Pioneiro, também em nome de UCPEL, que a gente vai diretamente com as informações dos adversários da dupla. Para falar do Internacional, como chega essa equipe colorada para o confronto desta Recopa Gaúcha, o que esperar do Inter, que já está se direcionando até Pelotas, o que se tem de informação é que às 5:30 da tarde o Inter deve estar presente aqui na Princesa do Sul para o confronto de amanhã. E aquele planejamento, né, de utilizar jogadores de reserva, jogadores que não vinham atuando com a camisa colorada, ao que parece vai ter algum tipo de mudança. Também o goleiro Anthony, o meia Alex, o atacante Borré, existe a possibilidade deles estarem vindo a Pelotas. A gente estava ali durante ali teve a entrevista coletiva do técnico Gilson Maciel hoje, né? Estávamos junto com os colegas lá, analisando as imagens do ônibus do Internacional que alguns atletas postam, e analisando até mesmo cabelo. Um parecia o Borré, parecia o Borré, e aí a gente foi olhando ali para ver se existia essa possibilidade, né? Então, deve vir aí mais jogadores, né? Além daqueles que não tem tanta minutagem nessa temporada com a camisa colorada, mas a gente vai conhecer um pouco mais desse Inter, o que espera dessa equipe colorada, porque conversamos com o setorista colorado, nosso colega Renan Ferreira, e a gente escuta agora aqui no Lance Rápido.
1: Fala agora aqui na Rádio Universidade, eterno membro do time da Bola Branca, Renan Ferreira, repórter da Rádio Grenal. Muito boa tarde, Renan. É sempre um prazer estar falando contigo aqui na Rádio Universidade mais uma vez. Tudo certo?
2: Tudo certo. Boa tarde, João, a toda a audiência aí da Rádio Universidade. Sempre um prazer falar com os amigos aí na casa que eu fui tão feliz e realizado. Então, vamos bater um papo aí, né, sobre esse jogo, essa final aí que os times aí do Brasil, do Inter, vão se encontrar.
1: Bom, Renan, para começar, queria te perguntar, né, como é que está sendo vista aí na aldeia, né, essa final? É uma Recopa que a gente vê que geralmente a dupla da capital ela não dá tanta importância, principalmente quando o jogo não é em Porto Alegre, mas é um Inter que não está num momento para estar tá negando, digamos assim, oportunidades de vitória, oportunidades de ter, né, um bom

0: um título que para eles aqui na capital, que disputam grandes competições nacionais e internacionais, possa ser aí colocado lá na quarta, terceira, quarta prateleira. Mas dentro do ambiente do jogo, há uma ideia, né, de o Internacional ir até Pelotas, fazer um bom jogo, ser campeão da Recopa Gaúcha, porque o que, que acontece? Há todo esse desdém, de certa forma, com a competição, mas ao mesmo tempo perder não fica uma imagem boa, digamos assim, para o time da capital, né? Então, o Internacional, a gente vai falar mais para frente, né, vai mandar um time bem alternativo, mas com alguns bons jogadores, alguns jogadores do elenco principal. E o principal, acho que é isso. É um jogo que, por ser a Recopa Gaúcha, ele tem algumas questões, né, da torcida e da opinião colorada, digamos assim, que é a Recopa Gaúcha, enfim, é o torneio menor que o Gaúchão, mas dentro do ambiente do jogo, o Inter com certeza vai para tentar fazer vitória e tentar conquistar esse título, porque para eles aqui perder é pior do que não ganhar, do que ganhar, ou melhor, perder é pior do que ganhar, né? Digamos assim, se ganha, não fez mais que obrigação. Se perde, aí o tom de crítica sempre sobe, embora seja a Recopa Gaúcha, se perde, a porrada é igual.
1: Com certeza. Renan, como é que chega o Inter para esse confronto, né? O Inter que vem numa crescente no Campeonato Gaúcho, no Campeonato Brasileiro, perdão, nesse final de semana entrou, né, na sua partida dentro do Z4, consegue uma boa vitória contra o Fluminense do Beira-Rio, um público baixo, né? Como é que vocês têm avaliado também, né, esse momento do Inter, que claro, não é só do Inter, a gente vê em vários jogos a arena também praticamente vazia, torcedor, né, da dupla está cada vez mais crítico e cada vez mais, como eu já falei, né, para o torcedor do Pelotas, como já falei para o torcedor do Brasil algumas vezes, está abandonando, né? Acho que o torcedor gaúcho está cada vez mais distante do estádio, acho que ele não abandona o clube, mas abandona o estádio. Como é que vocês têm avaliado esse momento do Inter, que está ainda brigando, né, contra o rebaixamento, mas pelo menos fora da zona e ainda com um público que não tem sido o melhor, né, nesse momento nas suas partidas em casa?
0: Pois é, exatamente isso que tu falou, né? O torcedor meio que deu uma abandonada no Beira-Rio, e aqui eles falam publicamente, né, que o problema da maioria dos torcedores que não vão mais aos jogos, muitos deles sócios, ou que deixaram de pagar suas mensalidades, não tem mais suas carteirinhas, ou que seguem pagando porque são fiéis ao clube, mas mesmo assim não vão aos jogos, ou o público que não era sócio e não comparece mais nos jogos, é exclusivamente por conta da gestão Alessandro Barcelos, né? A gestão Alessandro Barcelos, por tudo que aconteceu em todos esses anos, contratações erradas, tomadas de decisões erradas, montagem de times abaixo do esperado, eliminações, alguns fiascos, alguns muitos fiascos dessa gestão Barcelos. Neste final, nessa reta final de gestão, né, que é o último ano agora em 2026, está impactando muito a presença de público no Beira-Rio. Então a torcida, ela está realmente bastante sentida com isso, que a gente viu em outros momentos, quando a corda esticou, apertou, e o Inter, como no final do Campeonato Brasileiro do ano passado, brigou para não cair, a torcida foi. Inclusive no jogo contra o Bragantino, onde o Inter estava rebaixado antes de começar a rodada. Então, quando o Inter precisa, a torcida geralmente vai. Agora, em jogos normais, né, corriqueiros de Campeonato Brasileiro, por exemplo, com jogos de meio de campeonato, de primeira fase agora, a torcida não está comparecendo muito, e a grande maioria dos protestos que a gente ouve aqui da torcida é por conta do Alessandro Barcelos, da gestão Alessandro Barcelos, porque o Paulo Pezzolano é um treinador bem avaliado pelo que ele está fazendo com pouco recurso, né, o Fabinho Soldado se mexendo com pouco dinheiro, o Abel Braga, que voltou da maneira que voltou no ano passado e fez uma recuperação ali no final do ano e salvou o Inter do rebaixamento. Então, as críticas, elas recaem sobre quem sobrou, né? Porque o D'Alessandro foi embora, né? Outros dirigentes saíram e o centralizador de tudo, que é o presidente Alessandro Barcelos, ele segue. Então, eu atribuo a ele, assim, 80% dos torcedores que não vão ao estádio são por protesto à gestão do Alessandro Barcelos.
1: Como é que vocês aí, né, da imprensa da capital têm analisado nesse confronto? A gente sabe que, por mais que seja um jogo que às vezes a equipe, né, os torcedores não acabam dando tanta importância, é um jogo da equipe da capital.

0: Então a imprensa sempre acaba repercutindo bastante, né? Claro que é uma Recopa, é um jogo fora de casa contra um Brasil, né, que está numa Série D, foi campeão ano passado, né, está ainda no processo também, né, que se fala um pouco, eu vejo que às vezes surge aí algumas informações, né, sobre a questão de SAF, de recuperação judicial, mas como é que tem sido avaliado, né, esse confronto, essa Recopa, ainda mais com o Inter que vem, né, com uma equipe mista e um time alternativo, como tu já falou, Renan?
1: Pois é, exatamente, né? É um jogo que o Inter encara como um jogo da temporada regular, vai para com o time alternativo, mas vai para tentar vencer o jogo, para ser campeão, né? Não pensa em usar o jogo como um treino, como um laboratório, assim, 100% como a gente já viu em outros momentos a dupla Grenal fazer, em momentos de gauchão, até na própria Recopa. Então não vai com aquele time 100% sub-20, com muitos jovens, assim. Vai com um time bem misto, assim, com jogadores que vão ganhar minutagem. Então o Inter ele não vai para jogar o jogo de qualquer maneira, né? Tanto é que o ponto central, Paulo Pezzolano, estará no Bento Freitas. Ele não vai. O Inter treinou agora no final da manhã, vai no começo da tarde, deve estar saindo por agora, se deslocar para Pelotas aí para um dia antes do jogo, com seu elenco aí misto, e amanhã de manhã o Paulo Pezzolano dá o treino aqui no CT Parque Gigante e depois vai de carro para comandar e ver de perto esse time que vai estar lá no em Pelotas contra o Brasil. Além de alguns destaques do elenco sub-20 que está jogando o Campeonato Brasileiro Série B nesse momento, tem 3 pontos, né? Faz uma campanha ruim, tem 3 derrotas e uma vitória. O time internacional na segunda divisão do sub-20 do Brasileirão, como o Benjamin, que já apareceu no time de cima, o João Victor, que já apareceu no time de cima, o ponta, o Benjamin volante, o Alisson, lateral esquerdo, também pode aparecer nesse time. E junto com esses destaques aí do time sub-20 do Internacional, vão aparecer, muito provavelmente, podem aparecer, né, jogadores com poucos minutos no time de cima. A exemplo do próprio Brian Aguirre, lateral direito, da dupla de zaga, né, que tá bem afastada, Juninho e Cleiton Sampaio, que estão hoje completamente fora dos planos, mas para um jogo como esse, para ganhar ritmo, né, e não ficar 100% do tempo parado e até entrar aqui numa vitrine para venda ou negociações, eles podem aparecer nesse time. Não está descartado também o uso, por exemplo, do Bruno Tabata, que era um cara que aparecia seguidamente nos jogos, acabou perdendo espaço, principalmente para o Alex, o garoto da base que vem vindo muito bem. E também o próprio Kaique, ponta esquerda, que veio do. Ponta direita, na verdade, que veio do Bahia, né? Não teve muitos minutos, teve uma lesão muscular, pode aparecer também nesse time do Internacional. Então é um misto bem reforçado, né? O goleiro, muito provavelmente, será o Cauã Jesus, goleiro do sub-20, que integra o elenco profissional, né? E na ausência do Rocher, está se recuperando de uma lesão na panturrilha. Ele é o segundo goleiro, né, com o Antony sendo titular. Então o Cauã Jesus pode aparecer no gol do Internacional, deve, na verdade, aparecer no gol do Internacional aí contra o Brasil. E na frente, o centroavante, os dois centroavantes que podem aparecer e brigam por essa oportunidade nesse jogo da Recopa Gaúcha, os olhos do Pezzolano, são dois jogadores da categoria de base, o Raikkonen e o João Bezerra. O Raikkonen já sub-20, joga pelo time sub-20 e pelo time profissional muitas vezes. O João Bezerra, ainda na idade sub-17, mas é um jogador que já teve participação no Gauchão, por exemplo, e busca essa vaga e incomoda o Raikkonen, de certa forma, ali numa opção ao Alejandro Oborré. Então, esses dois jogadores brigam muito pela essa terceira vaga de centroavança, digamos assim, e um dos dois vai aparecer com a camisa nova do Internacional para esse jogo da Recopa Gaúcha. Vai ser mais ou menos isso, né? Um time bem misto, mas com jogadores importantes, né? Como eu disse, pode aparecer o Bruno Tabata, o Kaique, os dois zagueiros do elenco principal. Pela direita pode aparecer o Brian Aguirre, junto com esses outros garotos aí do sub-20 e que também estão juntos, né, agregando o elenco profissional do Inter.
0: Para critério de comparação apenas, Renan, hoje teremos um Riestra e Grêmio, né, fora de casa, numa Sul-Americana que o Grêmio não está parecendo muito à vontade de jogar. Como é que a imprensa vem avaliando esses dois confrontos? Um Grêmio numa Sul-Americana que já não é um campeonato também de muita atração, né, fora de casa, e o Inter jogando, valendo um título, mas um título de Recopa aqui em Pelotas.
1: Pois é, né, tem essas comparações da dupla Grenal, sempre aparecem, a analisação do debate, ela sempre está presente. Então, o jogo do Grêmio, ele é visto com muito mais prioridade, né, por conta de se tratar de uma competição sul-americana e por se tratar de uma fase, né, de um jogo onde o Grêmio, se não tiver um resultado de 3 pontos, pode se complicar no grupo da Sul-Americana e pode ficar, inclusive, fora de uma segunda colocação para ir para a repescagem, né? Então, esse jogo do Grêmio, se o Grêmio tivesse ganho todos os jogos, né, e fosse mais um jogo da fase de grupos, acredito que a comparação estaria mais parelha. Mas por conta dos resultados ruins, o Grêmio está fora da zona de classificação direta, né, que é só o primeiro colocado, esse jogo do Grêmio tem um peso bem importante, até por ser fora de casa, o Grêmio não consegue ganhar fora de casa. Então esse jogo está sendo mais pesado e, dependendo do resultado, ele pode até tomar, né, o debate central das emissoras no dia de amanhã, porque, enfim, tudo aquilo que a gente sabe do Grêmio, fora de casa e tudo mais. Então, por esse motivo, né, pelo motivo da campanha ruim do Grêmio, esse jogo ele está sendo bem, tá sendo levado com uma mão bem pesada por quem comenta dos dois jogos. Acredito que se o Grêmio tivesse uma campanha melhor, mais folgado no grupo, seria muito parecido, né, porque o Riestra é um time, eu comparei até na outra semana, que o Grêmio jogou contra o Confiança, de Série C, seriam mais ou menos parecidos, né, um time de Série C e um time que é 28º colocado da Argentina de 30 clubes. Então, por conta do momento do Grêmio, que a mão é mais pesada para Grêmio e Riestra, mas se o momento do Tricolor fosse melhor, acho que seria muito parecido, porque são dois times com elencos muito mais baratos, né, com jogadores muito menos renomados, digamos assim, e que brigam ali por numa faixa menor, né, do que a dupla Grenal exige.
0: Tá certo, então, Renan, muito obrigado pela tua atenção conosco aqui na Rádio Universidade mais uma vez. Sempre um prazer estar conversando contigo, é sempre um prazer estar vendo, né, tua evolução, cada vez mais ganhando esse espaço merecido, cada vez mais evoluindo como profissional. A gente segue sempre aqui na torcida pelos nossos e amanhã esperamos, então, um grande confronto entre Grêmio Esportivo Brasil e Internacional, valendo o título da Recopa, Renan.
1: Pô, João, valeu, obrigado aí pelo convite, né, para participar aí com vocês aí na Rádio Universidade. Sempre um prazer falar com vocês também. Sigo acompanhando de longe aí as transmissões do Brasil na Série B. Infelizmente, uma derrota aí no último jogo, mas sigo acompanhando tanto vocês como o Grêmio Esportivo Brasil. Eu agradeço muito aí pelo convite e, quando precisar, só chamar aí que a gente está à disposição para atender vocês. Tamo junto.
0: Tamo junto, um abração, até mais.
1: Valeu.
0: Meu querido.
2: Muito bem, tá aí então a palavra do Renan Ferreira, nosso colega setorista aí do Internacional, trazendo aí detalhes que envolvem a equipe colorada, né? Que fica essa dúvida, né? Que Inter a gente vai ver aqui na Baixada Amanhã? A tendência é o misto quente, né? O famoso misto quente, né?
3: Do misto jogadores... quente é bom.
2: É muito. É. Jogadores que não vêm jogando, mas tem suas minutagens, né? Cleiton Sampaio, Juninho. Aí existe agora o Alex, né? Que está vindo aí nessa delegação. O Borré, acredito que é para banco. O Borré é para banco. O Antônio deve ser para banco também. Mas daqui a pouco, numa probabilidade, durante a partida, devem. O Borré, pelo menos, deve estar entrando durante a partida. O Bruno Henrique também, né? Então, é o misto quente que deve vir aí do Internacional. Mas acredito que a probabilidade aí do Brasil ter essa condição de estar batendo de frente, ela é bem grande, né?
3: Com toda certeza. Gostei da expressão misto quente, né? E acredito realmente que seja isso, porque não acredito que o Pezzolano vai fazer a galera vir passear em Pelotas, né? Então,
2: Pezzolano que amanhã ele dá um treino na manhã, de exato, quarta-feira, e depois ele vem de carro até Pelotas para comandar a equipe.
3: Exato. Mas nessa questão, se estão vindo para cá, mostra um pouco também do planejamento que ele tem. Podem não começar como titulares, mas acredito que depender das circunstâncias da partida também, podem sim entrar. Então é aquilo, né? Já não seria um jogo fácil, e tendo esses atletas que têm maior minutagem na equipe titular do Internacional, ou tendo oportunidades, dificulta o trabalho do Brasil, mas por que não, né? É aquela tônica que vem, né? o Brasil quase eliminou o Atlético Mineiro naquela Copa do Brasil em 2023, estando no patamar de Série D de Campeonato Brasileiro. Então, dificuldades vai encontrar, mas também pode entregar dificuldades ao Internacional, que como traz o Renan e o João trazendo também... O Inter não está bem, não está bem na temporada, vai oscilando bastante, e é um jogo que é aquilo, o Inter não vai se dar o luxo de perder... facilmente, porque enfim, ficaria o torcedor do Inter que cobra também, não gostaria. A gente vai ter um bom jogo amanhã, mas como tudo bem, mas eu não acredito que vai ser um misto quente, a gente não tem a lista de relacionados ainda Internacional.
2: Deve sair daqui a pouco, né? Durante o papo a gente já deve ter essa lista, mas por enquanto ainda não.
3: E a gente vai ter uma ideia maior do que vai ser esse Inter, mas com certeza vai ser um desafio difícil pro Grêmio Esportivo Brasil, mas por que não? Tem jogo.
2: Tem jogo, né? E a gente vai seguindo com o nosso Bate-Bola Brapel. Momentos finais do nosso lance rápido desta terça-feira, mas vamos ouvir um recorte do técnico Gilson Maciel, que falou com a imprensa e destacou como que o Brasil chega e avalia esse confronto desta quarta-feira.
4: Boa tarde, Gilson.
5: Boa tarde.
4: Partida importante, né, e decisiva já, o jogo único, né, que tem contra essa equipe do Internacional na quarta-feira. E sobre essa Recopa Gaúcha, né, a gente vê que por parte do Internacional, a gente vê até a tentativa de uma desvalorização por parte desta competição. Pelo lado do Brasil, a avaliação do Gilson, a avaliação da comissão técnica, junto à direção do clube. Qual o tamanho que tem este confronto desta quarta-feira, pensando nessa sequência de temporada de 2026?
5: Boa tarde. Para nós é uma grande decisão, é título, né? Nós estamos aí porque nós somos o último campeão da Copa FGF, né? Então, por merecimento. E a gente está feliz por estar vivendo esse momento. É uma nova fase do Brasil também. Então, a gente, não estão valorizando, eu não posso pensar por eles, mas nós estamos. Né? Nós estamos valorizando muito. Título sempre é importante, sempre marca, sempre fica para a história. Independente de qual for a disputa que estiver em jogo, nós vamos trabalhar para fazer o melhor, ainda que nós jogamos em casa, frente ao nosso torcedor, e a gente sabe que o torcedor ele é fundamental.
6: Gilson, boa tarde.
5: Boa tarde.
6: Eu queria que falasse um pouquinho como foi essa meia semana, podemos dizer assim, de treinamentos, essas atividades que tu fez desde o último sábado, né, desde o último jogo contra a equipe do Marcelo Dias, e também sobre a questão da escalação. Tu pedias jogadores de velocidade, tu pedias pontas, chegou primeiro o Robinho, que já chegou assumindo a titularidade da ponta esquerda, e na última semana chegou também o Andrei, que foi um dos melhores em campo, entrou no intervalo na partida contra o Marcelo. Como que tu pensa esse time do Brasil para amanhã, para ser um time propositivo, um time que consiga criar essas chances ofensivas e converter elas também?
5: A gente tem que ser equilibrado, né? Não importa se a gente estiver jogando com dois ou com três extremas, né? Com cinco jogadores na última linha. Nós temos por característica um time que marca bastante, marca forte. Se nos primeiros jogos a gente não tinha esse jogador com essa característica, né? Porque depois chegaram o Robinho e agora o Andrei, que entrou muito bem nesse último jogo nosso, né? A gente ganha com isso porque a gente tem esse jogador com uma característica mais aguda, né? Mas a gente sabe que do outro lado é o Internacional. Se vão vir com uma equipe alternativa, né? Foi o título que deram, mas é uma equipe que tem bons valores. A gente se preocupa na organização, marcar quando tiver que marcar, né? E quando tiver que jogar, aí sim. Esses jogadores que têm essa característica de velocidade, atacar fundo, né? Acredito que o Inter deva nos marcar um bloco alto, né? Então a gente vai ter que saber sair dessas dificuldades. Por isso a gente treinou, a gente vai fechar hoje praticamente, né? A parte tática, porque nós jogamos no sábado, domingo foi uma recuperação, até porque o resultado não foi o resultado que nós queríamos, né? E é uma semana atípica para nós, porque com o jogo no meio da semana, agora começa assim, Então a gente está muito preocupado na recuperação e para que a gente consiga fazer um grande jogo, né? Um jogo de um nível alto, com um poder de concentração alto, como a gente vem fazendo, né? Às vezes a concentração em pequenos momentos ela te deixa erros, né? Acabamos perdendo o último jogo numa situação de uma bola parada. Então isso é ensinamento agora com um nível de um time de Série A, né? Mesmo jogando em casa com a ajuda do nosso torcedor, a gente tem que ser um time cuidadoso, saber explorar os espaços que vão ser deixados, né? Mas a gente vai hoje fechar para montar o melhor 11 para amanhã, frente a essa final.
7: Gilson, boa tarde.
5: Boa tarde.
7: Num bloco de 5 jogos, tu já tem uma ideia do que o teu time já produziu, o que pode produzir, a gente já tem claro isso, mas o quanto o último resultado ele pode interferir na tua ideia de jogo, né? Para não ficar com a última impressão, ou a partir desse bloco tu vai ver os ajustes, até porque reforços chegaram ao longo do caminho, né? Dentro da tua ideia de jogo, quanto o último resultado ele te influencia a trocas ou não, ou tu analisa o bloco todo, porque o Brasil tem só 5 jogos no ano.
5: Marcelinho, eu vou te confessar que eu nem toquei no assunto ainda sobre o resultado no final de semana, até porque mudou a chave. É um jogo de mata, né? Não é nem mata-mata, é mata. Então, eu vou começar a colocar sobre o jogo do final de semana a partir de quinta-feira. Né? Então, assim, a gente sabe que é um outro contexto. É uma equipe de Série A, de brasileiro. É um jogo estadual, que duas equipes de tradição dentro do futebol gaúcho. Então a gente tem que ter todos esses cuidados, independente de vir o A, ou B ou C do Inter, é a camisa do Inter que vem. Né? Amanhã o torcedor do Internacional vai estar aqui. Por quê? Porque é o Inter. Então a gente estuda, a gente vai trabalhar em função desse jogo, dessa estrutura. É, não quer dizer que eu não tenha tirado alguns ensinamentos do último jogo, mas é diferente, né? É uma equipe que a gente sabe que tem um padrão, tem os comportamentos, né? O Pezzolano, ele tem uma forma de jogar, né? E nós assistimos os últimos jogos deles com a comissão, e é um time que pressiona alto, que tem uma transição defensiva rápida, né? Então assim, vai ser um grande jogo. O torcedor pode ter certeza que vai ser um grande jogo. A gente tem que ter inteligência de jogar, de fazer um grande jogo para conseguir o que a gente quer, que é o título, né? A gente vai trabalhar para isso, independente do adversário, ter os cuidados, a gente vem conversando para isso, para que a gente consiga atingir o nosso objetivo nesse momento, que é importante no novo período do Brasil aí de SAF, um título é importante para essa continuidade do processo.
7: Contra a equipe do Marcílio Dest, talvez esse confronto, no intervalo já a gente vê uma mudança dentro do estilo de jogo do Brasil, né? Porque entra o Andrei, aí fica com 2 pontas, entra o Masson também para fazer a função de camisa 10. Antes ainda do gol, por parte da equipe do Marcílio, já estava jogando de um formato diferente do primeiro tempo. Como é que vê também essa possibilidade de mudança? Jogadores que ficam à disposição, a gente viu o Robinho saindo mancando também, se estiver tudo certo com ele. Como é que está pensando esse confronto contra a equipe do Inter, dessa possibilidade daqui a pouco de ter, tendo agora, né, as opções por parte de pontas, de extremas, como gosta, para estar já à disponibilidade desse confronto?
5: Esse jogo contra o Marcílio, os primeiros acho que 15 minutos, de 10 a 15 minutos, nós custamos a entrar no jogo. Custamos, a gente não encaixava, a gente não conseguia ter o nosso padrão de jogo, né? Aí a gente foi jogando, foi conseguindo. Defensivamente, a gente é efetivo. Né? A gente tem 2 zagueiros hoje que estão muito bem, que é o Tony e o Lula. No último terço, nas tomadas de decisões em que a gente tem que melhorar, né? E não é fácil, não é fácil, porque são 2 meses de trabalho. A gente precisa achar esse momento certo, né, de tu fazer a conclusão, ou daqui a pouco esperar e fazer o passe, para um jogador melhor colocado, e isso aí requer tempo, não é assim, né? É, a gente, no segundo tempo, colocou um jogador de velocidade porque via durante o primeiro tempo que existia um espaço. Nós tivemos no primeiro tempo com algumas situações de transição, principalmente pelo lado direito, né? Então a gente colocou o Andrei, mas o Robinho depois logo saiu, a gente botou até o Daniel, que é um jogador também com essas características, né? É, a gente colocou o Maçon, que está chegando, são os meias que nós temos, agora tem o Guti também, que logo vai ter a sua oportunidade, então a gente vai trabalhar nisso, né? Pensando sempre em que a equipe evolua também no que diz o quesito ofensivamente, para que a gente possa aproveitar e um jogo que estava como estava o jogo contra o Marcílio, tenso, né? A gente teve chance de fazer gol e não conseguimos, e aí numa bola parada acabamos sofrendo, né? Então é aquilo que eu falo, é a concentração que às vezes baixa e tu acaba sofrendo um resultado que não era o que nós imaginávamos.
8: Gilson, te ouviu falar a certo momento, não sei se foi o contexto do jogo lá em Blumenau, que foi...
2: Muito bem, tá aí então um recorte do técnico Gilson Maciel na íntegra lá no nosso Spotify, Rádio Universidade de Pelotas, o torcedor pode acompanhar. E amanhã também, a partir das 5h30 da tarde, já estaremos ao vivo no YouTube. O pessoal do YouTube já fica ligado aí com a gente. Amanhã, a partir das 5h30, diretamente, somente no YouTube, a gente vai estar trazendo aí um especial pré-jogo para esse confronto entre Internacional e Brasil, Brasil Internacional, pela Recopa Gaúcha. A partir das 6h30, em todas as multiplataformas, estaremos aí no ar para o confronto decisivo entre Brasil e Inter e essa decisão de título por parte da equipe rubro-negra. Claro que às 4 horas tem o lance rápido, amanhã estaremos aqui presente, teremos aí o lance rápido das 4 às 5 horas da tarde e às 5h30 já iniciando diretamente no YouTube o nosso pré-jogo para esta decisão. Um abraço, Lucas, até amanhã.
3: Abraço, estava até pensando aqui, nosso pré-jogo começa então às 4 horas da tarde, mais cedo ainda.
2: Aí tem aquele ato ali das 5 às 5h30 para tomar um cafezinho.
3: Sim,
2: uma água. É. Aí volta às 5h30 lá no nosso YouTube. Para estar
3: exatamente, estaremos juntos então a partir das 5 horas, 5h30 no YouTube e aí 6h30 em cadeia aqui na rádio. Vai ser um pré-jogo digno de um grande jogo que teremos amanhã.
2: Digno da Rádio Universidade,
3: digno,
2: né?
3: Da Rádio
2: Emissora Esportiva da cidade, e a gente estará aí fazendo toda essa cobertura especial para este confronto, tá bem? Abraço a todos, abraço Jorge Alves, a gente volta então à noite, 7 horas da noite a gente volta com o Papo da Bola, mas fiquem com os Bira Barcelos e o Sam Alans aqui na Rádio Universidade. Abraço a todos, até mais, tchau!
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10: 17 horas. E um minuto.
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Muito boa tarde pra você de Pelotas, muito boa tarde pra você da região sul do Brasil, boa tarde mundo, porque tá começando mais uma edição do meu, do teu, do nosso programa, né, pela nossa rádio, programa Seu Balanço pela Rádio Universidade. Já estamos linkados com o nosso aplicativo juntamente com a Rádio Universidade até às 19 horas. Daqui a pouquinho, imagens pelo YouTube. Sejam todos bem-vindos. Hoje é terça de pizza. 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Enfim, é só você participar porque é 0800, é de grátis, é no mole, é por conta aí da rapaziada da Sabores e também do Rudinei Machado. Mas vamos lá. A coordenação e a produção é dele, Rudinei Machado. Na seleção musical, José Carlos Farias. Técnica, ele. Jorge Alves, o Jorge Knight. A apresentação é minha, Bira Barcelos. Até às 19 horas, então sejam todos muito bem-vindos. E eu quero que você participe comigo através do nosso WhatsApp, é o Telewatts, pelo 984135473. Sintam-se em casa, sintam-se à vontade, tá certo, gente? E daqui a pouquinho também, imagens pelo YouTube aqui dos estúdios da Rádio Universidade com o programa São Balanço. E você pode participar ainda do nosso chat. Se porventura, eu acho que meio difícil, mas se você ainda não é inscrito no canal, também é 0800, é de grátis. Você pode simplesmente inscrever-se no canal, anotar aí as notificações, né? E para você ficar ligado todas as vezes que o São Balanço entra no ar também pelo YouTube. E o chat também tá liberado para você mandar alô, mandar recado, pedir música e participar também da nossa hashtag que daqui a pouquinho eu lanço no ar aí pra rapaziada. Vamos começar, Jorge Alves? A nossa parte musical, a gente começa aí com o Pagode do Restaura. Obrigado, Deus! 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

0: Nossa Senhora, rapaz, você ouviu em som do pagode do Restaura com a música Obrigado Deus. É, obrigado Deus por todos os dias, né, Jorge? Poder levantar, poder trabalhar, poder fazer aquilo que a gente mais gosta, né? Que é o mundo do rádio, fazer locução, no caso nosso aqui, trabalhar em rádio, né, Jorge Alves? Pô, que maravilha. Obrigado Deus. Então, foi a primeira aí do pagode do Restaura aqui na programação do Samba Lanço, que tem um oferecimento, cara, é o seguinte, ó, se você precisou de táxi, táxi é do Tiagão, Tiago Ferreira, o prefixo é o 314, ele está sempre pronto para você, atendimento 24 horas, com conforto, segurança e atendimento diferenciado. 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Vamos lá pro primeiro agendão da tua terça-feira, o terceiro dia da semana, hein? Terceiro dia da semana, então vamos lá. 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E lembrando que o Amâncio Jorge apresenta direto de São Paulo, Ricardinho no Flama, dia 31 de maio, agora desse mês, no finalzinho desse mês, com o lançamento do seu novo hit que já tá bombando em todas as rádios do Brasil e aqui não podia ser diferente, né? A gente fez lançamento em primeira mão, juntamente com o Ricardinho aqui nos estúdios. O hit é Deixa Eu Te Chamar de Amor. Então daqui a pouquinho a gente toca ela, né, Jorge? Aqui na programação do Samba Lanche. Então anota na agenda aí, dia 31 deste mês, 31 de maio, no lançamento do seu novo hit. Deixa Eu Te Chamar de Amor, lá no Flama, né, que o cara aí o cara vem de São Paulo, o cara teve em Caxias do Sul agora recentemente e disse pra nós assim, ó, eu só tô aqui no estúdio hoje porque eu vim ver vocês. Cara, que maravilha, o Ricardinho não esqueceu das raízes, grande Ricardinho. 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É, e o Dia das Mães tá pintando na porta aí, ó. 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Vamos lá com Menos é Mais. 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

0: Valeu! 9-1!
1: Oi, gente, aqui é o Thiaguinho, você que tá curtindo o seu balanço. Grande abraço pra você. Tenho achado.

0: Maravilha, rapaziada, tá aí som do Tiaguinho, Me Balançou, rolou também da Turma do Pagode, Love You, e ainda tem o som do Menos é Mais com Champanhe, e lá em cima, a primeira do bloco foi o som do Pagode do Restaura, com a música Obrigado Deus. Lembrando que amanhã o São Balanço começa às 17 e vai até às 18h30, devido à transmissão do jogo do Brasil e Internacional da Recopa Gaúcha, valendo troféu amanhã. Que horas é o jogo, Jorge? Que horas é o jogo? Às 20h? 20 horas, então começa um pré-jogo antes, né? Começa a partir das 18h30 aqui pela Rádio Universidade. Maravilha, então lembrando que o seu balanço começa no horário normal, mas termina meia hora mais cedo, ou seja, das 17h até as 18h30, amanhã na quarta-feira, dia internacional do sofá. Então você ouviu aí o Thiaguinho com a música Me Balançou. E até as 19h, você confere aí o programa São Balanço em São Lourenço. 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Vamos lá para o nosso agendão, segundo agendão aqui do São Balanço na tarde e noite desta terça-feira da pizza aqui no São Balanço. 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É, e o pessoal tá esperando eles aí. 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Gente, o Departamento de Esportes do Clube Cultural Chove no Mônia promove o terceiro encontro com amigos em comemoração ao Dia das Mães. Vem aí o jantar dançante com música ao vivo e no palco Barões do Baile e também DJ Deco. E no cardápio o churrasco, né? O arroz e também saladas. É dia 9 de maio a partir das 8 horas da noite ali na Benjamin Constant, número 2118, no Centrão de Pelotas. Lembrando que não tem mais ingresso. Esgotou-se, definiu, acabou. Não tem mais. Quem comprou, comprou. Quem não comprou, não vai comprar mais. Que maravilha. O Amâncio Jorge apresenta direto de São Paulo Ricardinho no Flama, dia 31 de maio, com o lançamento do seu novo hit Deixa Eu Te Chamar de Amor. Tá tocando no São Balanço em primeira mão. Depois do intervalo eu volto trazendo aí o Roberto Costa. É, nega rainha. Daqui a pouquinho, São Balanço, há mais de 30 anos, fazendo parte da tua vida.
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0: 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Agora são 17 horas e 29 minutos.
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0: Maravilha, gente. Tá aí, rapaziada do grupo Família. Era lindo. Ainda teve o som do Fred. Linda Inconsciente. Linda Inconsciente. Ainda teve o som do Roberto Costa com a música Nega Rainha. Que bloco, hein? Pô, só de swingão, rapaz. Bom demais. Galera curtindo a nossa programação na seleção musical José Carlos O Farias, o nosso guru, que vai comigo até às 19 horas no oferecimento de Servigás Soluções. 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Vamos lá para mais um agendão, hein? Mais um agendão. É o segundo aqui da terça-feira. O Departamento de Esportes do Clube Cultural Chove Não Molha promove o terceiro encontro com amigos em comemoração ao Dia das Mães. Vem aí o jantar dançante com música ao vivo, com os Barões do Baile no palco e nas picapes para agitar a galera. Na sequência, tem o DJ Deco. E no cardápio, churrasco, arroz e saladas. É dia 9 de maio, hein? A partir das 8 horas da noite, ali na Benjamin Constant, número 2118, no Centrão. É isso aí, gente. Então, não dá para perder, é mais uma também com apoio aqui da rapaziada do programa São Balanço. E o Amâncio Jorge apresenta direto de Sampa, Ricardinho, direto do Flama lá, hein? Dia 31 de maio, com o lançamento do seu novo hit, Deixa Eu Te Chamar de Amor. Isso aí, então não dá pra perder. Dia 31, anota na agenda pra não esquecer. É mais uma, também é sempre com apoio do programa Samba Lanço. 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A gente volta na sequência. Agora são 17 horas e 42 minutos. É uma tarde e noite de terça-feira. O tempo tá nublado lá fora, não sei se chove. Hoje é dia 5 de maio de 2026. A temperatura neste exato momento é de 23 graus e 9 décimos. Break, Jorge Alves. Voltamos já. 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

0: Maravilha, rapaziada, tem o som do Péricles com a participação da Ana Castela, com a música Simplesmente Acontece. Ainda teve o som do Mumuzinho, fechadão com amor. E a primeira foi o som do Inimigos da HP com a música Eu Sei de Cor. Aliás, dois lançamentos, do Inimigos da HP e também do Mumuzinho. E também a do Péricles e a Ana Castela. Aliás, esse bloco só foi de lançamento aqui na programação do Samba Lanço há mais de 30 anos, fazendo parte da tua vida. Temperatura em 23 graus e 8 décimos. Bom, a partir de agora, então, pra você que tá ligando o rádio agora, muito obrigado pelo carinho da sua audiência, muito obrigado pela sua companhia, pela sua preferência, é claro. 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Um abraço pra minha Adriana Martins. A Drica já bateu o ponto já. A Drica já bateu o ponto. Ela disse pra mim assim: oi, Bira, tudo bem? Abraços. Abraço, Drica. O nosso amigo Darneli Pinheiro também tá ligado com a gente. Uma ótima tarde pra você. Obrigado, o meu amigo Darneli Pinheiro, o homem dos prêmios. O cara ganha tudo. Ele é sensacional. Ele é um homem fora da curva. É, ele respira e já tá ganhando brindes aqui do Samba Lanço. Grande Darneli Pinheiro, lá no bairro Fragata, curtindo a nossa programação. Obrigado pelo carinho. Meu amigo João, lá do Simões Lopes, também tá curtindo a nossa programação. Muito obrigado pelo carinho da audiência. Aliás, o Simões é direto o Samba Lanço, Jorge Alves. É incrível. Eu tô vindo trabalhar, o pessoal já começa: ei, Birão, manda um alô pra mim aí, tô ligado no Samba Lanço. Que maravilha. Esse é o reconhecimento do nosso trabalho. A gente agradece sempre o carinho da audiência aí, da rapaziada que tá sempre curtindo a nossa programação diariamente, de segunda a sexta-feira e no sabadão, das 9 ao meio-dia. São 3 horas com o melhor do samba, do pagode e do swing. 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Mais um agendão aqui do Samba Lanço, hein? O bloco Eles e Elas, de Rio Grande, convida para o almoço show dia 12 de julho, a partir do meio-dia, na Sociedade Águia Branca, com o Encontro dos Gigantes. Nós teremos no palco Pagode do Luiz Paulo, também o Swing Entre Nós e Lê Moraes. Os ingressos antecipados a 45 pila. Informações pelo telefone 984-26-5016 ou também pelo 999-2702-52. Tem também o Instagram da rapaziada lá, que é @blocoeleselas/oficial. Vai lá e confira. 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E nas picapes, para agitar a galera depois da música ao vivo, tem DJ Deco arrepiando nas mixagens mirabolantes. 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É no próximo dia 9 de maio, a partir das 8 horas da noite, ali no Chove Não Molha, que fica na rua Benjamin Constant, número 2118, no Centrão de Pelotas. E o Amâncio Jorge apresenta em direto de São Paulo, Ricardinho no Flama, dia 31 de maio, com o lançamento do seu novo hit, Deixa Eu Te Chamar de Amor. Tudo isso vai rolar dia 31 lá no Flama, com o apoio sempre do programa Samba Lanço. 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Jorginho, mais um intervalo comercial rapidinho. E a gente volta na sequência. 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
0: Samba Lanço informa a hora certa, 17h58. 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

0: rapaziada, seu balanço de volta. Agora são 18 horas com mais 11 minutinhos. É horário oficial do Brasil. Terça-feira, dia 5 de maio de 2026. A temperatura aqui na Princesinha, 23 graus, 1 décimo, 89% de nossa umidade relativa do ar. Você ouviu aí o som do Arlindo Cruz? Será que é amor? Será que é Jorge Aragão? Já é. E ainda teve o som do Revelação, Essência da Paixão. Esse é mais ou menos esse clima que a gente vai até às 19 em plena terça-feira, hein? Ai, amigo, você curtindo mais uma edição do programa Samanos. 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Agendão cultural do Sambalanço. 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E o Amâncio Jorge apresenta direto de Sampa, Ricardinho, lá no Flama, dia 31 de maio, com o lançamento do seu novo hit Deixa Eu Te Chamar de Amor. Deixa? Toma! Muito bem, Jorge Alves! Intervalinho rápido, aquela paradinha para tomar aquele cafezinho ou aquela aguinha básica, a gente volta na sequência. 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
1: Em 2006 a gente recebeu um presente desse cara aqui, ó. Eu vou chamar ele de presenteiro. Alô, Xandão!
2: Oba!
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0: Em 2002, o nosso segundo CD, você deu um presente pra gente. Essa aqui fera, hein?
1: Ele, Mauro Júnior.
0: Essa é boa, hein? Assim, ó.

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1: É, amigo, como eu sempre digo, faça tudo e não perca a tua hora. Samba Lanço informando, agora 18 horas e 33 minutos. O nosso popular 27 para 7, Jorge Alves, terça-feira, dia 5. É tarde e noite, né? Terça-feira, dia 5 de maio de 2026. Sejam todos bem-vindos em mais uma edição do meu, do teu, do nosso programa pela nossa Rádio Universidade AM 1160. É o programa Samba Lanço. Você ouviu aí o sucesso do Sorriso Maroto, É Diferente, é isso, né, Jorge? Foi Sorriso Maroto, né? Teve o som do Dilcinho, diferentão, né? E ainda teve o som do De Propósito com a música Manda um Áudio.

YouTube também, tá? Então é isso aí. Você pode participar botando também Rádio São Balanço pelo YouTube. A gente, você curte a gente ao vivo, também com imagens. E claro, você pode participar também mandando a sua hashtag Sabores do Sul. Eu quero pelo chat do nosso YouTube. Então participe comigo até às 19. Então, deixa eu pegar direitinho aqui. Agora 26 minutos. 26 minutos para você participar comigo e quem sabe você levar dois ouvintes, tá? 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Então é isso, 25 minutos agora você tem para participar botando aí 98413-5473, se você está afim disso. Se não tiver afim disso, sem problema, você vai perder, né? Porque todo mundo quase já foi e já se deliciou, e se você não for, tá perdendo, porque quem já foi, se deliciou e participa mais de uma vez aqui na programação do São Balanço. 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Agora sim, vamos lá para o nosso agendão aqui do São Balanço. É o último, né, da tarde e noite desta terça-feira. O Departamento de Esportes do Clube Cultural Chove Não Molha promove o terceiro encontro com amigos em comemoração ao Dia das Mães. Vem aí o jantar dançante com música ao vivo. E no palco, é claro, tem os Barões do Baile. E para agitar a galera depois, na sequência, nas picapes, tem aí o DJ Deco. E no cardápio, churrasco, arroz e saladas. Será no próximo dia 9 de maio. A partir das 8 horas da noite ali, na rua Benjamin Constant, número 2118, no Centrão de Pelotas. Então também com apoio do programa São Balanço. E o Amâncio Jorge, hein? O Amâncio Jorge vem aí e apresenta direto de Sampa, Ricardinho, lá no Flama. Dia 31 de maio, com o lançamento do seu novo hit, Deixa Eu Te Chamar de Love. É, que maravilha. Deixa Eu Te Chamar de Amor. Já tocou primeiro, aliás, tocou primeiro aqui na programação do São Manoço e indicado por ele. Ele teve aqui no podcast que a gente fez no sábado, num sábado, acho que dois sábados atrás, e ele simplesmente veio aqui, bateu um papo conosco, contou sobre a carreira. E foi um bate-papo bem descontraído e bem interessante. Então tá aí, lançamento em primeira mão aqui no São Balanço, na Rádio Universidade. E claro que já tá tocando em todas as rádios do gênero em todo o Brasil. Você não vai ficar de fora, vai. Até porque também tem a marca e o apoio do programa São Balanço há mais de 30 anos, fazendo parte da tua vida. Mas não fica por aqui, Jorginho. Tem aí o São Balanço que traz o pessoal aí, ó, Fundo de Quintal, o maior grupo de samba do Brasil que chega com um show de 50 anos. 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Não fique de fora e eu tenho certeza que você não vai, porque também tem um apoio aqui da casa do programa Samba.

0: balanço, Jorge Alves. A Tatiane Santos está ligadinha conosco aqui também, dizendo o seguinte: boa tarde, equipe São Balanço. Pediu aí, gostaria de ouvir Coração Cadeado, lá do Pixote. Então já tá na agulha, hein, Jorginho? Tá na ponta, né? Tá na ponta da agulha. Não, mas para depois. Porque a gente vai pro intervalo agora para tomar mais um cafezinho e a gente volta na sequência. Muito bem, você tem aí 21 minutos para mandar sua hashtag Sabores do Sul. Eu quero pro 98413-5473 ou também pro nosso chat do YouTube, que tá online, tá ao vivo aqui, juntamente comigo, tá? Então manda pro nosso chat também. Hashtag Sabores do Sul, eu quero. Intervalo, a gente volta na sequência. Porque tá no samba? Tá no Sambalanço!
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Gente, faltando apenas, deixa eu pegar aqui a hora certinha pra galera, faltando apenas 6 minutinhos, eu falei que faltava aí 26, faltava 25, 24 minutos pra você participar, então eu já tenho o nome dos dois ouvintes que amanhã irão se dirigir até a Sabores do Sul pra simplesmente saborear mais de 60 sabores, fora as doces, né? 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Faltando 5 para 7, então atenção, hein? Que rufle! A Renata, que rufle! Que rufle os tambores! Então é o seguinte, ó. Dois ouvintes dessa super tarde noite de terça-feira, dia 5 de maio, foi Rodrigo Sampaio e também Sandra Beatriz. Então, parabéns às pessoas que não foram sorteadas aqui na programação. Fica tite, não. Semana que vem tem mais. Toda terça-feira é assim, né? Toda terça-feira tem um sorteio de dois rodízios de pizzas aqui da programação do São Balanço, juntamente com o nosso patrocinador aqui, que é o restaurante e pizzaria Sabores do Sul. Repito, Rodrigo Sampaio e Sandra Beatriz. E você ouviu também o som do Pixote, Coração e Cadeado aqui na programação do São Balanço. Valeu demais a companhia. Eu tô indo nessa para voltar amanhã juntamente com a Renata Bandeira. Lembrando, tá? Só para frisar que amanhã o programa São Balanço começa no horário normal, a partir das 17 horas e se estende até as 18h30, portanto amanhã, tá? Porque amanhã tem jogo do Brasil com o Internacional da Recopa Gaúcha. Amanhã vale título, né? Vale título da Recopa Gaúcha e o pessoal lá do Papo da Bola vai contar juntamente com o Jorge Alves na técnica, é isso, Jorge? Vai fazer externa amanhã? Maravilha, então tá aí, ó. Equipe completa amanhã no Bento Freitas e aqui no Caldeirão. Quero ver o Colorado aí. Vamos ver. Então atenção, valendo taça, valendo troféu no armário. Amanhã Recopa Gaúcha com o Internacional e Brasil. Brasil e Internacional, porque o jogo é em casa. Gente, valeu demais. Vocês tiveram aí a coordenação e a produção do Rudinei Machado, na seleção musical José Carlos Ofarias, o nosso guru. A apresentação foi minha, Bira Barcelos, e nos botões mágicos foi sempre ele, Jorge Alves. Valeu demais, é companhia, Jorginho. Vamos encerrar de quê? Ferrugem? Ah, Ferrugem é bom demais. São Balanço, há mais de 30 anos, fazendo parte da tua vida. Ferrugem vai de interessante. Eu nunca fui um cara interessante, mas você me olhou. Beijo, gente. Até amanhã, se Deus quiser. Tchau.

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0: 19h03, 7h03 da noite desta terça-feira, 5 de maio de 2026. Muito boa noite, estamos entrando no ar aqui na Rádio Universidade com o programa Papo da Bola, o tradicional debate esportivo das noites da Princesa do Sul, nesta terça-feira, véspera de decisão. Amanhã o bicho vai pegar no Bento Freitas. Recopa Gaúcha, a partir das 8 horas da noite, Brasil e Internacional. Brasil, atual campeão da Copa Rui Carlos Osterman, contra o Internacional, campeão gaúcho no ano de 2025. O Inter não é o atual campeão gaúcho mais, né? O Grêmio já foi, mas é o campeão gaúcho do ano passado. Então, vão se enfrentar no estádio Bento Freitas. E é claro, cobertura completa aqui da Rádio Universidade a partir das 5h30 já no ar. E às 7h30 a abertura da jornada esportiva para o duelo das 8 horas da noite. Delegação do Internacional já está em Pelotas. Inclusive estive ali, fiz alguns registros para as redes sociais aqui da Rádio Universidade. Muitos protestos, torcedor do Inter, né, protestando muito aí contra o grupo de jogadores, contra o presidente Alessandro Barcelos, mas o Inter trouxe aí jogadores de nome, jogadores aí inclusive que podem estar, um deles, né, pode estar na Copa do Mundo, o atacante Rafael Borré, que não vem tendo um bom momento e amanhã deve ser titular no estádio Bento Freitas contra o Brasil. Vamos projetar também o time chavante, técnico Gilson Maciel falou em entrevista coletiva hoje à tarde e, é claro, vamos falar tudo sobre a decisão. Será que o Brasil vai mudar? Será que o Brasil vai manter o mesmo time? 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Pense no amanhã. Wesley Dagani, Fernando Moraes e João Antônio Ferreira estão me fazendo companhia nesta noite de terça-feira, noite de bola rolando pela Copa Libertadores e também pela Copa Sul-Americana. O Grêmio está em campo nesse momento pela Sula, 0-0 contra o Deportivo Riestra da Argentina. Vou pegar aqui os demais jogos, eu sei que tem Palmeiras em campo nesse momento pela Copa Libertadores, está enfrentando o Sport em Cristal fora de casa e também está empatando em 0-0. Rosário Central e Libertad também em andamento, 0-0 o placar. Copa Sul-Americana, dois brasileiros em campo neste momento, Deportivo Riestra e Grêmio 0-0, o Juventude do Uruguai enfrentando o Atlético Mineiro também 0-0 o placar. 9h30 tem Recoleta e Santos lá no Paraguai, inclusive com o Neymar na delegação, mas segundo informações o Neymar está muito abatido pela briga com o Robinho Júnior e pode ser poupado do jogo de amanhã, aliás, jogo de hoje, né? Porque ele está muito triste com a briga com o Robinho Júnior. Que faz. Vamos lá, gurizada, vamos lá, vamos falar do que interessa. Amanhã tem decisão, amanhã tem Recopa Gaúcha, mais uma oportunidade aí para o Brasil conquistar um título, colocar aí uma taça no seu armário, mas enfrenta aí o Inter que, olha, eu não esperava que Borré, que Alan Patrick, Thiago Maia, Bruno Henrique estivessem aí em Pelotas. Eu achei que seria um time mais misto, próximo ali do sub-20. O Inter leva um pouco mais a sério a Recopa, na minha humilde opinião, né? Não tem motivo para não levar. O Inter não tá jogando competição sul-americana. O Inter descansa praticamente todas as semanas, né? Enfim, claro que seria melhor pro Brasil o Inter vir com o time reserva, time sub-20, mas o Inter não tá jogando praticamente nenhuma competição. É Brasileirão, Copa do Brasil teve apenas um jogo, né? Então, joga uma vez por semana praticamente o Inter, né? Então, já se imaginava que, né, pudesse vir aí alguns jogadores ali do elenco principal que não estão tendo oportunidades, destaque aí para Alan Patrick e também para o Borré, entre outros atletas, né? O Aguirre, que já foi titular, né? O Thiago Maia, o Bruno Henrique está aí, foi titular inclusive no último final de semana, deve começar no banco pelas informações que a gente colheu ali com os colegas de Porto Alegre que já estão por aqui. É um Inter reforçado contra um Brasil que hoje o Gilson Maciel falou, e tu esteve lá, né, Wesley Daganil, o que tu destaca nessa entrevista aí do técnico Chavante? Tudo bem? Boa noite.
1: Boa noite, Lousada, a ti, aos guris e a todo mundo que nos acompanha. Pois é, estivemos presentes lá na Baixada, né, e é um Brasil que, podemos dizer que também tem dúvidas, né, do que esse Internacional vai conseguir estar apresentando, de que forma vai tratar, né, esta competição. E a gente ainda não tinha, por exemplo, a lista de relacionados, né, durante a coletiva. Ela foi ali no começo da tarde e a lista saiu por agora, né, e se viu ali Alan Patrick, Bruno Henrique, o próprio Rafael Borré, né, então jogadores do alto, mais alto cacife, né, desse elenco do Internacional, presentes aqui em Pelotas para este confronto de amanhã. Então é um Inter que vem até à tarde, né, conversava aqui, a gente tratava sobre isso com o Lucas, né, um misto quente, né, do Internacional para este confronto de amanhã. E aí vem as dúvidas, né, de quem vai ser titular, quem vai ser o reserva, vai querer, daqui a pouco o Alan Patrick vai ser titular, vai ser reserva, daqui a pouco é opção para segundo tempo, o próprio Borré também, né, que acho que ele entra no segundo tempo contra a equipe do Fluminense. Sim. Então, tem essas dúvidas, né, de que forma o Pezzolano vai pensar esse confronto, até porque o Pezzolano nem tá aqui, né, ele vai vir amanhã, depois do último treinamento do Inter, que faz na quarta-feira, e aí ele vem de carro para estar comandando essa equipe que veio hoje nesse ônibus, nessa delegação. Então, são dúvidas que também permeiam o estádio Bento Freitas, mas é um Brasil focado, é um Brasil que pode ter mudanças em relação ao que a gente viu no sábado, e principalmente com os três atacantes, as dois pontas e o centroavante. É a principal possibilidade do Brasil para este confronto de amanhã contra a equipe do Internacional. E aí vem a dúvida: sai o Givigi e entra somente o Andrei? Vai tirar dois meio-campistas, que aí pode ser o Givigi e o Germano, pode ser o Givigi e o Venício, e aí tu coloca, por exemplo, o Gabriel Masson também, que, por exemplo, foi a equipe do segundo tempo, que ele tira o Germano, né, e ele tira também o Givigi. E aí entra a Masson e o Andrei, que fazem ali essas duas novidades, né, dentro dessa equipe, antes mesmo do Brasil tomar o gol para a equipe do Marcílio Dias. Então, são dúvidas também que permeiam tanto o Internacional quanto também a equipe do Brasil, que a gente vai ver amanhã nessa decisão.
0: Fernando Moraes, tudo certo, Fernandinho? Boa noite, amanhã estará na Baixada, será o nosso repórter do time visitante, né, estará acompanhando aí o Internacional, que chegou hoje aqui em Pelotas e com protestos aí do torcedor do Internacional. Tudo bem, Fernando? Boa noite.
2: Muito boa noite, Lousada, a todos que acompanham o Papo da Bola, também aos guris, né? Pois é, né? Um Inter que vem reforçado, até eu fiquei pensando aqui, né? Esses dois jogadores, Alan Patrick e Borré, são atletas que a gente esperava, assim, que seriam titulares absolutos do Inter, né? Se estão vindo pra cá, talvez para algum receio quanto, né, não para garantir o título, talvez alguma ganhar mais minutagem, mas são atletas que são extremamente caros, né? São jogadores que ganham salários milionários. Até algum tempo atrás se cogitava, para mim de uma maneira absurda, Alan Patrick na seleção brasileira. Então, e agora ele está aí aqui na cidade, né, para esse jogo. E o Rafael Borré também, né, é o cara que é viciado em desperdiçar oportunidades de gol. Mas são atletas, né, que se for ver na realidade aqui do futebol do interior, são atletas muito acima, né, atletas que são um nível, sim, de primeira divisão nacional. E é um Inter bem, bem interessante, mesclado com alguns atletas até da base que podem mostrar serviço nesse jogo, né? Querem mostrar serviço, e com o seu treinador, né? Havia também rumores de que o Pezzolano não viria, ele vem, estará, né, aqui na Casa Mata no dia do jogo. E um teste pro Chavante, talvez o maior teste, né? Talvez até o maior teste pro Gilson, né? Se for pegar, ele tem confrontos contra Inter e Juventude, tem o próprio Brapel também, que foi um teste de maior tensão, né? Mas, assim, de questão técnica, esse time do Inter que está aqui em Pelotas é o time mais forte que ele vai enfrentar desde que ele assumiu o clube, né? E vai ser provavelmente um jogo onde ele não tenha o domínio das ações, porque quando se joga no Bento Freitas, a gente espera contra quase todos os seus adversários, pelo menos na Série D do Campeonato Brasileiro e na Copa FGF, é que o Brasil tenha as ações do jogo, que o Brasil tome a iniciativa, né, e tenha essa proposta de atacar mais. Não vai ser possível nesse jogo. Eu acho muito difícil que o Brasil consiga dominar as ações, ter mais posse de bola contra esse Inter. Por mais que tenha atletas da base, né, é uma mistura ali que já faz o time colorado ser o time que vai propor o jogo na noite de amanhã. Mas vai ser um jogo bem interessante. Jogo bem interessante e expectativa de um público grande no estádio Bento Freitas.
0: É aquele jogo, né, que vai certamente testar a resistência defensiva da equipe do Grêmio Esportivo Brasil. É como o Fernando falou. Com certeza vai ser aquele jogo que o Inter vai ficar mais com a bola. Esse time do Pezzolano, ele é um time que fica mais com a bola, que às vezes troca os passes ali entre os zagueiros, assim como o Brasil faz nos jogos em casa. Eu quero ver se o Brasil vai ter essa postura, né? Se o Inter vai baixar as suas linhas. Eu acho muito difícil, eu acredito mais no contrário. Certamente vai ser o jogo em que a defesa do Brasil será muito exigida. É aquele jogo diferente, né? Porque a gente sabe que às vezes, né, um time que é mais fraco, que tem um investimento menor, né, ele joga aquela partida que não tem nada a perder, né, meio sem responsabilidade. Claro que tem que ter muita responsabilidade, mas a gente sabe que geralmente nesse tipo de jogo, né, joga mais solto, joga meio, né, sem nada a perder, assim, né, joga a responsabilidade toda pro outro lado, né, daqui a pouco tu segura ali o 0-0, a bola não, né, não entra por parte do Internacional, tu vai amarrando o jogo e tu vai especulando ali nos contra-ataques. Eu acho que essa é a grande, né, questão aí do time do Brasil para amanhã. É buscar os contra-ataques, né, e principalmente marcar bem, né, o time do Internacional. Não deixar o time do Internacional jogar, não deixar trocar passes ali do meio para frente. Né? É um time que no Campeonato Brasileiro contra times da Série A está tendo muita dificuldade. Né? O Inter até venceu uns jogos ali fora de casa, principalmente, né? Faz uma campanha até melhor fora, eu acho, do que jogando no Beira-Rio. Mas no Gauchão, se a gente for lembrar, o Inter passeou, né? O Inter, né, venceu todos os times ali no nível estadual. Né? O Borré, por exemplo, fez vários gols. Né? O Alan Patrick, quando jogou bem, né? Porque é uma exigência muito menor, né? O nível de adversário é muito menor. Então o Brasil vai ter que igualar isso na vontade, na raça, né? Porque vai certamente enfrentar, como disse o Fernando, o adversário mais difícil ainda nessa caminhada do Gilson no comando do Grêmio Esportivo Brasil. Vamos chamar o João Antônio Ferreira também para a resenha, para ele também dar a sua opinião, o seu pitaco sobre o jogo de amanhã, por onde, né, o Brasil pode explorar, João, essas fragilidades aí do time reserva do Internacional, que tem aí alguns jogadores de qualidade, como a gente já destacou, né? Boa noite.
3: Boa noite, Lousada, boa noite, Wesley, Fernando, todo mundo que está nos acompanhando. Pois é, o time reserva, time misto aí de jogadores, né, que não estão tendo tanta minutagem ou que precisam ganhar um pouco mais de confiança, e jogadores que estão saindo da base, né, saindo do sub-20 ali, ganhando oportunidades iniciais aí no profissional, é um time melhor do que o time do Brasil. Isso não dá para o torcedor querer se enganar, pensar em algo diferente, né? Os jogadores da base do Internacional já estão, por exemplo, sendo monetizados, né? Estão recebendo já salários maiores do que a maioria dos atletas do Brasil. Então, não tem como, em questão de investimento, em questão de até o que se espera às vezes, né, taticamente, tecnicamente dos atletas, não tem como comparar uma equipe com a outra. Quem vai entrar na partida como favorito é o Internacional. Se o Inter fizer uma boa partida, dificilmente o Brasil vai conseguir sair com a vitória. Agora, se o Brasil conseguir, mesmo com menos investimento, mesmo com menos qualidade técnica, conseguir se entregar, e aí também parte do Gilson, né, conseguir fazer uma estratégia que dê certo, que limite as ações, por exemplo, principalmente do meio campo, né, a gente não sabe se vai jogar aí Thiago Maia, se vai jogar Bruno Henrique, se o Alex vai estar mais aí pelo meio de campo, mas são jogadores que não podem ter tanto espaço. Então, se a marcação estiver firme, se lá, o Tony Lucas ou o Lula tiverem aí no centroavante, né, provavelmente deve ser um centroavante sair da base, provavelmente o Raikkonen, por exemplo, mas com a possibilidade de entrada de um Borré no segundo tempo, se conseguir fechar esses espaços, tem jogo. Óbvio que vai pro Brasil entrar na partida, vão ter que se sobressair e o Inter vai ter que estar fazendo uma partida abaixo, talvez pela limitação que estará sendo proposta pela equipe do Brasil. Mas o Brasil vai ter que achar esses espaços, vai ter que ter a paciência de trocar passes rápidos, vai ter que dessa vez um contra um, por exemplo, do Robinho, ele encaixar um pouco mais, né, estar um pouco mais atento no jogo para esse tipo de situação, os jogadores também conseguirem municiá-lo, né, colocarem em situações de um contra um, contra o lateral, porque não adianta também o Robinho receber um passe ali na intermediária e ter que passar por 3-4 jogadores para criar uma situação de finalização, e como o Yuri Tank também, de costas contra dois zagueiros, tá dominando, fazendo pivô, girando para conseguir criar uma situação de gol. Vai ter que ser um todo, o Brasil vai ter que jogar com uma equipe e cada um vai ter que entregar o seu 100% para que dê certo. O Brasil vai precisar, como eu falei, de limitar as ações com bola, né, e aí talvez em marcação ou mais compacta, deixando os zagueiros do Inter trocar passes, e aí sim, quando a bola chegar em jogadores de mais qualidade técnica, de uma visão de jogo um pouco melhor, pressionar para não deixar esse atleta ter espaço e descolar alguns passes mais qualificados, né, mais ofensivos, que gerem mais uma situação ofensiva para o Inter, e quando o Brasil tiver com a bola, ele tenta jogar. E aí é diferente do que a gente viu no último jogo, é ter velocidade nos passes, não precisa ser balão para frente, da passe na fogueira, não, mas dar um passe mais rápido quando tu observar que tem a possibilidade de um espaço ser atacado, os jogadores também darem a opção para receber um passe através de mobilidade, através de movimentação. É, dá para pegar esse último jogo como um recorte, ter atenção defensiva, como o Brasil teve em quase todo o jogo, exceto num escanteio, e também não vai poder dar bobeira em escanteio nesse jogo contra o Inter, nem escanteio, nem falta, nem bola parada como um todo, mas tem que estar ligado o jogo inteiro, que o Brasil estava ligado até defensivamente, estava bem defensivamente contra a equipe do Marcílio, mas ofensivamente aí eu acho que o Brasil vai ter que mudar praticamente tudo. Um ataque de muito mais velocidade e mobilidade, mas não só o ataque, o trio de ataque, ou o meia e os atacantes, não. Toda a organização ofensiva do Brasil vai ter que estar melhor, porque nesse último jogo foi muito abaixo como um todo, toda a construção foi ruim, e por isso que o Brasil teve tão pouca oportunidade e ainda por cima perdeu a penalidade.
0: Pois é, com certeza, né, vai ser um jogo diferente, nem contra o Blumenau, que foi talvez o melhor time que o Brasil enfrentou nessa temporada, né, não foi um adversário, né, de tamanha diferença técnica. A gente fala de um time que é de meio de tabela do Campeonato Brasileiro, que está com um time reserva, mas a gente sabe que é uma diferença econômica, financeira, muito grande para uma equipe de Série D do Campeonato Brasileiro, que está dando aí os seus primeiros passos numa SAF, né, que está se reconstruindo, e a gente sabe que é uma diferença muito grande. Eu vejo assim, o Brasil precisa, num primeiro momento, suportar a pressão inicial do Inter, né? Eu acho que não pode sair perdendo muito cedo, porque o time grande que sai ganhando ali, faz o gol cedo, já, né, já fica mais tranquilo no jogo, já obriga, né, já obrigaria o Brasil a sair mais, né, é tentar suportar a pressão inicial e depois, né, claro, pegar os espaços ali que vem jogando. Até vou pegar aqui a possível escalação do Internacional, né, que conversando lá com os colegas da imprensa, né, da Rádio Grenal, também da Rádio Gaúcha, a tendência de o Inter é com o Antony, né, que vinha sendo titular, o Rocher voltou a treinar, então o Antony veio a Pelotas, Aguirre, lateral direito, reserva, Clayton, né?
2: Sampaio, né?
0: O Clayton Sampaio, Juninho e Luiz Felipe, esse da base, O Inter joga com dois laterais no time titular, o Matheus Bahia e o Bernabé. Então, Luiz Felipe será o lateral esquerdo titular amanhã. Meio de campo com o Thiago Maia e Paulinho Paula, podendo aparecer por ali o Bruno Henrique, mas como ele jogou, né, foi titular durante toda, acho que jogou 70 minutos, 75 minutos contra o Fluminense, né, o Bruno Henrique deve começar no banco. Alan Patrick, Bruno Tabata e Kaique, e na frente o Rafael Borré. Esse é um internacional que da base mesmo, né, só o lateral esquerdo Luiz Felipe, o resto, né, jogadores aí do time reserva.
2: Tem o Antony ali, mas ele já é um jogador pronto, né?
0: Ele é oriundo da base, mas que já é profissional há uns, não sei quantos anos aí, 2, 3 anos, creio eu, né? Alguns atletas aí da base para compor o elenco. O Ronaldo, por exemplo, tá aí, né? Também pode aparecer aí no time titular, é uma das projeções, mas é uma equipe que, né, tem aí um poder de investimento muito maior. E sobre essa equipe do Brasil, né, o Wesley, a gente falou bastante aí sobre o Internacional. Aliás, na live, né, a gente está acompanhando aí as imagens da chegada do Inter agora, né, da lista de relacionados. Tem ali as novidades pela primeira vez: Luiz Felipe, o Gabriel
1: Vinícius, Fabrício Prado
0: e até o Felipe Duarte, lá da Rádio Gaúcha, ele estava falando para nós sobre esse Fabrício Prado, que ele jogou a Copa, acho que é a EFPAN, não, a Santiago, que é a Sub-17.
1: Gramado, esses lugares.
0: Não, assim. Foi em Santiago Alegrete, algo assim, né? E ele tem uma multa muito alta, assim, um menino que se tem muita expectativa nele, só 17 anos, então pode aparecer amanhã. E o Brasil tem alguma possibilidade de mudança? A gente não falou sobre isso ainda, mas é um Brasil que vem de derrota, né? Então isso faz com que talvez a necessidade de mudança ela aumente, né, Wesley?
1: Pois é, até na coletiva, né, do Gilson, né, ele fala sobre essa situação, né, por parte do Brasil, né, da derrota, e aí avaliar de que forma vem o Internacional para te pensar, né, a tua escalação para este confronto. Para mim, tá, e aí uma superstição minha, até tive também para que tivesse mudança contra o Marcelo, não aconteceu, então isso não quer dizer nada. Mas pensando no que foi visto, né, e na forma como, por exemplo, no intervalo de jogo faz uma mudança de esquema, colocando o Andrei, tirando o meio-campista, né, e deixando ali um 4-3-3 nessa equipe do Brasil, eu acho que a possibilidade para ter algum tipo de mudança para esse confronto, ela existe. E ela é grande, até mesmo para a gente ver um Brasil. Claro que é um jogo diferente, né? É um jogo que geralmente a gente vê as equipes do interior sendo um pouquinho mais conservadoras. E isso pode fazer com que daqui a pouco ele mantenha os 4 meio-campistas, pensando em uma forma que, pelo menos no primeiro tempo, eu quero segurar esse Internacional. Quero, né, ver o que eles vão me apresentar. Porque não tem como, por exemplo, a gente estar aqui projetando uma escalação do Inter e a gente não tem certeza se vai ser essa, porque não tem como saber. Até porque a gente vê a escalação do Internacional, a cada jogo o Pezzulano faz uma loucura. Então não tem como ter uma noção maior sobre de que forma o Inter vai estar vindo para o jogo, né? Mas o Brasil, ele tem uma base de equipe. A dúvida que se tem é: vai ir com dois extremas ou vai manter os 4 meio-campistas? E aí entra a situação: vai manter o Robinho ou tu vai daqui a pouco ter o Robinho e o Andrei Carlos? E aí tu teria que tirar o meio-campista. Tu vai tirar somente o Dividi? Tu vai tirar o Dividi e mais o Venice e mais o Germano? Tem algumas dúvidas que envolvem o Brasil, mas é principalmente meio-campo. De que forma ele vai montar esse meio-campo e de que forma ele vai querer ver a sua equipe para esse confronto contra o Inter?
0: Pois é, será que reforçar o meio-campo, fazer uma formação um pouco mais defensiva, ô João? É porque o Brasil ele já vinha atuando, né, com 3 volantes, né? O Germano a gente pode dizer que é um volante, né? Talvez aquela ideia de colocar 2 pontas não seja para esse jogo. O que tu acha, João?
3: Pois é, né? É uma condição de dúvida ainda, eu acho. Até que deve passar pela cabeça do Gilson Maciel, né? Porque tu vai arriscar um pouco mais, jogar com velocidade contra um Internacional, Tu vai tentar jogar com um pouco mais de posse de bola, no caso, botando o Germano, né, tendo um jogador a mais para contenção e também para construção, aí pelo lado direito, ele, né, participa um pouco mais, né, sem ser tão ofensivo, né? A chuva vai deixar o gramado do Bento Freitas um pouco mais pesado, a ponto da bola ela rolar com mais dificuldade, a ponto de ter que jogar uma partida de um pouco mais de lançamentos, ligações diretas. Acho que tudo isso ainda tem que ser definido, né? A questão climática, obviamente, só vai ser definida mais perto do jogo, em relação à qualidade do gramado, em relação às possibilidades a respeito se vai estar, tá, né? Primeiro, se vai estar tá até chovendo, né? Acredito que na hora do jogo não vai estar tá chovendo. Pelo que eu olhei pela última vez, está marcando chuva para madrugada e manhã, e depois já pararia, né? Então, eu acho que teria tempo hábil para que o gramado do Bento Freitas ele absorvesse um pouco mais. Estaria pesado, obviamente, mas não sei se alagado a ponto de dificultar, por exemplo, trocas de passes, né? Então, são várias as situações que o Gilson vai ter que pensar, e é difícil ainda mais para o Gilson, porque se fosse o Inter principal, tu sabe como vai jogar, tu sabe quem são os jogadores. Agora, um Inter que mescla jogadores reservas, jogadores vindo da base, não tem como saber exatamente quem é que vai jogar, não tem como saber exatamente como que vai acabar jogando a equipe do Internacional, e isso acredito que pode dificultar. Uma dessas, ele pode ainda estar nessa dúvida. Tiro de Vigi, porque talvez vai ser um jogador que vai estar mais preso numa boa marcação do Internacional, ou talvez vai ser um Inter que vai jogar com mais posse de bola, então não vai adiantar a gente ter um meia de armação que talvez não seja tão acionado. Coloco mais um jogador de contenção aí no meio campo e deixo o Germano, coloco o Germano no meio campo e coloco o próprio Andrei na ponta. Eu acho que são várias opções que tem, mas muitas dúvidas. Eu mesmo não consigo imaginar o que o Gilson deve levar a campo por conta dessas dúvidas ainda de como estará, né, o gramado, de como jogará a equipe do Internacional. São várias as interrogações que ainda temos para esse jogo, mas o fato é que quem jogar vai precisar dar o 100%, estar 100% ligado e com 100% de dedicação. Senão, pode acabar sendo um atleta para ser explorado, digamos assim, tanto defensivamente quanto ofensivamente pela equipe adversária, que tem muita qualidade.
0: Pois é. E aí, Fernando, dá para pensar num Brasil diferente? Como tu disse, né? É um adversário que o Brasil não enfrentou ainda e que nem deve enfrentar até o final do ano, né? Não, o Brasil não deve jogar contra time de Série A até o final do ano. Talvez ali... Não, é Copinha e Série D, né? Então, e a Série A2. Então, vai ser o maior time, o time mais rico que o Brasil vai enfrentar nesse ano. Então, dá para abrir uma exceção para essa partida e mudar um pouco a cara desse time do Brasil. E aí, depois, contra o Marcílio Dias, tu volta, né, a pensar ali de um Brasil com a cara de time que o Gilson quer. Eu acho que um jogo assim, ele abre uma exceção para que tu possa ter uma mudança ali no meio campo, no time, né, uma postura mais defensiva. Certamente vai ser uma postura mais defensiva, não imagina o Brasil adiantando as suas linhas desde o primeiro minuto do jogo, né, Fernando?
2: Exatamente, até uma observação sobre isso, né, Lousada? A gente vê, assim, questão de competições, é um calendário cheio, né, até pro Brasil. São quatro competições, Série D, Série A2, Copa FGF e a Recopa, né, se for contar ela como... Sim. Ela é uma competição, né, apesar de só ter um jogo.
1: O Gilson chamou de mata, não é nem mata-mata, é um mata. Mata.
0: Né? É um mata,
2: né? Mas é um jogo que, né, por ser apenas uma partida, apenas um mata, é um jogo que traz, ele vai trazer uma tônica, né, um ambiente assim, totalmente diferente de qualquer outro que o Brasil tiver nesse ano. Né? Vai ser público, talvez um público maior, um público visitante maior. Eu acho que nenhum outro time vai trazer torcida do tamanho que o Inter deve ter, né, nesse jogo de amanhã. Dificuldades também técnicas, né, para o Brasil. O Inter deve ser o time que mais vai impor dificuldades. Eu não vejo assim, Lousada, se ele abrir mão dos três volantes, falando, né, de uma possível formação do Brasil, eu não vejo que ele. Ah, ele tira o. Supondo ali o Germano e coloca mais um extrema. Pode ser Daniel, Andrei. Eu acredito que ele possa até formatar um time um pouco mais defensivo, claro. Vai depender da dedicação dos atletas para marcação, né? O Robinho a gente sabe que não é um atleta que vai acompanhar muito as subidas do lateral direito do Inter, né? Que deve ser o Brian Aguirre, né?
0: Sim.
2: Deve atuar por ali. Então, talvez seja mais interessante o Germano, que como a gente chama que o Germano ele é quase um coringa, né? Porque

0: mais rabiscador que vá para cima do Luiz Felipe, que é um jovem, né? É um atleta mais novo, é um atleta não tão experiente assim, e por ali pode ser um caminho mais que tu procure sobrecarregar o setor daquele jovem ali, pode acabar fazendo ele ceder, assim, sabe? Acabar dando mais oportunidades pro Brasil por ali. É, eu não vejo também, se botar dois pontas, como eu falei antes, né? Não vai ficar necessariamente ofensivo, vai depender muito da formatação dos blocos ali do, né, do Brasil, as linhas altas também, mas é um jogo diferente, assim, é um jogo que o Brasil agora vai ter que cuidar, especialmente com Alan Patrick e com Borré. São atletas que, por mais que eu tenha falado aqui negativamente deles nessa, mas claro, são atletas quando não vem performando bem contra times ricos também, né? Contra o Brasil, são atletas que vão trazer certamente uma dificuldade extrema. Então, talvez ali um volante um pouco mais defensivo ali para ajudar o Simas na contenção, para conter ali as avançadas do Alan Patrick, né? A zaga também, olha, se o Tony Lucas for mantido para esse jogo, vai ser um grande teste dele, né? Vai ser. Ele
1: tem que ser, né?
0: Vem saindo muito bem, inclusive, né? Mas agora vai ser contra um jogador que é de seleção até, né? Então, é um grande teste pro Brasil, mas eu vejo que pode fazer isso, pode voltar o Germano para a função dele ali de ponta meia, para conter especialmente as avançadas da ala direita ali do Brian Aguirre.
1: Muito bem, 7:36, tem bola rolando na Copa Libertadores e na Sul-Americana. Na Sula, o Grêmio vai ganhando 1-0 do Deportivo Riestra, gol do Carlos Vinícius de pênalti.
2: Agora acertou?
1: Agora acertou, né? Agora conseguiu fazer o gol de pênalti. E o Palmeiras está ganhando do Sporting Cristal pela Copa Libertadores também, 1-0 fora de casa, gol do Flaco Lopes. Ainda hoje, 9:30, tem Recoleta e Santos pela Copa Sul-Americana. O Galo está em campo e está empatando 0-0 no Uruguai contra o Juventude. Não conhecia esse time aí e está empatando com o Atlético Mineiro. 7:37, intervalo comercial. Na sequência, a gente volta com mais Papo da Bola.
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0: 7h40, 20 minutos faltando para as 8 horas da noite, de volta com o Papo da Bola, aqui na Rádio Universidade, noite desta terça-feira, 5 de maio de 2026, terça-feira e véspera da partida de amanhã, Recopa Gaúcha, não é final da Recopa, né? Apesar de ser uma final, mas é a Recopa, até porque só tem um jogo mesmo, né? Então é Recopa Gaúcha amanhã. Às 8 horas, amanhã por esse horário, estaremos já na jornada esportiva. Provavelmente o Wesley e o Fernando estarão trazendo as escalações das duas equipes no duelo diante do Brasil, aí do Brasil contra o Internacional. 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O CEPEL, pense no amanhã. 7h41, estamos aqui nos estúdios da Rádio Universidade, também acompanhando outras partidas aí que estão acontecendo pela Copa Libertadores e também Sul-Americana, quando Alan Minda faz o gol do Galo. O Galo está ganhando 1-0 do Juventude do Uruguai pela Sul-Americana. Os outros jogos permanecem aí, 1-0 para o Palmeiras fora de casa e 1-0 para o Grêmio também fora de casa. Grêmio contra o Riestra e o Palmeiras contra o Sporting Cristal. Ô Wesley, hoje teve uma questão, né, sobre a assembleia dos credores, né, que foi cancelada, né, tu acompanhou, né, essa questão, né, pode explicar um pouco para nós? Eu confesso que fiquei meio boiando aí nessa questão, Wesley.
1: Pois é, né, é uma situação que ela vem já se arrastando, né, e o torcedor do Brasil até mesmo, né, fica nessas dúvidas do que envolvem, né, essa situação que o Brasil vem vivendo aí nos últimos tempos, né? Porque depende muito dessas situações para estar conseguindo, né, se transformar totalmente em uma sociedade anônima do futebol. Até quando conversamos com o presidente Vilmar Xavier, ele falou sobre essa situação, né, que dependia da aprovação por parte do juiz, e já está lá nas nossas redes sociais, né, no @radiouniversidade, o que explica o que acabou acontecendo, que foi cancelada pela justiça por falta de informações consideradas essenciais ao processo de recuperação judicial. A decisão apontou inconsistências, ausência de documentos e baixa transparência sobre pontos centrais, como a venda de 90% das ações da SAF. Até em comunicado oficial, a administração judicial confirmou o cancelamento e destacou, né, que a medida visa assegurar pleno acesso dos credores aos dados antes da votação do plano. O clube deve aí apresentar um plano modificativo e um novo laudo de viabilidade econômica, além de esclarecer a negociação com a Chavante Participações, que é a SAF, né? Então foi divulgado até mesmo pela administração judicial uma nota, né, que envolvia essa situação, né, nova aí que o Brasil vem vivendo, que dizia o seguinte: a Administração Judicial da Recuperação Judicial do Grêmio Esportivo Brasil informa que o prejuízo da vara empresarial, que o juízo da vara empresarial da comarca de Pelotas, por decisão proferida em 4/5/2026, determinou o cancelamento da Assembleia Geral de Credores, anteriormente designada para os dias 5, que era hoje, né, a primeira chamada, e dia 14 de maio de 2026. A medida foi adotada para que os credores possam ter pleno e adequado conhecimento dos atos relacionados à constituição da SAF e à pretendida alienação de 90% de suas ações para a Chavante Participações. Até entrei em contato, né, com o pessoal lá da Feverzani Pauli Santos, né, que é a administradora judicial, e acabou que não quiseram se manifestar neste primeiro momento, e disse que é mais uma questão técnica, que é a situação que o Brasil mesmo tem que acabar resolvendo, né, entrando em contato com o juiz, fazendo todas as declarações que são solicitadas, que até diz não ser algo tão anormal, não chega a ser algo anormal de estar acontecendo, mas que é um detalhe, né, algo mais que trava, por exemplo, porque era um passo importante, né? Era um passo importante para o Brasil ter essa assembleia hoje para conseguir estar definindo a sua situação. Então, acabou sendo aí cancelada nesse primeiro momento. Vai depender agora de um novo edital, ter novas datas que ainda não foram definidas para a gente ter aí essa Assembleia Geral dos Credores, que é onde apresenta a proposta, tem ali todo o debate, né, junto aos credores para conseguir estar corrigindo, fazendo ali uma, se for necessário, né, uma nova situação ali para ter uma nova proposta, que nesse primeiro momento aí do Brasil foi uma grande baixa, né, que acabou aí fazendo de proposta aos credores, e assim o Brasil estar dando seguimento. Esse processo que o Brasil vive, né, de estar dependendo de um ok por parte do juiz desta recuperação judicial, que é o que acabou cancelando esta Assembleia Geral de Credores, ao que parece vai estar adiando ainda mais esse pequeno detalhe que o Brasil vive para estar 100% sendo o Grêmio Esportivo Brasil SAF.
0: Muito bem, então é algo que, né, que a gente sabe que dentro do processo, né, seria bom que andasse tudo ligeiro, tudo limpo ali, mas sempre tem algum empecilho ali. De qualquer forma, né, tá ainda dentro da normalidade essa questão da...
1: É bom até que o torcedor entenda, né? Não é algo tão anormal, até eles tratam como... É algo que faz parte, muitas vezes, do processo que acaba acontecendo, só que o Brasil vai ter que correr atrás agora, né? É mais uma situação que o Brasil vai ter que correr atrás para conseguir estar regularizando.
0: Pois é, então, ficamos atentos aí às cenas dos próximos capítulos, né? De qualquer forma, é algo aí que anda dentro da normalidade. Aqui, o foco é o jogo de amanhã, mas a gente também não pode deixar passar batido aí essa questão aí do Brasil. Sabe como estava a movimentação lá da bilheteria hoje? Tu esteve lá, Wesley, a expectativa aí de público, quantos ingressos já foram vendidos, tens essa informação aí?
1: Até a gente estava lá, né, vendo ali a movimentação por parte dos torcedores. Quando eu cheguei ali e até vi, eram três caixas que estavam atendendo ali, e o Brasil, né, tentando ser o mais ágil possível para estar conseguindo atender a todo mundo, né? E até porque era até hoje, tendo aí os valores um pouco mais baixos, né? O valor, por exemplo, dos R$120 era até às 7 horas, né? Já se esgotou. E amanhã será aí no valor de 150. Então, o torcedor estava indo até o Bento Freitas, estava tentando o mais rápido possível, né, ter aí, adquirir o seu ingresso. E aí, durante ali o tempo, né, por exemplo, a gente vai para a coletiva, quando volta, a gente já vê uma movimentação maior. Tinha uma fila um pouco maior ali, aí acho que até tinha um caixa menos, e estava sendo atendido ali, mas a movimentação, ela não era das maiores, como a gente já viu em outros jogos, mas também não estava pequena, até porque tem a questão dos sócios, né, que agora tem os planos já divulgados, né, por exemplo. Então, tem as vendas online, né? Então, isso também faz com que o torcedor muitas vezes compre também de forma online. Então, a movimentação, ela não estava baixa, mas também não estava a nível de outras partidas que a gente acompanhou lá, uma movimentação um pouco maior.
0: Muito bem. É a expectativa aí, a gente torce, né, para que o tempo ajude, mas é a expectativa de maior público aí, desde a decisão da Copinha, né? Hoje até eu estava vendo... Não lembro quem foi que postou o vídeo da final da Copinha, né? O estádio lotado ali, uma câmera da beira do campo, né, filmando o clima que estava na torcida. A gente até vai pegar aqui o Borderô
1: contra... 9.078 contra o Aimoré. Tem a questão da torcida do Inter, né? 1.200 ingressos, pelo que a gente soube, foram disponibilizados
0: para a torcida do Inter. Então... Mas, de qualquer forma, 8 mil chavantes, né?
1: Acho que sim.
0: 8 mil chavantes, mais os 1.200 ali, que nem sei se vai lotar, né? Porque não sei se... Até hoje a gente estava lá no hotel, né? E a torcida do Inter, alguns colorados aqui de Pelotas, né? Os da organizada, eles protestaram, né? Levaram faixas contra o Barcelos, xingaram os jogadores. A gente até colocou o vídeo ali nas redes sociais. E o presidente, ele ligou para o repórter lá da Rádio Gaúcha e disse: ah, eles estão protestando porque eu não dei ingresso. Que eles queriam que o Inter desse ingresso de graça ali para a torcida, e que não aconteceu. Então eles... Não sei se tem... Claro que o momento do Inter também não é bom, né? Merece protestos, apesar de que o time tenha vencido no último jogo, mas ele deu essa desculpa aí, e eu acho que não, mas eu não sei se vai lotar ali, mas de qualquer forma, né, a torcida do Brasil tem que fazer a sua parte. Esse é aquele jogo, né, João, a gente fala muito sobre os torcedores de sempre. Esse é aquele jogo que aquele torcedor que não vai sempre, numa ocasião dessa ele vai, né? Daí aumenta o público no estádio, né, João?
2: Exatamente, né? Claro que é um valor bem alto até para torcedor chavante, né, que não costuma ir a tantos jogos, ou aquele simpatizante, né, que prefere ir em jogo mais importante, e isso acontece em todas as torcidas. Então, a expectativa, sim, é de um público mais alto, né, como falei. Não está marcando chuva para o horário do jogo, isso já facilita, né? A gente falou um pouco sobre isso nessa última partida do Brasil, né, que estava esses dois últimos jogos do Brasil, o tempo ele ajudou, né? Eram dias bonitos até, mas em meio a feriados. Agora era uma quarta-feira, 8 da noite, acho que vai ter gente saindo ainda do trabalho, mas já arrumando direto, né, para o estádio Bento Freitas. Aqueles que saem às 6 conseguem ainda dar uma passadinha em casa e depois ir para o jogo, mas por ser uma grande final, né, um jogo que vale a taça, a expectativa é sim de um, talvez até, eu só não digo que seja, eu não lembro quanto é que foram os valores, né, que foram divulgados para a final da Copinha, mas talvez até mais, porque a gente sabe que geralmente a torcida visitante ela acaba não lotando tanto, né, o seu setor. E provavelmente aquele lado do onde vai ficar a torcida do Internacional, esses 1.200 ingressos, eles vão ser todos vendidos. Então a expectativa, sim, é muito, muito grande, né, para um bom público. E como a gente falou, né, até debatemos a respeito, né, um pouco sobre a questão dos ingressos. Eu entendo o torcedor que reclama, porque tu, com o ingresso nesse valor tu afasta, sim, o torcedor que não tem tanta condição, mas é para isso que tem planos de sócios que são em conta, e planos de sócio para aquele torcedor que realmente ele carece de mais condições financeiras. O Brasil tem à disposição, né, um plano de sócio bem mais barato para quem, né, faz parte de programas sociais, programas do governo. Então isso já ajuda a esse tipo de torcedor, a essa classe de torcedora também, poder estar no estádio. Claro que muitas vezes acaba não sendo uma prioridade, porque tem muita gente que realmente está no limite ali financeiro para ter, né, as tuas contas pagas no mês, para tu conseguir, né, ter comida na mesa. E o futebol, o esporte é, no final das contas, lazer. Ele não é uma prioridade. Mas pensando, né, que além de ser lazer, o futebol acaba sendo uma profissão, e hoje em dia, né, o futebol é puramente negócio, o clube ele precisa. A gente está vendo a situação que o Brasil vive, né, de recuperação judicial, uma tentativa de recuperação judicial, uma tentativa de se tornar SAF, porque o Brasil estava caminhando nadando abraçadas, caminhando a passos largos para fechar as portas e declarar a falência. Esse tipo de jogo aí é o jogo que muitas vezes tu consegue arrecadar para pagar a folha salarial em dia, para pagar quem está devendo de funcionário, para pagar alguns credores, né, fornecedores como um todo, que tu pode estar já em débito, ou que tu poderia estar ficando numa situação um pouco mais complicada, né, de arrecadação financeira para poder pagar mais à frente. Então acaba sendo o jogo que tu tem que elevar o preço, não tanto porque o torcedor, mas é justamente, se fosse, por exemplo, uma final da Recopa contra um Caxias, por exemplo, eu acho que o valor não passaria de R$100, mas como é do Internacional, que a gente sabe que vão ter torcedores na cidade já, aqui de Pelotas mesmo, para lotar o espaço, tem que aumentar o preço para que a torcida visitante te auxilie a arrecadar nesse tipo de confronto. E o teu torcedor, tu imagina que alguns vão pagar, outros não vão ter condições, mas fomenta principalmente o teu quadro social.
0: Pois é, e tem a questão, né, não sei se o Brasil está conseguindo ter lucro nesses jogos da Série D, né? É muito difícil se pagar, né, os jogos, então.
2: Eu não tenho visto Lousada, o Bordeiro ali no final, que geralmente mostra, mas eu imagino que não. E até pelo que a gente vem acompanhando de outras competições, outros jogos de Série D, não só Série D, mas alguns jogos de Série C, alguns jogos de Série B, as partidas praticamente todas da Sul-Sudeste, os clubes estão cada dia mais abrindo seus estádios e ficando no prejuízo ainda assim, porque o torcedor não comparece tanto, né? A gente até viu que o Brasil colocou, né, uma arte ali, jogo da segunda semana, que foi, acho que o quinto maior público, né, mandante da rodada. E ainda assim era um público de menos de 3 mil torcedores. Então, no final das contas, muitas vezes o gasto acaba sendo maior. Ah, fica ali naquela 5 mil a menos, 10 mil a menos, que pode não parecer muito, mas na teoria tu deveria estar arrecadando, né? Tu deveria ter lucro quando tu joga em casa, e muitas vezes não é o que acontece.
0: Pois é, então é uma oportunidade de fazer caixa. A gente vê no Campeonato Gaúcho, não só o Brasil, né, que esse ano não disputou, mas vinha disputando, assim, né, como outras equipes, que quando a dupla Grenal vai, né, coloca o ingresso mais caro. Eu vejo que é uma visão assim do torcedor, e eu até concordo, né? Tu quer ver o Brasil? Te associa. Tu quer ver o Inter? Vai para Porto Alegre. Porto Alegre tu vai pagar mais, né? Eu acho que é um comentário que ele é meio pesado assim, mas ele tem um pingo de verdade, né? Porque se tu for a Porto Alegre para ver o Inter ou o Grêmio, só para chegar lá tu já vai pagar mais de R$ 100, 120, né? Tu vai de ônibus, de linha, ou tu vai de excursão até Porto Alegre é esse preço. Aí mais alimentação, mais ingresso, né? Um pé no freio assim vai a 200 conto, né? Então aqui tu vai ter oportunidade, né? Tu Colorado de Pelotas para ver o time, vai ter que pagar. Caso contrário, deve ter jogo depois em Porto Alegre para tu. Aí sim, aí tu vai e assiste. Então é sempre a gente vê, né, Fernanda, os preços dos ingressos. Aí tu vê os torcedores do Grêmio e Inter comentando: ah, é um absurdo esse preço, esse valor, não sei o quê. Mas é isso. É. O time do interior também precisa faturar um pouquinho, né?
1: Eu
0: Explorar essa.
1: ia largar uma piada assim, quem mandou não torcer pro time da tua cidade?
0: Exato, né? Então tu ou tu paga caro, ou tu vai pra Porto Alegre ver o time do teu coração,
1: Ah,
0: né?
1: exatamente. É como também a gente tinha falado, né? É o único jogo que o Brasil talvez tenha essa condição de ter uma renda líquida ali positiva, né? Porque a gente sabe, tem vários descontos ali, se tu, o borderô dos jogos são públicos, né? É só acessar ali pelo site da CBF, né? O que o clube gasta, né? Tem despesa com arbitragem, acho que tem despesa para abrir o estádio, segurança privada, né, no estádio, porque tem o policiamento também, o clube gasta com segurança privada, então os gastos são lá em cima. E normalmente, né, isso já é dito por vários dirigentes, o clube paga para jogar, né? Essa receita líquida ali, quando tu vê ali, ela é sempre negativa. Então é uma grande oportunidade que o Brasil tem. A dupla Grenal tem muito torcedor, né? Eu acredito que o Inter vai lotar. Eu acredito que mesmo com o ingresso no valor ali acima de R$ 100, a torcida do Inter vai lotar. Acredito que fique com toda a arquibancada da Neto ali, né? Deve lotar todo o espaço. E o Brasil deve arrecadar uma boa grana com esse jogo. Mas realmente, Lousada, o que tu diz é verdade. É pesado, assim, né? Alguns torcedores podem até ficar ofendidos, mas é verdade. É verdade mesmo. Se quer ver o Inter aqui, né? Só vai vir aqui esse ano, não deve. Não vai. Não, depois só ano que vem, né? Se o Brasil ou o Pelotas subirem no Campeonato Gaúcho da Série A2, tem que pagar, tem que desembolsar esse valor.
0: A gente tá vendo aí na live agora, né? Tá, o vídeo que o Brasil postou foi
1: Um
0: agora há
1: belo
0: pouco.
1: vídeo.
0: É um vídeo.
1: Foi agora à tarde, um belo vídeo feito aí pela assessoria, né? O Gabriel Costa, lá junto do Augusto Cabral. Uma chamada, né, para o torcedor, porque é justamente daquilo que se estava falando, né, dessa conexão, né, do clube junto ao seu torcedor, que levou o título até o Gilson, né, na sua última resposta, se não me engano, hoje ele fala sobre essa situação junto ao torcedor, pede novamente para o torcedor não invadir o gramado, porque ainda tem muita temporada, né? Não é que nem contra o Aimoré, que foi o último jogo da
0: É,
1: temporada, né?
0: exato.
1: E mesmo assim o Brasil ele escapou de sofrer uma punição nesse jogo, porque era para o jogo ser com portões fechados e o Brasil conseguiu ali estar, né, tendo o seu torcedor ao seu lado para essa partida. Ele pede para que o torcedor não faça essa invasão, né, pelo menos não ali na, logo após o apito final, né, que é quando ainda está ali o pessoal da federação, né, para ter essa calma para conseguir estar o Brasil não sofrendo nenhum tipo de punição que faz a diferença, né? Faz a diferença porque é, como até ele cita ali, imagina amanhã não ter o torcedor, não ter nenhum tipo de renda, por exemplo, né, como vocês estavam citando antes, porque existiu esse risco ele foi real, né? Então é, o Brasil ele já tem, por exemplo, o mando de campo a cumprir na Série A2, então é, são, claro que por situação diferente, mas ainda é, sofrendo punições, né? O Brasil ele vem sendo marcado até pela própria, né, pelo Tribunal de Justiça aqui do Rio Grande do Sul, é, o Brasil ele está marcado, porque é, todo ano o Brasil ele tá ali. Né, ele tem alguma pauta, tem alguma situação que o Brasil está envolvido. Então é uma situação que acaba tendo aí esse pedido por parte do Gilson, né, para não ter esse tipo de invasão, mas tenho certeza que vai estar lotado. Eu acho que realmente dos dois lados, eu acho que tanto a torcida do Internacional, com cerca de 1.200, 1.500 ingressos, quanto também a torcida do Brasil, acho que vão estar aí lotando seus espaços. E a tendência da gente ver aí uma bela festa, até a gente vê ali. É, torcida organizada do Brasil pedindo Pix, né, para ajudar, né, nessa festa aí que estão planejando. Então a tendência é de uma festa muito bonita que a gente veja aí das duas torcidas amanhã.
0: Ah, é, com certeza amanhã é dia, né, daquela recepção, de lotar ali a rua, né, em frente ao Estádio Bento Freitas, né, o torcedor precisa fazer a sua parte. A missão, ela é muito difícil, é contra um adversário de um nível muito superior, então, né, a corda tem que estar esticada ao máximo, não só no internamente, né, no grupo de jogadores, mas também por parte da torcida do Grêmio Esportivo Brasil, enquanto, né, tiver possibilidade, principalmente antes do jogo, né, de motivar os atletas, fazer com que eles entrem o máximo de motivação possível. Claro que só em disputar uma final, em estar enfrentando uma equipe de Série A, já é motivo para motivação, mas o torcedor ele precisa também fazer, e certamente vai fazer a sua parte amanhã. O Brasil teve uma troca hoje, uma mudança podemos dizer, na direção, no futebol, supervisor. Quanto pouco melhor aí, Wesley?
1: Pois é, né? É uma situação, né, que acabou acontecendo, porque até a gente entrevistou, né, o Fernando Cardoso aqui, durante o pré-jogo, né, contra a equipe do Marcílio Dias, e ele até aquele momento ele era o supervisor de futebol do Grêmio Esportivo Brasil. O Brasil acabou não divulgando oficialmente, nenhum tipo de mudança, nem nada que envolva, né, essa nova situação que o clube vai acabar vivendo. Mas que isso tem de informação, né, inicialmente divulgada lá pelo Marcelinho, né, lá do jornal A Hora do Sul, é que vai ter mudança em relação a essa situação, né, de supervisão de futebol, que é um velho conhecido, né, do torcedor Chavante, né, André Buenova, se não me engano,
0: Boa
1: né?
0: Nova,
1: Boa
0: André
1: Nova,
0: Boa
1: né,
0: Nova.
1: que vai estar retornando, trabalhou de 2015 até 2022, frente a esse clube do Grêmio Esportivo Brasil, e estaria retornando para estar aí assumindo também essa parte do supervisão de futebol. É, já é conhecido, né? Tem aí esse conhecimento por parte do torcedor, principalmente. Viveu os melhores anos, podemos dizer, né, ultimamente, do Grêmio Esportivo Brasil, estando à frente dessa parte, estaria retornando para fazer essa supervisão de futebol do Grêmio Esportivo Brasil.
0: Assim, o Fernando ele estava de supervisor.
1: Isso.
0: É que o supervisor de futebol, pelo menos é o que o André Boanova fazia e deve fazer agora, é aquilo. É tu marcar hotel para tu
3: Cuidar de logística.
0: cuidar de logística, né? Cuidar da documentação dos jogadores, né? Tu vai viajar. É de tu contratar o ônibus, de tu entregar a lista ali pro motorista, sabe? É uma função por fora. É supervisor de futebol, mas tu tá fazendo uma função por fora ali, né, da logística. E o Fernando Cardoso, eu acho que ele deveria ser explorado no futebol, pelo conhecimento que ele tem, né? Talvez ali um coordenador, alguma coisa do tipo, né? Então, legal que o Boa Nova voltou, né? Um cara gente boa, sempre nos tratou muito bem aqui. Em breve vamos tentar conversar com ele também aí, porque, né, como o Wesley disse, ele esteve nos melhores anos, nos anos áureos do Brasil, né, neste século, né, que foram os anos ali que o Brasil disputou a Série B do Campeonato Brasileiro. Então, vamos acompanhar aí essa mudança, mas o André Boanova está de volta e o Fernando Cardoso deve deixar, já está confirmado.
1: Não tem nada confirmado em relação ao que envolve o Fernando Cardoso. Acredito que daqui a pouco possa estar desempenhando um novo cargo, né? Como, por exemplo, o Hélio, ele era gerente, acabou virando coordenador. Daqui a pouco ele vá para algum outro tipo de cargo, né? Frente ao Grêmio Esportivo Brasil, que deve ser anunciado e confirmado pelo clube daqui a pouco.
0: É mais próximo do futebol, né? Que
1: Até do vestiário daqui a pouco, né?
0: exato, né? Do grupo de jogadores, né? Porque é isso que eu imaginei que ele faria, até pelo conhecimento que ele tem, né? E pela história que ele tem no Grêmio Esportivo Brasil. 8h05, a gente vai para mais um intervalo aqui no nosso Papo da Bola, atualizando os resultados. Início de segundo tempo. 1 para o Palmeiras, 0 para o Sport Cristal, Copa Libertadores. 1 para o Grêmio, 0 para o Riestra, Copa Sul-Americana. 1 para o Atlético Mineiro, 0 para o Juventude, também pela Sul-Americana. Intervalo comercial e na sequência a gente volta com mais Papo da Bola.

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1: 20h06.
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0: 8:09, 8:09, de volta com o Papo da Bola aqui na Rádio Universidade, noite desta terça-feira, 5 de maio de 2026. Vou pegar aqui a temperatura, olha, começamos a semana com muito frio, hoje já tivemos calor aqui em Pelotas, temperatura alta, e agora, à noite, 8:10, 21,5 é a temperatura. Não sei se está chovendo, acho que não está chovendo, mas estava chovendo a hora que eu voltei lá do
1: chuva hoje, né?
0: É, do hotel do que está o Internacional ali na Barroso, né? Que chova tudo hoje e que amanhã tenha temperatura boa e tempo, clima agradável lá no Bento Freitas para o torcedor lotar a baixada. 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Pense no amanhã. Vamos lá, vamos começar agora a reproduzir aqui os áudios, né? O torcedor participando, o torcedor interagindo conosco no 0539-8413-5473. Vai pro ar o primeiro. Para aí, não, ainda não. Tem que ligar a caixinha, né? Agora sim. Vamos lá.
2: Boa noite, gurizada do Papo da Bola.
0: Opa, tá acelerado aí. Vamos botar desde o início.
2: Boa noite, gurizada do Papo da Bola. Vamos a um pitaco. É, tomara que o Brasil faça um bom jogo amanhã. Que escale certo. Né, e que faça um jogo bom, porque eles vêm bem, hein? Eles vêm com Alan Patrick, com Anthony, Borré, Fernando, Tabata, Aguirre, Bruno Henrique, aquele Benjamin. Vem. Olha, eles vêm com um time forte aí, hein? Eu estive olhando lá na Bandeirante, quando eles embarcaram lá. Eles deram mais ou menos os nomes dos caras. Eles vieram com, olha, um timezinho forte aí para nos enfrentar. Eles estão levando a sério essa copinha também. É o único que eles podem ganhar essa. Mas se nós fizermos um joguinho bonito e a torcida lotando o estádio, pode ser que a gente levante essa taça. Tá bem, gurizada? Abraço. Olha, gurizada, eu discordo um pouco de vocês. Eu acho que a pressão, o Brasil suportar a pressão internacional, não, eu acho que o Brasil tem que dar um susto neles nos primeiros 15 minutos. Tem que dar uma pressão neles. Quem tem que dar pressão neles é o Brasil em casa, com a torcida, nos primeiros 15, 20 minutos, para assustar eles um pouco. Depois, conforme for, tudo bem, dar uma baixada nas linhas, alguma coisa, mas a princípio tem que sair para cima deles nos primeiros 15, enquanto não estiver eterna. Eu acho que tem que ser isso aí. E não pode se assustar com o time internacional, não é tudo isso. Jogando direitinho, todo mundo pegando, eu acho que dá para fazer um bom enfrentamento. Tá bem, gurizada?
0: Valeu, é um bom ponto, né? Fazer uma pressão, né? Botar também. Fazer eles baixarem as linhas ali, dar uma pressãozinha inicial ali.
1: A respeito.
0: É, mas é aquilo. Por exemplo, eu lembro da semifinal, que foi um dos jogos que eu assisti no Gauchão. Ipiranga e Inter. Claro que o Ipiranga não tem a pressão da torcida, né? Quase um campo neutro. Deixa mais torcedor do Inter até no estádio. O Inter abriu o placar cedo, 5 minutos estava 1-0 já. Aí virou outro jogo, né? É isso que eu digo, né? Não tomar o gol cedo. Não fazer com que o Inter tenha a tranquilidade de já estar na frente do placar, né? Então, mas eu concordo. Pô, se conseguir dar essa pressão inicial ainda, aí seria, né, é o cenário perfeito, assim, de início de jogo. Sair ganhando, então, Deus o livre.
3: É que é muito mais fácil, né, para o time superior, tecnicamente, controlar o jogo.
0: Sim.
3: Ou seja, se sai ganhando cedo, claro, por si só já seria muito mais difícil buscar um empate, mas o que eu quero dizer é que o Inter saindo na frente, ele conseguiria controlar melhor o jogo do que o Brasil saindo na frente, sabe? Não que seja melhor o Inter saindo na frente, sabe? O que eu quero dizer é que o time maior, ele tem essa condição, né? De controlar o jogo, de amorcegar o jogo, de manter a posse de bola, né? E o time menos favorecido, assim, mais fraco tecnicamente, tem mais dificuldade. Mas então por isso é ruim, né? Tu acabar levando um gol cedo, porque além dessa situação, tu acaba com a tua tática, né,
0: É,
3: também.
0: muito difícil tu imaginar que pô, o Inter sai ganhando, o Brasil vai lá e vira o jogo. Tomara que aconteça, né?
1: Até vi umas comparações, né, em relação ao time do Internacional, uma projeção que se tinha de ser uma equipe parecida com que perdeu pro Ipiranga na primeira fase. Aí eu fui até ver aqui e tinha Ivan, Alan Benítez, Juninho, Cleiton
0: A
1: Sampaio e
0: mesma dupla
1: Brian
0: de zaga.
1: Aguirre, Benjamin, Bruno Henrique e o Iago Noal, aí Bruno Tabata, Gustavo Prado e Raikkonen. É uma equipe um pouco diferente, né, acredito eu, porque veio um pouco mais recheada. Por exemplo, não tinha Alan Patrick no banco, não tinha Borré, não tinham começado ainda, né?
0: Ah, não,
1: Então.
0: é bem diferente. Se fosse. E esse time, ele tinha só guri da base no banco, né? Então,
1: Sim.
0: os
1: Eu
0: guris
1: acho
0: que
1: que vai ser
0: entraram.
1: mais ou menos nessa base aqui, por exemplo, a dupla de zaga, o Benjamin, o Brian Aguirre, né, o Bruno Henrique e o Bruno Tabata. Eu acho que existe essa possibilidade, né, de ter. Mas é um misto mais quente do que
0: Do
1: esse.
0: meio pra frente, sim,
1: É.
0: né? Do meio
1: O
0: pra
1: Alan
0: frente, certamente.
1: Patrick não vem jogando, por exemplo, direito. Então a possibilidade dele ser titular amanhã é grande. O próprio Borré também, ele entrou no segundo tempo somente contra a equipe do Fluminense. Daqui a pouco também é titular. Então são dúvidas, né? É claro que a gente vai ter até a hora da escalação. Mas esse misto aqui, né, que perdeu pro Ipiranga nesse jogo da primeira fase, ele vem um pouco mais quente do que essa equipe que acabou perdendo no Gauchão.
0: É,
2: É
0: exatamente.
2: que aquilo também, né? A gente está acostumado, por exemplo, num gauchão, a gente sabe que as equipes da capital, elas não gostam de estar levando seus principais atletas para algum tipo de viagem. Aqui em Pelotas é uma viagem que, por mais que seja curta, geralmente os jogos são mais pesados, são jogos mais complicados, mas para Erechim mesmo é uma viagem um pouco mais longa, que preferem levar um time mistão. Mas a partir do momento que é uma recopa, né, um jogo único, valendo uma taça, por mais que não seja para o Inter uma taça tão relevante, é o que sobrou nesse primeiro momento para a temporada. E a partir do momento que tu traz esses jogadores de maior calibre, eu acho difícil que eles não serão utilizados, né? Acho que podem não ser titulares, mas pelo menos para entrar no decorrer da partida, podem acabar entrando até para seguir mantendo um certo ritmo físico, né, um ritmo de jogo, esses que não têm jogado tanto, têm sido reservas, como por exemplo o Borré, né, o Alan Patrick, não tem acompanhado se ele tem jogado muito ou não. Mas só de tu ter esse tipo de jogador como opção no banco, tu faz com que os titulares joguem mais, né, para permanecer como opção dentro de campo. E também eles podem jogar mais sabendo, bom, se eu cansar, se eu der o máximo e cansar, vai ter um outro jogador de extrema qualidade para entrar no banco de reservas. Então é uma situação difícil. Foi um Inter que, tirando esse jogo contra o próprio Ipiranga, sem muitos esforços, ele foi vencendo, né, de todas as equipes no Gauchão até chegar na grande final.
0: Exatamente, o Inter no gauchão contra times do interior passeou, né? E acabou na final sendo superado pelo Grêmio no.
1: Até estava olhando aqui, talvez se a gente for pegar um exemplo, é esse Internacional que faz 3-1 no São Luís, pelas quartas de final do Campeonato Gaúcho. Antony Félix Torres, aí tá em número, né? E aí Bruno Henrique, Alejandro, Bruno Tabata, Juninho, Bernabé, Thiago Maia, Alex, Brian Aguirre e João Vitor, João Ferreira aqui também. É um misto, né? Mas é um misto mais quente, né, do
0: É que
1: Internacional, que acabou vencendo o São Luís.
0: o Gauchão Bernabé jogava todos, porque o Inter não tinha outro lateral esquerdo, né? Jogava só o Bernabé. E agora o Bernabé é titular, é peça-chave, e o Inter dá essa oportunidade para o garoto Luiz Felipe, que deve atuar amanhã. Mas é isso, é um. Eu vejo também esse que ganhou do Ipiranga, ele pode ser mais próximo aí, né? É que na época, lá no início do ano, o Félix Torres estava jogando como titular desse time reserva, né? Hoje ele é
1: Sim.
0: titular do.
1: É, a zaga vai ser Juninho e Cleiton Sampaio, né? Não
0: É.
1: tem muito. O Cauê Jesus deve ser o goleiro, por exemplo, né, pelo que a gente tem
0: Não, o
1: de
0: Antony, né?
1: informação, né? É que o Rocher voltou agora, né?
0: É.
1: Então a possibilidade do Antony assumir essa bronca também existe, né?
0: Pois é. Vamos lá, vamos com áudios aqui, o Cabidela.
4: Alô, meus amigos do Papo da Bola.
2: aquele abraço, o melhor programa do sul do estado, aquele abraço a todos vocês. Olha, né, para quem achava do meio de comunicação e era normal achar que o Inter não está nem aí para essa Copa, para a Recopa, se enganaram feio, né? Alan Patrick, Borré, né? Thiago Maia, né? O time vem muito forte, Antonino, gol. Olha, vai ser complicado o jogo, tá? Mas vamos ter que dar pressão, aquela pressão numa boa, né? Para fazer os jogadores do Brasil sentir o que é a torcida do Brasil, jogar pela torcida e nós jogar e nós gritar por eles, né? Porque não vai ser fácil, não. Os caras vêm para levar esse título, tá? Senão não vinha Alan Patrick, não vinha, né, Thiago Maia, esses caras todos aí, né? Juninho, também o. Olha, é um timaço. Olha, para jogar no interior, o time é muito bom, né? Então vai ser complicado. Já contra o Marcílio foi complicado, imagina contra esse time do Inter. Pode saber que esse time vai ser forte amanhã. Já vai entrar com o Alan Patrick, com o Borré, essa turma toda aí, tá? Então, gente, vamos torcer. E eu peço humildemente, né, como torcedor do Brasil, há 45 anos, torcedor do Brasil, torcedor raiz, né, já chorei na arquibancada, já sorri, né, então vou pedir para a torcida do Brasil, para a nossa torcida, né, vamos com calma, gente, analisa, se dá problema um jogo contra outro time do interior, imagina se a torcida invade com o Internacional. Cara, pode saber que nós vamos pegar vários jogos de punição e uma multa alta demais, que da renda não vai pagar multa. Então, gente, vamos com cuidado. É mais um jogo. Nós temos acostumado a jogar contra Flamengo, contra Fluminense, contra o Vasco, contra Botafogo, contra Cruzeiro, contra o Atlético, né, contra a Inter, contra a Grêmio, contra a Curitiba. Né, já jogamos praticamente com todos os clubes do Brasil. Já jogamos contra todos, praticamente. Só acho que escapa o São Paulo, só e o Palmeiras. Acho que o resto pegamos tudo, né? Então, vamos com calma, gente. Nós estamos acostumados com jogo grande, tá? Então, pelo amor de Deus, não vamos jogar nada, não vamos falar palavras racistas. Vamos respeitar o ser humano, gente. Vamos torcer numa boa, vamos respeitar a torcida do Internacional, como eles nos respeitam quando a gente vai... Tanto na Arena como no Beira-Rio, eles nos respeitam, eles não fazem nada contra nós, tá? Eu que viajo em seguida com a torcida, já fui no Beira-Rio várias vezes, na Arena também, nunca nos maltrataram, gente. Então vamos dar recepção, a mesma coisa para eles. Vamos gritar, vamos vaiar, vamos criticar a torcida deles, mas dentro da normalidade. Terminou o jogo, é ser humano que está ali querendo retornar para Porto Alegre, como nós vamos retornar para nossas casas. Então eu peço, humilde, a minha humildade, né, em nome da nossa torcida. Vamos ser humildes e respeitar. Vamos gritar, como nós estamos acostumados já, 90 minutos, mas terminou o jogo, terminou. Quem for campeão, vamos fazer festa. Se não for, vamos aplaudir. É um time grande, não é qualquer timezinho que está aí. Tá? Vamos respeitar, tá? Em nome da nossa torcida. E dar parabéns aí para a Rádio Universidade, é, para todos aí da mesa, aquele abraço e também uma boa jornada esportiva para vocês, tá bom? Eu já sabia desde ontem que o Inter vinha bem forte, tá? Tava dando um monte, eu escutei a Grenal, depois da meia-noite, já tava anunciando que o Inter vinha, provavelmente, vinha com o Borré, vinha com o Antony, né? Versus o Alan Patrick, né? O Bruno Henrique, né? Então, gente, o Thiago Maia, né? Tava o Vitinho... Tá? O Inter não vem mal, não, tá? Vem o Ronaldo. Então é um timaço forte, gente, tá? Um abraço a vocês da universidade. Boa, boa jornada esportiva amanhã. E que saia todo mundo feliz da Baixada, tá bom? Um abraço. E que bom, meus amigos, que o Inter tá valorizando essa Copa, né? Isso aí engrandece o espetáculo, bota mais gente no estádio, né? Muito bom, valorizar a Copa. Um abraço.
0: Pois é, valoriza, mas dificulta mais, né? Porque se viesse com o sub-20, por exemplo, o sub-20 perdeu ano passado aqui, o sub-20 tá mal, né? Podia vir um time
3: ali... na Série B do Brasil,
0: sim,
3: né?
0: Tomando goleada pra todo mundo. Isso é agora que ganhou uma. Hoje até a gente estava conversando ali no hotel e algo que dificultou também divide mais atletas, mais garotos, é que o sub-20 do Inter joga amanhã pelo Gauchão contra o Caxias. Então vai ter que colocar a gurizada para jogar. E aí, com isso, pode ser que a decisão tenha mudado por conta disso também.
1: Acho que a grande dúvida que fica é o quão a sério o Inter vai levar o confronto a ponto da escalação inicial. Né? Da gente ver qual vai ser o tamanho da escalação inicial.
0: O Vaguinha postou um vídeo agora há pouco, me mandaram aqui. Ele disse que tem informação que o Borré vai ser titular, por exemplo. Que não veio para ficar no banco. Né? Então, eu acho que o Alan Patrick também deve jogar. Eu acho que o Inter deve... É aquilo, né? Porque, assim, ó, tá. Tu coloca os titulares, beleza. Mas tu... Os titulares, eles vão dar vida em campo. Eles vão, sabe? Eu quero dizer isso. Às vezes o cara, ele tá ali meio sem vontade. O Borré mesmo, já tá louco para ir embora. O Alan Patrick mesmo, já tava como postulante à seleção brasileira. E do nada, ele tá no time reserva, jogando a Recopa em Pelotas.
1: Até fui ver aqui, ó, o Inter joga no sábado, no Couto Pereira, contra o Coritiba, às 4 horas da tarde. Aí, né, o quão a sério o Alan Patrick, o Borré, né, vão querer estar, né, botando o pezinho ali.
0: O pezinho?
1: Né, pra... Então, eu acho que tudo é dúvida, né? Acho que tudo é dúvida. É da escalação inicial a como os jogadores, né, vão estar enfrentando o confronto, a pegada que vai ser o jogo, né? Acho que para esse confronto, para essa partida da Recopa Gaúcha, tudo é dúvida do que a gente vai acabar vendo amanhã a partir das 8 horas.
0: Atenção especial ao Borré. Acredito que Chavante... Ah, não. Aqui ele mandou. Boa noite, Gustavo. Na audiência em Porto Alegre, todo cuidado com o Inter amanhã. A equipe deles é ruim, mas tem jogadores que podem desequilibrar. Atenção especial, Borré. Acredito que o Chavante ganha meio de 1-0. Não podemos errar. Abraço, amigos. Abraço aí do Marcelo.
1: É o tipo de jogo que tem que ser a partida perfeita, né?
0: É.
1: Não, não dá pra dar chance ao azar. O time do Inter não tá tudo isso, mas também é uma equipe acima, né? Então, tu não pode dar nenhum tipo de oportunidade que se sabe, né? Que acaba que em um lance ou dois lances ali, daqui a pouco acaba desequilibrando.
0: É, um time ruim em termos de Série A, mas que tu vai enfrentar um time de Série D do interior, né? É outra pegada.
1: É só ver o Gauchão, né?
0: É, isso, então, né? É fraco, por exemplo, Borré passeou no Gauchão, fez um monte de gol, né? Com os times do interior. No Brasileirão, tá com dificuldade, né? Então, imagino que o Inter também veja, né, o jogo pra talvez começar a recuperar a confiança desses caras, né? E que também, convenhamos, né? É obrigação pro Inter ganhar o jogo, a gente sabe disso, né? É, claro que a gente faz a visão pelo lado do Brasil, mas a torcida hoje que estava lá protestou e gritava, é obrigação, né? Então, né, é uma pressão também que tem, né? De não... Qualquer resultado negativo seria um fiasco.
1: Até aqui no nosso YouTube, né? O Soares, este jogo não é base para o Brasil. O nível não é o mesmo da Série D. E outro detalhe é que sempre contra a dupla Grenal, os jogadores dão algo a mais de si para melhor. É diferente a motivação. André Soares aqui participando com a gente.
0: Eu concordo. Eu até falei nessa linha, né, no início do programa. É diferente nesse jogo quando tu enfrenta um time de Série A. Parece que os caras jogam mais solto, né, dão aquele algo a mais. Não tem a pressão de uma... Por exemplo... Brasil e Marcílio ali, Série D, tinha a tabela, tu olhava o jogo dos adversários, disse, não, esse é um jogo à parte, né? Ganhou, faz festa, perdeu, segue a temporada, tranquilo, né? O foco do Brasil é outro, né? Pro Inter é diferente, claro que vai seguir a temporada também, mas seria, né, um vexame até perder a Recopa, ainda mais com o time que trazendo os caras que estão trazendo.
3: Eu, né, perguntava, né, perguntei de brincadeira, mas quantas folhas do Brasil o salário do Borré e do Alan Patrick,
0: tá louco,
3: pagam?
0: Eu acho que eles fecham o Borré, pelo que eu vi aí, né? A gente não tem certeza de nada. Mas é quase 2 milhões que ele ganha.
1: 1.8,
0: né? O Alan Patrick deve ganhar 1, alguma coisa. Então, fechando em 3 milhões, só os dois.
3: Sim.
0: 3 milhões de salário deve pagar o ano todo no Brasil.
3: Praticamente.
0: É. Então... É muita diferença, né? Mas dentro de campo, 11 contra 11, a história vai ser outra. Vamos com o Eugênio. Vai pro ar.
4: Boa noite, gurizada.
0: Boa noite.
4: Eu tava só escutando os comentários de vocês aí. Sobre reserva, base, qualquer jogador do Inter, time reserva, joga em qualquer time do Brasil. Eles não têm diferença time reserva, time. Esses que estão na reserva hoje estavam no time de cima antes. Daqui a pouco o time de cima, esses estão de cima, vão para baixo e esses sobem. Então o nível deles é o mesmo. Não tem isso aí. Depois já vieram com um time misto. Para vocês ganham deles, ganham do Inter. O Alan Patrick, o salário dele paga toda a folha do Brasil o ano todo. Jogador reserva do Inter, um, ganha mais que toda a folha do Brasil, um time, um jogador reserva, hein? Então não tem essa aí de, vem o time B, vem o time D. Não, é o Internacional. E esses guris jogam com o que eles têm, jogam qualquer clube aí, da B pra cima. Então não tem desculpa. Eles vêm pra tentar nos ganhar. O Brasil jogou mal no outro jogo, mas nós vamos ganhar deles. Temos que ganhar deles pra saber o seguinte. Grêmio e Inter não são mais os mesmos clubes de antigamente, que a gente se jogava na reserva, o empate estava bom. Tem que atropelar eles, são podres. É só salário também. Se o Alan Patrick aí caminha no campo, não consegue nem correr mais, tá velho. Grisaida, eu tenho nojo da dupla Grenal. Eu passei na frente, tava os caras, uma torcida lá do Inter na frente, eu tenho vontade de gritar uma bobagem. Quem é que quer torcer pra Grêmio e Inter, mora em Pelotas, torcer pra esses times que não dão nada, nem sabe que eles existem? Ah, os daqui sabe que a gente tá sempre aqui bancado, conversando com um com o outro, todo mundo se conhece aqui da cidade. Temos que torcer para os times da cidade, Brasil, Pelotas, Farroupilha, Grêmio, Inter, que seja o pessoal lá de Porto Alegre para torcer. Eu tenho horror dessa dupla Grenal aí, horror. Grêmio, então, nesse falo, Deus, com o Renato Abloh, peguei mais nojo ainda. Eu fico revoltado as pessoas morar aqui e torcer para aqueles times da capital. Ah, porque os daqui não ganham nada. Claro, porque não ganham nada, porque torcem para os times de lá, não dão força para os daqui. Eu tenho horror da dupla Grenal, dupla Caju, Deus livre. O Brasil vai atropelar. E tem que chegar neles firme, chegar, jogar como se fosse um campeonato gaúcho. Chegar junto, aquele Alan Patrick. Aquele Borré é um Borré, já está dizendo o nome dele. Não, amor, aquele homem. Nós vamos atropelar. Tem que incendiar os guris do Brasil aí para nós passar por cima deles. Eu sou anti-dupla Grenal. Um abraço, pessoal.
0: Muito bom. 100% chavante. O Eugênio Lino trazendo também o seu comentário aqui. Realmente, né? A gente estava falando antes até de reproduzir o áudio. Reserva do Inter ali. Olha, cara, aqueles caras que desembarcaram ali. Thiago Maia, Bruno Henrique, o Alan Patrick, o Borré. Somar... pegar dois ali. Só dois. Paga o ano todo, né? Então, é muita diferença, né? E que às vezes em campo não reflete. E isso vai depender do Brasil, né? O Brasil vai precisar ter uma postura diferente do que teve contra o Marcílio Dias, que eu até falei aqui, não achei que o Brasil jogou mal, né? Mas acabou perdendo. Deu chance ao adversário. Então vai enfrentar um adversário de um nível muito superior, mas é aquele jogo de dar algo a mais, e certamente, né? Vai ter que incomodar os caras, não pode deixar eles ter tranquilidade em campo, né? Aquela pegadinha pra, né, fazer eles sair da zona de conforto também. Vamos lá. Mais áudios aí antes do intervalo.
5: Boa noite, pessoal do Papo da Bola. Pessoal, é o seguinte. Amanhã na Baixada, estádio Bento Freitas, jogo duríssimo, dificílimo, com o Sport Clube Internacional. Mas eu acredito que nós temos condições de vencer o Colorado. Nem que seja 1-0 no tempo normal. Se não der, vou dar meu palpite aqui. Vai ser 1-1 e vamos ganhar os pênaltis deles. Se Deus quiser. Vai ser os pênaltis essa vitória, eu acho. Acho que no tempo normal vai ser difícil. Vou dar meu palpite de novo, repito. Vai ser 0-0 e a vitória dos pênaltis. Vai dar mais emoção ainda na Baixada. Já pensou em ganhar os pênaltis deles, pessoal? Seria maravilhoso. Abraço, Zé do Porto. Voltei aí, pessoal. Dei dois resultados diferentes aí na vitória, no empate, aliás. Mas eu acho que vai ser 0-0 no tempo normal e a vitória vai vir nos pênaltis. Tá, pessoal? Corrigindo aí, que eu dei 1-1, mas não vai ser 1-1. Vai ser 0-0 e vamos vencer nos pênaltis. Mais saboroso ainda. Fazer eles chorarem na marca do carro. Abraço, Zé do Porto.

0: pessoal, jogadores, atletas, me ouve, pelo amor de Deus, é do Porto. Não tente fazer bonitinho e gracinha na hora do pênalti. Pessoal, aviso para a torcida também. Torcida chavante, não vamos invadir o campo, pessoal. Vamos se concretizar, vamos ficar tranquilo na arquibancada. Se nós ganhar, ser campeões, não vamos invadir o gramado, vamos fazer a festa na arquibancada, numa boa, tranquilo, não vamos invadir o campo, que é para não perder mais ponto, pessoal. Já está complicada a nossa situação na justiça lá. Cada vez que for julgar o Brasil lá é complicado. O advogado Borba quase não consegue. Depois é só taxas e multa para nós pagar. Não vamos invadir o campo e o estádio, pessoal. Vamos fazer a festa na arquibancada. Não vamos invadir o campo. É um aviso que eu faço, um apelo para vocês. Se Deus quiser, nós vamos fazer a volta olímpica com mais uma taça no guarda-roupa ou no armário, como queiram. Agora sim, encerrei. Abraço, Zé do Porto.
1: Dali, Zé do Porto, muito
2: Cheio de
1: obrigado, é,
2: aviso.
1: cheio de avisos, né? E é que assim, né? Pô, a torcida invadiu, campeão da Copinha contra o Aimoré, imagina se ganhar do Inter, né?
2: Ah, acho que não, acho que agora não.
1: Vai, eu, aquele
2: Era muito
1: dia.
2: pelo momento, pela faltava, né, uma taça, acho, pro torcedor,
1: É
2: né?
1: aquilo, a gente não quer ser chato aqui, é lindo, é muito massa ver a torcida ali, até pro torcedor, né? Pisar no gramado, que fica só na arquibancada. Mas é ruim pro clube, né? O clube paga.
2: O Gilson pediu, né, na coletiva, ele pediu, o Brasil vem pedindo já há alguns dias, né,
1: Pediu desde a final da copinha, né?
2: caso aconteça, né, não invadirem o gramado, porque tá começando a temporada, né? Eu acho que o torcedor tem que ter essa noção, né? Não tá se encerrando a temporada amanhã, né? Tá recém no início, o Brasil vai pro seu sexto jogo recém na temporada. Depois tem Copinha, tem Série A2, tem a sequência da Série D. Então tem muita coisa ainda para acontecer dentro da temporada do Brasil. E acaba que uma invasão ela pode realmente, né? Como a gente já falou anteriormente, o Brasil amanhã era para jogar com portões fechados. Acabou que conseguiu, junto ali ao belo trabalho, né, do Dr. Alexandre
1: É, um pouco
2: Borba,
1: a federação
2: tirar,
1: também
2: né?
1: deu uma colher de chá pro Brasil, né?
2: É que
1: Porque.
2: era o TJD e o STJD,
1: Sim.
2: né? E conseguiu ir lá, toda a equipe jurídica, e conseguiram reverter essa situação. Então, era uma situação delicada, e como falei, o Brasil já tem um mando para cumprir dentro da Série A2. Daqui a pouco pega uma punição um pouco mais severa e acaba que pode prejudicar numa campanha, né, que o Brasil planeja aí para sua sequência de temporada. Então, tudo é aquilo, né? A gente vem vendo aí os avisos que o Brasil vem fazendo e acredito que não vai acontecer. Mas ali na hora da emoção nunca se sabe também, né?
1: Pois é, 8h38, intervalo. Na sequência tem mais Papo da Bola.
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0: 8:42, de volta com o Papo da Bola, no seu bloco final aqui do programa, peças e acessórios Pioneiro, toda a linha de peças e acessórios para caminhonetes nacionais e importados, Avenida Bento, entre Professor Araújo e Marcílio Dias, contatos pelo telefone 3222-3612 e 3225-8508. 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Acompanhando Copa Libertadores, Palmeiras está ganhando do Sporting Cristal 2-0. Agora o Carlos Miguel fez um milagre lá, salvando o time do Palmeiras. O Grêmio tá fazendo 3-0 no Riestra. Carlos Vinícius, Samuzu e o Bright White fizeram os gols do Grêmio lá na Argentina. Depois de mais de 100 dias, o Grêmio volta a ganhar um jogo fora de casa. Galo tá ganhando do Juventude 2-0. Gols do Alan Minda e do Vitor Hugo. O Lago descontou para a equipe uruguaia. Vamos com
1: é
0: a sequência. Oi?
1: É o Lago da Juventude.
0: Pode ser, não vou rir, não foi engraçado.
2: Não vou rir.
0: Vamos aqui. Boa noite, com a palavra sobre a situação dos credores. O senhor Vilmar e os conselheiros do clube, pois sempre passaram uma imagem de organização e responsabilidade, cobrando de outras diretorias transparência nos negócios envolvendo o Chavante. Não adianta que de qualquer jeito o juiz não vai aceitar, diz aí o Inácio. Valeu, Inácio, muito obrigado. Aqui o Júlio pergunta se o Internacional virá com os titulares ou reservas. Virá com os reservas, né? Jogadores que ficam, costumam ficar no banco, né? Só isso aí já tem atletas de...
1: Misto quente.
0: É, um misto quente aí do Internacional. Vem com os reservas. E a gente imaginava que pudesse vir com sub-20 ali, né? Com um time mais enfraquecido, mas não. Vai vir com os reservas, que tem só o Borré e o Alan Patrick, que já pagou o ano inteiro do Brasil. Vamos com o áudio do Ronaldo Santos. Vai pro ar.
3: Boa noite, gurizada do Papo da Bola. A respeito dos valores da torcida do Internacional, tá bom. O preço tá muito bom. Tá muito bom. Eles têm que pagar para ver. A não ser que eles quiserem ver jogo do time deles, que eles peguem aí o embaixador e vão ao Porto Alegre. Mas eles não vão estar acostumados com a televisão já. Vocês estão achando caro, isso que fica em casa e vive pela televisão, é acostumado. Eles nem sabem entrar no estádio do Brasil aqui. Eles nem sabem entrar no estádio do Brasil, só conhecem televisão e controle remoto. Eles que vão ver pela televisão. E nós chavantes, sim, nós chavantes amanhã estamos na baixada. Amanhã estamos na nossa casa e vamos empurrar o time para ganhar. Se Deus quiser, mais uma vitória para nós aí, uma taça no armário. Boa noite a todos aí.
0: Valeu, valeu, Ronaldo, mandando a sua mensagem, é isso, tá bom, o jogo contra a dupla Grenal é pra fazer caixa, tem que fazer, faz promoção pra torcida do Brasil, faz, e lá em Caxias, eu lembro que o assessor de imprensa do Caxias um dia me explicou, né, que eles conseguem burlar, porque o preço ele tem que ser o mesmo, mas ali tu coloca o sócio entrando de graça e o sócio levando o acompanhante, ou o acompanhante pagando mais barato, tu consegue burlar essa lei, né? Essa regra de que o ingresso tem que ser o mesmo valor. E o Brasil faz isso, né? Com acompanhante de sócio.
1: São vários planos de sócios que são entrada livre.
0: É?
1: Então, né?
0: Não tem...
1: Torcedor que tá ali, tá se associando. Tu tem ainda tem, como eu falei anteriormente, é recém o começo da temporada do Brasil.
0: Tem
1: ainda
0: muito
1: o ano
0: jogo, né?
1: Todo ainda de futebol. Então tu já poderia estar associado e vai ali tendo entrada livre praticamente para todos os jogos, né?
0: Mesmo que tu não vá em todos... Ainda sai barato. Tu vai estar ajudando o clube. E se tu for em um, dois jogos no mês, tu vai pagar 30 pila cada um.
1: Agora mesmo o Brasil, essa semana que passou, foi a última que o Brasil não tem jogo no meio de semana. Então, pelo menos
0: copinha,
1: um jogo em casa por semana, acredito
0: que a Copinha pode nem começar semana que vem, né?
1: É uma... Existe a
0: possibilidade.
1: Dúvida da tabela, né?
0: É. Vamos aqui com o áudio do nosso querido Paulo Ricardo. Isso eu acho que é Lobão, né? Se eu não me engano. Vai lá.
4: Não sabia que tinha Manchester City em Pelotas agora. Nossa, esse rapaz aí, ele se superou, né?
0: Valeu. Não sei qual foi o rapaz, né? O Manchester City.
1: Áudio, vou...
0: deve ter sido o áudio, né? Vamos aqui, mais uma. O Clóvis. Esse aí tá sempre na audiência.
5: Boa noite, amigos. Papo da Bola.
0: Boa noite.
3: Ah, eu não quero me engrandecer, mas eu vou dizer, tchê. O meu chavante tá acima do nível mesmo, hein? Pô, quando foi na Recopa, teve um timezinho aqui da cidade que os caras trouxeram os guris de fralda pra jogar. E agora quando tem o Brasil, o time titular, ah, vou ter que me engrandecer mesmo. Então, agora tô achando que nós somos uma grande força mesmo daqui da cidade, hein, cara? Eu já tinha essa... Eu tava meio em dúvida, né? Mas agora eu já vi que não tem mais dúvida. A grande potência, a grande força do futebol aqui da cidade é nós mesmo. Porque quantos outros times aqui, eles botam os gritos da fraldinha? Deu um grito da fraldinha pra disputar uma recopa dessa aí, agora contra o Brasil é time titular. Pô, já vi que nós estamos grandes mesmo. Vai ser um bom jogo, um bom teste pro Brasil. E se Deus quiser, vamos sair vencedor. Um abraço aí. Programa 100%.
0: Valeu, tamo junto. Tem um amigo meu, Chavante, que ele disse assim hoje, Wesley, Fernando João, na minha vez vem o Borré e Alan Patrick. Né? Quando... Né, que o... Quis dizer que na vez do Pelotas, claro, o Pelotas ganhou com méritos, né? É que é outra
1: depende
0: situação,
1: depende muito,
0: né?
1: Do ano e do momento.
0: É, né? E é outra situação, porque lá era assim, ó. A Recopa antes, ela era realizada no meio... Aliás, no início do... Antes do gauchão. É. Os titulares, eles estavam em pré-temporada, estavam até de férias ainda. Estavam se arrastando ainda na pré-temporada. Então, era outro momento. Hoje, a Recopa...
1: A gente teve, por exemplo, dois enfrentamentos agora, por último, entre Grêmio e São Luís. Aí, num ano, foi na Arena, e o Grêmio jogou até com o Soares, foi a estreia do Soares.
0: Exato.
1: O Soares mete um hat-trick e o São Luís toma 5. Aí no outro ano, nem o... Acho que era o Renato que tava. E nem o Renato vai a Ijuí. Não lembro se era o Renato. Mas aí vai um time totalmente alternativo
0: do Grêmio.
1: Eu
0: vou pegar aqui
1: e o São Luís é campeão, né? Então, são, acho que, momentos e momentos, né? Que acabam acontecendo dependendo muito da situação.
0: É bem lembrado, Wesley. E esse jogo é um alento pro time do Brasil amanhã. Olha o time do Grêmio de 2000. O time do Brasil, o time do Grêmio... De 2024 da Recopa Gaúcha. Deixa eu ver se é 24, acho que é assim. Kaique, goleiro reserva. Fábio, pô, história no futebol. Aí Natan, Bruno Vini, que fez um gol contra, inclusive o Mike, que era lateral reserva. Aí Ronald, volante. O Natan, pescador, que esse é muito fraco, mas é nível desse que tá o do Inter aí, Thiago Maia, né? Paulinho Paula. Everton Galdino, que foi titular há muito tempo, o André Henrique, que joga até hoje, o Natan Fernandes e o Bezosi. Então é o reserva do Grêmio. São Luís venceu por 2-0. Então é um alento pro, né, que
5: vai
0: mostra
5: tornar
0: que...
5: o gosto da vitória mais especial, né?
1: E ano passado a gente teve um Grêmio São José.
0: O Grêmio foi titular.
1: 2-0.
0: Que era a volta da Copa do Mundo de Clubes. Então o Grêmio tava na pré-temporada ali, tava voltando. Numa outra semana ia voltar ao futebol brasileiro. Então já também...
1: Um misto quente aqui também, da mesma forma.
6: Lousada.
0: Fala comigo.
6: Por favor, nunca mais repita essa escalação do Grêmio, pelo amor de Deus.
0: Beleza. Prometo. Não. Causa arrepios aí ao...
5: O torcedor.
0: Aqui a mensagem do Michel. Vai pro ar, Michel.
7: Fala, galera do Papo da Bola.
0: Boa noite.
7: Michel aqui passando por dar um pitaco. Tinha assim, a minha projeção para amanhã. Para mim é um jogo muito difícil, um jogo bem disputado, um jogo duro, porque a gente tá, cara, eu sou Brasil, sou confiante, vamos para cima deles, mas é um jogo difícil. É um jogo difícil, a gente tá jogando contra um time de Série A. Não é qualquer time, é um time de Série A. Que o torcedor, alguns têm um delírio esportivo, o time do Inter é ruim, porque é ruim, cara, é ruim pra Série A. Mas é ruim para jogar com o São Paulo, sei lá, um exemplo, contra um Palmeiras, para jogar contra um, sei lá, um Corinthians, tá? Um Santos, sei lá, esses times aí do Campeonato Série A. É ruim para jogar contra esses times, vamos supor. Cara, o Brasil tá na Série D. A gente tá montando uma equipe agora, que a gente tem algumas deficiências ali, que todos nós sabemos. O Brasil precisa melhorar o meio campo, porque o Brasil tá jogando só com velocidade pelo lado do campo. O Brasil só joga com velocidade de extremas. O Brasil precisa ter uma jogada no meio campo do Brasil precisa funcionar. Não adianta só esticar a extrema. Porque senão fica uma correria pelo lado de campo, o jogador é desgastado e tu não arruma nada. Tá? Então, cara, vamos dar certo, vai dar certo. Acredito que o Brasil amanhã vai fazer um bom jogo. Só que é jogo muito duro, muito duro. A torcida tem que apoiar, fazer a sua parte, torcer, vaiar bastante, mas respeitando aí sempre as regras, né, do jogo. Tá? Um abraço aí, amanhã Chavante campeão, 1-0 Brasil. Gol do Yuri Tanque aí para o cara se redimir aí, porque é um jogador muito esforçado e pelo menos ele é um jogador acomodado em campo, cara. Se ele tá errando, é porque ele tá saindo da área para arrumar a jogada, porque a bola não tá chegando. Então eu tenho que corrigir isso. Não é culpar um jogador que tá se esforçando em campo. Mas é a minha opinião. Um abraço, rapaziada.
0: Valeu, grande abraço. Pois é, amanhã, paciência, né? Vai ter vida difícil o Yuri Tanque. A bola vai chegar pouco nele. Provavelmente vai ser aquela bola para ele brigar ali com os zagueiros, né? E zagueiros de um nível superior, né? Como os do Inter, que nem são tão fortes assim, mas são atletas aí acostumados a jogar Série A, Série B, né? O Juninho, principalmente. O Cleiton eu já acho mais fraco, o Cleiton Sampaio. Mas o Juninho é até tá mal, né? No Inter, mas ele não vejo ele como um zagueiro tão ruim assim. A nível ali de Série A mesmo. Então vai ter vida difícil aí o Yuri Tanque amanhã. Luiz Augusto Simone, vai pro ar.
8: Boa noite, um abraço a todos.
0: Noite.
8: Mas esse time do Inter que vem aí é um baita de um time. Não pro Campeonato Brasileiro da Série A, mas para um jogo contra um time do interior é um baita de um time. Vai ser um jogaço. O Brasil vai ter que estar atento. Esse Alan Patrick, que era um baita de um jogador, não vem jogando nada. Vá que amanhã ele resolva mostrar que ele é bom. E esse Borré também não tá jogando nada, mas sabe como é que é, né? Eles querem mostrar serviço pro... Mas nós vamos mostrar pro Pezolano, esse aí que não conhece o interior gaúcho, o que é jogar no Caldeirão do Bento Freitas. Vai ser um jogaço. Eu já tô me preparando desde agora. Um abraço. Ah, eu já voltei, já tô me lembrando dos meus tempos de adolescente, quando a torcida do Brasil era terrível. Eu já vou gritando, do pescoço pra baixo tudo é canela. Ou Alan Patrick, ou Borré, é por aí. Ô, pessoal, é o último pitaco que eu vou dar. Esse negócio aí que não fazem nada contra nós, não é bem assim. Eu no antigo Olímpico já fui em jogos que a torcida do Grêmio aprontou pra nós, hein? Tudo bem, vamos respeitar, não vamos invadir o campo. Vamos respeitar todo mundo, sem racismo, que nós não somos racistas. O racista, qualquer racista, é um idiota. Mas também não vamos dar mole, né? Nós estamos jogando em casa. Aqui quem manda é a torcida da Baixada. Bah, eu voltei, agora eu voltei. Eu tô dizendo, já tô ligado na 220. É isso aí, tem que atropelar. Quem manda na Baixada é nós. Nem a Brigada vai atrapalhar. Aqui é a nossa casa, do pescoço para baixo tudo é canela. Vamos atropelar eles, que Borré, que Alan Patrick. Ah, eles são bons. Ah, eles ganham 1 milhão por mês, azar. Vamos comer o fígado deles cru. É isso aí, chavantada. E esses bunda mole que pelotense que torce para dupla Grenal são um monte de bunda mole. É isso aí, pessoal, não vamos invadir, mas vamos deixar no ar a ameaça. Eles têm que sentir o bafo na nuca. Não é? Eles não vão, eles não estão jogando em qualquer estádio, eles estão jogando no Bento Freitas. Não, não invado, não é isso que eu estou pregando. Mas deixa eles ficarem com medo. Um pouquinho de medo é bom.
0: Muito bem, grande Luiz Augusto Simone. É isso aí, né? Não
1: baixar,
0: não baixar a bola para eles. Se eles ganharem, eles vão ter que suar sangue. E aqui não vai ter vida fácil, bafo na nuca deles e pra cima. O Gilson René mandou mais um, depois tem um do Paulo Coelho, vai ser o último. Vamos lá.
9: Voltei ligeirinho, gurizada. Vocês esqueceram, vai ter VAR também. Mais um troquinho que vamos levar, mas é bom pra não ter roubo. O Voaden vai estar aí, eles vão estar tudo aí. Tem uma comissão aí de uns 30 dessas arbitragens aí. E mais o VAR. Pode aí apostar. Abraço.
0: Então tem VAR, amanhã todo gol, né? Tem aquela possibilidade aí. E agora a corneta. Ontem ele mandou áudio 9 horas, a gente já tinha encerrado o programa, ele apagou os áudios, ou apagou as mensagens e falou, na próxima eu dou corneta. E agora ele mandou 8h55, quase terminando o programa, hein, Coy? Na próxima dá uma Antecipado aí na corneta, vai pro ar.
10: Boa noite, hein, pessoal.
0: Boa noite.
10: Eu, Paulo Coia, tô aqui em Pelotas, aproveitando, tirando um tempo aqui. E amanhã eu não sei pra quem que eu vou torcer, rapaz. Tá. Amanhã eu não posso torcer pra nenhum, cara. O que ganhar pra mim amanhã, mas eu prefiro que o Inter ganhe, né? Porque o título da Recopa quem tem é só o Pelotas, que ganhou esse do Grêmio e do Inter, né? Eu tô aí, tá, pessoal? Um abraço aí, que bom voltar aí e falar com vocês aí.
0: Valeu, abraço aí, Paulo Coy, torcedor misto, ele é lobão, mas também é gremista, né? Então amanhã ele vai tá na torcida. É, eu acho que nesse caso, pro cara que
11: não vai
0: os
11: estar
0: dois.
11: Na torcida, né?
0: Não, o cara que torce pros dois, eu acho que é melhor que o Inter ganhe, né? Que aí ele, pelo menos, como Pelotas, ele vai ter a argumentação ali de zoar o Brasil. Só isso.
11: O, né? Pelotas ainda tem o argumento de que é campeão de tudo no estado, né? É, o Brasil também seria.
0: Se seria, ganhar, né? Se ganhar,
11: Supercopa não existe mais.
0: É, né? Se ganhar a Recopa, pode falar que é. Então, né, aquilo. Joga na tela, Wesley Dagani, nossa programação de amanhã, pré-jogo no YouTube, exclusivo do YouTube, tá? 5h30, já o Esperando o Futebol, especial aí, produzido pela gurizada. 6h30, abertura do Esperando o Futebol. 7h30, eu abro a jornada esportiva. 8h, a bola rola. Ali por volta das 8h45, 8h50, por dentro da bola. E às 10h, sala de imprensa. Gustavo Lousada, Beto Vetromilho, Wesley Dagani, Fernando Moraes, Lucas Fabião, Jorge Alves e Daniel Kurz, o time da Bola Branca escalado para o duelo de amanhã entre Brasil e Internacional. Boa sorte ao Brasil, boa sorte ao Chavante, que seja mais uma jornada histórica, mais um dia em que ficará gravado na memória, que seja aí a minha narração, as vozes do Wesley também, do Fernando, para a eternidade. E mais um título do Grêmio Esportivo Brasil. Grande abraço a todos, uma boa noite. Tchau!
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